0: internacionais para o desenvolvimento, Lula deve defender a manutenção dos recursos destinados à ajuda oficial aos países mais pobres. Na segunda sessão, com a presença brasileira, o debate será sobre crescimento econômico equilibrado. Neste tema, Lula deve voltar a defender a reforma das instituições internacionais criadas após a Segunda Guerra Mundial. É o que se costuma chamar de sistema de governança global, como os órgãos da ONU, a Organização Mundial do Comércio e outros. O Brasil vem defendendo que o formato desses organismos foi feito num outro contexto de mundo, em que existiam menos países. E daí a necessidade de reformas para aumentar a representatividade, especialmente no sul global. O secretário de Assuntos Econômicos e Financeiros do Ministério das Relações Exteriores do Brasil, embaixador Felipe Fox Drummond, explicou a postura do Brasil.
1: Como é que você tem um crescimento equilibrado com as estruturas de governança não reformadas? Um exemplo clássico disso é a OMC. Nós estamos fazendo um grande esforço, o Brasil, em conjunto com diversos outros países, para fazer uma reforma da OMC, e a reforma da ONU, das Nações Unidas, também é algo que cabe nesse texto.
2: Luana, o que deve sair de prático nessa reunião do G7?
0: Olha, Luciano, do encontro aqui em Evian, devem sair 7 documentos com assuntos considerados prioritários pela presidência francesa. Entre eles está o combate ao narcotráfico, as questões de saúde e proteção online de menores de idade. O Brasil não participa das negociações finais desses textos, mas foi convidado a enviar contribuições. Outro tema considerado prioritário pela presidência francesa é a discussão sobre minerais críticos, e a posição brasileira é que os países produtores não devem se limitar a apenas exportar matéria-prima, mas também desenvolver cadeias produtivas locais capazes de agregar valor aos produtos, o que leva a mais geração de emprego e renda para a população. Também haverá um almoço na quarta-feira de trabalho entre os líderes do G7 e CEOs de empresas de inteligência artificial. O presidente Lula retorna ao Brasil na quarta-feira. Mariana e Luciano.
3: Obrigada, Luana. Karen, bom trabalho aí na cobertura da reunião de cúpula do G7 na França.
2: Neste fim de semana, o presidente Lula assinou a sanção de uma nova lei que vai promover mudanças profundas na gestão do transporte público em todo o país.
3: O novo marco legal do transporte público coletivo urbano vai modernizar o sistema e melhorar as formas de financiamento, que deixarão de ser ancoradas apenas na tarifa paga pelo passageiro.
2: Além disso, a regulação sobre as operadoras também será aprimorada, resultando em mais qualidade no serviço prestado.
3: Para explicar essas mudanças, nós conversamos hoje mais cedo com o secretário nacional de mobilidade urbana do Ministério das Cidades, Marcos Daniel de Souza Santos. Acompanhe. Olá, secretário. Vamos começar explicando para o nosso ouvinte o que é esse novo marco legal. Ele, pelo que eu entendi, ele dá diretrizes gerais, né, sobre todo o funcionamento do sistema de transporte público coletivo. Financiamento, planejamento de linhas, integração regional. O senhor pode explicar melhor para a gente?
4: Olá, Mariana, Luciano, tudo bom? Obrigado aí pela oportunidade da gente explicar um pouco sobre o marco legal que foi aprovado e sancionado nesse final de semana pelo presidente Lula. Esse texto de lei é muito importante porque quem faz acontecer o transporte público são os municípios nos seus territórios e os governos do Estado, né? E há uma necessidade muito grande da gente fazer esse serviço melhorar no país, se expandir. E para isso ele precisa de normas e regras nacionais, que é a função da União. Então a lei ela cumpre esse espaço aí de atualizar, né, as normas para os municípios prestarem esse serviço para a população, prestarem com qualidade, financiar, organizar o serviço de transporte público. Parece simples, mas a gente tem nessa norma, ela abarca desde uma linha de trem ao metrô, a um corredor de ônibus, a um ônibus convencional, a um micro-ônibus, a serviços de barca. Então, o transporte público acontece de várias formas, em vários modos, em vários territórios, e precisa de diretrizes nacionais para que a população possa ser atendida com a qualidade que merece.
2: Um dos focos principais da nova lei é a questão do custeio, né? Ela propõe que esse custeio tenha outras fontes além da tarifa paga pelos passageiros. E também muda essa lógica, né, de preço dividido pela quantidade de passageiros transportados, não é isso, secretário?
4: Exatamente. A norma propõe a gente olhar o serviço de transporte, todos os modos, no território. Avaliar quanto custa, se ele é adequado, se está nas condições de qualidade para atender a população. E a partir desse custo, a gente entender que o poder público vai manter esse serviço funcionando com receitas que vêm da tarifa, mas que no passado dependia somente da tarifa e agora é possível colocar outras fontes de recursos para manter esse serviço e manter a qualidade. Então ele traz essa segurança jurídica para que os novos contratos e até os contratos que já existam consigam olhar qualidade, oferta e equilíbrio econômico de quem vai manter esses serviços, operadores privados ou até operadores públicos. Então fica claro agora que para manter um serviço tão importante, não dá para depender somente da tarifa. Precisa vir outras fontes de recursos que o poder público tem que se organizar e para isso precisa ser dado muita transparência e controle social.
3: É, inclusive tem uma lógica também de, por exemplo, deixar de cobrar pelo passageiro em si e passar a cobrar por quilômetro rodado, né? Isso tem a ver com uma preocupação que essa nova lei tem em favorecer o atendimento em regiões periféricas, em linhas que tradicionalmente são negligenciadas pelos operadores, porque elas não são tão rentáveis assim. Essa mudança aí de paradigma, de forma de cobrança, ela também ajuda nesse aspecto.
4: Exato. A lei ela traz o princípio da universalização, ou seja, levar um serviço público, que é o serviço de transporte, a todo o território. Como ele é um direito social, a gente tem que olhar muito para quem realmente mais precisa, as populações mais vulneráveis, afastadas, que não têm condição, muitas vezes, de acessar oportunidades nas cidades. Então, a gente precisa repensar a rede de transporte, esse serviço, as linhas, os sistemas de trilho para atender essa população e não depender somente da tarifa, porque senão você vai numa lógica de só vou onde tem passageiro que consegue pagar tarifa e se você não consegue ter essa arrecadação, você não vai ampliando a oferta do serviço público. Então é importante o poder público entender que ele precisa agora se organizar, o executivo, o legislativo e o próprio judiciário entendendo a importância do transporte público para levar esse serviço a toda a população do território, principalmente para quem mais precisa.
2: Outra inovação da lei é a associação de instrumentos urbanísticos e tributários com o serviço de transporte público. Quer dizer, um grande empreendimento urbano, por exemplo, teria que fazer investimentos no transporte público. É isso, secretário?
4: A gente tem que entender que o transporte ele ocorre no território da cidade, né? E tem locais que têm uma maior demanda e outras não, e existe um impacto dos empreendimentos. A lógica muitas vezes é uma lógica viária de fluidez do trânsito e é compreensível ter isso. Mas a gente pode ter empreendimentos que pensem que quem vai acessá-los vai por meio do transporte público. Isso traz uma economia para a cidade como um todo, né? Então a gente tem que olhar a coletividade. O transporte público tem que ser pensado dessa forma. A gente vive num território de uma cidade utilizado ali por muitas pessoas. E o transporte, no nome já diz, coletivo, é para todo mundo. Então, quando a gente pensa o desenvolvimento das nossas cidades com o transporte, a gente tem que pensar os empreendimentos também com o olhar do usuário, do transporte público e de toda a população.
3: Se pensa no estacionamento, né? Tem que pensar também na chegada do ônibus, enfim, do metrô.
4: Exatamente.
3: Agora,
4: eu acho que esse princípio é importante, de fato, para quem está planejando as cidades, né? É um olhar a mais, né? De não só pensar no trânsito, mas também pensar no transporte público.
3: Agora, secretário, para a gente encerrar, é importante a gente lembrar que tudo isso é feito com diretrizes do governo federal, mas executado mesmo por estados e municípios lá na ponta, né? Ou seja, a gestão de todos esses instrumentos legais que essa nova lei traz, ela vai ser feita pelas prefeituras para favorecer o transporte local.
4: Exato. A titularidade, que a gente chama, né? Quem realmente vai dizer qual é a linha que vai atender aquele bairro, é quem vive naquela cidade. São as prefeituras com participação da sociedade. É ali que a gente tem que discutir realmente se o serviço está atendendo a população ou não. O governo federal da diretriz, mas ele também entra financiando, dando assistência técnica, induzindo, que tem esse poder de fazer. Então, ele tem um papel também nessa lei, que é de dar esse suporte aos municípios e às regiões metropolitanas, mas esse protagonismo fica ainda com quem vive no território. A gente entende que é importantíssimo. E o marco legal coloca isso. escutam a nível local, cobrem a nível local, venham também cobrar a nível de governo federal, mas entendo que as soluções vão partir de quem vive nos territórios.
2: Nós conversamos com o secretário nacional de mobilidade urbana, Marcos Daniel dos Santos. Muito obrigado, secretário, pela entrevista aqui à Voz do Brasil.
4: Eu que agradeço a oportunidade.
3: Mais de 9 mil vagas de graduação em universidades públicas.
2: Estão abertas essa semana as inscrições para o Sisu Mais, que vai preencher as vagas remanescentes da etapa regular do Sisu.
3: É a primeira vez que uma seleção desse tipo será realizada pelo MEC.
5: Os estudantes interessados em ocupar uma vaga em um curso de graduação em uma instituição pública de ensino superior terão mais uma oportunidade com o Sisu Mais. Será uma espécie de repescagem das vagas que não foram preenchidas na etapa regular do Sistema de Seleção Unificada 2026. É a primeira vez que o Ministério da Educação realiza o Sisu Mais. Estão sendo ofertadas 9.436 vagas em 532 cursos. Quem for classificado começa a estudar no segundo semestre. De acordo com o MEC, a adesão é voluntária. Cada universidade decide se participa e quais cursos disponibiliza. As inscrições para o Sisu Mais começaram nesta segunda-feira e vão até a próxima sexta-feira, 19 de junho, no site sisualuno.mec.gov.br. Ao acessar o sistema, deve ser feito login da conta gov.br. O candidato poderá escolher até duas opções de curso, turno, local de oferta e instituição. Para se inscrever, o estudante precisa ter participado de uma ou mais edições do Exame Nacional do Ensino Médio nos últimos 3 anos e ter concorrido a vagas na etapa regular do Sisu 2026. Para a seleção, será considerada a edição do Enem com melhor média ponderada. Os resultados saem no dia 24 de junho. Gabriela Noronha para a Voz do Brasil.
2: Alívio no bolso de estudantes que renegociaram dívidas pelo Desenrola Fiéis.
3: Após 30 dias de operação, o Ministério da Educação já contabilizou mais de 100 mil acordos firmados, o equivalente a 5 bilhões e 300 milhões de reais de dívidas renegociadas.
2: Aqueles que têm contratos firmados até 2017 e ainda não participaram podem aderir até o dia 31 de dezembro.
6: Após um mês de lançamento, o Desenrola Fiéis já implementou 100.209 renegociações de contratos do Fundo de Financiamento Estudantil, o Fiéis. Isso equivale a 5 bilhões e 300 milhões de reais em dívidas renegociadas em todo o país. O saldo das dívidas foi reduzido para 1 bilhão e 130 milhões de reais. Esse resultado reflete a adesão dos estudantes ao programa, que possibilita descontos de até 99% sobre o valor consolidado da dívida, conforme o perfil do contrato e o tempo de inadimplência. O Desenrola Fiéis tem potencial para beneficiar mais de 1 milhão de estudantes com contratos firmados até 2017 e que estavam na fase de amortização em 4 de maio de 2026. O prazo para aderir à renegociação vai até 31 de dezembro de 2026. Basta acessar os canais digitais dos agentes financeiros responsáveis pelo contrato. Com a confirmação do pagamento, ocorre a retirada do nome do estudante e dos fiadores dos cadastros de inadimplência. Com locução de Thaís Vitória, reportagem Daniele Popov.
3: Na sexta-feira, nós falamos aqui na Voz do Brasil sobre o Move Brasil Entregadores, Move Brasil Entregadores e Moto App, que vai facilitar a aquisição de bicicletas elétricas e motos para quem trabalha com entregas por aplicativos.
2: Mas o Move também está avançando em outras frentes.
3: No braço do programa voltado para aquisição de caminhões e ônibus, os financiamentos já estão sendo aprovados.
2: Só da linha do BNDES já foram contratados 3 bilhões de reais.
7: Modernizar a frota nacional de veículos pesados, de cargas e passageiros. Com esse objetivo, o governo do Brasil disponibilizou 21 bilhões de reais em crédito para financiamento desses veículos, dentro do programa Mover Brasil caminhões e ônibus. A maior parte dos recursos será liberada via Tesouro Nacional. Somente dos recursos liberados via Banco Nacional de Desenvolvimento Econômico e Social, o BNDES, já foram contratados 3 bilhões de reais desde o fim de maio. O diretor de Desenvolvimento Produtivo, Inovação e Comércio Exterior do BNDES, José Luiz Gordon, fala sobre o andamento do programa.
8: Essa linha já está disponível, já está sendo utilizada. Taxa de juros ali que variam entre 11% e 12% ao ano, um instrumento que ajuda muito a capacidade de investimento, a renovação de frota, uma frota mais nova, mais eficiente ambientalmente.
7: A linha de crédito do BNDES já contabiliza quase 5 mil operações em 1.056 municípios de todas as regiões do país. A média por operação foi de R$1.300.000, sendo a maior parte destinada aos donos de frotas. Mas também já foram aprovados 43 milhões de reais para clientes autônomos em 104 operações. O caminhoneiro e diretor da Confederação dos Trabalhadores em Transportes Logísticos, Carlos Alberto Littdemer, fala dos pontos positivos da medida.
9: Um fundo garantidor, ele dá condição de que aquele caminhoneiro que não tenha um score ideal para o banco, né, ou não tenha as garantias necessárias para que realmente ele possa dar uma melhorada. Senão, fora isso, ele jamais conseguirá fazer qualquer forma de investimento. O alongamento do prazo, né? Ele também é um facilitador, né?
7: As condições de financiamento variam conforme o perfil do beneficiário. Para transportadores autônomos, o prazo é de 120 meses, com 12 meses de carência. Para empresas de carga, o prazo para pagamento pode chegar a 60 meses, com 6 meses de carência. Já para empresas do setor de transporte de passageiros, o prazo é de 120 meses, também com 6 meses de carência. O programa prevê um limite de crédito de até 50 milhões de reais por cliente. Reportagem Cleide Lopes.
3: O governo do Brasil abriu crédito extraordinário de mais de 337 milhões de reais para intensificar a proteção florestal e o monitoramento ambiental.
2: A medida provisória foi publicada hoje e a verba vai ser executada pelo IBAMA e pelo ICMBio.
3: Do total, quase 195 milhões serão destinados para ações de prevenção e controle de incêndios florestais em áreas federais prioritárias e fiscalização ambiental.
2: Os recursos serão utilizados para despesas como mobilização de equipes, remuneração de brigadistas temporários e aquisição de equipamentos de proteção individual.
3: Foi incorporado ao SUS um novo tratamento para um tipo agressivo de leucemia.
2: E deve estar disponível aos pacientes no prazo de 6 meses.
10: A leucemia mieloide aguda é um tipo de câncer agressivo que afeta os glóbulos brancos na medula óssea. Entre os principais sintomas estão cansaço, anemia, infecções frequentes, perda de peso, febre, falta de ar, hematomas e sangramentos. Os pacientes do Sistema Único de Saúde com esse diagnóstico e que não podem se submeter à quimioterapia intensiva passam a contar a partir de agora com uma nova opção de tratamento. Trata-se da combinação de 2 medicamentos, venetoclax com azacitidina, incorporada ao SUS pelo Ministério da Saúde. O tratamento é indicado para pacientes adultos com leucemia mieloide aguda recém-diagnosticada. A medida beneficia principalmente pessoas idosas ou com condições de saúde que dificultam um tratamento convencional. A previsão do governo federal é que a nova terapia esteja disponível na rede pública em até 180 dias. Natália Kuzlik, para a Voz do Brasil.
3: Para ajudar no combate a crimes digitais contra crianças e adolescentes, foi criado um canal de denúncias pela Agência Nacional de Proteção de Dados.
2: O novo canal busca facilitar o recebimento de relatos sobre violações de direitos por parte das plataformas na internet, como falhas na aferição de idade e ausência de segurança por padrão.
3: Os relatos devem ser de casos específicos e não genéricos e relacionados ao descumprimentos administrativos previstos no Estatuto Digital da Criança e do Adolescente.
2: O objetivo é ajudar no monitoramento e fiscalização de plataformas digitais e empresas que atuam no ambiente virtual.
3: Para denunciar, basta preencher o formulário disponível na plataforma da agência em www.gov.br/ANPD.
2: Hoje o pagamento do abono salarial para os trabalhadores nascidos em julho e agosto.
3: Mais de 4 milhões de trabalhadores vão receber ao todo 5 bilhões e 500 milhões de reais com pagamentos realizados pela Caixa Econômica Federal.
2: O benefício varia de R$ 136 a R$ 1.621, de acordo com a quantidade de meses trabalhados no ano base 2024.
3: Tem direito ao abono aqueles que receberam remuneração média de até R$ 2.766 com cadastro no PIS/PASEP pelo menos 5 anos.
2: Os valores ficam disponíveis para saque até o encerramento do calendário, em 30 de dezembro de 2026.
3: E essas foram as notícias do Governo do Brasil.
2: Uma realização da Secretaria de Comunicação Social da Presidência da República.
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2: Fique agora com as notícias do Poder Judiciário e do Congresso Nacional. Boa noite.
3: Boa noite para você e até amanhã.
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13: Supremo Tribunal Federal valida a inclusão automática de novos servidores federais em plano de previdência complementar. Para o STJ, citação de empresa estrangeira por meio de representante no Brasil exige prova da representação. Oiapoque recebe ação itinerante da Justiça do Trabalho com serviços gratuitos à população. Boa noite, eu sou Walter Lima. O Supremo Tribunal Federal validou a inclusão automática de novos servidores federais em plano de previdência complementar. O plenário considerou que a regra é constitucional e não afasta o direito de escolha do servidor, que pode ser exercido posteriormente. Marcela Luiza.
14: Ao analisar o caso, o relator ministro Nunes Marques entendeu que a facultatividade prevista na Constituição está preservada, já que o servidor tem liberdade para decidir se deseja ou não permanecer no sistema. O ministro destacou que a legislação garante o cancelamento da inscrição a qualquer momento e prevê a devolução das contribuições com correção monetária nos casos de desistência em até 90 dias.
13: É nula a citação de empresa estrangeira por meio de suposta representante nacional sem prova concreta dessa representação. Essa decisão é do STJ, Fátima Uchoa.
15: A quarta turma do STJ deu provimento ao recurso especial da companhia coreana Hyundai Corporation para declarar nulos os atos processuais praticados desde a citação realizada por meio da Hyundai Caoa do Brasil em ação de cobrança, rescisão contratual e indenização ajuizada por empresa brasileira que alega não ter recebido acessórios de telefonia celular pelos quais pagou. A Justiça do Rio de Janeiro considerou válida a citação, mas o STJ entendeu que esse ato só seria válido se a representação tivesse sido comprovada, o que não ocorreu. Assim, sem representante formal confirmado, a Hyundai deveria ser citada diretamente na Coreia do Sul por carta rogatória. O voto que prevaleceu no julgamento foi o da ministra Isabel Galotti.
13: Equipes da Justiça do Trabalho e de órgãos parceiros chegam ao município de Oiapoque, no extremo norte do Amapá. É a itinerância Cidadania Aqui com Você, para atender as aldeias indígenas. Rafael Silva.
16: As ações vão ocorrer de quarta a domingo. Primeiro na aldeia Manga, sábado e domingo será a vez da aldeia Espírito Santo. Pela Justiça do Trabalho, além de receber orientações, os moradores da região também vão poder denunciar e resolver questões trabalhistas e previdenciárias e até solucionar conflitos. Mas vai ter também outros serviços, como emissão de documentos, orientações jurídicas diversas e atendimento na área da saúde.
13: Quatro legendas exibem propaganda partidária nesta semana. Programas vão ao ar na terça, quinta e no sábado, entre 19h30 e 22h30. Mariana Fabri.
17: Nesta semana, o Partido dos Trabalhadores, o Partido Liberal, o Partido Comunista do Brasil e o Partido Social Democrático exibem propaganda partidária nas emissoras de rádio e televisão. O tempo de propaganda depende do número de deputados federais eleitos pelo partido nas eleições gerais de 2022. Por isso, PT, PL e PSD têm direito a 10 minutos cada. Já o PCdoB conta com 5 minutos. A propaganda partidária promove o programa e as atividades do partido e divulga o posicionamento sobre temas políticos e sociais. Em anos eleitorais, como 2026, esse tipo de propaganda só é transmitida no primeiro semestre.
13: Governo Federal e FUNAI pagarão 10 milhões de reais por violações contra indígenas na década de 70 em Mato Grosso. A sentença também determinou a conclusão da demarcação em até 2 anos. Vanessa Pereira.
18: Depois de 50 anos, o MPF obteve a condenação na justiça contra o governo federal e a FUNAI por remover, na década de 1970, indígenas Tapaiuna do território tradicional, próximo a Diamantino, em Mato Grosso. Na sentença, foi determinado o pagamento de indenização por danos morais e coletivos para a comunidade indígena, no valor de 10 milhões de reais. A conclusão da demarcação das terras em até 2 anos e um pedido público de desculpas.
13: 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Boa noite.
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19: Eu sou Paula Groba.
20: E eu sou Ricardo Nakaoka.
19: E estes são os destaques de hoje do Jornal do Senado, que começa agora.
20: Senado pode analisar compensação para médico que prestar assistência durante voo.
19: Projeto endurece punição para quem induz crimes em escolas e shoppings.
20: Bombeiros podem passar a receber recursos de emendas da saúde.
19: Boa noite.
20: Boa noite.
19: Uma emergência médica a 10 mil metros de altura pode transformar um voo tranquilo em uma corrida contra o tempo. Nessas horas, a ajuda de um médico entre os passageiros pode fazer toda a diferença.
20: Para reconhecer esse trabalho voluntário, o Senado pode analisar um projeto que prevê algum tipo de compensação aos profissionais que prestarem socorro durante viagens aéreas. Os detalhes com o repórter Alexandre Campos.
21: Autor do projeto, o senador doutor Irã, do PP de Roraima, lembrou que um médico que presta assistência ainda é obrigado a preencher formulários após o pouso do avião com informações sobre os procedimentos adotados durante o voo. Pela proposta, a companhia aérea vai ter 2 opções. Inserir no seguro que é obrigada a contratar uma cláusula prevendo a compensação ao profissional da saúde que agir nessas situações, ou, por conta própria, oferecer algum tipo de ressarcimento, como pagamento em milhas ou upgrade em viagem futura.
22: Você sabe que nós temos uma população que tem envelhecido muito. E quanto mais envelhecemos, mais agravos nós ficamos suscetíveis. E muitas vezes a gente encontra pessoas idosas que às vezes não tomaram suas medicações antipertensivas, suas medicações para controlar sua glicose, enfim, o que torna muito frequente a necessidade de um atendimento médico nos aviões.
21: Na justificativa de seu projeto, doutor Irã, que é médico, lembrou que o Conselho Federal de Medicina confirmou o entendimento de que é devido a algum tipo de compensação ao profissional pela prestação de socorro durante voos.
19: E o senador Eduardo Girão, do Novo do Ceará, lamentou a morte de 7 jovens atletas cearenses em um grave acidente ocorrido na rodovia estadual CE-187. Durante a sessão de hoje no Senado, ele pediu 1 minuto de silêncio em homenagem aos jogadores de basquete falecidos.
20: Girão lembrou que os jovens participam da Copa Sobral de basquete e regressavam para Juazeiro do Norte, quando o ônibus em que viajavam tombou às margens da rodovia.
23: Neste momento de profunda dor, eu quero manifestar minha solidariedade às famílias das vítimas e aos feridos, que seguem recebendo atendimento médico, e a toda a comunidade esportiva cearense.
19: O senador Isalci Lucas, do PL do Distrito Federal, alertou para o crescente endividamento das famílias brasileiras. Segundo o parlamentar, o número de pessoas com dívidas e restrições de crédito atingiu níveis recordes. Ele afirmou que a situação afeta principalmente as camadas de menor renda e defendeu uma reflexão sobre o alto custo do crédito no país.
20: Para Isalci, os juros elevados comprometem o orçamento familiar, dificultam o planejamento financeiro e limitam as perspectivas de crescimento econômico e social. Segundo ele, nenhum país consegue crescer de forma sustentável.
0: O grande problema do Brasil não é o tamanho da dívida. O grande problema do Brasil é o custo da dívida, é o preço do dinheiro, é o crédito caro, é o juro excessivo.
19: Na mesma linha, a senadora Zenaide Maia, do PSD do Rio Grande do Norte, voltou a defender medidas para reduzir o endividamento das famílias brasileiras. A parlamentar criticou as altas taxas de juros cobradas em operações de crédito, especialmente no cartão de crédito e no cheque especial, e argumentou que o comprometimento da renda dos brasileiros está diretamente relacionado ao elevado custo do crédito.
20: Zenaide Maia também pediu a aprovação da proposta de emenda à Constituição que limita os juros do cartão de crédito e do cheque especial a até 3 vezes a taxa Selic. Ela, que é autora da iniciativa, afirmou que a proposta ajudaria a conter o crescimento da inadimplência e a reduzir o impacto dos juros sobre o orçamento familiar. A PEC está em análise na Comissão de Constituição e Justiça.
1: Com a aprovação da nossa emenda, vamos frear essa bola de neve, pela qual os altos juros dificultam o pagamento e aprofundam a inadimplência.
19: Crianças e adolescentes precisarão de autorização judicial para exposição comercial nas redes sociais.
20: A determinação está no ECA Digital. Foi regulamentada pelo Conselho Nacional de Justiça e mira os chamados influenciadores mirins. Repórter Raíssa Abreu.
4: A norma do Conselho Nacional de Justiça determina que o juiz avaliará, por exemplo, se a atuação da criança ou adolescente nas redes é compatível com sua idade, suas atividades escolares e sua fase de desenvolvimento. O ECA Digital, que entrou em vigor em março, criou responsabilidades compartilhadas entre Estado, famílias e empresas de tecnologia na proteção das crianças e adolescentes no mundo virtual. O senador Alessandro Vieira, do MDB de Sergipe, foi o autor do projeto que deu origem à lei.
5: Nós estamos regulando parcialmente a atividade das empresas mais poderosas da história do capitalismo. Essa é a primeira lei das Américas nessa matéria. E nós conseguimos colocar na mesma mesa e do mesmo lado da trincheira pessoas tão diversas como a nossa senadora Damares e a deputada Maria do Rosário.
4: A proposta do CNJ, que regulamenta a atividade de crianças e adolescentes nas redes sociais, será votada no final de junho. Se aprovada, as plataformas deverão suspender conteúdos que exponham pessoas com menos de 18 anos sem alvará.
19: E a Comissão de Segurança Pública pode votar nesta terça-feira um projeto que endurece as punições para quem incita ou induz crimes em ambientes coletivos, como escolas, universidades e centros de compras.
20: A proposta foi apresentada para combater o crescimento de ameaças e discursos de pânico propagados na internet. Repórter Bruno Lourenço.
24: A relatora, senadora professora Dorinha Seabra, do União do Tocantins, lembrou os trágicos atentados ocorridos em escolas de São Paulo, Blumenau, Aracruz e Sobral para justificar a necessidade do projeto.
25: Um grande número de pessoas que, aproveitando-se do anonimato e de uma suposta impunidade conferida pela rede mundial de computadores, passam a incitar ou induzir prática de homicídio, lesão corporal e ameaças em locais de frequentação coletiva, como escolas, universidades, ambientes de trabalho e centros de compra.
24: Apesar de apoiar a proposta, o senador Fabiano Contarado, do PT do Espírito Santo, afirmou que a alteração no Código Penal pode acabar diminuindo a pena.
26: Você está tirando a figura da codelinquência, seja do partícipe por participação moral na forma de induzimento ou instigação, ou no auxílio, que seria, pela teoria unitária humanista, pelo mesmo homicídio.
24: Depois da CSP, o projeto de lei segue para a Comissão de Constituição e Justiça.
19: Verbas da saúde para atendimentos dos bombeiros e regras para uso de inteligência artificial estão entre os temas em debate no Senado nesta semana.
20: Um dos projetos em análise prevê o uso de emendas parlamentares da saúde para custear e equipar os serviços de atendimento pré-hospitalar dos corpos de bombeiros militares. Repórter Marcela Cunha.
27: Na terça-feira, a Comissão de Assuntos Econômicos pode votar uma proposta que atualiza os limites de endividamento para acesso ao microcrédito, com a correção anual desses valores pela inflação. Na Comissão de Educação, os senadores analisam novas regras para a participação de crianças e adolescentes em espetáculos e vídeos publicados na internet. Além de exigir autorização judicial, o texto proíbe a presença de menores em publicidade de cigarros, bebidas alcoólicas e apostas. Na quarta-feira, a Comissão de Assuntos Sociais pode autorizar o uso de emendas parlamentares da saúde para custear e equipar os serviços de atendimento pré-hospitalar dos corpos de bombeiros militares. Mas o senador Humberto Costa, do PT de Pernambuco, alertou que a inclusão dos bombeiros entre os destinatários das emendas da saúde pode aumentar a disputa por recursos do SUS.
2: Poderá gerar maior competição por verbas já insuficientes para atender plenamente as necessidades da atenção básica, da rede hospitalar, do SAMU e de outros serviços estratégicos do SUS.
27: Na Comissão de Ciência e Tecnologia, uma proposta proíbe o uso de inteligência artificial para reproduzir sem autorização a voz ou a imagem de uma pessoa com fins comerciais.
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20: Com edição de Paula Groba e trabalhos técnicos de João Lira, o Jornal do Senado fica por aqui. Acompanhe agora as notícias da Câmara dos Deputados. Boa noite.
19: Uma boa noite e até amanhã.
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6: Câmara pode votar texto do governo sobre redução da jornada de trabalho.
8: Avança projeto que indeniza produtores por prejuízos com falta de energia.
6: Deputados facilitam a matrícula em cidade vizinha mais próxima do aluno.
8: Proposta prevê incentivo fiscal para livros, brinquedos e jogos inclusivos.
6: Boa noite. A Comissão de Constituição e Justiça da Câmara aprovou o projeto que prevê incentivo fiscal para livros, brinquedos e jogos inclusivos. Agora, a proposta será analisada pelo Senado. A repórter Maria Neves explica o que diz o texto.
9: Pelo texto, o poder público deverá reduzir tributos para a produção de materiais que ajudem crianças e jovens com desordem estética, deficiência ou enfermidade que cause embaraço social à compreensão. Compreender e aceitar sua condição. Autor do texto, o deputado Dr. Jaziel, do PL do Ceará, afirma que a carga tributária sobre brinquedos corresponde a cerca de 40% do preço final. Devido a essa tributação elevada, o parlamentar sustenta que o mercado de artigos lúdicos para crianças com deficiência não alcança larga escala. É atendido por iniciativas isoladas e artesanais. O relator da proposta, deputado Diego Garcia, do Paraná, concorda com o autor e acrescenta que atividades lúdicas e brincadeiras são coisa séria, principalmente para crianças com deficiência.
10: Crianças com deficiência devem ser estimuladas a desenvolver autonomia e autoestima. Materiais didáticos, livros, jogos e brinquedos inclusivos que respeitem as individualidades certamente terão repercussão positiva no desenvolvimento das crianças.
9: O deputado ressalta que percepções, raciocínio e criatividade são aprendidos na relação das crianças consigo mesmas e com o outro por meio do lazer infantil. E, para crianças com deficiência, destaca que as brincadeiras são instrumentos eficazes de superação de dificuldades e de desenvolvimento da criatividade. Segundo o Instituto Brasileiro de Geografia e Estatística, o Brasil tem 14 milhões e meio de pessoas com deficiência, o que representa 7,3% da população com 2 anos ou mais. Além disso, o Instituto identificou 2 milhões e 400 mil pessoas com autismo. Da Rádio Câmara de Brasília, Maria Neves.
12: Turismo.
7: Gilson Daniel, do Podemos do Espírito Santo, destaca o potencial turístico da região do Caparaó, impulsionado por eventos tradicionais e pelas belezas naturais. O deputado cita o Festival de Inverno de Guaçuí e a Festa do Carro de Boi, na cidade de Iúna, como iniciativas que valorizam a cultura local.
6: Gilson Daniel também ressalta que Caparaó reúne atrativos como o Pico da Bandeira, além de uma rica gastronomia regional. Ele registra investimentos destinados à região, como a inauguração da obra de asfaltamento da rodovia que liga os municípios de Iúna e Urupi.
12: Agricultura.
7: Projeto que prevê indenização a produtores rurais por prejuízos com falta de energia avança na Câmara. A repórter Sofia Peçanha tem os detalhes.
11: A Comissão de Agricultura aprovou o projeto que prevê que produtores rurais sejam indenizados quando tiverem prejuízos causados por falhas no fornecimento de energia elétrica. Apresentada pelo deputado Marcos Beltrão, de Alagoas, a proposta também foi aprovada pela Comissão de Minas e Energia. A medida vale para situações em que a falta de luz ou oscilações na rede elétrica provoquem a perda de produtos perecíveis, como leite, frutas, grãos armazenados ou até a morte de animais que dependem de sistemas automatizados para a sobrevivência. Durante a discussão na Comissão de Minas e Energia, o deputado Padre João, do PT de Minas Gerais, destacou os impactos diretos para os produtores, especialmente os de menor porte.
13: Porque a pessoa ela tem uma expectativa de, no mês, ela receber o leite que ofereceu. Então, terminar o prazo, isso é muito importante, porque a pessoa ela fica descapitalizada, fica sem renda, porque é o prejuízo. Caso do leite, mas tem as câmeras frias de legumes, verduras, queijos.
11: Para ter direito à indenização, o produtor deverá comprovar por meio de documentos técnicos que prejuízo foi causado diretamente pela interrupção de energia. O valor será calculado com base no preço de mercado dos produtos na região. O texto também determina que a concessionária de energia terá até 30 dias para analisar o pedido e fazer o pagamento. Caso o prazo não seja cumprido, haverá acréscimo de 10% no valor da indenização como multa. O relator da proposta na Comissão de Agricultura, o deputado Tião Medeiros, do PP do Paraná, afirmou que a medida também pode incentivar melhorias na qualidade do serviço prestado pelas empresas de energia.
14: O dever de indenizar fortalece um incentivo para a atuação proativa dos distribuidores, ao mesmo tempo em que responde a uma demanda urgente dos produtores rurais de todo o país.
11: O projeto que garante indenização a produtores rurais por perdas causadas por falta de energia elétrica segue para análise na Comissão de Constituição e Justiça. Da Rádio Câmara de Brasília, Sofia Peçanha.
12: Economia.
6: Reginaldo Lopes, do PT de Minas Gerais, anuncia uma articulação partidária em torno da proposta que garante fomento indireto aos setores da cultura e do esporte por meio de créditos tributários para gestores, artistas e patrocinadores.
7: O deputado explica que o principal objetivo da proposta é incluir os mecanismos permanentes de fomento dentro das regras da reforma tributária. Para Reginaldo Lopes, a medida fortalece a geração de emprego e renda, além de estimular investimentos privados em cultura e esporte.
6: Maurício Marcon, do PL do Rio Grande do Sul, alerta para o agravamento da situação econômica do país. Ao mencionar dados sobre o endividamento das famílias brasileiras, o deputado prevê um cenário de forte instabilidade financeira.
7: De acordo com Maurício Marcon, o descontrole fiscal do governo impulsionou a inflação dos alimentos e elevou a taxa de juros a patamares históricos. Ele recomenda cautela financeira aos cidadãos diante do risco de uma crise.
12: Trabalho.
6: O plenário da Câmara dos Deputados deve votar o projeto do governo que limita em 40 horas semanais a jornada de trabalho. O repórter Antônio Vital nos conta como estão as negociações.
15: A semana no plenário da Câmara começa com um único projeto na pauta, o que define a jornada máxima de trabalho em 40 horas semanais sem redução de salários. No final de maio, a Câmara aprovou proposta que inclui esse limite na Constituição, o que deve ser ainda analisado pelo Senado. A diferença é que o projeto, enviado pelo governo ao Congresso em abril, detalha a aplicação da redução da jornada e altera 9 leis, além da consolidação das leis do trabalho, a CLT. Acrescenta esse limite em legislações específicas que tratam do repouso semanal remunerado, do esporte e de profissões como aeronautas, seguranças privados, trabalhadores domésticos e radialistas. O projeto chegou à Câmara em abril com regime de urgência constitucional, com prazo para ser votado. Como isso não ocorreu, passou a trancar a pauta do plenário a partir de 30 de maio. Desde então, os deputados ficaram impedidos de votar qualquer outro projeto de lei. Na semana passada, o presidente da Câmara, Hugo Mota, designou como relator o deputado Léo Prates, do Republicanos da Bahia, o mesmo da proposta de emenda à Constituição que acaba com a escala 6x1. O projeto do governo define que a duração normal do trabalho não poderá ultrapassar 8 horas diárias e 40 horas semanais, o que vai valer também para trabalhadores com escalas especiais. Estabelece ainda que todos os trabalhadores terão direito a 2 dias de folga remunerados por semana, de preferência aos sábados e domingos. Abre exceções para negociações coletivas, de acordo com as peculiaridades de cada atividade. Também permite escalas de até 12 horas seguidas, mas mantendo o limite de 40 horas semanais. A proposta do governo se aplica aos contratos em vigor e passa a valer imediatamente assim que virar lei. Já a proposta já aprovada, que acrescenta esses limites ao texto da Constituição, define que a adoção da medida será gradual, com prazo de 2 meses para começar a valer limite de 42 horas e de 1 ano para a jornada de 40 horas. Prevê ainda medidas de transição para microempreendedores individuais, microempresas e empresas de pequeno porte. E admite manutenção da jornada atual para terceirizados do serviço público.

0: foi votada na Câmara, recebeu críticas de deputados da oposição. Deputados do PL, do Novo e do Missão disseram que a medida vai acarretar aumento do trabalho informal, diminuir a produtividade e aumentar o custo para as empresas. Da Rádio Câmara, de Brasília, Antônio Vital.
1: Relações Exteriores.
2: Alexandre Lindemeyer, do PT do Rio Grande do Sul, defende a soberania nacional e a autonomia jurídica do Brasil, sustentando que o país não deve se curvar a decisões externas. Ele lembra a decisão dos Estados Unidos de classificar as facções criminosas brasileiras como grupos terroristas.
3: Alexandre Lindemeyer afirma que a lei brasileira e tratados internacionais distinguem claramente crime organizado e terrorismo. Em sua opinião, os Estados Unidos são movidos por interesses próprios, com o apoio de políticos brasileiros empenhados em entregar riquezas nacionais.
1: Educação.
2: A Câmara aprovou o projeto que facilita a matrícula na escola mais perto do aluno, mesmo que em município vizinho, e o texto seguiu para análise do Senado. Confira na reportagem de Luiz Cláudio Canuto.
4: A Comissão de Constituição e Justiça da Câmara dos Deputados aprovou projeto que assegura a alunos da educação básica o direito de se matricular na escola mais próxima da sua casa, mesmo que seja em um município vizinho. O texto aprovado muda a LDB, Lei de Diretrizes e Bases da Educação Nacional. Por recomendação da relatora, deputada Júlia Zanatta, do PL de Santa Catarina, a comissão aprovou as sugestões da Comissão de Educação para o projeto. Pela versão aprovada, será assegurado o direito à matrícula e ao transporte escolar, com possibilidade de acordo entre os municípios. A deputada Júlia Zanatta reforçou a importância da medida.
5: Não precisando de mais uma legislação estadual ou municipal para acertar isso aqui. Então, é uma legislação que pensa na vida das pessoas lá na ponta, dos alunos, das mães, que às vezes moram na divisa de um município com outro e não conseguem fazer essa matrícula por causa de uma burocracia imposta por uma lei que foi feita aqui em Brasília, mas que não viu a realidade das pessoas lá na ponta. Então é um grande avanço.
4: O censo de 2022 apontou que 7,2% dos estudantes do Brasil, ou seja, 4 milhões de alunos, precisam ir a um município vizinho para estudar. Pouco mais de 3% dos alunos do ensino fundamental e 6,6% dos alunos do ensino médio precisam fazer diariamente esse deslocamento. O projeto original é do deputado Evair Vieira de Mello, do Espírito Santo. Da Rádio Câmara de Brasília, Luiz Cláudio Canuto.
1: Política.
3: Heloísa Helena, da Rede do Rio de Janeiro, despediu-se da Câmara após cumprir um mandato temporário de 4 meses. Em seu pronunciamento, a congressista fez um balanço de sua atuação, destacando a apresentação de mais de 60 projetos de lei voltados para a área social.
2: Heloísa Helena afirma que deixou o cargo consciente de ter feito uma política ética. A legisladora deixa o cargo em função do fim da suspensão do mandato do deputado Glauber Braga.
1: Justiça.
3: O nome afetivo, que muitas vezes crianças e adolescentes usam ao ganharem novas famílias, vai poder ser oficializado antes do fim do processo de adoção. A repórter Mônica Tati explica o teor da proposta que agora vai para o Senado.
6: A Câmara dos Deputados aprovou proposta que permite o uso de nome afetivo por crianças e adolescentes sob guarda provisória, em cadastros de escolas e estabelecimentos de saúde, cultura e lazer. O nome afetivo é aquele pelo qual o menor é chamado pela nova família, antes da conclusão do processo de adoção e da alteração definitiva na certidão de nascimento. Depois de adotada, a criança geralmente troca o sobrenome. No entanto, há casos em que há a troca do primeiro nome também. O objetivo do projeto é antecipar o uso desse nome, como forma de respeitar a identidade da criança. A autora do projeto, a deputada Laura Carneiro, do PSD do Rio de Janeiro, explica por que a mudança do nome é importante ainda durante o processo de adoção.
7: A criança chegar à adoção é porque ela perdeu todos os vínculos familiares, seja por violência, seja por abandono. Está absolutamente desprotegida, principalmente do amor. Então, vem o processo de adoção, o processo começa com essa guarda provisória. Isso demora muito tempo, tem uma análise difícil, mas durante esse tempo essa criança cria vínculo com essa nova família. a própria família e na escola, os amiguinhos,

0: na atividade, na sociedade, na vida normal dessa criança, ela passa a precisar efetivamente ser parte daquela família. E esse pertencimento também está ligado ao nome dela.
1: Laura Carneiro também destaca a importância de mais mecanismos para incentivar a adoção no país, principalmente de crianças mais velhas e adolescentes. A proposta que permite o uso de nome afetivo por crianças e adolescentes sob guarda provisória segue agora para o Senado Federal e, se for aprovada, pode ser sancionada pelo presidente da República e virar lei. Da Rádio Câmara de Brasília, Mônica Tati.
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3: Segurança Pública.
4: Avançou na Comissão de Constituição e Justiça da Câmara a proposta que reduz a maioridade penal para 16 anos. Para Sérgio Turra, do PP do Rio Grande do Sul, a medida acaba com a possibilidade de criminosos de alta periculosidade se esconderem na menoridade.
5: O deputado critica a oposição de esquerda à proposta, argumentando que ela protege criminosos, indo contra o interesse público e a segurança da sociedade. Sérgio Turra menciona o apoio popular à medida, que será analisada agora por uma comissão especial, antes de ir à votação no plenário.
4: Sargento Faur, do PL do Paraná, celebra a aprovação na CCJ da PEC que reduz a maioridade penal. O congressista afirma que a medida é um primeiro passo para responsabilizar adolescentes de 16 e 17 anos envolvidos em crimes graves.
5: Sargento Faur sustenta que a punição de adolescentes infratores busca proteger principalmente os jovens que estudam e trabalham. Ele lembra que a PEC ainda precisa passar por comissão especial e pelo plenário da Câmara em 2 turnos antes de seguir para o Senado.
4: José Rocha, do União da Bahia, celebra o Dia da Marinha, comemorado em 11 de junho. O parlamentar ressalta o papel histórico da corporação e exalta suas ações humanitárias operadas em rios de regiões isoladas para levar desenvolvimento e promover a integração nacional.
5: Presidente da Frente Parlamentar de Apoio ao Programa Antártico Brasileiro, José Rocha, ressalta a importância da Força Naval na proteção de quase 6 milhões de quilômetros quadrados da Amazônia Azul e defende investimentos em tecnologia como a construção de submarinos e fragatas.
4: Termina agora o Jornal Câmara dos Deputados, produzido pela Rádio Câmara, com trabalhos técnicos de Wellington Teles e apresentação de Val Monteiro e Luciana Vieira. Uma boa noite para você.
5: Você fica com as notícias do Tribunal de Contas da União. Boa noite.
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9: Ouvinte amigo, que Deus o abençoe com toda a bênção do céu e da terra, para que você, caminhando com Jesus rumo à casa do Pai, possa viver alegre, ter paz, sentir-se feliz e ter sempre saúde da alma e do corpo. Que Deus o abençoe para que você seja forte no resistir às tentações, no superar todas as dificuldades no caminho da vida. Que Deus o abençoe para que você esteja protegido contra todos os perigos e livre de todos os males. Que Deus o abençoe para que você persevere na prática generosa do bem e no fiel cumprimento dos deveres. Que Deus o abençoe para que você possa sempre mais assemelhar-se a Ele no amor. Viver da fé. Ter um coração aberto para acolher e amar a todos perdoar, a todos servir, a todos fazer o bem e a ninguém excluir. Ouvinte e amigo, meditamos ontem sobre a frase: a consciência é a voz interior a nos advertir que alguém está nos olhando. Deus sempre acompanha nossos passos, está sempre olhando para nós com um olhar carinhoso, meigo, cheio de amor, de ternura e de misericórdia. Vamos, portanto, proceder digna e corretamente para prestar a Deus nosso Pai este louvor, esta homenagem, de nos assemelharmos a Ele em tudo e sobretudo no amor. O pensamento de hoje: quando se chega à glória, perde-se a memória. Quando se chega à glória, perde-se a memória. O que significa esta frase? Muitos, quando chegam à glória, à fama, perdem a memória no sentido de esquecer aquilo que eram, aquilo que são, na verdade. Uma coisa é a glória do mundo, outra coisa é a realidade da vida. Quantas pessoas têm a glória da divulgação, das manchetes, a mídia, são conhecidas, aparecem tudo, mas esquecem sua origem, esquecem a realidade da vida. Tem a fama por fora e o vazio por dentro. Muitos têm a beleza externa e a feiura interior. Muitos têm a riqueza do corpo e a pobreza do espírito. A fama e a glória jamais devem levar-nos a esquecer a realidade da vida, aquilo que nós somos, a nossa origem, a nossa vida. Nós valemos não pela glória que temos, mas pela riqueza moral e espiritual do nosso coração. O nosso valor não está nos bens que possuímos, bens materiais, mas na riqueza do amor e das boas obras que nós fazemos. Que importa a glória externa se não tivermos riqueza do amor interiormente? Muitos, quando chegam à glória, perdem a memória. Isto é, esquecem que são criaturas humanas iguais a qualquer uma. Esquecem que são criaturas de Deus. Esquecem que o importante é percorrer o caminho da vida, servindo a todos e a todos fazendo o bem. Muitos, quando chegam à glória, perdem a memória. Hoje em dia existe a doença do vedetismo, isto é, querer aparecer no noticiário, aparecer na televisão, aparecer nas manchetes dos jornais, aparecer nos clubes, aparecer na sociedade. A vida da aparência, a glória externa, é o vedetismo. E muitas vezes esse vedetismo acontece também nas igrejas. Missas transformadas em show para satisfazer o vedetismo de quem celebra. Conjuntos ensurdecedores na igreja, bateria, barulho ensurdecedor, cantos estridentes para aparecer. Quantos pegam o microfone, berram com tanta força que ninguém escuta o povo cantando. Canto para o povo em vez de cantar com o povo. O microfone não é para abafar a voz do povo, não é para exibir-se, mas é para ajudar o povo a cantar. E o som durante a missa não é para fazer um barulho ensurdecedor, não, é para ajudar, favorecer a piedade. Por isso a música deve ser suave, para que possa ajudar a piedade, a interiorização. Muitos querem aparecer usam a missa para aparecer com seus conjuntos. Vamos cantar, sim, com alegria. Vamos executar música, sim, bem executada, mas com piedade, suave, para que possa, então, a fé aprofundar-se e a piedade aperfeiçoar-se. Evitar a doença do veditismo, querer aparecer, querer chamar atenção para si, chegar à glória. Porque muitos, quando chegam à glória, perdem a memória. O que importa é aquilo que somos realmente aos olhos de Deus. A riqueza moral, a riqueza espiritual da fé, do amor e da bondade. Aquilo que somos por dentro. A riqueza espiritual, esta não passa. Enquanto que a riqueza material, os ladrões podem roubar e o tempo pode destruir. Vamos buscar, sim, bens necessários para a vida, mas não esquecer de buscar os bens espirituais que permanecem para a eternidade. Muitos, quando chegam à glória, esquecem a memória. Ouvintes, amigos, está acontecendo aqui no convento Santo Antônio, Largo da Carioca, a trezena de Santo Antônio, em preparação à festa de Santo Antônio, dia 13 de junho. Venha, participa, cresça na fé, aprenda com Santo Antônio amar a Deus e o próximo, fazer o bem. Aprenda com Santo Antônio ser evangelizador pela palavra inflamada e pelo exemplo, pelo testemunho de vida cristã pautada dos ensinamentos de Jesus. Venha, participa e aprenda com Santo Antônio a caminhar com Jesus através da fé, do amor e da bondade. De segunda a sexta, a trezena é feita ao meio-dia e às 6 horas da tarde. Sábados e domingos será feita às 10 horas da manhã e às 5 horas da tarde. Cada dia é um frade diferente a pregar a trezena, portanto, muita variedade. O meu dia será dia 9 de junho. Venha, participa, cresça com Santo Antônio no amor e na fé. Ouvinte amigo, amar ao modo de Deus, como fez Santo Antônio. Ele buscou sempre este amor, que se assemelha ao amor de Deus. Por isso ele fez tanto bem, empolgou tantos corações. Vamos buscar este amor, para que, à semelhança de Santo Antônio, possamos transformar o mundo pelo nosso amor, amor que se assemelha ao amor de Deus. Ajuda-me, Senhor, a amar como Tu me amas e a compreender como Tu me compreendes. Ensina-me, Senhor, a aceitar os outros como Tu me aceitas, respeitando-os como Tu me respeitas e suportando-os com paciência como Tu me suportas com paciência infinita. Ajuda-me, Senhor, a perdoar como Tu me perdoas e a fazer pelos outros todo o bem que fazes por mim. Ajuda-me, Senhor, a percorrer o caminho da vida, fazendo sempre o bem a todos. Senhor, Tu que me aceitas como eu sou, ajuda-me a ser o que Tu queres que eu seja, Tua semelhança no amor. Transforma o meu coração para que ele seja bom, justo, manso, paciente, compreensivo, generoso, tolerante e cheio de misericórdia, para que, através do meu amor humano semelhante ao Teu, eu possa levar aos meus irmãos a alegria, a paz, o consolo, a esperança, o perdão e a salvação do Teu amor divino. Amém.
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11: Hoje, 15 de junho, e nós, pela Rádio Catedral 106.7, estamos iniciando a nossa oração da noite. São alguns minutos apenas que aproveitamos essa oportunidade, essa caminhada, para colocarmos diante de Deus todo o nosso ato de fé, a resposta que damos a Deus com a nossa vida. Devemos estar em sintonia com Deus. Diz o Salmo 5, Senhor, atende o meu gemido. E queremos, neste dia, você que sofre, você que perdeu alguém, você que está com algum problema de saúde, você que está angustiado, triste, você que sente uma maneira, um peso muito grande de falhas e erros, você que está alegre, você que está feliz, você que teve uma boa notícia, estamos todos juntos, queremos partilhar com todos, nesse dia 15 de junho, a nossa alegria e fazer com que possamos dar uma resposta a Deus. Fé é a resposta que eu dou a Deus com a minha vida. E vida é o exercício constante de pequenos atos de amor. Daí, devemos, como base, ter esses dois princípios para colocar em prática o único mandamento que o Cristo nos deixou: amar a Deus sobre todas as coisas e amar ao próximo como a si mesmo. E esse princípio, esse mandamento, é que nos dá sempre a nossa referência para que, assim, possamos viver como povo de Deus. E o Evangelho de hoje, Mateus capítulo 5, versículo 38, nos ajuda nessa reflexão. Diz o texto: ouvistes o que foi dito, olho por olho, dente por dente. Mas eu vos digo, não resistais ao mal. Ao contrário, se alguém te esbofetear na face direita, apresenta-lhe também a outra. Será que você teria coragem de oferecer o outro lado para receber uma bofetada? É difícil, é duro, é muito duro. E ainda continua o Evangelho: se alguém quiser te processar para tomar a tua túnica, deixa-lhe também um manto. E se alguém te forçar a caminhar uma milha, acompanha-o por duas. Aquele que te pedir, dá. E não voltes às costas aquele que deseja te pedir emprestado. A nossa reação é sempre ter uma dificuldade de colocar em prática esses mandamentos que o Cristo nos deixou, esses ensinamentos que o Cristo nos deixou. Nós, todos nós, independente do seu grau de cultura, de estudos, de maneira de pensar, de falar, de agir, sempre reagimos diante destes fatos e diante destas coisas. E quase sempre encontramos uma certa dificuldade de dar uma resposta a Deus em sintonia com o que o Cristo nos ensinou. Nós, na maioria das vezes, ainda estamos no Antigo Testamento, olho por olho, dente por dente. Jesus nos ensina: não resistais ao mal, ao contrário, se alguém te esbofetear na face direita, apresenta-lhe também a outra face. Nós precisamos ver na lei do talião, que encontramos no livro do Êxodo, capítulo 21, versículo 24, uma maneira de superarmos. Era uma lei não apenas conhecida, mas também praticada como equitativa, pois sua função era de controlar o direito e a sede de vingança. Jesus não pretendeu criar um novo parâmetro legislativo, nem dirigiu a quem deve julgar, mas aos discípulos, que sofreu ou pode sofrer algum dano. Após evocar a sentença, Jesus propôs quatro casos concretos. A lógica é não resistir ao malvado, é não replicar a ação, pois isso só alimentaria ainda mais a maldade do agressor, podendo alcançar proporções sem medidas. Os exemplos servem para elucidar as situações da justiça e também as situações das injustiças que normalmente praticamos ou eram praticadas. E antecipam a paixão de Jesus comparando-o ao servo sofredor, conforme encontramos em Isaías, capítulo 52, versículo 13, e em Isaías também, capítulo 53, versículo 12. A síntese é não responder à violência com a violência, o mal sofrido com outro mal que possamos provocar. Se vence com o bem praticado e com o amor. É a grande lição que o Cristo nos deixou e que até hoje serve como parâmetro para a nossa vida e para a nossa caminhada. Quem sabe hoje, você que sofre, você que não consegue perdoar a esposa, o esposo, o irmão, o primo, o vizinho, alguém que fez você sofrer e quer fazer do sofrimento a balança de equilíbrio na tua ação. Quem sabe hoje vamos aprender de forma prática do Evangelho, como Cristo nos ensinou, nesse texto de Mateus, capítulo 5, versículo 38. É ter a certeza do aprendizado do Cristo e da nossa preocupação em acertar. Pai nosso que estais nos céus, santificado seja o vosso nome, venha a nós o vosso reino, seja feita a vossa vontade, assim na terra como no céu. O pão nosso de cada dia nos dai hoje, perdoai as nossas ofensas, assim como nós perdoamos a quem nos tem ofendido, e não nos deixeis cair em tentação, mas livrai-nos do mal. Amém. Ave Maria, cheia de graça, o Senhor é convosco. Bendita sois vós entre as mulheres e bendito o fruto do vosso ventre, Jesus. Santa Maria, Mãe de Deus, rogai por nós, pecadores, agora e na hora de nossa morte. Amém. Senhor, fazei-me maior que as coisas pequenas de cada dia, para que não me torne do tamanho delas. Fazei-me também maior que os grandes sofrimentos, para que não me desespere, tornando-os maiores do que eu. Finalmente, tornai-me maior que as grandes alegrias da vida, para que estas não me elevem, tornando-me menor do que elas. O Senhor Jesus Cristo esteja ao nosso lado para nos defender, dentro de nós para nos conservar, diante de nós para nos conduzir, atrás de nós para nos guardar, acima de nós para nos abençoar. Abençoe-nos o Deus Todo-Poderoso, Pai, Filho e Espírito Santo. Amém. Boa noite.

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0: implora a minha misericórdia, especialmente pelos pecadores, e ao menos por um breve tempo, reflete sobre a minha paixão, especialmente sobre o abandono que me encontrei no momento da agonia. Esta é a hora de grande misericórdia para o mundo inteiro. Permitirei que penetres na minha tristeza mortal. Nesta hora, nada negarei à alma que pedir pela minha paixão. Em nome do Pai, do Filho e do Espírito Santo.
1: Amém.
0: Pai nosso, que estais nos céus, santificado seja o vosso nome. Venha a nós o vosso reino. Seja feita a vossa vontade, assim na terra como no céu. O pão nosso de cada dia nos dai hoje. Perdoai-nos as nossas ofensas, assim como nós perdoamos a quem nos tem ofendido. E não nos deixeis cair em tentação, mas livrai-nos do mal. Amém.
2: Ave Maria,
3: cheia de graça,
4: o Senhor é convosco.
3: Bendita sois vós entre as mulheres. Bendito é o fruto do vosso ventre, Jesus.
4: Santa Maria, Mãe de Deus,
3: rogai por nós, pecadores, agora e na hora de nossa morte. Amém.
0: Professemos a nossa fé.
3: Creio em Deus, Pai Todo-Poderoso, Criador do céu e da terra, e em Jesus Cristo, seu único Filho, nosso Senhor, que foi concebido pelo poder do Espírito Santo, nasceu da Virgem Maria, padeceu sob Pôncio Pilatos, foi crucificado, morto e sepultado, desceu à mansão dos mortos, ressuscitou ao terceiro dia, subiu aos céus, está sentado à direita de Deus Pai Todo-Poderoso, donde há de vir a julgar os vivos e os mortos. Creio no Espírito Santo, na Santa Igreja Católica, na comunhão dos santos, na remissão dos pecados, na ressurreição da carne, na vida eterna. Amém.
1: Nesta primeira dezena, nós colocamos aos pés de Jesus misericordioso a sua vida, suas intenções, suas necessidades mais profundas do íntimo do seu coração. Nos unimos às almas do purgatório. Rezamos pela conversão dos pecadores do mundo inteiro, pela conversão da nossa família. Eterno Pai,
3: eu vos ofereço o corpo e o sangue, a alma e a divindade de vosso diletíssimo Filho, nosso Senhor Jesus Cristo, em expiação dos nossos pecados e os do mundo inteiro.
1: Pela sua dolorosa paixão,
0: tende misericórdia de nós e do mundo inteiro.
1: Pela sua dolorosa paixão,
0: tende misericórdia de nós e do mundo inteiro.
1: Pela sua dolorosa paixão,
0: tende misericórdia de nós e do mundo inteiro.
1: Pela sua dolorosa paixão,
0: tende misericórdia de nós e do mundo inteiro.
1: Pela sua dolorosa paixão,
0: tende misericórdia de nós e do mundo inteiro.
1: Pela sua dolorosa paixão,
0: tende misericórdia de nós e do mundo inteiro.
1: Pela sua dolorosa paixão,
0: tende misericórdia de nós e do mundo inteiro.
1: Pela sua dolorosa paixão,
0: tende misericórdia de nós e do mundo inteiro.
1: Pela sua dolorosa paixão,
0: tende misericórdia de nós e do mundo inteiro.
1: Pela sua dolorosa paixão,
0: tende misericórdia de nós e do mundo inteiro. Nesta segunda dezena, nós rezamos por você que está doente, por você no leito do hospital, por você que traz uma doença incurável, e com você dizemos: Jesus, eu confio em vós. Convidamos você agora a abandonar-se inteiramente na misericórdia de Jesus que o envolve agora. Nós colocamos aos pés de Jesus todos os enfermos, aqueles que nós conhecemos e amamos, e especialmente rezamos por aqueles enfermos esquecidos, pelos quais ninguém mais reza, e por isso rezamos com imensa confiança. Eterno Pai,
3: eu vos ofereço o corpo e o sangue, a alma e a divindade de vosso diletíssimo Filho, nosso Senhor Jesus Cristo, em expiação dos nossos pecados e os do mundo inteiro.
2: Pela sua dolorosa paixão,
1: tende misericórdia de nós e do mundo inteiro.
2: Pela sua dolorosa paixão,
1: tende misericórdia de nós e do mundo inteiro.
2: Pela sua dolorosa paixão,
1: tende misericórdia de nós e do mundo inteiro.
2: Pela sua dolorosa paixão,
1: tende misericórdia de nós e do mundo inteiro.
2: Pela sua dolorosa paixão,
1: tende misericórdia de nós e do mundo inteiro.
2: Pela sua dolorosa paixão,
1: tende misericórdia de nós e do mundo inteiro.
2: Pela sua dolorosa paixão,
1: tende misericórdia de nós e do mundo inteiro.
2: Pela sua dolorosa paixão,
1: tende misericórdia de nós e do mundo inteiro.
2: Pela sua dolorosa paixão,
1: tende misericórdia de nós e do mundo inteiro.
2: Pela sua dolorosa paixão,
1: tende misericórdia de nós e do mundo inteiro. Nesta terceira dezena, nós apresentamos a Jesus misericordioso toda e qualquer forma de desespero. Nós pedimos que o sangue e água que jorram do diletíssimo coração de Jesus envolva agora, na paz que vem do Senhor, toda e qualquer pessoa que se sente em desespero, as famílias, os doentes, os agonizantes deste dia, os endividados, que recebam agora, no nome de Jesus, do coração misericordioso de Jesus, a paz que o mundo não conhece. Rezemos agora com imensa confiança. É Jesus, misericordioso, quem nos visita. Eterno Pai,
3: eu vos ofereço o corpo e o sangue, a alma e a divindade de vosso diletíssimo Filho, nosso Senhor Jesus Cristo, em expiação dos nossos pecados e os do mundo inteiro.
1: Pela sua dolorosa paixão,
2: tende misericórdia de nós e do mundo inteiro.
1: Pela sua dolorosa paixão,
2: tende misericórdia de nós e do mundo inteiro.
1: Pela sua dolorosa paixão,
2: tende misericórdia de nós e do mundo inteiro.
1: Pela sua dolorosa paixão,
2: tende misericórdia de nós e do mundo inteiro.
1: Pela sua dolorosa paixão,
2: tende misericórdia de nós e do mundo inteiro.
1: Pela sua dolorosa paixão,
2: tende misericórdia de nós e do mundo inteiro.
1: Pela sua dolorosa paixão,
2: tende misericórdia de nós e do mundo inteiro.
1: Pela sua dolorosa paixão,
2: tende misericórdia de nós e do mundo inteiro.
1: Pela sua dolorosa paixão,
2: tende misericórdia de nós e do mundo inteiro.
1: Pela sua dolorosa paixão,
2: tende misericórdia de nós e do mundo inteiro. Nesta quarta dezena, nós apresentamos a Jesus as necessidades mais íntimas de cada um de nós. E por isso agora você apresenta a sua necessidade. Fale com Jesus agora, que ouve-nos em oração. Porque Jesus tudo pode, nós queremos também nesta dezena pedir por nossas famílias e em especial por todos aqueles que precisam de um trabalho. Jesus, nós pedimos por todo pai de família, por toda mãe de família, por todo jovem que precisa trabalhar. Nós pedimos, Senhor, que tua divina misericórdia, unida à tua divina providência, abra os caminhos para todos os trabalhadores que precisam hoje de um emprego. Rezemos com imensa confiança. Eterno Pai,
3: eu vos ofereço o corpo e o sangue, a alma e a divindade de vosso diletíssimo Filho, nosso Senhor Jesus Cristo, em expiação dos nossos pecados e os do mundo inteiro.
2: Pela sua dolorosa paixão,
1: tende misericórdia de nós e do mundo inteiro.
2: Pela sua dolorosa paixão,
1: tende misericórdia de nós e do mundo inteiro.
2: Pela sua dolorosa paixão,
1: tende misericórdia de nós e do mundo inteiro.
2: Pela sua dolorosa paixão,
1: tende misericórdia de nós e do mundo inteiro.
2: Pela sua dolorosa paixão,
1: tende misericórdia de nós e do mundo inteiro.
2: Pela sua dolorosa paixão,
1: tende misericórdia de nós e do mundo inteiro.
2: Pela sua dolorosa paixão,
0: paixão.
1: Tende misericórdia de nós e do mundo inteiro.
0: Pela sua dolorosa paixão.
1: Tende misericórdia de nós e do mundo inteiro.
0: Pela sua dolorosa paixão.
1: Tende misericórdia de nós e do mundo inteiro.
0: Pela sua dolorosa paixão.
1: Tende misericórdia de nós e do mundo inteiro. Nesta quinta dezena, nós apresentamos a Jesus tudo aquilo que para nós não tem solução aos olhos humanos. Nesta dezena nós rezamos por aquilo que é impossível aos nossos olhos, mas não é para Jesus. Pedimos a Jesus pelas curas físicas, por todas aquelas enfermidades que diante da medicina não há cura, por todos os desenganados, por todos aqueles que passam nesse exato momento por muitas aflições e provações na própria carne. Nós pedimos, Jesus, cura, libertação, restauração, pelo poder da tua infinita misericórdia. Jesus, tu és a nossa solução. Nós pedimos por todas as causas impossíveis, pedimos a tua presença, pedimos a tua fortaleza e nós convidamos nesse instante você que reza conosco, que de maneira especial recorra à intercessão de Santa Faustina, aquela que foi e é a secretária da Divina Misericórdia. Jesus disse a Santa Faustina: peçam muito, muito mesmo, porque o meu desejo é dar muito. Faça seu pedido e reze com um coração feliz e repleto de confiança. Eterno Pai, eu vos ofereço o corpo e o sangue, a alma e a divindade de vosso diletíssimo Filho, nosso Senhor Jesus Cristo, em expiação dos nossos pecados e os do mundo inteiro. Pela sua dolorosa paixão,
0: tende misericórdia de nós e do mundo inteiro.
1: Pela sua dolorosa paixão,
0: tende misericórdia de nós e do mundo inteiro.
1: Pela sua dolorosa paixão,
0: tende misericórdia de nós e do mundo inteiro.
1: Pela sua dolorosa paixão,
0: tende misericórdia de nós e do mundo inteiro.
1: Pela sua dolorosa paixão,
0: tende misericórdia de nós e do mundo inteiro.
1: Pela sua dolorosa paixão,
0: tende misericórdia de nós e do mundo inteiro.
1: Pela sua dolorosa paixão,
0: tende misericórdia de nós e do mundo inteiro.
1: Pela sua dolorosa paixão,
0: tende misericórdia de nós e do mundo inteiro.
1: Pela sua dolorosa paixão,
0: tende misericórdia de nós e do mundo inteiro.
1: Pela sua dolorosa paixão,
0: tende misericórdia de nós e do mundo inteiro.
3: Deus Santo, Deus Forte, Deus Imortal, tende piedade de nós e do mundo inteiro. Deus Santo, Deus Forte, Deus Imortal, tende piedade de nós e do mundo inteiro. Deus Santo, Deus Forte, Deus Imortal, tende piedade de nós e do mundo inteiro.
0: Em nome do Pai, do Filho e do Espírito Santo.
1: Amém.

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0: Obrigado, Senhor. Glórias sejam dadas a Ti, Senhor. Obrigado, meu Deus. Bendito sejas o Teu santo nome. Vá aplaudindo o nome do Senhor, porque grandes coisas Ele fez em nosso favor. Obrigado, meu Deus. Obrigado, Senhor. Força nessa palma para o Senhor. Ele é digno de todo louvor e de toda adoração. Aleluia, Senhor.
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0: Em Deus Pai Todo-Poderoso, Criador do céu e da terra, e em Jesus Cristo, seu único Filho, nosso Senhor, que foi concebido pelo poder do Espírito Santo, nasceu da Virgem Maria, padeceu sob Pôncio Pilatos, foi crucificado, morto e sepultado, desceu à mansão dos mortos, ressuscitou ao terceiro dia, subiu aos céus e está sentado à direita de Deus Pai Todo-Poderoso, donde há de vir a julgar os vivos e os mortos. Creio no Espírito Santo, na Santa Igreja Católica, na comunhão dos santos, na remissão dos pecados, na ressurreição da carne, na vida eterna. Amém. Pai nosso que estais no céu, santificado seja o vosso nome. Venha a nós o vosso reino, seja feita a vossa vontade, assim na terra como no céu.
1: O pão nosso de cada dia nos dai hoje. Perdoai-nos as nossas ofensas, assim como nós perdoamos a quem nos tem ofendido. E não nos deixeis cair em tentação, mas livrai-nos do mal. Amém.
0: Ave Maria, cheia de graça, o Senhor é convosco. Bendita sois vós entre as mulheres, e bendito é o fruto do vosso ventre, Jesus.
1: Santa Maria, Mãe de Deus, rogai por nós, pecadores, agora e na hora de nossa morte. Amém.
0: Ave Maria, cheia de graça, o Senhor é convosco. Bendita sois vós entre as mulheres, e bendito é o fruto do vosso ventre, Jesus.
1: Santa Maria, Mãe de Deus, rogai por nós, pecadores, agora e na hora de nossa morte. Amém.
0: Ave Maria, cheia de graça, o Senhor é convosco. Bendita sois vós entre as mulheres, e bendito é o fruto do vosso ventre, Jesus.
1: Santa Maria, Mãe de Deus, rogai por nós, pecadores,

0: Pai nosso que estais no céu, santificado seja o vosso nome. Venha a nós o vosso reino, seja feita a vossa vontade, assim na terra como no céu.
1: O pão nosso de cada dia nos dai hoje. Perdoai-nos as nossas ofensas, assim como nós perdoamos a quem nos tem ofendido. E não nos deixeis cair em tentação, mas livrai-nos do mal. Amém.
0: Ave Maria, cheia de graça, o Senhor é convosco. Bendita sois vós entre as mulheres, e bendito é o fruto do vosso ventre, Jesus.
1: Santa Maria, Mãe de Deus, rogai por nós, pecadores, agora e na hora de nossa morte. Amém.
0: Ave Maria, cheia de graça, o Senhor é convosco. Bendita sois vós entre as mulheres, e bendito é o fruto do vosso ventre, Jesus.
1: Santa Maria, Mãe de Deus, rogai por nós, pecadores, agora e na hora de nossa morte. Amém.
0: Ave Maria, cheia de graça, o Senhor é convosco. Bendita sois vós entre as mulheres, e bendito é o fruto do vosso ventre, Jesus.
1: Santa Maria, Mãe de Deus, rogai por nós, pecadores, agora e na hora de nossa morte. Amém.
0: Ave Maria, cheia de graça, o Senhor é convosco. Bendita sois vós entre as mulheres, e bendito é o fruto do vosso ventre, Jesus.
1: Santa Maria, Mãe de Deus, rogai por nós, pecadores, agora e na hora de nossa morte. Amém.
0: Ave Maria, cheia de graça, o Senhor é convosco. Bendita sois vós entre as mulheres, e bendito é o fruto do vosso ventre, Jesus.
1: Santa Maria, Mãe de Deus, rogai por nós, pecadores, agora e na hora de nossa morte. Amém.
0: Ave Maria, cheia de graça, o Senhor é convosco. Bendita sois vós entre as mulheres, e bendito é o fruto do vosso ventre, Jesus.
1: Santa Maria, Mãe de Deus, rogai por nós, pecadores, agora e na hora de nossa morte. Amém.
0: Ave Maria, cheia de graça, o Senhor é convosco. Bendita sois vós entre as mulheres, e bendito é o fruto do vosso ventre, Jesus.
1: Santa Maria, Mãe de Deus, rogai por nós, pecadores, agora e na hora de nossa morte. Amém.
0: Ave Maria, cheia de graça, o Senhor é convosco. Bendita sois vós entre as mulheres, e bendito é o fruto do vosso ventre, Jesus.
1: Santa Maria, Mãe de Deus, rogai por nós, pecadores, agora e na hora de nossa morte. Amém.
0: Ave Maria, cheia de graça, o Senhor é convosco. Bendita sois vós entre as mulheres, e bendito é o fruto do vosso ventre, Jesus.
1: Santa Maria, Mãe de Deus, rogai por nós, pecadores, agora e na hora de nossa morte. Amém.
0: Ave Maria, cheia de graça, o Senhor é convosco. Bendita sois vós entre as mulheres, e bendito é o fruto do vosso ventre, Jesus.
1: Santa Maria, Mãe de Deus, rogai por nós, pecadores, agora e na hora de nossa morte. Amém.
0: Glória ao Pai, ao Filho e ao Espírito Santo.

0: Pai nosso que estais no céu, santificado seja o vosso nome. Venha a nós o vosso reino, seja feita a vossa vontade, assim na terra como no céu.
1: O pão nosso de cada dia nos dai hoje. Perdoai-nos as nossas ofensas, assim como nós perdoamos a quem nos tem ofendido. E não nos deixeis cair em tentação, mas livrai-nos do mal. Amém.
0: Ave Maria, cheia de graça, o Senhor é convosco. Bendita sois vós entre as mulheres, e bendito é o fruto do vosso ventre, Jesus.
1: Santa Maria, Mãe de Deus, rogai por nós, pecadores, agora e na hora de nossa morte. Amém.
0: Ave Maria, cheia de graça, o Senhor é convosco. Bendita sois vós entre as mulheres, e bendito é o fruto do vosso ventre, Jesus.
1: Santa Maria, Mãe de Deus, rogai por nós, pecadores, agora e na hora de nossa morte. Amém.
0: Ave Maria, cheia de graça, o Senhor é convosco. Bendita sois vós entre as mulheres, e bendito é o fruto do vosso ventre, Jesus.
1: Santa Maria, Mãe de Deus, rogai por nós, pecadores, agora e na hora de nossa morte. Amém.
0: Ave Maria, cheia de graça, o Senhor é convosco. Bendita sois vós entre as mulheres, e bendito é o fruto do vosso ventre, Jesus.
1: Santa Maria, Mãe de Deus, rogai por nós, pecadores, agora e na hora de nossa morte. Amém.
0: Ave Maria, cheia de graça, o Senhor é convosco. Bendita sois vós entre as mulheres, e bendito é o fruto do vosso ventre, Jesus.
1: Santa Maria, Mãe de Deus, rogai por nós, pecadores, agora e na hora de nossa morte. Amém.
0: Ave Maria, cheia de graça, o Senhor é convosco. Bendita sois vós entre as mulheres, e bendito é o fruto do vosso ventre, Jesus.
1: Santa Maria, Mãe de Deus, rogai por nós, pecadores, agora e na hora de nossa morte. Amém.
0: Ave Maria, cheia de graça, o Senhor é convosco. Bendita sois vós entre as mulheres, e bendito é o fruto do vosso ventre, Jesus.
1: Santa Maria, Mãe de Deus, rogai por nós, pecadores, agora e na hora de nossa morte. Amém.
0: Ave Maria, cheia de graça, o Senhor é convosco. Bendita sois vós entre as mulheres, e bendito é o fruto do vosso ventre, Jesus.
1: Santa Maria, Mãe de Deus, rogai por nós, pecadores, agora e na hora de nossa morte. Amém.
0: Ave Maria, cheia de graça, o Senhor é convosco. Bendita sois vós entre as mulheres, e bendito é o fruto do vosso ventre, Jesus.
1: Santa Maria, Mãe de Deus, rogai por nós, pecadores, agora e na hora de nossa morte. Amém.
0: Ave Maria, cheia de graça, o Senhor é convosco. Bendita sois vós entre as mulheres, e bendito é o fruto do vosso ventre, Jesus.
1: Santa Maria, Mãe de Deus, rogai por nós, pecadores, agora e na hora de nossa morte. Amém.
0: Glória ao Pai, ao Filho e ao Espírito Santo,
1: como era no princípio, agora e sempre. Amém.

0: Pai nosso que estais no céu, santificado seja o vosso nome. Venha a nós o vosso reino, seja feita a vossa vontade, assim na terra como no céu.
1: O pão nosso de cada dia nos dai hoje. Perdoai-nos as nossas ofensas, assim como nós perdoamos a quem nos tem ofendido. E não nos deixeis cair em tentação, mas livrai-nos do mal. Amém.
0: Ave Maria, cheia de graça, o Senhor é convosco. Bendita sois vós entre as mulheres e bendito é o fruto do vosso ventre, Jesus.
1: Santa Maria, Mãe de Deus, rogai por nós, pecadores, agora e na hora de nossa morte. Amém.
0: Ave Maria, cheia de graça, o Senhor é convosco. Bendita sois vós entre as mulheres e bendito é o fruto do vosso ventre, Jesus.
1: Santa Maria, Mãe de Deus, rogai por nós, pecadores, agora e na hora de nossa morte. Amém.
0: Ave Maria, cheia de graça, o Senhor é convosco. Bendita sois vós entre as mulheres e bendito é o fruto do vosso ventre, Jesus.
1: Santa Maria, Mãe de Deus, rogai por nós, pecadores, agora e na hora de nossa morte. Amém.
0: Ave Maria, cheia de graça, o Senhor é convosco. Bendita sois vós entre as mulheres e bendito é o fruto do vosso ventre, Jesus.
1: Santa Maria, Mãe de Deus, rogai por nós, pecadores, agora e na hora de nossa morte. Amém.
0: Ave Maria, cheia de graça, o Senhor é convosco. Bendita sois vós entre as mulheres e bendito é o fruto do vosso ventre, Jesus.
1: Santa Maria, Mãe de Deus, rogai por nós, pecadores, agora e na hora de nossa morte. Amém.
0: Ave Maria, cheia de graça, o Senhor é convosco. Bendita sois vós entre as mulheres e bendito é o fruto do vosso ventre, Jesus.
1: Santa Maria, Mãe de Deus, rogai por nós, pecadores, agora e na hora de nossa morte. Amém.
0: Ave Maria, cheia de graça, o Senhor é convosco. Bendita sois vós entre as mulheres e bendito é o fruto do vosso ventre, Jesus.
1: Santa Maria, Mãe de Deus, rogai por nós, pecadores, agora e na hora de nossa morte. Amém.
0: Ave Maria, cheia de graça, o Senhor é convosco. Bendita sois vós entre as mulheres e bendito é o fruto do vosso ventre, Jesus.
1: Santa Maria, Mãe de Deus, rogai por nós, pecadores, agora e na hora de nossa morte. Amém.
0: Ave Maria, cheia de graça, o Senhor é convosco. Bendita sois vós entre as mulheres e bendito é o fruto do vosso ventre, Jesus.
1: Santa Maria, Mãe de Deus, rogai por nós, pecadores, agora e na hora de nossa morte. Amém.
0: Ave Maria, cheia de graça, o Senhor é convosco. Bendita sois vós entre as mulheres e bendito é o fruto do vosso ventre, Jesus.
1: Santa Maria, Mãe de Deus, rogai por nós, pecadores, agora e na hora de nossa morte. Amém.
0: Glória ao Pai, ao Filho e ao Espírito Santo,
1: como era no princípio, agora e sempre. Amém.

0: Pai nosso que estais no céu, santificado seja o vosso nome. Venha a nós o vosso reino, seja feita a vossa vontade, assim na terra como no céu.
1: O pão nosso de cada dia nos dai hoje. Perdoai-nos as nossas ofensas, assim como nós perdoamos a quem nos tem ofendido. E não nos deixeis cair em tentação, mas livrai-nos do mal. Amém.
0: Ave Maria, cheia de graça, o Senhor é convosco. Bendita sois vós entre as mulheres, e bendito é o fruto do vosso ventre, Jesus.
1: Santa Maria, Mãe de Deus, rogai por nós, pecadores, agora e na hora de nossa morte. Amém.
0: Ave Maria, cheia de graça, o Senhor é convosco. Bendita sois vós entre as mulheres, e bendito é o fruto do vosso ventre, Jesus.
1: Santa Maria, Mãe de Deus, rogai por nós, pecadores, agora e na hora de nossa morte. Amém.
0: Ave Maria, cheia de graça, o Senhor é convosco. Bendita sois vós entre as mulheres, e bendito é o fruto do vosso ventre, Jesus.
1: Santa Maria, Mãe de Deus, rogai por nós, pecadores, agora e na hora de nossa morte. Amém.
0: Ave Maria, cheia de graça, o Senhor é convosco. Bendita sois vós entre as mulheres, e bendito é o fruto do vosso ventre, Jesus.
1: Santa Maria, Mãe de Deus, rogai por nós, pecadores, agora e na hora de nossa morte. Amém.
0: Ave Maria, cheia de graça, o Senhor é convosco. Bendita sois vós entre as mulheres, e bendito é o fruto do vosso ventre, Jesus.
1: Santa Maria, Mãe de Deus, rogai por nós, pecadores, agora e na hora de nossa morte. Amém.
0: Ave Maria, cheia de graça, o Senhor é convosco. Bendita sois vós entre as mulheres, e bendito é o fruto do vosso ventre, Jesus.
1: Santa Maria, Mãe de Deus, rogai por nós, pecadores, agora e na hora de nossa morte. Amém.
0: Ave Maria, cheia de graça, o Senhor é convosco. Bendita sois vós entre as mulheres, e bendito é o fruto do vosso ventre, Jesus.
1: Santa Maria, Mãe de Deus, rogai por nós, pecadores, agora e na hora de nossa morte. Amém.
0: Ave Maria, cheia de graça, o Senhor é convosco. Bendita sois vós entre as mulheres, e bendito é o fruto do vosso ventre, Jesus.
1: Santa Maria, Mãe de Deus, rogai por nós, pecadores, agora e na hora de nossa morte. Amém.
0: Ave Maria, cheia de graça, o Senhor é convosco. Bendita sois vós entre as mulheres, e bendito é o fruto do vosso ventre, Jesus.
1: Santa Maria, Mãe de Deus, rogai por nós, pecadores, agora e na hora de nossa morte. Amém.
0: Ave Maria, cheia de graça, o Senhor é convosco. Bendita sois vós entre as mulheres, e bendito é o fruto do vosso ventre, Jesus.
1: Santa Maria, Mãe de Deus, rogai por nós, pecadores, agora e na hora de nossa morte. Amém.
0: Glória ao Pai, ao Filho e ao Espírito Santo,
1: como era no princípio, agora e sempre. Amém.

0: Pai nosso que estais nos céus, santificado seja o vosso nome. Venha a nós o vosso reino, seja feita a vossa vontade, assim na terra como no céu.
1: O pão nosso de cada dia nos dai hoje, perdoai-nos as nossas ofensas, assim como nós perdoamos a quem nos tem ofendido. E não nos deixeis cair em tentação, mas livrai-nos do mal. Amém.
0: Ave Maria, cheia de graça, o Senhor é convosco. Bendita sois vós entre as mulheres, e bendito é o fruto do vosso ventre, Jesus.
1: Santa Maria, Mãe de Deus, rogai por nós, pecadores, agora e na hora de nossa morte. Amém.
0: Ave Maria, cheia de graça, o Senhor é convosco. Bendita sois vós entre as mulheres, e bendito é o fruto do vosso ventre, Jesus.
1: Santa Maria, Mãe de Deus, rogai por nós, pecadores, agora e na hora de nossa morte. Amém.
0: Ave Maria, cheia de graça, o Senhor é convosco. Bendita sois vós entre as mulheres, e bendito é o fruto do vosso ventre, Jesus.
1: Santa Maria, Mãe de Deus, rogai por nós, pecadores, agora e na hora de nossa morte. Amém.
0: Ave Maria, cheia de graça, o Senhor é convosco. Bendita sois vós entre as mulheres, e bendito é o fruto do vosso ventre, Jesus.
1: Santa Maria, Mãe de Deus, rogai por nós, pecadores, agora e na hora de nossa morte. Amém.
0: Ave Maria, cheia de graça, o Senhor é convosco. Bendita sois vós entre as mulheres, e bendito é o fruto do vosso ventre, Jesus.
1: Santa Maria, Mãe de Deus, rogai por nós, pecadores, agora e na hora de nossa morte. Amém.
0: Ave Maria, cheia de graça, o Senhor é convosco. Bendita sois vós entre as mulheres, e bendito é o fruto do vosso ventre, Jesus.
1: Santa Maria, Mãe de Deus, rogai por nós, pecadores, agora e na hora de nossa morte. Amém.
0: Ave Maria, cheia de graça, o Senhor é convosco. Bendita sois vós entre as mulheres, e bendito é o fruto do vosso ventre, Jesus.
1: Santa Maria, Mãe de Deus, rogai por nós, pecadores, agora e na hora de nossa morte. Amém.
0: Ave Maria, cheia de graça, o Senhor é convosco. Bendita sois vós entre as mulheres, e bendito é o fruto do vosso ventre, Jesus.
1: Santa Maria, Mãe de Deus, rogai por nós, pecadores, agora e na hora de nossa morte. Amém.
0: Ave Maria, cheia de graça, o Senhor é convosco. Bendita sois vós entre as mulheres, e bendito é o fruto do vosso ventre, Jesus.
1: Santa Maria, Mãe de Deus, rogai por nós, pecadores, agora e na hora de nossa morte. Amém.
0: Ave Maria, cheia de graça, o Senhor é convosco. Bendita sois vós entre as mulheres, e bendito é o fruto do vosso ventre, Jesus.
1: Santa Maria, Mãe de Deus, rogai por nós, pecadores, agora e na hora de nossa morte. Amém.

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5: Dia 16 de junho. Celebramos hoje a memória de Santa Julita e de seu filho, São Ciro. Mártires, os dois, que viveram em Icônio, na atual Turquia. Julita, senhora da alta aristocracia e mulher cristã, se tornara viúva logo após ter dado à luz um menino. Ele foi batizado com o nome de Ciro, também chamado com o diminutivo Siríaco ou Quiríaco. Tinha 3 anos de idade quando o imperador Diocleciano começou a prender e a matar os cristãos. Julita, levando o filhinho Ciro e algumas servidoras, fugiu para Seleucia e em seguida para Tarso, mas ali acabou presa. O governador local, chamado Alexandre, tirou-lhe o filho dos braços e passou a usá-lo como um elemento a mais para a tortura de Julita. Colocou o menino sentado sobre seus joelhos enquanto submetia Julita ao flagelo na frente do menino, com o fito de que renegasse a fé em Cristo. Como ela não obedeceu, os castigos aumentaram. Foi então que o pequeno Ciro saltou dos joelhos do governador e começou a chorar e a gritar junto com a mãe: "Também sou cristão, também sou cristão." Foi tamanha a ira do governador que ele, com pontapé, empurrou Ciro violentamente, fazendo-o rolar pelos degraus do tribunal, quebrando assim o crânio, provocando-lhe a morte. Conta-se que Julita ficou imóvel, não reclamou, nem chorou, apenas rezou, para que pudesse seguir seu pequenino Ciro no martírio e encontrá-lo o mais rápido possível ao lado de Deus. E foi o que aconteceu. Julita continuou sendo espancada e depois foi decapitada. Era o ano 304. Os corpos foram recolhidos por uma de suas fiéis servidoras e sepultados num túmulo que foi mantido oculto até que as perseguições cessassem. Mais tarde, o bispo de Icônio, Teodoro, resolveu reconstruir a história de Julita e Ciro, e assim este culto chegou aos nossos dias. São Ciro tornou-se o mais jovem mártir do cristianismo, precedido apenas dos santos mártires inocentes, exterminados pelo rei Herodes em Belém da Judéia. Por isso é considerado o santo padroeiro das crianças que sofrem de maus tratos. Santa Julita e São Ciro, rogai por nós.
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o Senhor é contigo. Aleluia. Você vai chegar. Toma posse dessa palavra. Toma posse, meu querido. Aleluia.

0: Glória a Deus. Glória a Deus. Glória ao Senhor.
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Em nome do Pai, do Filho e do Espírito Santo, amém. Que a paz do Senhor esteja com todos vocês, caríssimos amigos e irmãos. Nós estamos lendo a mensagem ao povo brasileiro, que foi realmente assinada pelos bispos do Brasil na Assembleia que tivemos em Aparecida no mês de abril. Continuamos a ler essa mensagem. A grave crise ética tem na corrupção a ferida mais profunda. Ela abala a confiança da população, desvia recursos que deveriam servir aos mais pobres e fragiliza a qualidade de nossa democracia, já marcada por sinais preocupantes de desgaste. Por isso é necessário defender com firmeza as instituições republicanas, os órgãos de controle, a justiça, a transparência e a responsabilidade na vida pública, pois são instrumentos indispensáveis.

0: indispensáveis para a proteção do bem comum. As relações promíscuas entre o público e o privado, inclusive promovidos por autoridades, impactam a política e não podem ficar impunes. Preocupa-nos a discussão do Supremo Tribunal Federal sobre a substituição dos contratos de trabalho regidos pela Consolidação das Leis do Trabalho, CLT, por vínculos precários de prestação de serviços, conhecidos como pejotização, onde desaparece o Estado, vigora a lei do mais forte. Da mesma forma, é necessário reafirmar o direito sagrado ao repouso, oferecendo escolas de atividades, escalas de atividades que permitam aos trabalhadores melhor qualidade de vida e mais tempo com as suas famílias. Em um ano eleitoral, o Brasil necessita ainda mais de diálogo paciente, espírito público e compromisso com o que é mais importante para a vida do povo. Em outubro deste ano, encorajamos o povo brasileiro a participar efetivamente da festa da democracia e exercitar conscientemente cidadania como melhor mecanismo para a solução dos desafios nacionais. Importam tanto as eleições para o Poder Executivo como para o Poder Legislativo, especialmente diante da necessidade de um parlamento que enfrente as causas estruturais da pobreza e crie condições de uma educação de qualidade, de moradia digna, de acesso à saúde para todos. É importante combater a compra e a venda de votos. Como sabemos, o voto não tem preço, tem consequências. É fundamental escolher bem os candidatos com propostas concretas a serviço dos mais vulneráveis, da justiça socioambiental e da vida. Da mesma forma, em tempos eleitorais, a relação entre religião e política deve respeitar as diferenças entre ambas e impedir qualquer instrumentalização. A liberdade religiosa sofre quando são atacados as tradições religiosas. Nesse contexto, torna-se urgente proteger a verdade dos fatos, a integridade do debate público e a legitimidade do processo eleitoral, especialmente diante da disseminação organizada de desinformação, da manipulação do medo, dos discursos de ódio, do uso abusivo de novas tecnologias e dos recursos da inteligência artificial. A corrosão da convivência democrática enfraquece a sociedade e fere a verdade. Por isso, renovamos nosso apelo à caridade e à ética, especialmente no campo da comunicação. Urge enfrentar os extremos climáticos que atingem todos os biomas, especialmente a Amazônia, com seus povos, suas florestas e suas águas, ecossistema que afeta todo o planeta. Não podemos sacrificar a natureza e as pessoas em nome de modelos de exploração que negam o bem viver. Toda a casa comum sofre com a devastação. Dirigimos ainda a nossa atenção aos povos indígenas e comunidades tradicionais, como os quilombolas e os ribeirinhos brasileiros. Eles continuam ameaçados por iniciativas que desconsideram sua história, sua identidade e seus direitos originários, por propostas legislativas inconstitucionais que procuram enfraquecer a proteção dos seus territórios. Nenhuma solução legítima poderá ser construída sem escuta verdadeira, participação e respeito a esses povos. Caríssimos irmãos e irmãs, amanhã nós vamos concluir essa leitura. Agora rezemos. O anjo do Senhor anunciou a Maria e ela concebeu do Espírito Santo. Ave Maria, cheia de graça, o Senhor é convosco, bendita sois vós entre as mulheres e bendito é o fruto do vosso ventre, Jesus. Santa Maria, Mãe de Deus, rogai por nós, pecadores, agora e na hora de nossa morte. Amém. Eis aqui a serva do Senhor, faça-se em mim segundo a vossa palavra. Ave Maria, cheia de graça, o Senhor é convosco, bendita sois vós entre as mulheres e bendito é o fruto do vosso ventre, Jesus. Santa Maria, Mãe de Deus, rogai por nós, pecadores, agora e na hora de nossa morte. Amém. E o Verbo se fez carne e habitou entre nós. Ave Maria, cheia de graça, o Senhor é convosco. Bendita sois vós entre as mulheres, e bendito é o fruto do vosso ventre, Jesus. Santa Maria, Mãe de Deus, rogai por nós, pecadores, agora e na hora de nossa morte. Amém. Rogai por nós, Santa Mãe de Deus, para que sejamos dignos das promessas de Cristo. Oremos. Infundi, Senhor, em nossos corações a vossa graça, vos suplicamos, a fim de que nós, que conhecendo pela anunciação do anjo a encarnação de Jesus Cristo, vosso Filho, cheguemos por sua paixão e morte de cruz à glória da ressurreição, pelo mesmo Cristo Senhor nosso. Amém. Glória ao Pai, ao Filho e ao Espírito Santo, como era no princípio, agora e sempre. Amém. Glória ao Pai, ao Filho e ao Espírito Santo, como era no princípio, agora e sempre. Amém. Glória ao Pai, ao Filho e ao Espírito Santo, como era no princípio, agora e sempre. Amém. E a todos vós, caríssimos amigos e irmãos, abençoe-vos o Deus Todo-Poderoso, Pai e Filho e Espírito Santo. Amém.
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1: Amados irmãos, sejam muito bem-vindos. Já vamos começar só ajeitando o pessoal aqui da internet que está com a gente. Mas desde já que esse seja o programa mais abençoado de todos os nossos encontros. Seja muito bem-vindo de verdade. Amém. Que em nome de Jesus essa nossa manhã possa ser repleta da graça e da intercessão da bem-aventurada Virgem Maria. Salve Rainha, Mãe de Misericórdia, vida, doçura e esperança nossa, salve. A vós bradamos, degredados filhos de Eva, a vós suspiramos, gemendo e chorando neste vale de lágrimas. Eia, pois, advogada nossa, esses vossos olhos misericordiosos a nós volvei, e depois desse desterro mostrai-nos Jesus. Bendito fruto do vosso ventre, ó clemente, ó piedosa, ó doce sempre Virgem Maria, rogai por nós, Santa Mãe de Deus, para que sejamos dignos das promessas de Cristo. Amém.

Espírito Santo. Amém. Vinde, Espírito Santo, enchei os corações dos vossos fiéis e acendei neles o fogo do vosso amor. Enviai o vosso Espírito e tudo será criado e renovareis a face da terra. Oremos, ó Deus, que instruíste os corações dos vossos fiéis com a luz do Espírito Santo, fazei que apreciemos retamente todas as coisas, segundo o mesmo Espírito, e gozemos sempre da sua consolação, por Cristo Senhor nosso. Amém. Senhor, nós queremos te louvar, te bendizer, te adorar e exaltar o teu santo nome, a tua santa presença, Deus fiel, cheio de amor e de misericórdia, que nos concedeu esse dia maravilhoso, mesmo em meio às chuvas, um dia maravilhoso, porque é fruto do teu amor e da tua bondade, Senhor. Desde já, Senhor, nós consagramos cada instante desse dia para que tudo seja feito conforme a tua vontade, o teu querer, os teus desígnios para a nossa vida. Te entrego, Deus amado, a vida de cada policial militar, de maneira especial os policiais do melhor batalhão da Polícia Militar, o 31º Batalhão da Polícia Militar aqui do Rio de Janeiro. Pedimos pelas nossas polícias, guardas, bombeiros, forças armadas, todos os profissionais da segurança, para que possam nos dar segurança e regressar em segurança para suas famílias. Pedimos pelas nossas polícias, como já foi dito, mas também pedimos pelos nossos profissionais de educação, professores, inspetores, coordenadores, diretores, a tia da limpeza, a tia da merenda. Abençoa, Jesus Cristo. Pedimos, Deus amado, os profissionais da saúde, nossos irmãos nas ambulâncias, no SAMU. Pedimos pelos nossos taxistas, motoristas de aplicativo, entregadores, caminhoneiros, sempre dando carona para a Rádio Catedral. Nossos irmãos de transporte escolar também. Pedimos por todos que se encontram em hospitais, no cárcere. Pedimos por todos aqueles que choram a partida de um ente querido. Pedimos por todos aqueles que hoje carregam o peso de decisões erradas, da depressão, da ansiedade, da síndrome do pânico. Toca, Senhor Deus, com teu sangue precioso e cura cada um dos teus filhos para a honra e glória do seu nome. Amado Jesus, precisamos de milagres, de curas, de bênçãos. Mas o nosso maior pedido sempre vai ser o mesmo: a tua presença em nossas vidas. Fica conosco, Senhor. Diga isso, meu irmão. Escreva isso, meu irmão.

0: Bom dia, meu irmão, bom dia, minha irmã, bom dia, minha estrela de toda manhã. Seja muito bem-vindo ao programa Bom Dia Catedral. Eu sou Jadir Barcelos, missionário da Arquidiocese de São Sebastião do Rio de Janeiro, da Hora da Graça e da melhor paróquia do mundo, paróquia Nossa Senhora da Saúde em Curicica. Meu irmão, nós estamos ao vivo em todas as redes sociais, é só procurar Bom Dia Catedral, Terço da Batalha, Bom Dia Catedral no YouTube. É só procurar Terço da Batalha ou Jadir Barcelos no Instagram. Mas é mais do que importante que você fique na melhor rádio de todos os tempos. Nós estamos em 106,7 FM, a sintonia da felicidade. E no comando dessa nave espacial cheia de botão, meu amigo Ricardo Franco. Bom dia, Rick.
1: Caro Jadir Barcelos,
0: joga a voz
1: bom
0: aqui
1: dia.
0: Pra mim, Rick, por favor.
1: Bom dia. Que alegria. Que alegria podermos estar juntos mais uma vez aqui.
0: É uma alegria mesmo, Ricardo. Deus te abençoe. Muito bom. Rio de Janeiro chuvoso hoje, né, Ricardo?
1: Pois é. Uma chuvinha gelada.
0: Gelada, é verdade. Mas eu tenho certeza que até o final de semana, para os nossos arraiais que estão acontecendo aí nas nossas paróquias, vai estar um tempo bom, né?
1: Mas a gente dança quadrilha com chuva também.
0: Eu ia chegar. Pô, Ricardo, tô em comunhão, mas se chover, olha a chuva.
1: Olha a chuva, é verdade.
0: Desde quando a quadrilha para? Não para, a gente segue. Ajuda a sua paróquia falando nisso. Ricardo, o povo quer mandar mensagem para você, para mim, como eles fazem?
1: WhatsApp 3231-3567.
0: 3231-3567 é o telefone para que você mande mensagem aqui pra gente. Mas você pode mandar também uma mensagem aqui no nosso chat aqui das nossas lives. A Ivete Carvalho tá rezando com a gente lá da África, Ricardo.
1: Opa!
0: E o Flávio, a Márcia, o Luiz Alberto. O Luiz Alberto começou até a seguir aqui a gente. Seja muito bem-vindo. Como eu disse, nós estamos ao vivo aqui na nossa amada Rádio Catedral. Ricardo, coloca aquele nosso fundo musical bem bacana aqui, porque o tema de... A gente vai junto até 7 da manhã, eu, Ricardo, você, e é claro, seu pedido de oração, e vamos partilhar um pouco o nosso encontro de hoje. Não esquece de curtir o vídeo, se inscrever no canal e ativar as notificações. O tema do nosso encontro de hoje é: dias difíceis passam, não são para sempre. Dias difíceis não são para sempre. Amém? Eu quero, antes de partilhar com você, meu irmão, lembrar que todos nós passamos por momentos em que parece que a tempestade não vai acabar. Há dias em que o coração ele fica tão cansado de receber notícias ruins e os problemas vão acumulando e muitas vezes isso vai roubando a nossa paz. Mas se você for no Salmo 30, no versículo 6, você vai ler o seguinte: ao entardecer pode vir o pranto, mas a alegria vem pela manhã. Ao entardecer pode vir o pranto, mas a alegria vem pela manhã. Em alguns momentos dessas tempestades, até a fé parece que vai acabar, porque ela está sendo provada da sua maneira mais intensa. Como eu disse, existe uma verdade que você, meu irmão, que está me escutando, você, minha irmã, que está me escutando, precisa guardar no mais profundo aí do teu coração, mesmo em meio às tempestades da vida. Dias difíceis não são para sempre. Dias difíceis não são para sempre. A palavra de Deus nos mostra que ninguém está livre das lutas. O Senhor não poupou nem mesmo o seu próprio filho de dias difíceis. Meu irmão, você que está me escutando, homens e mulheres de Deus já enfrentaram momentos muito ruins, momentos muito difíceis, desafios, perdas. Homens e mulheres ungidos, escolhidos por Deus, tal qual você, passaram por perseguições, passaram por enfermidades, passaram por momentos de muita angústia. Se você pegar na palavra de Deus, você vai ver que José do Egito foi vendido pelos seus irmãos, conheceu a prisão. E antes de conhecer o palácio, Ele passou por muitos momentos difíceis. O rei Davi, ele foi perseguido antes de ocupar o trono. Jó perdeu quase tudo. Os discípulos do Senhor viveram um sofrimento atroz. O que eu estou querendo chamar a sua atenção é que dias difíceis passam para cada um de nós. Eu não sei se você está me escutando e passando por um momento difícil, mas eu digo sem medo, sem medo algum de profetizar isso, que esse tempo difícil vai passar. Vai passar. Eu não estou falando que fica mais fácil ou mais tranquilo quando ele vai passar. Eu estou falando que ele vai passar. Não tenha esse momento da sua vida como definitivo. Não tome decisões que vão comprometer os passos da sua vida para o resto da vida. O que essas histórias que eu acabei de falar têm em comum é que nenhuma delas terminou na dor. Nenhuma das histórias que eu acabei de falar, José, Davi, Jó, os próprios discípulos do Senhor, terminaram na dor. Nenhuma delas terminou na derrota. Nenhuma delas terminou no fracasso. Deus transformou cada lágrima. Deus transformou tudo que esses homens e mulheres viveram de maneira tão forte em testemunho. Derrotas em vitória, sofrimento em crescimento. Foi assim o caminho de cada um desses homens. O Senhor mostrou que o capítulo difícil não era o fim da história. Esse momento da sua vida não é o fim da sua história. Não é o fim. Não é. Meu irmão, eu não sei em que circunstância você está me escutando hoje, mas eu proclamo mais uma vez que esse tempo difícil não é o seu fim. Talvez hoje alguém esteja ouvindo o bom dia hoje falando assim: eu não aguento mais. Eu tenho certeza que muitas pessoas que estão aqui me acompanhando nas redes sociais estão falando para Deus: Senhor, eu não aguento mais. Talvez exista alguém carregando uma preocupação que ninguém conhece aqui. Uma luta familiar, uma doença, uma dificuldade financeira. Sei como eu rezo por isso, vocês sabem. Tem gente que carrega batalhas tão silenciosas, tristezas tão intensas. Mas Deus sempre nos lembra que a noite não dura para sempre. A noite não dura para sempre. O choro dura uma noite, mas a alegria vem pela manhã. A madrugada mais escura sempre anuncia um dia ensolarado, né? A madrugada mais escura sempre anuncia um amanhecer que está chegando. Quando tudo parece parado, Deus continua trabalhando. Quando as coisas parecem perdidas, Deus continua abrindo caminhos. Deus continua colocando pessoas incríveis aí na sua vida. Deus muitas vezes manda anjos, né? Manda anjos aí para mostrar para você que não acabou, que você ainda tem muito ainda a percorrer. Os dias difíceis, meu irmão, da sua vida, eles têm prazo de validade, eles vão passar. Já as promessas de Deus são eternas. E é isso que eu estou tentando te lembrar hoje. É isso que eu estou tentando te lembrar hoje. Que dias difíceis, eles já têm prazo de validade. Dias difíceis já começam com tempos difíceis, já começam com prazo de validade. Já as promessas do Senhor, a bondade do Senhor, ela é para sempre, ela é para sempre e de sempre. O que permanece na sua vida sempre vai ser a presença de Deus. Meu irmão, circunstâncias sempre mudam, as estações passam, os ventos se transformam. O que eu estou tentando lembrar é que o amor de Deus, ele vai permanecer para sempre. O cuidado de Deus, o carinho de Deus, se acalma. Se acalma. Para de achar que tudo de ruim que te acontece é para sempre. Você já passou por momentos difíceis antes, superou esses momentos difíceis. Não tome uma decisão que possa comprometer os dias de felicidade que o Senhor já separou para depois dessa tempestade. Coloca amém nos comentários, só se você está me escutando. Se você hoje está enfrentando uma luta, lembra que Deus está trabalhando mesmo quando você não consegue enxergar. Já falamos sobre isso aqui no programa. Ele conhece as suas lágrimas, ele conhece os seus problemas, ele conhece as suas dores. Ele não é indiferente a nada disso, ele está com você nessa caminhada. mesmo Deus, o mesmo Deus que esteve com você nos dias de alegria, continua com você nos dias de tribulação. O mesmo Deus que estava com você nos dias de festa, continua com você nos dias de dificuldade. Dias difíceis não são para sempre. Dias difíceis não são para sempre. Guarda isso no seu coração. Olha para essa tribulação e fala: vai passar. O sofrimento, como eu disse, o sofrimento, ele já tem prazo de validade. O sofrimento, ele já tem data para terminar. Já as promessas de Deus são eternas. Meu irmão, minha irmã, eu não sei em que circunstância você está me ouvindo, eu já até falei isso, mas eu só peço que você olhe um pouco para a sua vida e lembre que você já superou momentos difíceis, que você já passou por momentos complicados e nenhum deles foi capaz de destruir os sonhos de Deus para você. Lembra, tribulações têm prazo de validade, promessas, bondade e misericórdia de Deus, já isso não tem fim. Queria rezar com você. Reza comigo. Senhor nosso Deus e nosso Pai, nesta manhã, diante de Ti, queremos colocar tudo aquilo que trouxemos em nossos corações e principalmente as dificuldades que estamos atravessando. Tu conheces cada luta, cada lágrima, cada preocupação e cada batalha que pesa sobre o coração dos teus filhos. Renova as forças dos que estão cansados, Senhor. Consola os que choram. Fortaleça os que se sentem abatidos e sustenta aqueles que pensam em desistir. Que a tua presença alcance cada lar, cada família, trazendo paz, esperança, confiança e força para aqueles que dizem que não aguentam mais, Senhor. Quando a tempestade parecer forte demais, ajuda-nos a lembrar que ela não vai durar para sempre. Quando o medo quiser tomar conta do nosso coração, fortaleça a nossa fé. Quando a tristeza tentar nos desanimar, faça-nos recordar das tuas promessas e do teu amor que jamais falha. Nós cremos que nenhuma noite é eterna e que a alegria vem pela manhã. Por isso entregamos a ti. Entrega para Deus agora as suas preocupações. Entregamos as nossas preocupações, as nossas lutas, confiando que estás cuidando de tudo, Jesus. Dá-nos perseverança para continuar caminhando, fé para continuar acreditando e esperança para continuar esperando. Jesus Cristo, nós te amamos. Amém. Escreve aí nos comentários. Dias difíceis sempre passam. Amém? A gente vai para um breve intervalo e volta com o terço da batalha. Por favor, fique aí 106,7, não saia, não desliga e fique também nas nossas redes sociais. É só entrar no YouTube, Terço da Batalha. Bom dia, Catedral. 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
3: Olá, ouvinte. 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
2: Bom dia, meu irmão, bom dia, minha irmã, bom dia, minha estrela de toda manhã. Seja muito bem-vindo ao programa Bom Dia Catedral. Eu sou Jadir Barcelos, missionário da Arquidiocese de São Sebastião, do Rio de Janeiro. Da Hora da Graça, do Texto da Batalha, você está falando, meu Deus, que oração bonita, que programa bonito. Vou disponibilizar tanto o programa quanto a oração no meu Instagram. É só procurar Jadir Barcelos ou procurar Texto da Batalha Bom Dia Catedral. Digita a data de hoje, vai aparecer direitinho aí para você nas suas redes sociais. 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
2: 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Esse ano a gente não conseguiu bater a meta nenhuma vez, né, Ricardo?
3: Não.
2: Ainda não.
3: A situação está ficando cada vez mais complicada exatamente por isso, porque se a gente não bate a meta, isso significa que contas vão ficando acumuladas, né?
2: A rádio está com algumas contas acumuladas, a gente está precisando da ajuda de vocês. Toda vez que eu vou das missões, o povo fala isso, poxa, pede para o pessoal ajudar a rádio. Então, a gente está aqui pedindo a você, tá bom? Que Deus abençoe a sua vida, chega de papo. E vamos rezar o terço da batalha. Nós estamos reunidos em nome da Santíssima Trindade. Vamos rezar por todos os padres, diáconos, seminaristas, vocacionados, por todo o nosso clero. Vamos pedir por todas as pessoas que passam por problemas de saúde, por todos aqueles que lutam contra o câncer, pedindo também por todos aqueles que ajudam a Rádio Catedral a se manter viva, de pé. Também pedindo por você que está vivendo um dia difícil. Rezemos. Deus do céu, me dê forças. Jesus Cristo, me dê o poder do bem. Nossa Senhora, me dê coragem para esta luta eu vencer, sem morrer, sem enlouquecer, sem muito me abater. Deus pode, Deus quer esta batalha, e eu hei de vencer. Eu hei de vencer. Eu hei de vencer. Eu hei de vencer, eu hei de vencer, eu hei de vencer, eu hei de vencer, eu hei de vencer, eu hei de vencer, eu hei de vencer, eu hei de vencer. Salve Rainha, Mãe de Jesus e Nossa Mãe, abençoai-nos e ouvi nossos pedidos. Se eu tive na sua comunidade nesses últimos dias, coloca aí nos comentários de qual paróquia você, onde nós nos encontramos nesses últimos dias. Nessa dezena, vamos rezar pela sua vida profissional e financeira, rezando por todos os desempregados, endividados, empresas, negócios, empreendimentos, aposentadorias, as causas na justiça, os processos, inventários, burocracias, as provas, os estudos, os concursos. Que Deus abençoe cada centavo que entrar na casa de vocês. Que Deus abençoe muito, muito, muito mesmo todos os passos que vocês estão dando para resolver alguns problemas nessa área. Amém? Que Santa Divide, São José Operário, Nossa Senhora da Providência abençoe e que você possa ajudar muitas pessoas também. Deus do céu, me dê força. Jesus Cristo, me dê o poder do bem. Nossa Senhora, me dê coragem para esta luta eu vencer, sem morrer, sem enlouquecer, sem muito me abater. Deus pode, Deus quer esta batalha e eu hei de vencer. Eu hei de vencer. Eu hei de vencer. Eu hei de vencer. Eu hei de vencer. Eu hei de vencer. Eu hei de vencer. Eu hei de vencer. Eu hei de vencer. Eu hei de vencer. Eu hei de vencer. Salve Rainha, Mãe de Jesus e Nossa Mãe, abençoai-nos e ouvi nossos pedidos. Nessa dezena rezamos mais uma vez por você que está passando por um momento difícil na sua vida. Entrego também toda a luta contra a depressão, ansiedade, a síndrome do pânico, tristezas, angústias, mágoas, ressentimentos. Rezo por você que não está bem. Rezo por você que está passando pelo pior momento da sua vida. E eu digo para você, é um momento. Fique tranquilo em relação a isso. Você pode ter as suas angústias e preocupações, que a fé não desumaniza ninguém. É próprio dessa realidade. Porém, guarda no teu coração a certeza de que vai passar, em nome de Jesus. Deus do céu, me dê forças. Jesus Cristo, me dê o poder do bem. Nossa Senhora, me dê coragem para esta luta eu vencer. Sem morrer, sem enlouquecer, sem muito me abater. Deus pode, Deus quer esta batalha, e eu hei de vencer. Eu hei de vencer. Eu hei de vencer. Eu hei de vencer. Eu hei de vencer. Eu hei de vencer. Eu hei de vencer. Eu hei de vencer. Eu hei de vencer. Eu hei de vencer. Eu hei de vencer. Salve Rainha, Mãe de Jesus e Nossa Mãe, abençoai-nos e ouvi nossos pedidos. Nessa dezena eu rezo pela sua família. E você sabe, né? Como a gente reza pela família aqui é do jeito certo. Coloca aqui nos comentários, entra aí no YouTube, Terço da Batalha, Bom Dia Catedral. Coloca o sobrenome da sua família e quem for casado vai colocar o nome da esposa e o nome do anjo. Porque marido não é gente, marido é anjo. Esse ser quase divino que mora com você aí, minha irmã, que quando vai para a cozinha é o Masterchef, é carinhoso, é zeloso, é bondoso. É um cara, meu Deus do céu, esse homem aí é iluminado, é abençoado, seu maridão. Então, meu camarada, se você tá brigado, a hora de fazer as pazes é agora. Dá um beijo nela e fala assim, lembra que eu sou o seu anjo. Manda aí para ela, manda aí para a esposa. Coloca aí o sobrenome da família, o nome dos casais. Já começa aqui, ó. Sandra Helena e Edivaldo, a família Santana, Fortunato Vargas, a Vânia e o Anjo Valdir, rezando aqui pela família Souza e Chaves, Salles Sabença, Souza da Silva, a família Cornélio da Silva, Santos, família Vilaça, Freitas, Henrique, Paiva, Arruda, o Anjo Marcelo e a Irene, família Coutinho, Vilaça, Lemos, família Campos, a família Rubenstein, Teixeira, Fernandes, Cardoso Marins, família Vilaça, Dejair, família Souza, Andrade, Cruz, Cruzado Lopes, família Coelho de Souza, a Jéssica e o Marcos Marcelo, a Nailza e o Marcelo também, a Andréia Alves, pedindo pela família Alves Pereira, família Barcelos, obrigado, família Esperança Lima, Cordeiro, Correia, pela família do Ricardo, que maravilha, rezando aí, Ricardo, por você. Família Biete, a Maria, a Maria e o Ricardo, já diria, eu clamo por um anjo, tô rezando aqui, coloca o sobrenome aqui da sua família. Tem, claro, tô rezando aqui por um José, por uma Maria para você também, meu camarada. Tá solteiro, a gente reza. Isa, Daniel, família Santana, Honorato. Vamos rezar pelas famílias. Deus do céu, me dê forças. Jesus Cristo, me dê o poder do bem. Nossa Senhora, me dê coragem para esta luta eu vencer. Sem morrer, sem enlouquecer, sem muito me abater. Quem tá solteira, coloca o sobrenome da família aqui para que venha um José. Deus pode, Deus quer esta batalha e eu hei de vencer. Eu hei de vencer. Eu hei de vencer. Eu hei de vencer. Eu hei de vencer. Eu hei de vencer. Eu hei de vencer. Eu hei de vencer. Eu hei de vencer. Eu hei de vencer. Eu hei de vencer. Salve Rainha, Mãe de Jesus e Nossa Mãe, abençoai-nos e ouvi nossos pedidos. Já de Barcelos, você tirou um sorriso da minha onça. É o Cláudio falando aqui da onça dele. Olha isso aí, ô Ricardo. O Cláudio falou que o programa hoje tirou um sorriso da onça. Ele casou com a Juma. Então, meu irmão, resolve isso aí. Resolve isso aí. Ela tava brigada com você, mas é a hora de resolver agora. Tá bom? Tirou um sorriso da onça aí do Cláudio. Nem colocou o nome da onça aqui, né? Depois coloca o nome do casal. É onça, o rapaz tava com a onça aí no carro. Deus abençoe. Entrego mais uma vez essa dezena pela sua vida, pelos seus planos, pelos seus sonhos, por esse momento complicado que você está vivendo, para que Deus te abençoe, te fortaleça, para que você se lembre que nada ruim, né? Nada, nenhum momento difícil é definitivo na sua vida. Lembra disso, por favor. Guarda isso no teu coração. Você que está vivendo um momento, coloca a mão no teu coração e fala assim: Jesus, pelo teu nome, eu sei que esse tempo difícil vai passar. Amém? Vamos rezar? Deus do céu, me dê forças. Jesus Cristo, me dê o poder do bem. Nossa Senhora, me dê coragem para esta luta eu vencer, sem morrer, sem enlouquecer, sem muito me abater. Deus pode, Deus quer esta batalha e eu hei de vencer. Eu hei de... Ah, coloca o seu próprio nome aí nos comentários. Quero rezar usando o seu nome. Vamos rezar? A Denise vai vencer. A Sandra vai vencer. A Neuza vai vencer. A Daniela vai vencer. O Flávio vai vencer. A Inês Cruzado vai vencer. Está sempre rezando aqui comigo. A Deusa vai vencer. Sempre tira uma foto da tela. A Otília, a Rainha de Passa 20, vai vencer. A Pamela vai vencer. A Graça Tavares vai vencer. A Eunice vai vencer. A Fabiana vai vencer. A família Lucente vai vencer. A Cleide vai vencer. A Sheila vai vencer. O Marcos Azevedo. A Irene. A Márcia. Família Domingos. O Vitor Hugo. O Edmilson e a Fabiana vão vencer. A Luciana Pralon e a família Pralon, tão amada, vão vencer. A Jaqueline vai vencer. A Camila vai vencer. O Paulo vai vencer. Todos vocês vão vencer esse dia difícil. Eu hei de vencer. Salve Rainha, Mãe de Jesus e Nossa Mãe, abençoai-nos e ouvi nossos pedidos. A vitória é nossa pelo sangue de Jesus. A vitória é nossa pelo sangue de Jesus. A vitória é nossa pelo sangue de Jesus. Em nome do Pai e do Filho e do Espírito Santo. Amém. A gente vai para um breve intervalo e volta com a oração de São José. Bom dia, Catedral. Bom dia.
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0: ouvintes da Rádio Catedral. Eu sou a doutora Maria Clara Vasques. Estou aqui com meu pai, doutor Wellington Vasques, para responder as perguntas que vocês têm enviado para nós. Então, vamos lá.
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5: Amado Ricardo Franco, coloque na vitrola a última palavra. É dele, por favor. E vamos rezar a oração de São José. Pelo sinal da Santa Cruz, livrai-nos, Deus, nosso Senhor, dos nossos inimigos, em nome do Pai, do Filho e do Espírito Santo. Amém. Meu glorioso São José, quem foi dado o poder de tornar possíveis as coisas humanamente impossíveis, vinde em nosso auxílio nas dificuldades em que nos achamos. Tomai sob a vossa proteção a causa que vos confiamos para que tenha uma solução favorável. Faça um pedido a Deus por intercessão de São José. Ó São José, muito amado, em vós depositamos toda a nossa confiança, já que tudo podeis junto a Jesus e Maria, mostrai-nos que a vossa bondade é igual ao vosso poder. São José, quem Deus confiou o cuidado da Sagrada Família, protegei, amparai e providenciai esta causa que agora vos peço. A saúde física e psíquica, São José, providenciai o emprego, São José, providenciai a cura das feridas da alma. São José, providenciai a harmonia na vida familiar. São José, providenciai a restauração do matrimônio. São José, providenciai a força para dias difíceis. São José, providenciai. São José, alcançai-nos a graça de vivermos e morrermos no amor de Jesus e Maria. São José, providenciai. São José, providenciai, São José, providenciai, vamos orar. Deus, em vossa providência infinitamente sábia, escolheu São José para esposo da Virgem Santíssima, concedendo que aquele mesmo que veneramos como protetor, mereçamos tê-lo no céu por nosso intercessor. Vós que viveis e reinais por todos os séculos dos séculos, amém. São José, providenciai. Pelo 3231-3567, você pode entrar em contato aqui com a nossa central e se tornar amigo da rádio. Seja amigo da Rádio Catedral. Minha gente, hoje, dia 16 de junho, eu vou estar na paróquia Santa Edviges, em Brás de Pina. Paróquia Santa Edviges em Brás de Pina, às 3 horas da tarde, para a Hora da Graça. Guarda isso no seu coração. Saindo de Brás de Pina, eu vou voando para Sepetiba, paróquia Nossa Senhora de Fátima de Sepetiba, lá na Estrada da Estiva, 7:30 da noite, porque tem Hora da Graça lá também. E dia 18 de junho, às 3 horas da tarde, vai ter Hora da Graça em... no Quitungo, paróquia Santo Antônio do Quitungo, lá também em Brás de Pina. E dia 21 tem Hora da Graça na paróquia Nossa Senhora da Apresentação em Irajá. Enfim, não vai faltar oportunidade para a gente se encontrar e rezar esse texto da batalha com muita fé nessas Horas da Graça. Então vamos repetir, dia 16, paróquia Santa Edviges de Brás de Pina, 3 horas. Dia 16, hoje, 7:30 da noite, paróquia Nossa Senhora de Fátima em Sepetiba. Dia 18, paróquia Santo Antônio do Quitungo. Dia 21, paróquia Nossa Senhora da Apresentação de Irajá. Enfim, nosso roteiro tá aí para que você haja de não conseguir anotar. Já falei, me segue lá no Instagram, procura Jadir Barcelos no Instagram. Quando eu terminar essa live aí, eu já vou deixar salva tanta oração quanto o programa de hoje inteiro aqui no Instagram. Me segue no YouTube? Procura também Terço da Batalha Bom Dia Catedral no YouTube. Se inscreva no canal, é de graça e sempre tem música, vida, oração, partilha da palavra. Você não vai se arrepender de se inscrever aqui no canal. Rick, o pessoal mandou mensagem para você?
6: Vejamos aqui pelo WhatsApp o Cássio Caniello, marido da Liane, casal de Itajubá.
5: Itajubá.
6: Sempre lembrando aqui do Frei Anselmo Fracasso, lá do Convento de Santo
5: Muito
6: Antônio.
5: Muito bom esse Frei Anselmo. Então já lembrou do Frei Anselmo, lembra que você tem que se confessar. Frei Anselmo sempre mandava mensagem aqui para a rádio falando. Já de Barcelos, lembra que o convento está atendendo confissões, então vá se confessar. Vamos lá.
6: E o Cássio faz um convite irrecusável. Aceita um cafezinho?
5: eu quero. Ó, eu não ia cantar essa música porque o Carlinho, mas quando eu passei aqui pelo Carlinho da rádio, o Carlinho falou assim, poxa, canta, hoje vai ter lindo hoje? Eu falei, vai ter, por sua causa, Carlinho. Cássio, aceito o cafezinho, com certeza.
6: A Solange do Centro pede orações para pela sua saúde, aniversário de Janaína, muita saúde, paz, saúde familiares, amigos e todos da rádio. Amém. São José Providenciais.
5: São José Providenciais. Dia 4 de julho, nós vamos ter um workshop Santidade e Inclusão. E eu falei para vocês, né? Eu não cobro vocês nada. Nunca cobrei nada, nem para as missões, nem. Mas hoje eu quero fazer uma cobrança. Se você conhece o meu ministério, se você alguma vez foi tocado por algum momento de oração conduzido por mim, me dá esse presente. Vai na minha paróquia no dia 4 de julho. Será um momento para que a gente possa conversar sobre pessoas com autismo, cadeirantes, deficientes visuais e mostrar como a igreja é capaz, né, de sempre abraçar os seus filhos. Então será um momento, dia 4 de julho, vai ser o dia inteiro. Só faz uma inscrição lá por conta do almoço, mas a paróquia vai estar aberta, é climatizada, é imensa a paróquia. Então, do padre Daniel, padre Carlinhos, padre Alex, tem muita gente que não sabe, né? Mas a minha paróquia é a única paróquia do Rio, tenho certeza, que tem um altar adaptado a um cadeirante, porque meu padre é cadeirante. Então, como a igreja sempre abraça essa realidade de uma maneira linda, mas muitas vezes, muitas famílias se sentem excluídas. Então, dia 4 de julho, você que tem pessoas com deficiência, mas principalmente você que não tem pessoas com deficiência na família, dia 4 de julho, paróquia Nossa Senhora da Saúde em Curicica, Santidade e Inclusão, um momento de partilha, nossos bispos estarão lá,

0: vai ter arraiá aí na sua paróquia? Poxa, não é dia de pedir iFood, não é dia de você comprar nos comércios do seu bairro, é o dia de você ajudar a sua paróquia. Vai, você vai fazer o seu lanche na sua paróquia. Ajude a sua paróquia a ser reformada, restaurada. E outra coisa, né? Santidade e inclusão. Dia 4 de julho, paróquia Nossa Senhora da Saúde. É a única cobrança que eu vou fazer para você durante todo esse ano. Guarda isso no coração, não vou te pedir mais nada. Dia 4 de julho, quero muito te encontrar lá na paróquia. Desejo a você um dia repleto de paz. Rick, obrigado, tá, meu irmão? Um dia repleto de paz, de alegria, de sorrisos e de boas notícias.
1: Amém.
0: A nossa força vem do céu. 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
2: Jesus.
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0: Pai, e do Filho e do Espírito Santo.
1: Amém.
0: A graça de nosso Senhor Jesus Cristo, o amor do Pai e a comunhão do Espírito Santo estejam convosco.
1: Bendito seja Deus que nos reuniu no amor de Cristo.
0: Sejam todos bem-vindos, irmãos e irmãs, aqui presentes no Santuário Arquidiocesano de Santa Rita, no Centro Histórico do Rio de Janeiro. A vocês, irmãos e irmãs, que rezam conosco também pelas nossas mídias sociais e pela nossa Rádio Catedral. Que esta liturgia de hoje nos ensine a buscar a santidade. Sede santos como o Pai, vosso Pai do céu é santo. Sede perfeitos como o vosso Pai do céu é perfeito. Que a palavra de Deus nos ajude a superar a antiga lei do talião e que o amor esteja sempre presente em nossas relações. Ato penitencial. Irmãos e irmãs, reconheçamos os nossos pecados para celebrarmos dignamente os santos mistérios e arrependidos cantemos implorando o perdão do Pai.

0: Deus Todo-Poderoso tenha compaixão de nós, perdoe os nossos pecados e nos conduza à vida eterna.
1: Amém.
0: Oremos. Rezamos hoje esta Santa Missa pelo aniversário de Dom Pedro Cunha Cruz, né, bispo da Diocese de Nova Friburgo, que foi pároco aqui por muitos anos aqui do santuário. Então que Deus o abençoe em sua vida. Também rezamos pelos 50 anos da subtenente Sâmia Mota e também rezamos pelos 28 anos de missão, né, junto ao Corpo de Bombeiro, do padre Sérgio Marcos, né, e do nosso reitor, o padre Wagner Toledo, né, que Deus os abençoe nessa bonita missão. Também rezamos, né, por todos os nossos ouvintes da Rádio Catedral e por aqueles que nos acompanham pelas mídias sociais. Ó Deus, força daqueles que em vós esperam, sede favorável ao nosso apelo e, como nada podemos em nossa fraqueza, dai-nos sempre o socorro da vossa graça, para que possamos querer e agir conforme a vossa vontade, seguindo os vossos mandamentos. Por nosso Senhor Jesus Cristo, vosso Filho, que é Deus, e convosco vive e reina na unidade do Espírito Santo por todos os séculos dos séculos.
1: Amém.
2: Leitura do primeiro livro dos Reis. Após a morte de Nabote, a palavra do Senhor foi dirigida a Elias, o tesbita, nestes termos: levanta-te e desce ao encontro de Acabe, rei de Israel, que reina em Samaria. Ele está na vinha de Nabote, aonde desceu para dela tomar posse. Isto lhe dirás: assim fala o Senhor, tu mataste e ainda por cima roubas. E acrescentarás: assim fala o Senhor, no mesmo lugar em que os cães lamberam o sangue de Nabote, lamberão também o teu. Acabe disse a Elias: afinal, encontraste-me, ó meu inimigo? Elias respondeu: sim, eu te encontrei, porque te vendeste para fazer o que desagrada ao Senhor. Farei cair sobre ti a desgraça, varrerei a tua descendência, exterminando todos os homens da casa de Acabe, escravos ou livres em Israel. Farei com a tua família como fiz com as famílias de Jeroboão, filho de Nabate, e de Baasa, filho de Aías, porque provocaste a minha ira e fizeste Israel pecar. Também a respeito de Jezabel, o Senhor pronunciou uma sentença: os cães devorarão Jezabel no campo de Jezreel. Os da família de Acabe que morrerem na cidade serão devorados pelos cães, e os que morrerem no campo serão comidos pelas aves do céu. Não houve ninguém que se tenha vendido como Acabe para fazer o que desagrada ao Senhor, porque a isso incitava sua mulher Jezabel. Portou-se de modo abominável, seguindo os ídolos dos amorreus que o Senhor tinha expulsado diante dos filhos de Israel. Quando Acabe ouviu essas palavras, rasgou as vestes, pôs um cilício sobre a pele e jejuou. Dormia envolto num pano de penitência e andava abatido. Então a palavra do Senhor foi dirigida a Elias, o tesbita, nestes termos: viste como Acabe se humilhou diante de mim? Já que ele assim procedeu, não o castigarei durante a sua vida, mas nos dias de seu filho enviarei a desgraça sobre a sua família. Palavra do Senhor.
1: Graças a Deus.
2: Salmo responsorial, Salmo 50. Misericórdia, ó Senhor, porque pecamos.
1: Misericórdia, ó Senhor, porque pecamos.
2: Tende piedade, ó meu Deus, misericórdia. Na imensidão de vosso amor, purificai-me. Lavai-me todo inteiro do pecado e apagai completamente a minha culpa.
1: Misericórdia, ó Senhor, porque pecamos.
2: Eu reconheço toda a minha iniquidade, o meu pecado está sempre à minha frente. Foi contra vós, só contra vós, que eu pequei e pratiquei o que é mal aos vossos olhos.
1: Misericórdia, ó Senhor, porque pecamos.
2: Desviai o vosso olhar dos meus pecados e apagai todas as minhas transgressões. Da morte como pena, libertai-me e minha língua exaltará a vossa justiça.
1: Misericórdia, ó Senhor, porque pecamos.
2: Agora todos de pé para aclamação ao Santo Evangelho.

0: Senhor esteja convosco.
1: Ele está no meio de nós.
0: Proclamação do Evangelho de Jesus Cristo segundo Mateus.
1: Glória a vós, Senhor.
0: Naquele tempo disse Jesus aos seus discípulos: vós ouvistes o que foi dito, amarás o teu próximo e odiarás o teu inimigo. Eu, porém, vos digo: amai os vossos inimigos e rezai por aqueles que vos perseguem. Assim vos tornarei filhos do vosso Pai que está nos céus, porque ele faz nascer o sol sobre os maus e bons e faz cair a chuva sobre os justos e injustos. Porque se amais somente aqueles que vos amam, que recompensa tereis? Os cobradores de impostos não fazem a mesma coisa? E se saudais somente os vossos irmãos, o que fazeis de extraordinário? Os pagãos não fazem a mesma coisa? Portanto, sede perfeitos como vosso Pai Celeste é perfeito. Palavra da salvação.
1: Glória a vós, Senhor.
0: Queridos irmãos e irmãs aqui presentes no Santuário Arquidiocesano de Santa Rita, queridos irmãos e irmãs que rezam conosco também nesta manhã chuvosa, né, de terça-feira, que a palavra de Deus encontre lugar em nossos corações e aqueça a nossa vida, traga sentido para a nossa existência, disperse do meio de nós todo sinal de ódio, de vingança, de violência. E é isso que Jesus nos ensina hoje. Jesus continua no seu evangelho descrito por Mateus, anunciar o reino de Deus, anunciar os valores essenciais do reino de Deus, fazendo ali um paralelo, né, com a lei do talião, que permitia o ódio, a vingança, que permitia a morte. Jesus usa dessa lei antiga para demonstrar o que é o reino de Deus. O reino de Deus não se faz no ódio, na vingança, mas na busca da perfeição. Hoje Jesus diz que nós devemos amar até mesmo os nossos inimigos e rezar por aqueles que nos perseguem. A oração, irmãos e irmãs, ela consegue fazer com que Deus penetre em nossa vida e em nossa existência, que o nosso coração seja amolecido muitas vezes da dureza humana. É por isso que, se muitas vezes nós temos dificuldades de perdoar, se muitas vezes um acontecimento ruim na minha vida gera dor, gera sofrimento, gera ódio, mágoa, não tem cura maior do que a oração. Talvez aquilo que o outro me fez, imediatamente, é impossível de ser perdoado, principalmente quando a dor está mais latente. Porém, a oração é o início do perdão. Quando nós começamos a rezar por aquele que me fez mal, por aquele que me prejudicou, me caluniou, nós começamos a mudar o nosso jeito de ser, nós começamos a mudar o nosso coração, nós começamos a trazer para a nossa vida o olhar de Deus para aquela pessoa. E assim nós seremos capazes um dia de dar o verdadeiro perdão. O perdão que é deixar para trás aquilo que nos prende, aquilo que nos amarra, aquilo que faz sangrar, e caminhar adiante com as nossas feridas curadas. é permitir que Deus cure os nossos corações, que Deus vá aonde nós sozinhos não conseguimos ir. É isso que Jesus nos ensina hoje. E muitas vezes, irmãos e irmãs, nós somos tão teimosos, nós somos de cabeça dura, que preferimos carregar em nós as mágoas, os ressentimentos, os acontecimentos traumáticos, dolorosos. Então, comece hoje, escute essa palavra de Jesus. Se tem alguma situação da sua vida onde você lembra de algo que fizeram contra você e que isso gere muita dor, muito sofrimento, pensamentos ruins, desejos ruins, comece hoje. A palavra de Deus, ela é para ser vivida por nós. Comece hoje a rezar por estas pessoas. Peça a graça de Deus por estas pessoas. Não deixe que o ódio, a mágoa, o ressentimento faça da tua vida um caos. E ainda você corre o risco de perder a vida eterna, viver mal nesse mundo, carregado de coisas ruins, de sentimentos ruins, e ainda não conseguir chegar no céu. Por isso, a oração, ela é fundamental. Rezar pelos inimigos, rezar por aqueles que nos perseguem, por aqueles que nos fazem mal, nos leva a essa perfeição, né? A perfeição não é a ausência de pecado, né? Que nós pensamos muitas vezes, ah, eu sou perfeito. Perfeição, como nos indica o Evangelho de hoje, é você ter a capacidade de olhar para o outro e saber que ele também pode errar, é falho, é humano, assim como você é também falho, humano, e erra muitas vezes. Essa é a perfeição. Deus nos ama na perfeição do Pai, Ele nos ama e é capaz de nos perdoar e acreditar em nós e nos dar a chance que for preciso para que a gente emende, para que a gente recobre a nossa vida, para que a gente se torne alguém melhor. Esse é o nosso grande desafio. Então, irmãos e irmãs, por mais difícil que seja, realmente, muitas vezes não é fácil fazer isso que Jesus nos pede hoje. Amar os inimigos, rezar por aqueles que nos perseguem, não é algo fácil. Mas Jesus também falou certa vez, né? Esforçai-vos para entrar pela porta estreita. Entrar no céu, estar com Deus, viver a santidade, é algo que realmente exige muito esforço. Mas precisamos começar. Então comece hoje. Comece a rezar e a pedir por aqueles que te fizeram mal, que te prejudicaram, e que essa santidade de Deus, que essa perfeição de Deus, que esse olhar misericordioso de Deus, que é para todos, também esteja presente na sua vida e nas suas ações. Louvado seja nosso Senhor Jesus Cristo.
1: Para sempre seja louvado.
0: E agora, irmãos e irmãs, apresentemos no altar do Senhor as nossas ofertas.

0: Orai, irmãos e irmãs, para que o meu e o vosso sacrifício seja aceito por Deus Pai Todo-Poderoso.
1: Receba o Senhor por tuas mãos esse sacrifício para a glória do seu nome, para nosso bem de toda a sua santa igreja.
0: Ó Deus, com estes dons alimentais nossa vida e a renovais pelo sacramento. Concedei, nós vos pedimos, que nunca falte este auxílio ao nosso corpo e à nossa alma. Por Cristo nosso Senhor.
1: Amém.
0: O Senhor esteja convosco.
1: Ele está no meio de nós.
0: Corações ao alto.
1: O nosso coração está em Deus.
0: Demos graças ao Senhor nosso Deus.
1: É nosso dever e nossa salvação.
0: Na verdade, é digno e justo, é nosso dever e salvação dar-vos graças sempre e em todo lugar, Senhor Pai Santo, por vosso amado Filho Jesus Cristo. Ele é a vossa palavra pela qual tudo criastes. Ele é o nosso Salvador e Redentor, que se encarnou pelo Espírito Santo e nasceu da Virgem Maria. Ele, para cumprir a vossa vontade e adquirir para vós um povo santo, estendeu os braços na hora da sua paixão, a fim de vencer a morte e manifestar a ressurreição. Por isso, com os anjos e todos os santos, proclamamos vossa glória, dizendo a uma só voz:
1: Santo, Santo, Santo, Santo, Santo, Senhor Deus do Universo, o céu e a terra proclama a vossa glória, hosana nas alturas. Bendito que vem em nome do Senhor, hosana nas alturas.
0: Na verdade, ó Pai, vós sois santo, fonte de toda santidade. Santificai, pois, estes dons, derramando sobre eles o vosso Espírito, a fim de que se tornem para nós o corpo e o sangue de nosso Senhor Jesus Cristo.
1: Enviai o vosso Espírito Santo.
0: Estando para ser entregue, abraçando livremente a paixão, Jesus tomou o pão, pronunciou a bênção de ação de graças, partiu e o deu a seus discípulos, dizendo: Tomai todos e comei. Isto é o meu corpo, que será entregue por vós.

Do mesmo modo, no fim da ceia, ele tomou o cálice em suas mãos e, dando graças novamente, o entregou a seus discípulos, dizendo: tomai todos e bebei, este é o cálice do meu sangue, o sangue da nova e eterna aliança, que será derramado por vós e por todos para a remissão dos pecados. Fazei isto em memória de mim.

0: Mistério da fé.
1: Anunciamos, Senhor, a vossa morte e proclamamos a vossa ressurreição. Vinde, Senhor Jesus.
0: Celebrando, pois, o memorial da morte e ressurreição do vosso Filho, nós vos oferecemos, ó Pai, o pão da vida e o cálice da salvação. E vos agradecemos porque nos tornastes dignos de estar aqui na vossa presença e vos servir.
1: Aceitai, ó Senhor, a nossa oferta.
0: Suplicantes vos pedimos que, participando do corpo e sangue de Cristo, sejamos reunidos pelo Espírito Santo num só corpo.
1: O Espírito nos una num só corpo.
0: Lembrai-vos, ó Pai, da vossa igreja que se faz presente pelo mundo inteiro, que ela cresça na caridade, em comunhão com o Papa Leão, com o nosso Bispo Arani, seus bispos auxiliares e eméritos, os bispos do mundo inteiro, os presbíteros, os diáconos e todos os ministros do vosso povo.
1: Lembrai-vos, ó Pai, da vossa igreja.
0: Lembrai-vos também, na vossa misericórdia, dos nossos irmãos e irmãs que adormeceram na esperança da ressurreição, e de todos os que partiram desta vida, acolhei-os junto a vós na luz da vossa face.
1: Concedei-lhes, ó Senhor, a luz eterna.
0: Enfim, nós vos pedimos, tende piedade de todos nós e dai-nos participar da vida eterna com a Virgem Maria, Mãe de Deus, São José, seu esposo, os apóstolos, Santa Rita, nossa protetora e advogada, e todos os santos que neste mundo viveram na vossa amizade, a fim de vos louvarmos e glorificarmos por Jesus Cristo, vosso Filho. Por Cristo, com Cristo e em Cristo, a vós, Deus Pai Todo-Poderoso, na unidade do Espírito Santo, toda honra e toda glória, por todos os séculos dos séculos.
1: Amém.
0: Rezemos com amor e confiança a oração que o Senhor Jesus nos ensinou. Pai nosso, que estais nos céus,
1: santificado seja o vosso nome, venha a nós o vosso reino, seja feita a vossa vontade, assim na terra como no céu. O pão nosso de cada dia nos dai hoje, perdoai-nos as nossas ofensas, assim como nós perdoamos a quem nos tem ofendido, e não nos deixeis cair em tentação, mas livrai-nos do mal.
0: Livrai-nos de todos os males, ó Pai, dai-nos hoje a vossa paz, ajudados pela vossa misericórdia, sejamos sempre livres do pecado e protegidos de todos os perigos, enquanto aguardamos a feliz esperança e a vinda do nosso Salvador, Jesus Cristo.
1: Vós é o reino, o poder e a glória para sempre.
0: Senhor Jesus Cristo, dissestes aos vossos apóstolos: eu vos deixo a paz, eu vos dou a minha paz. Não olheis os nossos pecados, mas a fé que anima a vossa igreja. Dai-lhe, segundo o vosso desejo, a paz e a unidade. Vós que sois Deus, com o Pai e o Espírito Santo.
1: Amém.
0: A paz do Senhor esteja sempre convosco.
1: O amor de Cristo nos uniu. Cordeiro de Deus, que tirais o pecado do mundo, tende piedade de nós. Cordeiro de Deus, que tirais o pecado do mundo, tende piedade de nós. Cordeiro de Deus, que tirais o pecado do mundo, dai-nos a paz.
0: Felizes convidados para a ceia do Senhor, eis o Cordeiro de Deus que tira o pecado do mundo.
1: Senhor, eu não sou digno que entreis em minha morada, mas dizei uma palavra e serei salvo.
0: Que o corpo e o sangue de Cristo nos guarde para a vida eterna.
1: Amém.

0: Fazei, Senhor, que a sagrada comunhão nos vossos mistérios, sinal da nossa união convosco, realize a unidade na vossa igreja, por Cristo nosso Senhor.
1: Amém.
0: Que Nossa Senhora nos acompanhe sempre com a sua intercessão de mãe, que ela nos ajude a vivermos este amor proposto no evangelho de hoje, até mesmo aos nossos inimigos. Essa Ave Maria também oferecemos, né? Pelo dom da vida do Dom Pedro Cunha, que faz aniversário hoje, também pelos 50 anos da subtenente Sâmia Mota e também pelos 28 anos de Corpo de Bombeiros, né? Na missão do padre Sérgio Marcos e Wagner Toledo, né? Como capelães. Que Deus, Nossa Senhora, os abençoe, bem como todos os nossos aniversariantes do dia, né? Você que está aí nos acompanhando, está fazendo aniversário hoje, que seja coberto pelas bênçãos de Nossa Senhora. Ave Maria, cheia de graça, o Senhor é convosco. Bendita sois vós entre as mulheres, e bendito é o fruto do vosso ventre, Jesus. Santa Maria, Mãe de Deus, rogai por nós, pecadores, agora e na hora de nossa morte. Amém. O Senhor esteja convosco.
1: Ele está no meio de nós.
0: Abençoe-vos o Deus Todo-Poderoso, Pai, Filho e Espírito Santo.
1: Amém.
0: Ide em paz e o Senhor vos acompanhe.
1: Graças a Deus.
0: Um bom dia e um bom trabalho a todos.
1: Bom dia.

0: Senhor.
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16: 7:36. Papa Leão XIV divulga mensagem para o Dia Mundial dos Avós e dos Idosos. Anvisa mantém suspensa a venda de produtos IP. Ancelotti começa a preparar a seleção para o jogo contra a Suíça. Chuvas provocam deslizamento na comunidade da Rocinha. Estas são as manchetes da primeira edição do Jornal 106, que está começando agora.
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16: As chuvas que caem no Rio de Janeiro desde a tarde de ontem vêm provocando problemas. Além de ruas alagadas, principalmente no centro e na zona sul, um barraco deslizou na favela da Rocinha. A enxurrada foi tão forte que arrastou veículos que estavam estacionados perto do local. Prefeito Eduardo Cavalieri esteve no local e disse que a chuva provocou o rompimento de uma adutora de águas, só que a Águas do Rio negou o ocorrido e informou que no local havia apenas uma tubulação de esgoto de pequeno porte, danificada. A Defesa Civil do Estado e o Corpo de Bombeiros Militar divulgaram nota informando que vem acompanhando de forma permanente os impactos da chuva em todo o estado. O acumulado de chuva na Rocinha chegou a 64,6 milímetros em 4 horas. O governo do estado convocou mais 2.200 professores da rede estadual para participar do processo de migração da carga horária de 18 para 30 horas semanais. Com a nova publicação, o total de docentes convocados já ultrapassa 4.500 profissionais, atendendo a uma reivindicação da categoria. A medida também tem impacto direto na remuneração dos profissionais beneficiados. Os rendimentos desses profissionais serão atualizados de acordo com a tabela de vencimentos do professor docente 30 horas, assim que a folha de pagamento processar a alteração da jornada. A Federação Brasileira de Bancos estipulou horário especial de atendimento dos bancos nos dias de jogos da seleção brasileira. O horário de abertura será o habitual de cada agência, já fechamento será 2 horas antes do início do jogo. Se a partida começar às 2 da tarde, o encerramento do atendimento ao público será até o meio-dia. No dia de jogo do Brasil, às 4 da tarde, o fechamento será 2 horas e se o jogo começar às 5 horas, as agências fecharão às 3 da tarde. Na primeira fase da medida da Febraban, não entrará em vigor, pois os próximos jogos do Brasil na sexta-feira contra o Haiti será às 9:30 da noite e o último dia 24 contra a Escócia está marcado para 7 da noite. O ministro da Fazenda, Dário Durigan, disse que não vai ter reajuste salarial para os servidores públicos em 2027, acima da inflação. Isso vale para servidores federais de todos os poderes, bem como o Ministério Público, Defensoria Pública, Conselho Nacional de Justiça e Tribunal de Contas da União. O ministro citou a lei complementar de 2024 que cria gatilhos em caso de déficit primário, quando as despesas do governo excedem as receitas adquiridas com tributos e impostos. A lei proíbe a criação, ampliação ou prorrogação de incentivos tributários e o aumento real de gastos com o funcionalismo público. Os gatilhos começam a valer a partir de 2027, ou seja, considerando que houve déficit fiscal em 2025. A Anvisa manteve suspensa a comercialização, distribuição e uso de lotes específicos de produtos IP. A medida foi publicada ontem no Diário Oficial da União. O veto se aplica a desinfetantes, detergentes e lava-louças líquidos. A ação foi motivada pelo descumprimento de requisitos identificados durante inspeção sanitária realizada entre os dias 27 e 30 de abril. Continuam vetados todos os lotes com o final 1 dos desinfetantes BAC IP e PINHO IP, fabricados antes de 1º de março. Também os lotes de final 1, fabricados antes de 1º de março, de detergentes e lava-louças. E ainda os lotes de final 1, fabricados antes de 1º de abril, dos lava-roupas Tixan IP e IP líquido Antibac, Coco e Baunilha e Premium. O governo publicou uma medida provisória destinando R$ 337.500.000 para ações de combate ao desmatamento, prevenção de incêndios e fiscalização ambiental. Desse total, cerca de R$ 194.000.000 serão destinados ao IBAMA e outros R$ 143.000.000 para o Instituto Chico Mendes de Conservação da Biodiversidade. O IBAMA vai aplicar a maior parte em ações de prevenção e controle de incêndios florestais em áreas federais prioritárias, enquanto que o Instituto Chico Mendes vai intensificar as ações de fiscalização ambiental e de prevenção e combate a incêndios florestais em unidades de conservação. O presidente Lula está na França, onde participa hoje e amanhã da reunião do G7. Ele está entre os diversos líderes que não fazem parte do grupo, mas foram convidados pela França para participar das discussões. O G7 é formado pela Alemanha, Canadá, Estados Unidos, França, Itália, Japão e Reino Unido. Entre os pontos a serem discutidos estão as guerras no Oriente Médio e na Ucrânia, os desequilíbrios econômicos globais e o fornecimento de minerais críticos fora da China. Além de Lula, o presidente francês Emmanuel Macron convidou os líderes da Índia, do Quênia e da Coreia do Sul. Ontem, o presidente Lula se encontrou com os presidentes da Suíça e da França. Depois da Austrália, agora é o Reino Unido, que vai proibir menores de 16 anos de idade a terem acesso às principais aplicações de redes sociais. O anúncio foi feito pelo primeiro-ministro Keir Starmer, que afirmou que as redes sociais estão tornando as crianças infelizes e facilitando que os agressores se assediem maltratem e ainda podem estar prejudicando a saúde mental expostas a conteúdos perigosos. A medida ainda não tem uma data para entrar em vigor. Seleção brasileira inicia preparação para o jogo contra o Haiti na sexta-feira. Daniele Esperon, da agência Rádio Web.
0: Segunda-feira e voltou a treinar depois do empate por 1-1 com Marrocos na estreia da Copa do Mundo. O técnico Carlo Ancelotti não contou com 4 jogadores na atividade. Gabriel Magalhães, Bruno Guimarães e Rafinha, que foram poupados, e Neymar, que ainda se recupera de uma lesão na panturrilha. Inclusive, o craque da seleção brasileira foi submetido a novos exames nesta segunda-feira para avaliar a condição da panturrilha. O detalhe é que essa ausência no treinamento faz com que dificilmente ele esteja em campo na sexta-feira, na segunda rodada da Copa do Mundo diante do Haiti. Houve uma reunião com o departamento médico, fisioterapeuta e preparadores físicos para que eles pudessem avaliar o processo de cicatrização da lesão, mas ainda não tem uma definição. Agência Rádio Web com informações da seleção brasileira, Daniela Esperon.
16: E hoje termina a primeira rodada da fase de grupos da Copa do Mundo, com a estreia da campeã argentina contra a Argélia, às 10 horas da noite, em Kansas City. A rodada começa às 4 horas da tarde, com França e Senegal, em Nova Jersey. E às 7 horas da noite, em Boston, jogam Iraque e Noruega. A rodada termina à 1 da madrugada, com Áustria e Jordânia, em Santa Clara. E vamos agora ao Centro de Operações da Prefeitura, para informações do trânsito e do tempo, com Leonardo Cantalice. Bom dia, Leonardo.
5: Muito bom dia, Ricardo Franco, ouvintes da Rádio Catedral FM. Nesse momento chove, chove bem aqui na cidade do Rio, acompanhando pelas câmeras do Centro de Operações. Para hoje, segundo o Sistema Alerta Rio, a previsão é de tempo estável, ali chuva fraca moderada ao longo do dia. Os ventos foram predominantemente moderados, com a máxima podendo chegar aos 25 graus. Então você que está saindo de casa, atenção, pista molhada, a gente sabe que aumenta o número de acidentes. E agora também de olho no trânsito, atenção você que está no Leblon,

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6: Entreguem todas as suas preocupações a Deus, pois ele cuida de vocês. Atenção nessa letra.

Preparem-se, porque o programa de hoje... Aliás, Mário, confesso a vocês que eu estava fora do ar, conversando e agora com todos, ao vivo. Porque eu nunca tive essa ideia, porque não era ainda a vontade de Deus. Agora é o Kairos. Que ideia, padre? Eu já podia ter feito isso antes, há muito tempo atrás, mas tudo tem o seu tempo, na hora de Deus. E eu confesso a vocês que alegria poder compartilhar, glória a Deus, vai ser uma bênção, a viagem. Mário, acredito que eu devo sair daqui umas 11 da manhã, então, segundo Dunga, 8.

0: 9 horas.
1: Nove horas, ok.
0: Tá? Mas segundo o Chicão, nós fazemos, vamos fazer 7 horas, ok?
1: Padre, eu vou no meio do caminho, eu acho que
0: umas não, mas eu fui no Waze, tá? Eu também não vou nem no Chicão, nem no Waze. O Waze tá dando... calma, eu também não... Não, tá dando 6 e pouco, tá? 6 e pouco. É, mas eu vou, lógico, a gente vai dar uma paradinha, tá? Agora, o que vai ficar claro pra vocês, qual é a ideia? Eu vou usar o canal do YouTube, tá? O canal do YouTube, por sinal, eu postei agora. Você viu o que a minha irmãzinha fez? Não ficou legal o cartão? Você viu as formiguinhas?
1: Vi, padre, vi.
0: Dá uma olhadinha. Então,
1: vi, sim.
0: Então, ó, agora, Pandinha e Mário, me ajudem, tá? Me explica só o seguinte. Quando a pessoa se inscreve, ela já recebe a notificação?
2: Recebe, padre.
0: Bom dia, agora, boa tarde, eu vou te lançar as perguntas, ó. Eu tô lá, porque eu já fui pra BH. Eu sei que é dica de carro, é a mesma coisa da distância, né? Eu sei que tem uma parte que na Fernão diz que vai para Juiz de Fora. Então, eu confesso, de carro não me lembro se eu fui de... Eu acredito que já fui, mas não me lembro, tá? Então, nossa, foi tantas vezes de carro, com tanto lugar. Bom, a beleza do carro, vocês conhecem, né? É um Onix, então ninguém vai atrás de mim, então vai ficar... O Chicão não vou deixar ele olhando, tá? Ele vai estar só rezando com a gente, que vai estar ajudando, é o Mário Cover, o Rui. Tá? E aí fica aqui a dica, vai ser das 11, eu vou tendo sinal bom, aí vem a pergunta, se por acaso, eu vou deixar aqui avisado para vocês, de repente pode ser que eu passe num lugar que caia o sinal, tá? Porque ele renegocia, porque sim, depende muito da operadora, o lugar que tá, né? Ou se tem sombra, né? Porque são antenas, né? Então, por favor, não desistam, continuem, porque eu vou voltar, ok? Tá ficando claro isso, okay, gente?
1: Tá muito claro, padre.
0: Tá claro, porque padre. Eu tô levando em conta que vai que eu tô andando, tem hora que eu tô conversando com uma pessoa, cai, que o sinal não tem, tá? E eu quero dar algumas dicas. Aquela oração que eu faço sábado, que é contra as forças infernais, essa nós vamos fazer, tá? O rosário... Não sei se a gente vai... Eu tenho medo de não conseguir. Vamos tentar também fazer o rosário, tá? Eu quero ensinar para vocês, que é demais, a chama de amor. O que é a chama de amor do Coração Imaculado de Maria? São orações que eu faço, tá? São José, você já conhece? Ó meu glorioso São José, nas vossas maiores aflições e atribulações, o anjo não vos valeu?
3: Valei no São José!
0: O sangue de Jesus. Entre cada mistério... Nós temos o costume, eu e o Chicão, o Rui vai ter que entrar no nosso esquema, que nós temos toda uma jaculatória entre cada mistério. Vocês vão também aprender o que é todos os dias. Desde. Sabe quando, Mário?
1: Desde quando, padre?
0: Desde que nós fazemos essa oração, assim, é obrigatória. Foi uma coisa. Foi desde. Papai estava doente, 1 de agosto de 2022.
1: Olha aí.
0: Tá?
1: Então, muita gente ainda pede para o senhor repetir aquela oração do bom sono.
0: Também vou fazer, talvez se eu consigo. A gente vai... Mas se eu fizer essa oração, eu vou dormir. Não posso dormir lá, não. Tá? Porque aí essa oração é fantástica.
1: Ainda tem muitos pedidos. O senhor fez faz pouco tempo aqui no programa, mesmo assim, tem bastante gente falando. Ah, quando puder.
0: Agora, vamos lá, né? Então, como que a pessoa se inscreve? Que é diferente do doutor no Instagram aqui. No Instagram é Padre Marcelo Rossi, tá? Até tem lá, tem até o selo, né? De que esse aqui sou oficial, que a gente tem que tomar um cuidado onde colocar. No YouTube.
1: No YouTube é assim, padre. O pessoal que acessa o YouTube vai procurar uma missa, vai procurar alguma coisa do senhor, coloca lá Padre Marcelo Rossi. E aí o @PMarceloRossiOficial é o senhor. E tem a foto do senhor e tá escrito no alto, tem um banner com amorização.
0: Clicando. Então, agora, uma coisa que é importante, então, se eu entendi, se a pessoa tem que se inscrever...
1: Isso, clicando no canal do senhor, já tem a foto do senhor e do lado já tem inscrever-se. E é só clicar ali que a pessoa está inscrita.
0: Então, aí ela é inscrita, ela já é notificada, é isso? Ou ela precisa acionar o sininho?
2: Não, não precisa não. Não precisa não, padre.
0: Então, toda vez que entrar ao vivo, a pessoa vai ser notificada, é isso?
2: Vai receber uma mensagem, padre.
0: Então, vocês se preparem, porque, gente... confesso a vocês, vai ser tanta bênção, vai ser chuva de graças. Ousa dizer, né? Vai ser uma vigília, porque nós vamos passar horas orando E aí, de repente, padre, eu não posso, eu vou devo começar umas 11 horas, participar de um pouquinho, mas das 11 até chegar em Juiz de Fora, com certeza você vai poder dar pelo menos dar uma olhadinha, experimentar um pouquinho e orar conosco. Tá? Que alegria poder compartilhar com vocês essa oração. Realmente, certas coisas, no mundo que a gente só vê coisas ruins, muitas vezes, sendo compartilhada, sendo, né, como é bom compartilhar coisas boas, como ontem, você acompanhou o batismo de fogo, Mário?
1: Ontem eu não consegui, padre, eu não consegui.
0: Mas não vou longe, entra na minha rede social.
1: Sim.
0: É Curaçao, que é uma cidadezinha.
1: Ah, eu vi, não, fantástico, padre.
0: Eu postei, fantástico. Eles antes de saírem, nossa, eles se reuniram, tá?
2: Fizeram uma oração, né, padre?
0: Fizeram o quê? Eles fizeram toda uma consagração a Jesus. Fantástico. Agradeceram a Deus, só agradecendo. Eles sabem que não tem chance nenhuma. São lá para agradecer a Deus e honrar o nome de Jesus. É, foram lá, fizeram até que a Alemanha do 7-1, um dos próprios jogadores lá realmente também fizesse a mesma coisa.
2: Dois jogadores,
0: né? Muito então, legal. Tocou muito até legal. Nos alemães. Então, que lindo você ver que quantos milhões de pessoas, na verdade são bilhões que movimenta, né, o futebol, estão vendo aquilo. Gente, isso aí não tem preço. É, por isso essa música eu vou testemunhar. Não tenha vergonha de Jesus. Feliz aquele que sabe, tá, no mundo, nossa, de tanto conflito, de tanta maldade, a gente poder levar a verdade. Tá? O que eu faria, uma pessoa perguntou, padre, o que eu fazer nessa situação? Aí eu disse, eu levei essa pessoa e levo você, hoje na oração Deus vai fazer muito isso. Você que anda brigado com alguém, você que está sofrendo calúnia, difamação, está triste. Ontem o senhor mostrava muito desânimo, hoje o senhor mostrando pessoas decepcionadas. O que Jesus faria no teu lugar? O que Jesus faria no teu lugar? Então, não se vingue. Será que Jesus faria isso? O que Jesus faria? Você está vendo alguém sofrendo do teu lado? O que Jesus faria? Lembrando que, pelo batismo, nós somos os padres da igreja, os primeiros escritores da igreja, nós somos outro Cristo. É, a tal ponto que São Paulo vai dizer que, Gálatas 2, versículo 19 e 20, já não sou eu quem vivo, é Cristo

0: essa música saiu na minha exercício, no meu playlist. Quando eu tava fazendo exercício, veio essa música e falei assim, na hora eu mandei pro Bandinha. Foi essa. E lembrando, Mário, vamos aproveitar aqui, Juiz de Fora, Independência, piso G3, não é isso?
1: Vamos lá, Padre, vamos lá, Juiz de Fora, é isso mesmo, piso G3, daqui a pouquinho eu passo aquelas linhas de ônibus que a gente já separou, que a Roberta mandou pra gente, então, aqui lá de Juiz de Fora, Padre.
0: E lá, nós está nos acompanhando ao vivo, é a Rádio...
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0: Desde o início.
1: Há
0: são
1: anos.
0: 26 anos, glória a Deus. Num período era das 9 da manhã, aí depois passou-se para as 8, que é o melhor horário para mim, glória a Deus. E todos os dias, é repetição, né? E é o nosso cantinho de oração. Já voltamos.
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1: Escute. Batismo no Espírito, saúde mental, página 17.
2: Jesus, eu te consagro a minha saúde mental. Vem caminhar comigo nestas emoções que me paralisam. Vem me fazer ter uma nova visão, novos pensamentos, uma nova fase na minha vida. Submeto todo o meu ser, pensar, meu físico, emocional, espiritual, psicológico ao senhorio de Jesus. Que através dessas meditações e orações eu entenda o poder da oração e da leitura da Bíblia e que eu tenha um novo estilo de vida para a tua glória, um estilo de vida que o Senhor sonhou para mim, com pensamentos bons. Que meus pensamentos sejam transformados pelo poder do teu Santo Espírito em mim e serei uma nova pessoa. Eu aceito o senhorio de Jesus em minha vida, nos meus pensamentos, nos meus sentimentos. Amém.

0: E olha como Deus é lindo, hein? Como ele sempre é lindo, maravilhoso. Te amo, Jesus. Mas é a inspiração, porque Deus mostra fortemente. Atenção, você, não vou dar o telefone agora, mas quem precisa de paz mental? Nossa, o Senhor mostra muitas pessoas têm um problema de falta de paz, paz mental. Que aí vem a ansiedade, aí vem a depressão, vem o burnout, vem paz mental, saúde emocional. Tá? Como é importante, mas aí é paz. Só Deus pode dá-la. Do mundo é passageira, a de Deus é verdadeira. Por que você está falando isso? Começou com o batismo no Espírito de Saúde Mental. Mário surgiu, né, do hiato, por causa da dedicatória, o Pílulas 1. Pílulas, agora veio o Pílulas 2. Tá, por vir um outro Pílulas 3, tá, Mário? Mais pra frente, tá?
1: Opa.
0: Então, eu vou dar uma paradinha. Então, Juiz de Fora, eu tô indo em vocês agora, essa semana. Você imagina a correria que vai ser. Mas isso é uma alegria, porque eu vou a oração, eu vou de carro, eu vou rezando. Isso me fortalece. Se fosse de avião, seria mais difícil. Mas, como é de carro... Padre, mas não é pior de carro? Não, o carro é muito melhor, a gente vai rezando, né? Deus sabe. E voltando, aí volto, tem a missa quinta-feira, tem todos os meus compromissos, tá? Vou ficar mais de 12 horas em pé, não reclamo, porque eu faço com muito amor, Deus me fortaleceu para isso. Só vou fazer um pedido, já que nós temos a rádio que nos ajuda, aquelas pequenas dicas que é importante a pessoa saber. Livros antigos não dá, né, Mário?
1: Não,
0: o livro é adquirido lá, né?
1: 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Até para controlar, se levar todos os livros antigos que tem em casa, é impossível
0: só ter um controle ali de novo. Mesmo o próprio livro, que é o Batismo do Espírito, tem que ser lá na hora. Porque sendo lá na hora, é possível... Eu aguento ficar 12 horas, mais de 12 horas, né? Depois não dá. Então, fique bem claro. Se você... É para isso. Estou indo para a dedicatória. É um momento... Só quem foi sabe, tá? É muito especial. Graças a Deus, ninguém saiu decepcionado, que foi tudo sempre uma bênção, tá? Esse horário. E Deus certas coisas não se fala. Vocês vão entender na hora. Eu estou obedecendo a Deus. Como agora, pela primeira vez, eu vou fazer uma... compartilhar com vocês minha oração na viagem, ida, e na quinta-feira a mesma coisa, tá? Então, a parte de amanhã tem programa, lógico que tem programa, tá? E quinta-feira tem programa, depois voltando de Juiz de Fora, e tem missa quinta-feira, por favor, fique bem claro, então, teremos tudo. Então, obrigado, Senhor, pela saúde.
1: Nossa, que correria mesmo, hein, padre?
0: Eu nem fala, mas hoje Deus mostra muito forte, nós vamos ver Pílulas 1 e 2 na oração. Tá, então, essa dica nós demos agora. Mas, de novo, só para as pessoas que... É melhor estar chegando, né? Amanhã. Então, é no Independência Shopping.
1: Isso.
0: Pelo que a entrevista que você me mandou...
1: Da
0: gente,
1: Roberta.
0: Vou pedir um favor. Não precisa mostrar a foto, tá? Não, realmente... Gente, misericórdia. Tá? E cuidado com vocês que vão querer ficar emagrecer. Tá? Juízo. Meu caso foi depressão. Tá, mas cuidar, a pessoa perde a noção, vira uma tipo uma neuroxia, a pessoa não percebe, ela fica magra e acha que está ótima, tá? E tá doente, tá? Misericórdia. Então, se eu nos dê paz mental, quem, juiz, só posso falar isso, não me cabe julgar, não sou médico de corpos, mas eu vejo as pessoas tomando certos canetas aí, entenderam o que eu estou falando, e tenham prudência, discernimento e sabedoria. Porque tudo isso, gente, é repetição. Se você não tem um estilo de vida de alimentação sadia, como eu, quem passou dos 40, eu estou indo aos 60, a proteína é necessária. Ah, padre, o que é proteína? Ovos. Pessoal, coma ovo, tá? Coma ovo, qualquer. É proteína que tenha, saiba o que é se alimentar. Nós somos o que comemos, em todos os sentidos. Fisicamente, espiritualmente e mentalmente. O que entra na nossa mente. Em nome do Pai, do Filho e do Espírito Santo. Amém. Senhor, eu toquei numa ferida. Mário, eu vou... fica só atento aí. Eu só quero a palavra... eu preciso. Daí das pessoas que estão te acompanhando no chat, tá?
1: Sim.
0: Então, no que tem no WhatsApp... Quem tem o telefone, não vou dar o WhatsApp agora, meu amigo. Quem tem, vai falar. Quem precisa de paz mental?
1: Já tá, viu, padre?
0: Eu só quero a palavra eu. Nossa, só isso.
1: Nossa,
0: quem precisa de paz mental, eu quero o primeiro nome de você, de batismo. Porque o Mário vai me dar, entregar tudo. Hoje eu só vou celebrar a missa quando eu chegar, né, no lugar que eu vou ficar. Aí eu vou pegar todas as intenções, que eu quero pegar as intenções da viagem também. E aí a primeira coisa que eu vou chegar onde, do lugar que eu vou estar, eu vou celebrar a missa. Não posso ser pública a missa. Por quê? Porque eu tenho que pedir autorização do bispo local, igreja. É, eu estou indo agora para uma dedicatória. Ok, Mário? Okay, não é nada assim, claro. Entre aspas. Então, há normas dentro da igreja. Então, a gente tem que saber. Então, é uma dedicatória.
1: Nossa, padre, tá aquela cachoeira aqui.
0: As pessoas têm que entender isso. Quer assistir, a participar da missa? Venha no santuário aqui. Mãe de Deus está totalmente aberto. Tá? Se não faltam convites do Brasil, até do Japão para celebrar lá fora. E se eu aceito um, eu aceito o outro. Então, quem é pároco sabe muito bem o que eu estou falando. Tá? Mas eu não posso entrar numa paróquia ou na região de uma paróquia sem falar com o bispo local e o pároco local. Eu sou pároco reitor. Então, tem que pedir a autorização a ele. Não é assim. Você chega e celebra uma missa no lugar. Então, é uma coisa minha particular, que eu sou padre. Eu vou participar onde eu vou ficar lá, celebrarei a missa, entre aspas, sozinho nunca, com Jesus, e colocando as intenções. São alguns detalhes que quem entende sabe o que eu estou falando. E orem por mim, vai ser uma bênção, eu orarei por vocês, colocando todas as intenções. E o Mário, você percebeu, né? Que eu imagino que deve ter eu aí.
1: Nossa, eu e minha família, eu e minha casa, todos nós, nossa.
0: Bom,
1: enxurrada, padre, não para.
0: Você precisa de paz?
2: Padre, eu estava falando isso com a minha comadre ontem. Isso não tem preço. Paz não tem preço, padre.
0: Pandinha, eu tive a oportunidade, me deu desde 31 anos de sacerdócio no Jubileu de Naca. Nós não estamos perdendo tempo aqui não, tá? Eu fui em todos os lugares. Tá? Eu não quero, eu falo para Jesus na favela, no lugar mais... Você não tem noção. Em lugares que eu também entrei, né? E sempre com a missão de não julgar, mas também não me contaminar. De todos os lugares que você possa imaginar. E uma coisa que eu digo, sem Deus, sem paz, você não tem nada. Você pode ter tudo e não ter nada. E você pode ter nada e ter tudo. Feliz aquele que compreende o que eu estou falando. Tá? Aqui é uma passagem. Se a pessoa não entender isso, então, obrigado, Senhor, nos dê essa paz. E falando em paz, Mário, eu olhei aqui para o primeiro testemunho, apesar de ser um pouquinho comprido, mas vamos lá, nele.
1: Vamos lá.
3: Padre, sua bênção, bom dia, boa tarde, boa noite. Sou Otília Rizia, falo hoje aqui do interior de Cristalina, mas sou de Lusiânia. E eu sempre, absolutamente todos os dias, eu ouço o programa. Ontem foi bem corrido, não consegui ouvir. Estava agora no meu horário de almoço, que é o horário que eu ouço o programa. E ouvindo o programa agora, teve a passagem do cego e perguntou qual que é o seu sonho. E eu acho que eu... para agradecer. Por quê? Eu vivo hoje o meu sonho. Parei para pensar qual que é o meu sonho real. Eu falei, gente, mas o meu sonho, o que eu vivi, o que eu pensei, o que eu planejei desde criança, enquanto eu estudava, eu já vivo o meu sonho. Eu trabalho hoje em uma empresa do agronegócio, em um cargo que eu nunca imaginei chegar com tão pouco prazo. Tem 5 anos que eu estou nessa empresa e dentro desse tempo, várias vezes Deus me tirou do ambiente para que eu pudesse enxergar mais, para que eu pudesse enxergar mais longe. E várias dessas retiradas, várias dessas vezes que ele me tirou de tal ambiente foi para que eu enxergasse algo mais longe, algo maior, mas que eu ainda não estava preparada. E muitas, inúmeras vezes, as pílulas foi o que me deu direcionamento. A minha mãe, que me acompanha em todos os meus momentos, e a minha mãe que me ensinou também sobre o momento de fé desde criança, eu escuto de uma forma terceirizada, e foi quando eu mesma tive a iniciativa. E assim, eu sei que tudo hoje é vitória minha e dela, é uma conquista de nós duas, onde eu estou hoje, e sim, eu vivo dentro de um sonho hoje. Eu estou, mas qual é o seu sonho? Eu estou dentro do meu sonho. Deus me tirou. Todas as vezes que eu precisava de uma palavra, de alguma coisa, que eu estava desnorteada, a pílula do dia, o momento de fé, tira a gente e fala assim, olha, tá aqui, ó, é esse sentido. Quantas vezes Deus falou comigo através do programa. Então, assim, O momento de fé hoje tocou muito. Qual o seu sonho? Eu vivo dentro de um sonho. Várias pessoas também devem viver assim. Consegui tudo através dos joelhos dobrados da minha mãe, o momento de fé, a minha fé. Tudo, absolutamente tudo, pelas mãos de Deus que eu vejo. Tudo, em cada detalhe, eu vejo o que Deus fez. E onde eu estou hoje é a realização de um sonho, de várias noites sem dormir para poder estudar. Então, assim, eu acho que quantas vezes eu estudando, eu pedi a Deus para estar onde eu estou hoje, fazendo o que estou fazendo hoje. Mas eu pedia sem ter noção de que eu estaria aqui já, como eu estou, no cargo que estou, feliz como eu estou. Então, qual que é o meu sonho? Eu já vivo dentro do meu sonho.
0: Eu ia falar o nome dela, tá? Mas Deus sabe que, como existe, infelizmente, menos é mais, né?
1: Ok, padre. Entendi.
0: Fique tranquila que você está blindada no sangue de Jesus, tá?
1: Eu vou passar para o senhor depois o nome da mamãe dela, que evangelizou ela, que ama o senhor. Eu vou passar depois.
0: E você tem uma ideia como essa frase, né? As pessoas, muitos não entendem isso. A fé se transmite e se retransmite. Não, mas é graça, com certeza, é graça de Deus. Mas Deus conta com... Nós somos livres. Né? Um jogador de futebol, ele pode ficar na dele, ou ele pode ter a ousadia e não ter vergonha e evangelizar, tá? E não ter de falar do nome do Senhor. Tá? Então, como é lindo, estou falando usando a Copa do Mundo que está passando agora. Então, como é lindo você ver a pessoa não ter medo e vergonha de falar do Senhor. Tá? Mas aqui te blindando, tá? Te protegendo. E como ela falou do Pílulas, que ela, em homenagem a ela, eu vou falar só o primeiro nome, tá? A primeira letra dela. O. Ela tá usando a inteligência emocional. Então, Pílulas 2. Quem tá com qual livro aí?
2: É o Mário com 2, padre. Mário com 2, com você.
1: Vamos lá. Pílula 38.
0: Atenção, a pessoa que leu agora, tá? Essa é para você e para todos nós.
1: Vamos lá. Na minha casa tem muitas brigas, discórdias, inimizades. O que devo fazer? Em Gálatas, capítulo 5, versículos 18 a 22, São Paulo descreve aqueles que vivem na carne e aqueles que vivem no espírito. Se você está vivendo segundo o padrão do mundo, brigas, discórdias, ódios, invejas vão imperar na sua vida e na sua família. Mas, se você viver segundo o Espírito, terá caridade, alegria, paz, paciência, afabilidade, bondade, fidelidade, brandura e temperança. Por isso, precisamos ser pessoas cheias do Espírito Santo e ser conduzidos por Ele sempre. E, mesmo que as pessoas ao nosso redor não mudem, nós mudaremos e teremos amor e paciência com os outros. E a vida se tornará leve.
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0: Peguei aqui o nome dela, tá, mano?
1: Quem, padre?
0: Tá. Eu não ia citar, acertar a cidade. Isso eu posso falar para o lugar. Goiás. Eu achei que era Brasília. Ou podia ser que era. Vamos pro intervalo, já lançando essa pergunta, e Mário, fica atento. Qual ela falou? Eu já estou vivendo meu sonho. Você está vivendo seu sonho? O padre, não, eu estou num pesadelo. Mário, veja aí. Depois, padre, eu estou vivendo meu sonho? Ou eu estou vivendo um pesadelo?
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1: Por causa do testemunho, novamente, ela falou dessa historinha. Da historinha que Jesus conta. Aliás, historinha não, a palavra de Deus. E depois do que eu postei. Jesus foi curar um cego. Evangelho de Marcos, capítulo 8, versículo 22 e seguintes. 22, 23, 24, 25. Quatro versículos. Mas antes de curar, ele fez uma coisa que ninguém comenta. Ele não curou ali mesmo. Primeiro ele pegou o cego pela mão e o tirou da aldeia. Cuspiu no olho dele, e tocou e perguntou: o que você está vendo? O cego respondeu: eu vejo homens como árvores que andam. Quer dizer, você está vendo? Imagina, você vê o homem como árvores. Aí Jesus tocou de novo e o cego enxergou claramente. E quando estava curado, Jesus deu uma ordem. Não foi vai e fala para todo mundo. Não, foi assim: não volte mais para a aldeia, nem converse com ninguém de lá. Por que Jesus tirou o cego da aldeia antes de curar? Por que mandou não voltar depois de curar? Você nunca parou para pensar nisso, parou? Confesso a vocês que eu também não. Até quando eu fiz essa reflexão, eu também não. O problema do cego, que eu já preguei tantas vezes sobre esse evangelho, 31 anos. O problema do cego nunca foi o olho dele. Era a aldeia. Isso mesmo. Jesus não tirou o ambiente do cego. Jesus tirou o cego do ambiente. Tem lugar que, se você não sair, você vai continuar cego, cega. Tem gente que, se você não desplugar, ao invés de você ir para frente, elas te puxam para trás. Atenção, você que tem rede social e lê. Gente, é impressionante. Palavras têm poder. Quando você vê um hater, não leia. Como é que é? Não dá bola para ele. Porque a palavras têm poder. Tá? Você está vendo lá da hater? O que você faz, padre? Eu simplesmente abençoo, mas não lê. Não perca tempo. Isso não vai te fazer bem, te contamina. Estou dando aqui uma dica muito legal. Você que usa a rede social: ah, padre, é hater. Não dê atenção a eles, porque eles querem, existe justamente, é contaminar. Não dê foco. Mas também cuidado também só com elogios, tá? Os dois lados. E faça seu trabalho para a glória de Deus. Mas Jesus não convidou o cego para sair. Ele pegou na mão e tirou. Porque tem lugar que, se Deus não te tirar, você não vai querer sair. E, por fim, alguns ambientes não geram vida. Eles roubam a tua vida. Se Deus está te tirando de algum lugar, não está te punindo. Ele está te devolvendo os olhos. Aqui não coloquei, mas é livramento. E para continuar, nós demos o Pílulas 2, Pandinha. Pílulas de Fé e Sabedoria 1, fala conosco. Mas antes, Pandinha, por favor, derrama. Essa música, ela é fundamental.
2: Derrama, Senhor.
1: Vem, Espírito.
2: Derrama, Senhor.
1: Estou aqui na capela, já em viagem. Derrama.

0: esse louvor que se eleva ao céu. É como a água, o profeta Isaías fala claramente, assim como o sol vem, a água evapora, depois desce como chuva. É assim o nosso clamor, se eleva ao céu e desce como bênção. E eu, justamente, Senhor, eu estou tocando nas feridas. Preste bem atenção, eu sou médico. Padre, você é padre. Todo sacerdote é médico de almas. E nesse momento, eu estou de propósito, ungido por Deus, tocando na sua ferida mais dolorida. Senhor, toca nessa ferida. Mas preste atenção, eu não estou cutucando, tá? E de um modo assertivo e cirúrgico, Senhor, vai na ferida das pessoas. Pode abrir a pílula. Prandinha, Deus sabe. E qual receita?
1: Pílula 100. Em momento de temores e dificuldades, deveríamos ler o Salmo 22, o Salmo do Bom Pastor. Este Salmo nos acalma e nos faz ver que Deus nos conduz em todos os momentos. No vale escuro, Ele está conosco. A bondade de Deus nos seguirá todos os dias de nossa vida. Que promessa abençoada e poderosa para a nossa vida.
0: Em nome do Pai, e do Filho, e do Espírito Santo. Amém. Eu vou fazer para que vocês, eu quero que os dois façam isso. Porque enquanto vocês vão fazer isso, eu vou orar em cima do que vocês estão fazendo, tá? Eu quero que vocês inspirem, mas eu quero escutar, tá? Mas eu vou mostrar primeiro como eu gostaria a respiração. Me observem agora, escutando, né? Porque não dá para vocês verem. Então, pelo nariz. Por favor, por 3 vezes, começando agora. Inspirando. Vem, Espírito Santo. Agora expira o máximo que vocês puderem. Amados todos com Mari Pandinha. 3 vezes. Inspira de novo. Vem, Espírito Santo. Senhor, desconecta essa mente agora de tudo que não é teu. Agora solta o ar o máximo que puder. Mais, mais, mais, mais. Isso, agora inspira devagar, devagar, devagar. Agora expira. Obrigado. Vem, Espírito Santo. Vem, Espírito Santo. Agora, se possível, se não é possível agora, vai no spot para aí depois. Ponha, coloque, se você está no lugar, não pode fazer isso, eu preciso que você coloque suas mãos na cabeça. Não é na fronte e no coração, como eu faço sempre, não, é na cabeça, as duas. Toca a sua cabeça. Obrigado, Senhor Jesus. Essa é uma posição também que muitas vezes o assaltante pode fazer isso. Mãos na cabeça. Tem mãos ao alto e mãos na cabeça. Mas aqui eu estou pondo a mão na cabeça porque nós estamos sendo também assaltados. Por isso eu estou usando essa analogia. O inimigo quer tirar a nossa paz. Eu não li para vocês o resto da palavra. Eu estou com a Bíblia aqui aberta. Eu só li uma primeira parte, só o versículo 7. Mas tinha o 8. E eu mal sabia o Senhor que Ele quer que eu leia. Preste atenção. Eu li em versículo 7, primeira carta de Pedro, capítulo... Não precisa colocar a trilha não, só escutem. Então eu li o versículo 7 o último capítulo da primeira carta de São Pedro, que é o capítulo 5. Mas olha o resto, o 8. Estejam alertas e fiquem vigiando, porque o inimigo de vocês, o diabo, anda por aí como um leão que ruge, procurando alguém para devorar. Fiquem firmes na fé, enfrentem o diabo, porque vocês sabem que no mundo inteiro os seus irmãos na fé estão passando pelos mesmos sofrimentos. Versículo 10, mas depois que sofrerem por um pouco tempo, o Deus que tem por nós um amor sem limites e que chamou vocês para tomarem parte na sua eterna glória. Olha que lindo, por estarem unidos com Cristo. Ele mesmo, olha que palavra, os aperfeiçoará e dará firmeza, força e verdadeira segurança. A Ele seja o poder para sempre. Amém. Nossa, todo arrepiado. Senhor, eu te entrego agora o que nós não vemos. Tudo aquilo que fica impregnado. Toda a contaminação. Hoje escutei um testemunho lindo. Você fique tranquila, porque Deus tem tantos planos na tua vida. Mas por que eu não falei o teu nome, da pessoa lá de Goiás? Porque por várias vezes, eu estou feliz. Infelizmente, nós temos pessoas que escutam e a inveja existe. Porque elas acabam sendo usadas pelas forças do mal. E obrigado, Senhor, eu tenho o nome dela, a mamãe que a evangelizou, não tenho, mas vai passar depois. Mas obrigado, Senhor, pela tua proteção. Obrigado pelo PDS, prudência, discernimento e sabedoria. Senhor, eu tenho certeza que o Mário assustou com os pesadelos aí, né, Mário?
2: Sem dúvida,
0: padre. Quando
2: eu
0: a palavra pesadelo, deve
2: sem
0: ter...
2: Dúvida, sem
0: meu
2: dúvida.
0: Meu Deus, choveu o pesadelo, tá? E o Senhor, preste bem atenção. Mais uma vez. Padre, você está sendo repetitivo. Não estou sendo repetitivo, eu estou sendo ungido. Porque, vou dar um exemplo, isso aqui, qualquer profissional de educação física, professor e médico, se você for um médico, ele vai falar isso com você. Sou médico de almas. Se você parar, você vai atrofiar. Tudo, em tudo. Você que conhece alguma língua, você fala, exemplo, alguma língua, se você não pratica, você vai ver, na hora que você tentar falar, trava. Porque atrofia. Assim é com tudo. Assim é com o músculo. Assim é com o caminhar. Tem pessoas que você olha que ela vai completar, tem 60 anos. Você fala, você não dá 60 anos para a pessoa. Tem outros que você olha para a pessoa, você dá até 90. Porque ela não caminha. Ela não se cuida. Ela não se alimenta. E aqui a alimentação, e é um filósofo que fala sobre isso, tá? Na filosofia, nós somos o que comemos. Gente, é sério isso. Isso aqui serve para o corpo, serve para a mente e serve para a alma. Tem até um ditado que eu sempre usei, é um ditado popular, saco vazio não para em pé. O que entra, primeiro, por isso que tenho que cuidar com o que está entrando na minha mente, porque os pensamentos que entram, Salomão já falava isso, 3.000 anos atrás. Tenha cuidado com o que você pensa, pois a sua vida é dirigida pelos seus pensamentos. Quantas pessoas estão tão bem, mas elas acabam querendo emagrecer mais porque elas não se enxergam bem. A anorexia. Ela não é. Para ela, ela está ótima, mas o corpo está definhando. Porque ela está doente na mente. E o Senhor, nesse momento, tocando e libertando. Por isso, essas mãos na cabeça. Senhor, toca nessa mente tão confusa. Senhor, toca onde eu não posso tocar. Tu podes. E obrigado, Senhor, pelas curas que o Senhor vai agir hoje. E aqui eu fico um convite, tá? Estou ao vivo. Ao longo do dia, se você puder, na viagem que eu estou, eu prometo que eu estarei fazendo a viagem em cima dos pesadelos. Qual é as suas dores? Gente, eu estou num momento privilegiado do meu ministério sacerdotal. Por que privilegiado, padre? Eu estou no jubileu de Naca. Na substância que a ostra produz, que transforma aquela ferida na pérola preciosa. Gente, o valor de uma pérola preciosa, aliás, não tem preço. Tem pérolas que... O preço é tão alto. E detalhe, quanto maior a ferida, maior a pedra, portanto, mais preciosa ela é. Você, e vou terminar e vamos para o intervalo com essa frase profunda, mas ela é muito profunda. Você não vale pelo que você tem. Você vale muito pelo que você é. Vou repetir. Você não vale pelo que você tem. Que hoje as pessoas julgam os outros pelo que têm. Você vale pelo que você é. Padre, o que eu sou? Um filho, uma filha, amada, amado, amados de Deus.
2: O que hoje é dor,
3: amanhã vai ser história.
0: E eu vou testemunhar.
2: Deus.

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1: E abençoai, santificai, exorcizai esse asa. Que programa, Senhor. E obrigado pela sua viagem. Mais uma vez, quem puder, se inscreva. Por favor, aproveita esse presente de graça, na graça de Deus, tá? Vamos rezar juntos na viagem, tá? Acredito que umas horas, por favor, se inscreva, porque eu não sei o horário, tá? Depende muito do Chicão, a gente quer sair de 11 horas, ele não tá aqui ainda, então, por isso, obrigado, Senhor, pela tua graça, pelo teu poder, em nome do Pai, do Filho e do Espírito.

0: rumo a Juiz de Fora. Orando com vocês. E na viagem eu vou tocar, não cutucar. Qual é seu pesadelo? Já fico preparado. Vamos rezar a coroa de São Miguel Arcanjo que eu não fiz ainda. Vou começar com ela.
1: Quebra jugo.
0: E com a vantagem de estar com amigos me ajudando. De modo especial, o Mário Cover, o Rui. E qualquer intenção que você queira, vamos colocando lá.
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0: Bandinho e Mário, essa frase que nos acompanha e nos acompanhará sempre. Eu sou vitorioso pelo sangue de Jesus.
2: Eu sou vitorioso pelo sangue de Jesus.
0: Glória a Deus.
2: Graças a Deus.
0: Graças a Deus.
2: Glória a Deus.

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1: Oi, pessoal, bom dia. Cá estamos nós. Eu sou o Ricardo Franco com você nesta manhã. Uma excelente terça-feira a gente deseja para todo mundo. Você sabe, né, que Manhã 106 é recheada de coisa boa, assim como toda a programação da Rádio Catedral. Tem muita música bonita pra gente rezar com a canção, tem informação, prestação de serviço e a gente quer também o seu alôzinho, o seu oizinho lá no WhatsApp 3231-3567. Aí você dá o seu alô, diz pra gente de onde você está nos ouvindo e o Geninho vai pegar o seu recadinho e mandar pra gente aqui no estúdio. Ah, quem é Geninho? Geninho é o mascote da Rádio Catedral, que é também o nosso atendente virtual lá no WhatsApp 3231-3567. Seja fiel nas pequenas coisas, porque é nelas que mora sua força. Madre Teresa de Calcutá.

0: 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Agora 9:11, o Conselho Nacional do Laicato do Brasil, da Arquirio, marcou para o próximo dia 27 a reunião mensal do colegiado. Vai ser no edifício São João Paulo II, na Glória, das 8:30 ao meio-dia e meia. Na ocasião, vai ter uma reflexão sobre igreja, missão e a organização missionária na Arquidiocese de São Sebastião do Rio de Janeiro, com Silva Rodrigues Vieira, membro da coordenação do Conselho Missionário Diocesano.
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0: Agora 9:13. Gente, mas essa chuva, hein? Olha, teve estrago feio por aí. É. Algumas pessoas estão passando certa dificuldade, aliás, não, muita dificuldade aí com essa chuva. E aí no seu lugar, como é que está o tempo, hein? Bom, a gente sabe, a Rádio Catedral é ouvida em todos os lugares do mundo pela internet, né? Mas aqui no Rio de Janeiro, a chuva castigou bastante aí muita gente nessa noite. E ainda continua, não parou. E aí, onde você está nos ouvindo e como é que está o tempo aí? Conta pra gente. 9:13. Ah, sim, você vai mandar aí o seu alôzinho e contar pra gente é pelo WhatsApp 3231-3567. E já tem gente aqui com a gente. Bom, a Sandra tá escrevendo ainda. A Bete, quero pedir oração pela minha filha Isadora para arrumar um emprego. Sou Elizabeth, a minha cidade é Patido Alferes. Ela se formou em Química, está enviando currículo e não conseguiu nada ainda, mas tenho fé que vai acontecer. Conte com as nossas orações, viu, Elizabeth? Estamos rezando aqui, ó, para Isadora conseguir logo o emprego, colocar em prática, né, a sua formação em Química. Patido Alferes, nossa, já fui muito em Patido Alferes. Ô, lugar gostoso, gente, nossa, acredita que eu fui várias vezes a Patido Alferes, mas nunca fui à festa do tomate. Sempre foi fora de época, mas é muito bom, muito bom. Já faz alguns anos que não vou, mas acho a cidade uma delícia de... Ai, é um descanso, viu? É uma tranquilidade. 9:15, tem Padre Marcelo Rossi e Luan Pereira aqui na Manhã 106.

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1: Aí a gente ouve daqui a pouquinho Marília Mello e Frei Gilson, a música Estás Comigo. Então já fique aguardando aí, porque daqui a pouco a gente ouve essa belíssima música, porque agora
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1: Elizabeth Martins, bom dia, Beth.
3: Bom dia, Ricardo, bom dia aos nossos ouvintes. Uma surpresa te encontrar aqui nas terças-feiras, não é, Ricardo?
1: É verdade, é verdade. As terças-feiras, normalmente, é o Robson quem está aqui, mas nesta semana a gente trocou e ele estará na sexta. Então, sexta-feira, sim, aí você estará aqui de manhã com o Robson. Ô, Beth, que a gente tem para hoje aí?
3: Olha, Ricardo, escritório abre vaga para estagiário no MEIE. O candidato precisa estar cursando o ensino superior em administração e você envia seu currículo para o e-mail vencerrecursoshumanos20@gmail.com. vencerrecursoshumanos20@gmail.com, e no assunto do e-mail você identifica colocando estagiário traço administração traço MEIA traço RJ. Lembrando sempre ao nosso ouvinte, Ricardo, que essa informação ele vai encontrar no aplicativo Rádio Catedral FM traço RJ oficial. No nosso aplicativo tem um ícone vagas de emprego, é só acessar. Então, para você que busca aí estagiar, esta é a sua oportunidade.
1: Maravilha, então. Beth, eu fico pensando aqui, né? Você falou de escritório, eu me lembrei que ao meu segundo grau, eu nem sei como é que chama hoje, mas enfim, meu segundo grau foi técnico em contabilidade. E aí eu fui estagiar na Caixa Econômica Federal. Meu Deus do céu.
3: É aí, uma experiência, né?
1: Aí me jogaram lá na compensação, ficar somando aquele tanto de cheque, aquele... era número até não poder mais, calculadora do lado ali e ó, só digitando ali aquilo, e quando dava diferença no caixa, um centavo de diferença que dava no caixa, eu tinha que ficar até resolver, até
3: ele
1: achar o erro.
3: Fazer tudo.
1: Nossa senhora, eu sinceramente, eu chego na administração aqui, né, da Rádio Catedral, no RH, né, na contabilidade, eu olho aquela quantidade de papel, aquela quantidade de números e documentos, falo, meu Deus, isso não é para mim. Não é para mim. Porém, na necessidade, Beth, a gente fala, é para mim sim, não é?
3: Isso.
1: Quando você está aí precisando de emprego, eu sou bem assim, sabe? Quando eu tô precisando, eu falo, olha, eu não tenho prática. Se você tiver um pouquinho de paciência comigo, em uma semana eu tô, ó, afiadíssimo. Se me der essa chance, sabe? É bem assim, né? Porque a gente aprende, não é? A gente aprende,
3: sim, sim.
1: E a gente passa a gostar, a gente se acostuma e vambora, né? Encarar qualquer trabalho.
3: O importante é ter a oportunidade, né, Ricardo?
1: Exatamente. E muitas empresas aí, você mesmo sempre traz aqui algumas oportunidades que não exigem experiência.
3: Sim, e eu trago também oportunidades para esses empresários que escutam a Rádio Catedral e abre vaga lá de emprego, eles também enviam para mim. Uhum. Então, você que está ouvindo a Rádio Catedral neste momento, abrir uma vaga aí na sua empresa, pode enviar para elizabeth@radiocatedral.com.br.
1: E o que você falou agora aí, essas oportunidades, já estão lá no aplicativo?
3: Já está disponível no aplicativo da Rádio Catedral.
1: Se você não tiver o aplicativo, é só buscar lá em radiocatedral.com.br. Ô, Beth, eu não vou sugerir nada, eu só vou pedir que você escolha uma música, desde que seja a que eu anunciei ainda há pouco, Estás Comigo, Marília Mello e Frei Gilson. Fica à vontade, Beth, a música que você quiser, eu toco aqui.
3: Ah, então vamos ouvir Estás Comigo com Marília Mello e Frei Gilson.
1: Ó, coincidência!
3: Viu?
1: Beijo.

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0: Marília Mello e Frei Gilson, estás comigo, Catedral FM, agora 9:29.
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0: Bom, eu acredito que esteja meio complicado, porque a chuva não para, né? Depois de vários transtornos e ainda continua chovendo, mas vamos ao Correio saber qual é a situação. Leonardo Cantalice, bom dia, Leonardo.
2: Bom dia, Ricardo Franco, ouvinte da Rádio Catedral. Pois é, amanhã é agitado aqui na cidade, acompanhando a movimentação. Com pista molhada, a gente sabe que aumenta o risco de acidente. No Alto da Boa Vista, tem acidente na Estrada das Furnas, ali próximo à Estrada da Barra da Tijuca. Já vejo guarda municipal no local, mas o motorista tem que redobrar atenção, principalmente ali no Alto da Boa Vista e na Autoestrada Grajaú-Jacarepaguá, que são pistas íngremes e com curvas sinuosas, com alto risco de acidente. Observo agora pelas câmeras grande movimentação na chegada ao centro pela Avenida Repelé, ali na altura do Maracanã, com reflexo no acesso para quem está vindo ali de Vila Isabel pela Rua Teodoro da Silva. A Avenida Francisco Bicalho, com lentidão ali na altura da linha férrea, já tem reflexo também no acesso pelo viaduto do gasômetro. Pelas vias expressas, trânsito bem lento na linha vermelha para quem desce em direção ao centro, desde o acesso pela rodovia Washington Luiz até a chegada ao Caju. Linha amarela com acidente ali envolvendo um carro e uma moto na altura do Pau Ferro, no sentido Barra. A concessionária já atua no local. Na Avenida Brasil, o cenário não é muito diferente. Quem sai da Zona Oeste, ali em Campo Grande, Bangu, até vai encontrar uma boa movimentação, mas já começa a encontrar lentidão ali na altura da Vila Militar, próxima à saída da Transolímpica. E mais na frente, no trecho entre a Penha até o Caju. Pela Ponte Rio Niterói, sentido Rio, com tempo de travessia em 24 minutos, já no sentido Niterói, em 13, informa a concessionária Ecovias Ponte. Agora, quem está indo para a Zona Sul, pelo túnel Rebouças, vai encontrar trânsito lento desde a chegada ali por Rio Comprido, pelo elevado da Paulo de Fontaine. Túnel Santa Bárbara também com trânsito mais lento a partir do elevado 31 de março, isso para quem está indo no sentido Laranjeiras e Botafogo. Nos transportes, metrô, trem, barras de VLT, BRT e ônibus operam normalmente até o momento. Ricardo, choveu, já sabe, né? Motorista tem que tirar o pé do acelerador, reduzir um pouco a velocidade, porque essa chuva vai continuar ao longo do dia. Você confere mais informações do trânsito nas redes sociais do Corno, arroba Operação Rio. Para a Rádio Catedral, Leonardo Cantalice, direto do Centro de Operações.
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0: Aqui na Manhã 106, ouvimos a Alex Harley, Deus e Eu. Teve também Pierre Antônio, Doce Espírito, Catedral FM, 9:43. E agora a informação chegando diretamente do setor Amigos da Rádio, Rodrigo Gomes da Costa. Bom dia, Rodrigo.
1: Bom dia, Ricardo Franco, e a todos da nossa queridinha.
0: Rodrigo.
1: Opa!
0: A gente tem coisa boa para falar. Temos uma família que é linda.
1: E muito abençoada.
0: São os amigos da rádio que fielmente colaboram, que ajudam na manutenção da Rádio Catedral. E falava mais cedo aqui com o Jadir Barcelos, né?
1: Isso.
0: Que a situação da rádio está bastante preocupante, porque estamos desde o início do ano sem alcançar a meta. Todos os meses ficamos abaixo da meta. E esse mês a gente vai chegar lá, não vai?
1: Em nome de Jesus, e precisamos ir contando, e vamos confiar até o último momento. Ricardo, estamos um pouco distante, né, do nosso objetivo, até porque hoje, dia 16 de junho, e a rádio atingiu 41%
0: Nossa.
1: Da arrecadação, 41%. Já passamos da metade do mês e ainda não conseguimos alcançar a metade da arrecadação.
0: Pois é, o dia 16, estatisticamente, nós deveríamos estar aí, já ter ultrapassado e bastante a metade da meta, não é?
1: Isso.
0: Então estamos bem abaixo ainda da metade. Então realmente a gente começa a ficar um pouco apreensivo, né? Muitos amigos da rádio que já fizeram a sua contribuição já começam lá a separar um qualquer para falar assim: opa, eu tenho que fazer um algo a mais aí, porque eu tô vendo que a situação tá complicada. E aí a gente sabe, né, que a situação financeira não tá boa para ninguém, não é? Mas você pode, de repente a pessoa fala assim: ah, eu queria colaborar, eu queria fazer um algo a mais, mas eu já fiz a minha contribuição esse mês, e aí fica apertado, não vai ter jeito. Opa, tem jeito. Sabe qual o jeito? É convidar um amigo, um vizinho, um parente, para colaborar, um colega de trabalho, para colaborar com a Rádio Catedral. Ah, quanto? Quanto o seu coração mandar e o seu bolso permitir. É essa quantia aí mesmo, não é, Rodrigo?
1: Exatamente, porque o que a rádio conta é com a sua fidelidade, né? É poder contar todos os meses com o seu sim, com o seu algo a mais, com esse carinho, essa sua generosidade, não só dos nossos amigos, ouvintes, os nossos parceiros, que muitos dos nossos parceiros, os nossos anunciantes, eles, além de ter o seu veículo anunciado pelas ondas da felicidade, que eles ainda fazem ainda um algo a mais, Ricardo. Eles costumam fazer o que está dentro do contrato, né? Honrar, né, com o que foi acordado pelo contrato, e faz ainda um algo a mais para ajudar a Rádio Catedral. Então, o nosso muito obrigado. Eu estou aproveitando aqui para divulgar, né, em relação aos nossos anunciantes, porque você que tem a sua marca, a sua empresa, e que deseja fazer parte da nossa família, né, tendo seu veículo aqui anunciado pela nossa Rádio Catedral, que tem um público abençoado, te garanto que você não vai se arrepender. Você vai ficar muito feliz com o retorno. É claro, leva um tempo, porque a gente precisa, né, deixar tudo programado e aí ser vinculado os anúncios da sua marca, e eu tenho certeza que no final você vai ficar muito feliz com o retorno. E é claro, você fazendo parte, né, do nosso quadro de anunciantes, você também está ajudando na arrecadação, principalmente da nossa meta. Então, não fique de fora, seja um evangelizador. Ao mesmo tempo, você está anunciando a sua marca e fazendo a evangelização através do seu produto. Então, a Rádio Catedral é uma grande porta para que você possa alcançar o seu objetivo e, ao mesmo tempo, ajudar todos nós a superar, porque, como o Ricardo mencionou, estamos com os meses que ficaram para trás sem ter fechado no positivo, e aí precisamos do equilíbrio financeiro, e você pode fazer a grande diferença. 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E Ricardo, se Deus quiser, eu quero voltar com o quê? Com boas notícias. É com você, meu amigo e irmão.
0: Até já. Ah, falando em amigos da rádio, peraí, deixa eu parar a música. Opa, a gente volta a música pra tocar inteirinha. Sabe por quê que eu fiz isso? Porque hoje, dia 16 de junho, muitos amigos da rádio estão fazendo aniversário. Louvamos a Deus pelo dom da vida de Célia Medeiros Leitão, Osvaldo dos Santos Cardoso, Helena da Silva Vilaça, Ângela Batista, Cândido de Oliveira, Carlos Martins Domingos, Paulo Ribeiro de Souza, Rosiméria Aguiar, Elisete Soares, Tercílio Carneiro Filho, Elisete Soares, a Luciana Azevedo, e tem muitos outros amigos da Rádio Catedral fazendo aniversário hoje. A gente vai falando aos pouquinhos, em cada momento da programação, um punhadinho de nomes. Fernando Santana, aqui na Manhã 106, agora 9:50, Confesso a Deus.

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1: E pelo WhatsApp 3231-3567, vejamos aqui quem está com a gente. Bom dia, eu peço oração para que eu consiga passar no concurso público que vai abrir, que é da Polícia Militar. E peço oração para que a Rádio Catedral alcance 100%, sempre, eternamente, porque essa é a minha família, que acompanha nos meus estudos. Obrigado, família Catedral, só que não queria que falasse meu nome. Ok, ainda bem que eu não li o nome antes, né? Mas conte com as nossas orações e obrigado pelas suas orações. Ricardinho, Solange da Ilha do Governador, Formiguinha de Jesus, peço oração pra mim, sempre ligadinha. Paz e bem a todos da rádio e ouvintes. Tem mais recadinho que a gente lê daqui a pouquinho. Sabe por quê? Porque agora, neste exato momento, eu vou fazer o seguinte, vou prosear um bocado. Eu vou pro telefone, eu vou falar com a querida, linda Ana da Sotarelli. Bom dia, Ana.
2: Bom dia, Rick da Catarina. Quase no ritmo.
1: Aí, agora sim, tava bem fora do compasso, mas tá agora acertando, tá acertando.
2: É que eu não queria falar da Catedral, queria já fazer sobrenome seu. Rick Catedral, não sei falar Ana Sotarelli.
1: Tá, agora entendi. Oxi.
2: Ricardo Franco.
1: Sim.
2: Deixa eu perguntar pra você uma coisa.
1: Pergunte-me.
2: A gente sempre fala aqui de desgaste de cartilagem, do colágeno tipo 2. Você acha que isso é coisa da idade, Ricardo Franco?
1: Eu sempre pensei que fosse, sabe? Uh-huh. Até descobrir que não é nada disso. Que sim, é a verdade que quanto mais o tempo passa, menos o organismo produz colágeno, até que ele não produz mais. E aí, obviamente, quanto mais velhinhas a gente sopra, mais problemas a gente tem de cartilagem,
2: quanto
1: né?
2: Quanto mais velhinha tiver em cima do bolo.
1: É, isso. E o desgaste mesmo da máquina e tal.
2: Quanto mais a gente usa as articulações no dia a dia, mais esse desgaste aparece.
1: Sim.
2: Então, há quanto tempo você usa essas articulações? Há 30 anos? Há 40? Há 50? Há 60 anos?
1: E aí, eu uso.
2: Há 70?
1: Eu uso há 57.
2: Que bonitinho.
1: Agora tem gente.
2: A cartilagem é o amortecedor do corpo.
1: Ô Ana, você perguntou, né, se é coisa da idade. É incrível que aí, né, a gente vai estudando, a gente vai conhecendo e vê que pessoas jovens estão tendo problemas de articulação, né, problema de cartilagem. Tem pessoas que têm doença autoimune. O próprio
2: também doença autoimune, artrite reumatoide come a cartilagem.
1: Isso,
2: igual o cupim come a madeira.
1: Então não é privilégio de gente mais idosa, não.
2: Não, claro que não. É quanto mais usa. Você já imaginou essa garotada que você olha, é no ponto de ônibus, é no shopping, tá, todo mundo com o celular ali abaixado. Imagina o pulso, o cotovelo.
1: Sim.
2: As articulações, as juntas dos dedos, das mãos.
1: Uhum.
2: Meu amor, esse pessoal já vai ter uma tendinite já. Uhum. Tem gente aí com 14, 15, 19 anos já com problema. Meu amor, quanto mais a gente usa, por isso que a gente tem que cuidar. 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O nutriente essencial para cuidar da cartilagem, das articulações, é o colágeno tipo 2 da Sotarelli. 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É um suplemento de alta qualidade que ajuda a restaurar a cartilagem, devolver a segurança nos movimentos. Você sabia que tem adolescente, tem jovem que não está conseguindo digitar mais de dor nas articulações dos dedos?
1: Acredito. Eu tive um colega de trabalho, Ana, que ele era violonista, tocava violão clássico, né?
2: Sim.
1: E ele treinava 8 horas por dia.
2: É assim mesmo?
1: E aí, com o tempo ele teve problema nas articulações dos dedos, todos os dedos.
2: Uhum, é assim mesmo.
1: E aí foi muito tempo de tratamento, porque ele morria de dor, não conseguia, sim, tocar violão, né?
2: É, a tendinite, tudo que termina em ite, é o tendão, além das articulações, né? Tem o tendão também. Uhum. Meu amor, e o que que ele teve que fazer? Parar tudo, não foi?
1: Exatamente, exatamente.
2: E cuidar, não é?
1: É, agora se eu não tenho problema nenhum, não tenho problema. É interessante eu já começar a fazer uma reposição, uma suplementação, aliás, de colágeno?
2: Nossa, que pergunta boa, Rick. Porque assim, olha, estima-se que a partir dos 25 anos, tanto o colágeno da pele, quanto o colágeno das articulações, o ácido hialurônico, né, que é uma substância, não é ácido de descamar a pele, é uma substância que o corpo produz, tudo começa a diminuir a produção. E aí

0: Mas para ajudar o pessoal, Ana.
1: Ô, Ricardo, não, tá certo, eu sei, você sempre puxa a sardinha pros ouvintes, né, Rick?
0: É, fazer, né?
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0: 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Padre Reginaldo Manzotti está chegando por aí, mas deixa eu só mandar aqui um alôzinho a Márcia pedindo orações pelo Davi Almeida, que está fazendo uma cirurgia neste exato momento. É a Márcia de São Gonçalo, do Jardim Catarina. Conte com as nossas orações. Abraço pro Osvaldo, abraço também para Solange, do centro da cidade, e para Sandra Regina. Daqui a pouquinho, Experiência de Deus com o Padre Reginaldo Manzotti.
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0: vem na terça-feira. Terça-feira das Santas Chagas. Santas Chagas dolorosas e gloriosas de nosso Senhor Jesus Cristo. Estamos clamando, Jesus, pelas tuas santas chagas, somos curados. Filhos amados, povo querido, povo santo de Deus, estamos no oitavo dia da novena de Santo Antônio, oitavo dia, curai as feridas da vida sentimental. Ofereça esse programa a todos os mensageiros e mensageiras das capelinhas de Jesus das Santas Chagas, todos os devotos que rezam o terço das Santas Chagas, que recebem as capelinhas em suas casas. Saúdo a todos a partir da Rádio Evangelizar, de onde tudo começa. As rádios irmãs, cujos nomes cito neste momento:
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0: Saúdo a você pela TV Evangelizar, sinal digital em todo o país, em várias cidades, canal aberto, pelo YouTube Padre Manzotti e pelos aplicativos da Associação Evangelizar é Preciso e todas as plataformas digitais. Vamos passar esta hora juntos? Vamos rezar? Vamos nos colocar nas chagas dolorosas e gloriosas de nosso Senhor Jesus Cristo? Em nome do Pai, do Filho e do Espírito Santo. Amém. Jesus das Santas Chagas, libertai-nos da ansiedade e da depressão. Jesus das Santas Chagas, protegei-nos e curai-nos do câncer. Naquele tempo, diz o Evangelho, disse Jesus aos seus discípulos: vós ouvistes o que foi dito,

0: amarás o teu próximo e odiarás o teu inimigo. Eu, porém, vos digo: amai vossos inimigos. Eu, porém, vos digo: amai vossos inimigos. Rezai por aqueles que vos perseguem. Assim, vos tornarei filhos do vosso Pai que está nos céus. Porque Ele faz nascer o sol sobre os maus e os bons e faz cair chuva sobre os justos e injustos. Por quê? Se amais somente aqueles que vos amam, que recompensa tereis? Os cobradores de impostos não fazem a mesma coisa? E se saudais somente os vossos irmãos, o que fazeis de extraordinário? Os pagãos não fazem a mesma coisa. Portanto, sede perfeitos, como vosso Pai do céu é perfeito. Senhor, comumente julgamos, avaliamos e compreendemos um Deus que é terrível, que é bom com os bons e maus com os maus. Mas não é assim. Deus é misericordioso. E em tuas palavras nos fala que Ele faz chover pelos justos e injustos. E que mesmo as pessoas que se perderam, Ele continua a amar. E se queremos ser como Jesus, como Pai, perfeitos, santos, não devemos nos deixar levar pela lógica humana, mas aos inimigos amar. Não retribuir o mal com o mal, aos inimigos o amor. Portanto, hoje, pense em pessoas que você não ama bastante, ou ama pouco, ou mesmo que tem intrigas, pessoas que você tem razões mais que suficientes para não amar. Tire do coração o desejo de vingança, mesmo que seja aquela vingança que às vezes falamos sem pensar. Vai chegar a tua hora, você vai se dar mal. Isto nos faz realmente mal, porque deixamos de ser como Deus. Os prejudicados somos nós. Então, pense nas pessoas que até te fizeram mal e reze por ela, por elas. Como diz o Senhor, rezem por aqueles que vos perseguem, pelas santas chagas de Jesus. Peço essa graça, Senhor. Tirai do meu coração toda maldade, o querer mal quem não me quer bem. Tire do meu coração e neste momento me ponho em oração, oração pelos que caluniam, pelos que perseguem, pelos que me pisaram. Nós somos chamados a ser discípulos de Jesus e Ele deixa claro o que Ele espera dos seus discípulos. Que ajamos como Pai, o Pai que ama a todos. Curar minhas feridas, Jesus. Sarar a minha dor. Venha derramar o Teu sangue redentor sobre os doentes. Se você tem alguém doente na família, ou você está doente, aqui me vem uma série de nomes de pessoas que pediram oração. e outras que estão aí rezando e de repente pensam: ninguém está rezando por mim. Nós estamos rezando. Você está nos olhos de Deus. Você é a menina dos olhos de Deus. Senhor Deus, pelos que estão doentes no corpo, pelos cuidadores, por aqueles que estão com depressão, por aqueles que estão numa luta contra o câncer, venha derramar o teu sangue redentor, Jesus, curar as feridas, sarar a dor. Jesus, pelas tuas chagas fomos curados. Nós só começamos o programa. Talvez hoje o grande apelo seja rezar pelos inimigos, pelos que te fizeram mal. É o apelo de Jesus. Eu vou para o intervalo, eu volto já. Partilha de vida, leitura orante. Volte comigo.
1: 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Como ocorre todos os anos e já faz parte do calendário da Arquidiocese, no último sábado de agosto acontece a peregrinação ao Santuário de Nossa Senhora Aparecida, quando a Igreja do Rio de Janeiro se une ao arcebispo para agradecer à padroeira do Brasil as graças recebidas ao longo do ano. Este ano, a peregrinação vai ser no dia 29 de agosto. As paróquias já estão organizando as caravanas, portanto, não deixe para reservar a sua passagem na última hora. A programação do santuário começa com a oração do terço na Praça do Papa, a missa e a via sacra no Morro do Cruzeiro.
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0: Estamos no mês de junho, 18ª parcela da Terra Prometida em Piraquara. E eu convido você a fazer a sua colaboração no Livro Ouro. Vamos lá? Estamos na última parcela. Temos pendências anteriores e queremos quitar esta terra prometida. Você escolhe o valor, você roda no site, nesse livrouro.com.br e coloque o nome de sua família, o seu nome. Seja de uma graça recebida, seja para ter o nome de sua família neste Livro Ouro. Muito breve, se transformará num livro físico e será colocado na pedra fundamental, na Terra Prometida. Queridos irmãos, irmãs, você que já doou, faça a doação de novo. Você que ainda não, chegou a hora, faça a sua doação pelo Pix no site, pagamento, parcelas do terreno. Faça sua doação no livrouro.com.br e todas as pessoas irão receber os mimos, como tenho explicado em outros momentos, como tenho explicado em até em vídeo que está circulando na TV, está circulando nas redes sociais. Os mimos serão enviados a vocês. Faça, ainda é tempo, livrouro.com.br. Filha de Deus, que a paz de Jesus esteja com você.
1: Bom dia, Padre Reginaldo.
0: Bom dia, Deus a abençoe, filha de Deus. Você fala de onde?
1: Minas Gerais.
0: Uma filha de Deus de Minas Gerais. Você pediu anonimato, o que que tá acontecendo?
1: Isso, Padre.
0: Só fala mais alto, por favor, filha.
1: Tá bom. Eu tô num relacionamento, tem 1 ano e 6 meses, né? E há 6 meses eu vim morar com a pessoa.
0: Tá.
1: E a gente tá morando junto, porém nesse 1 ano de relacionamento que a gente tava só namorando, ele era outra pessoa comigo. Eu não sei se é porque estava na frente da minha família, sabe? Ele nunca me tratou mal, nunca gritou comigo. Sempre muito atencioso, muito carinhoso. Ele é uma pessoa muito boa, sabe, Padre? Eu não tenho nada que reclamar. Nunca me deixou faltar nada. Mas depois que eu vim pra cá, pra outra cidade com ele, a gente tá em outra cidade, eu larguei a casa da minha mãe, eu deixei tudo pra trás pra vir com ele.
0: Sim.
1: E aí depois disso ele começou as discussões constantes comigo, sabe? Desde esses 6 meses pra cá. Eu não tenho tido paz, sabe? Eu sinto pra conversar com ele não conversa, ele grita o tempo todo, ele esmurra a parede, nunca encostou um dedo em mim, mas assim, eu já desencadeei depois desses 5 meses. Eu não tinha crise de ansiedade, eu desencadeei 2 crises, a segunda foi pior. E na frente dele, sabe? E ele é o tipo de pessoa, assim, que na hora que ele vê que eu tô em crise, ele fala que ele não tem nada com isso. Que ele não quer estar nessa, que ele tá fora disso, que isso não é culpa dele. E aí ele pega uma água e fica perto de mim, mas não dá para entender, sabe? E aí, no outro dia que ele faz esse tanto de coisa, ele chega com presentes. Ele me dá um doce, ele chega com presentes para mim, sabe?
0: Entendi.
1: E com isso, eu fico apreensiva o tempo todo. Durante a semana a gente trabalha. Eu arrumei um trabalho aqui na cidade, mudei, né? E arrumei um trabalho para mim, pelo menos fazer para mim não depender dele. E hoje eu trabalho aqui. E durante a semana tá tudo bem, mas os finais de semana que a gente tá em casa, começa as discussões. E é por motivos bobos, sabe?
0: Por exemplo?
1: Por exemplo, eu não posso falar nada dentro de casa, eu não tenho voz. Se eu falar pra ele assim, você fez esse arroz, tá sem sal, ele acha que já é um confronto, ele joga a casa no chão. E por coisas bobas mesmo, às vezes eu pergunto, sabe? Eu fico perguntando as coisas 3, 4 vezes e ele irrita. Irrita muito e começa a gritar e começa a jogar as coisas na minha cara que ele faz pra mim, sabe? Fala que me dá tudo, que o que, que eu quero mais, que ele me dá tudo que ele tem. E aí é isso.
0: Tá. Filha.
1: E aí eu preciso de uma direção, porque eu já pensei várias vezes em voltar pra casa da minha mãe. Pra cidade da minha mãe, porque aqui nessa cidade é longe, são 4 horas de viagem. Só que eu não sei o que fazer, o que seguir, sabe?
0: Filha, veja, você está no início de um relacionamento. Existem pessoas que mudam. Existem pessoas que mudam pro bem e pro mal.
1: Perdão, padre, e eu esqueci também, eu sou paciente oncológica, eu estou em acompanhamento ainda, eu venci o câncer, graças a Deus, tive câncer de mama, e ainda estou em acompanhamento.
0: Certo, acolho também esta, que não é pouca coisa, é muito, e você precisa ter paz. Você sabe que você não pode viver esse estado de estresse diário, contínuo e permanente. Filha,
1: Sim. Se
0: hoje, com 6 meses, ele te trata assim, imagina depois. Imagina se você consegue imaginar você tendo um filho com ele no meio de tantas crises. Você entende que você está diante de um agressor, você vai falar, não é físico, mas é psicológico.
1: Sim.
0: Você está diante de uma agressão psicológica, e isso para tua saúde só te faz mal. Não adianta.
1: Eu tentei, sabe, procurar ajuda para ele não aceita ajuda psicológica, ou então a terapia de casal, sabe?
0: Tá.
1: Ele inverte as situações, ele fala que é só eu que tô errada, que eu tenho que mudar, que eu tenho que trabalhar nisso, mas ele mesmo não muda, ele continua fazendo. E eu falei pra ele que eu sou o espelho dele, se ele me trata mal, como que eu vou ficar uma pessoa boa com ele, sabe?
0: Filha, voltando ao assunto, já entendi e você já partilhou. Você tem que pensar no teu futuro. Me parece que o futuro com esta pessoa não é dos melhores. Enquanto é tempo, você tem que pensar, é com ele que eu vou constituir uma família na base da agressão, da gritaria, da jogar os utensílios domésticos em casa? E aí tomar a decisão, voltar para casa não deve ser para você um motivo de vergonha. Você tentou, você buscou, mas um relacionamento assim só tende a ficar pior. E você não pode, devido à tua própria saúde, você está doente. Você escutou?
1: Sim.
0: Dói agora, mas é melhor doer agora do que permanecer nesse estado permanente de dor. Fique na linha, eu falo com você e eu volto com a leitura orante.
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0: Queridos irmãos e irmãs, rezemos da intenção dessa filha de Deus. Falei com ela em particular, a nossa equipe vai ligar dentro da promoção humana, tentando ajudá-la a compreender um pouco melhor. Inclusive, nós temos profissionais que gratuitamente fazem parte da obra Evangelizar e oferecem um outro acompanhamento em várias áreas. É assim que temos agido. Mas, filho, o que te disse, em particular, você tem o seu nome protegido, que o fato de ter 33 anos não cria em você um desespero do medo de estar só. E não se sujeitar a uma situação, repito, agressiva. Isso é uma agressividade, é tóxico. Existe amor da tua parte, mas e do outro lado? Você consegue se pensar, perguntas que eu deixo no ar, depois com um filho, vivendo desse jeito, constituindo uma família, com finais de semana com agressividade, palavras, atitudes, esmurrando parede, derrubando panelas? Isso não é vida. E se a sua mãe disse a porta está aberta, não tenha medo de voltar. Não tenha medo de voltar. Que Deus te deu discernimento. Claro, se ele aceitasse acompanhamento, os dois fazer um acompanhamento, mas já começou errado irem morar juntos. Ainda é tempo de consertar. E a solidão, voltar ao estado e abrir espaço para um novo relacionamento, ainda está em tempo. Filhos queridos, hoje está no YouTube mais uma catequese. E o tema, exercitar a oração como diálogo. Como é sua oração? Como você tem rezado? É um exercício? Você entende como um diálogo? Você pode assistir, ouvir. Inclusive digo, você pode estar depois lavando louça à tarde, você pode estar no sofá, você pode estar no carro, está dirigindo. Deixa rolar a catequese. Você pode fazer dela um podcast. Onde você encontra? Padre Manzotti Oficial. O tema, exercitar a oração como um diálogo. Hoje, às 17 horas. A Maria Aparecida, ela deixou um comentário, eu sempre estimulo as pessoas a deixarem, da última catequese. Me identifiquei muito com vitimizar, mas também já não aguento mais nadar e morrer na praia. Já estão até me comparando com Jó, que sou uma mera mortal perto de Jó. Maria Aparecida continua: sou absolutamente nada. Sabe, Padre Reginaldo, minha vida começou a desandar no momento em que me tornei mãe do primeiro filho especial. Depois vieram outros também com o mesmo problema. Me sentia árvore ruim que só dá frutos ruins, que deveria ser cortada. O Senhor nosso Deus me perdoe por pensar assim. Misericórdia, meu Senhor Deus, desta filha tua, hoje mãe solo. Maria Aparecida, você não é uma árvore ruim. Você não é alguém que deva olhar para você com tão baixa autoestima. O Senhor está contigo. E que Deus te dê forças, e Ele te dá. Ele está com você, cuidando com teus filhos com problema, necessidades especiais. E é lamentável que teu marido a abandonou. Mas, filha, digo a você, e se você se parece com Jó, Louvado seja Deus, porque você escutou o final de Jó, você escutou a recompensa de Deus pela fidelidade de Jó. Que Deus a abençoe. Eu li o comentário da última catequese. Hoje, às 17 horas, mais uma catequese. Exercitar a oração como diálogo. Bíblia aberta, cartilha de oração.
1: Aclamemos nosso Deus, é o Senhor.
0: 1 Coríntios, capítulo 1, versículo 10. 1 Coríntios, capítulo 1, versículo 10. Ontem, só para lembrar, Deus é fiel. Escutou, Maria Aparecida? Deus é fiel. Irmãos, versículo 10. Peço pela autoridade de nosso Senhor Jesus Cristo que vocês estejam de acordo no que dizem e não haja divisão entre vocês. Vale muito para hoje nas nossas comunidades. Pode haver dissonância? Pode. Mas não alimente a divisão. Não alimente a divisão. Usar um linguajar muito comum. Não jogue graveto na fogueira quando se trata do fogo da divisão. Continua Paulo. Sejam completamente unidos num só pensamento, numa só intenção. Volto de novo. As pessoas têm o direito, e é óbvio que podem pensar diferentes. Mas, mesmo na família, na comunidade, numa pastoral ou no trabalho, se há uma mesma intenção, a forma diferente de pensar não causa brigas. Quando a intenção é reta, sim, tá entendendo? Pois, meus irmãos, algumas pessoas da família de Cloé me contaram que há brigas entre vocês. Alguém foi lá e falou no ouvido: Paulo, tá tendo briga em Corinto. Paulo diz, versículo 12, o que eu quero dizer é isto: cada um de vocês diz uma coisa diferente. Agora ele vai contextualizar. Eu sou de Paulo. Outro, eu sou de Apolo. Outro, eu sou de Pedro. Ou ainda, eu sou de Cristo. Vamos lá. Eu sou de Paulo, quer dizer, quem foi que fundou a comunidade de Corinto? Paulo. Passou 18 meses lá, 18. Então muitos se identificaram muito com Paulo. Então eu sou de Paulo, da primeira pregação. Quem é Apolo? Apolo, um homem versátil, um homem de grande oratória, que veio da Alexandria, um missionário, um discípulo de Jesus, e também cativou a comunidade. Aí alguns disseram: não, eu me identifico mais com Apolo, eu sou de Apolo. Outro começou a dizer: não, eu sou de Pedro, que esteve aqui conosco. Isso causa divisão. Vamos voltar refletindo, continuando esse texto. Volte comigo.
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0: Continuando a leitura orante, Paulo diz: há quem diga que é de Paulo, outro de Apolo, expliquei quem era Apolo, de Pedro, de Jesus Cristo. E Paulo conclui dizendo: pare com essa divisão. Já tinha dito antes que não haja divisão entre vocês. Por acaso, versículo 13, Cristo foi dividido em várias partes? Será que Paulo falando ele mesmo, fui eu que morri na cruz por vocês? Ou será que foram vocês batizados em nome de Paulo? E ele vai dizer: batizei um, não, batizei uma família. Mas ele vai dizer no final: pois Cristo não me enviou para batizar, mas para anunciar o evangelho e anunciá-lo sem usar linguagem e sabedoria humana, para não tirar o poder da morte de Cristo na cruz. Parem com esta divisão. Hoje, atualizemos. Quantos pensam assim? Minha paróquia é melhor que a outra? Não, eu escuto o padre tal, eu sou do padre tal, eu sou... Para! Ninguém é seguidor de padre, nós devemos ser seguidores de Jesus Cristo. Única razão do nosso seguimento, Jesus Cristo. Tudo que fizermos, tudo que falarmos, toda a nossa ação evangelizadora, toda o nossos movimentos, nossas pastorais, a serviço de Jesus Cristo. Então, cesse qualquer divisão que, em última análise, pode tirar o poder da morte de Cristo na cruz. Cesse a divisão. E aqui faz ecoar o evangelho de hoje. Amai vossos inimigos e rezai por aqueles que vos perseguem. Esta foi a leitura orante de hoje. 1 Coríntios, capítulo 1, versículo 10 a 17. Edneia, que a paz do Senhor Jesus esteja com você.
1: Bom dia, Padre, sua bênção.
0: Deus a abençoe. De onde você fala, Edneia?
1: Santa Cecília, Santa Catarina.
0: Meu abraço a Santa Catarina, Santa Cecília. Como é que você me acompanha?
1: Pela Rádio Coroado, pelo aplicativo Evangelizar.
0: Tá certo. Diga lá, minha filha.
1: Eu tenho um testemunho e eu pedi a tua oração.
0: Então vamos começar pelo testemunho.
1: Eu tenho uma doença renal crônica, né?
0: Tá.
1: Eu fiz uma fístula para fazer hemodiálise e dependia do exame de creatinina para saber se eu já dava início nas sessões.
0: Sim.
1: Ou não, né? Daí eu fiz esses exames, mandei para minha médica lá em Lages. Ela avaliou os exames e, por honra e glória de Deus, Jesus das Santas Chagas, ela adiou a hemodiálise.
0: Tá como certo.
1: Foi preciso.
0: Louvado seja Deus.
1: O exame, tipo, deu baixo, né? Por honra e glória a Deus, né? Eu peço para Deus todos os dias, escuto que como essa doença surgiu, que Jesus das Santas Chagas e Deus é tão maravilhoso, ela vai desaparecer.
0: Tá certo.
1: Eu creio.
0: Amém.
1: Graça cansada.
0: Graça testemunhada. Toca o sino.
1: Toca o sino, sacristão.
0: Então, antes de você pedir oração, reze comigo assim: eu te louvo.
1: Eu te louvo.
0: Jesus das Santas Chagas.
1: Jesus das Santas Chagas.
0: Pela graça recebida.
1: Pela graça recebida.
0: E peço, Jesus.
1: E peço, Jesus.
0: Que a hemodiálise não tenha só sido adiada.
1: Que a hemodiálise não tenha sido só adiada.
0: Mas que eu seja curada desta enfermidade.
1: Mas que eu seja curada desta enfermidade.
0: Amém.
1: Amém.
0: Seu pedido de oração, Edneia?
1: Para mim.
0: Tá,
1: para
0: claro.
1: Meus filhos Roberto e Samuel.
0: Espera só um minutinho. Roberto, Samuel.
1: E pro meu marido Juliano.
0: Tá.
1: E para minha mãe, que é uma pessoa maravilhosa, que eu amo tanto, minha mãe e meu pai, Maria Bernadette e Vilmar Pereira Duarte.
0: Maria Bernadette.
1: E Vilmar Pereira Duarte.
0: Tá.
1: E meus irmãos, Edna, Edenilson.
0: Sim.
1: E Edmara.
0: Tá.
1: E para toda a minha família e para você também, Padre, que Deus abençoe muito.
0: Amém.
1: Eu quero sobre... da Capelinha Santa Chagas, lá sou associada.
0: Ah, e você...
1: Sou mensageira.
0: Você é mensageira?
1: Posso.
0: Toca a corneta pra ela, sacristão. Deus
1: quero
0: seja
1: ver
0: louvado.
1: Se esse ano eu consigo aí, o ano passado era pra mim, só que teve uns problemas de saúde e eu não consegui. Mas é que Deus sabe de todas as coisas, né?
0: Claro. Que e seja esse ano.
1: Esse ano eu tenho fé e eu vou pra aí.
0: Você pensa nas 24 horas ou na festa das Santas Chagas?
1: Na festa Santas Chagas,
0: tá,
1: que daí a gente vai de excursão, né?
0: Isso, organize caravana aí. Um grande abraço, Edneia, de Santa Cecília, Santa Catarina, mensageira da Capelinha de Jesus das Santas Chagas, Rádio Coroado, FM de Curitibanos, Frei Neuri Francisco Dom Cleudir Bonetti, da Diocese de Caçador. Por falar nisso, que tal você se tornar um mensageiro da Capelinha de Jesus das Santas Chagas? Ligue agora, 41-3221-6060 ou fale com a nossa equipe 0800-410-6060. Toda terça-feira eu valorizo as fotos que são mandadas e você pode mandar as fotos 419-8791-2787. Miriam Belotto Morghetti de Palmital, São Paulo, minha saudação ali na igreja, Deus seja louvado. Maria Lúcia Cardoso de Dourados, Mato Grosso do Sul, todos com camiseta, Deus abençoe. Ali o livro, ó, Inabalável. Júlia Jeremias Bonetti, de Orleans, é Santa Catarina. Santa Catarina cada vez mais presente aqui conosco. Nilza Rosa Teixeira, de Presidente Médici, Rondônia. Um abraço, povo querido de Rondônia. Adriana Morim, de Teresina, Piauí. Deus abençoe vocês aí. Reni Lewandowski Stafim, de Palmeira, Paraná, ali na igreja, linda igreja, Deus seja louvado. Reginaldo Rodrigues, Alvorada do Norte, Goiás, um abraço, meu xará, Deus abençoe o seu grupo. Maria Vilaneuza da Silva, de Bernardo Vieira, Pernambuco, minha saudação, também ali todos reunidos na igreja, parece o sacerdote, não consigo enxergar direito. Pedro Batista Borges, Júnior, de Nova Serrana, Minas Gerais, também está aí um sacerdote. E Luan Gustavo Ferreira, de Joca de Jericoacoara, Ceará. Que tal você se tornar um mensageiro da Capelinha de Jesus das Santas Chagas? Torne-se hoje, diga, eu quero, eu já recebi uma graça e o que eu posso fazer é ser um divulgador desta Capelinha de Jesus das Santas Chagas, porque se eu recebi a graça, outros também vão receber. Escute esse testemunho, dá tempo, por favor.
2: Padre Reginaldo, sua bênção.
0: Deus abençoe.
2: Eu sou a Vilma, eu sou mensageira líder.
0: Opa!
2: Quando o senhor começou a novena do meu glorioso São José, os nozinhos, 30 dias de nozinhos.
0: Lembro
2: eu
0: disso.
2: Eu comecei a fazer pelo meu neto, que tinha terminado a faculdade de odonto. E estava tão difícil para conseguir começar a trabalhar, né? Aí eu comecei fazendo essa intenção para ele.
0: Claro.
2: O senhor acredita que quando faltava 5 dias para terminar os nozinhos, ele foi chamado para uma entrevista.
0: Acredito.
2: Começou a trabalhar. Hoje já faz mais de um mês que ele está trabalhando. Está muito feliz. Está radiante com o trabalho dele e na função que ele está fazendo. Padre, a sua bênção. Obrigado por ensinar a amar São José, Nossa Senhora, Jesus da Santa Chagas. Eu já estou com a minha passagem comprada para mim, dia 26 de setembro. A sua
0: Amém.
2: Bênção, padre.
0: É verdade. Meu grande abraço, Vilma, de algum lugar do Brasil. Tá aí, ó. Se organize para a Semana das Santas Chagas. É a festa das Santas Chagas. Eu vou para o intervalo e volto já. Volte comigo.
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0: antes dos aniversários, falava com a filha de Deus e ela dava aquele testemunho lindo, na verdade um testemunho. A semana das Santas Chagas, do dia 21 a 27 de setembro. Se organize, faça como ela, organize caravanas. Lembrando que quinta agora tem o missa em horários alternativos, o pessoal gosta muito de saber, às 16, 4 horas da tarde e às 5:30 da tarde. Hoje é aniversário de Dom Adair José Guimarães, da Diocese de Formosa, Goiás. Dom Pedro Cunha Cruz, da Diocese de Nova Friburgo, Rio de Janeiro. Rádio Alfa FM, Itatiaçu, Minas Gerais. Brigadeiro FM, Sericita, Minas Gerais. Cultura M, Umuarama, Paraná. Estância de Jacutinga FM, Jacutinga, Minas Gerais. Rio Vermelhos FM, Lagoa Grande, Pernambuco. Maxi Cloud TV, Rosário do Sul, Rio Grande do Sul. Hoje é aniversário de ordenação sacerdotal do padre Renato Redson, missionário, colaborador da obra Evangelizar é Preciso, 14 anos de sacerdócio. Parabéns, padre Renato Redson. Grande abraço, Deus abençoe, obrigado por estar na missão conosco. Também do nosso grande colaborador Jason Sokacheski, gerente de relações institucionais da Associação Evangelizar é Preciso. Desde o início, sempre conosco, Deus abençoe Jason com graças e bênçãos do céu. Filhos amados, agenda, dia 21, domingo agora, eu estarei em Limeira, no Jubileu de Ouro da Diocese de Limeira, no Estádio Mineirão. Espero por vocês. Toda a programação começa às 13, às 15:30, missa solene com Dom José Roberto Fortes Palau. Depois, show de encerramento e coroação da imagem de Nossa Senhora das Dores. Povo de Limeira, domingo agora, Estádio do Limeirão. E gostaria de lembrar que na outra semana, dia 27 e 28, nós teremos 24 horas na presença do Senhor. Organize sua caravana, venha conosco. Começamos no sábado, dia 27, com a missa às 19 horas. E sempre missa, pregação. Padre, onde que eu encontro toda? Porque eu quero saber as pregações. Vai no site evangelizareprecisos.com.br e tem toda a programação das 24 horas na presença do Senhor. Mas em grandes linhas, missa às 19, missa à meia-noite, missa às 6 horas, 8 horas, missa às 11, às 18, encerramento com a coroação da imagem do Sagrado Coração de Jesus. Você quer saber quem vai pregar? Quais são os temas? Vai evangelizareprecisos.com.br. E hoje, às 17 horas, não esqueça, lançamento da nova catequese, exercitar oração com diálogo. Eu quero criar essa cultura em você de uma catequese mais aprofundada. Filhos amados, oitavo dia, Santo Antônio, rogai por nós.
1: Eu quisera poder compreender o segredo do amor.
0: Santo Antônio, curai as feridas da vida sentimental. Santo Antônio, curai as feridas da vida sentimental. Santo Antônio, curai as feridas da vida sentimental. E hoje, a filha de Deus, não esqueci não, viu, filha? A primeira pessoa que eu atendi, tô rezando por você. Santo Antônio, recorremos a vós porque sabemos que o casamento é uma vocação abençoada por Deus. Sacramento do amor comparado ao amor com que Cristo amou a igreja. Abençoai aqueles que se sentem chamados ao matrimônio. Queremos pedir também pelo namoro, que o namoro seja alicerçado na sinceridade e na verdade. Coloque no coração dos namorados e dos casais verdadeiros sentimentos de afeto, que contemplem um ao outro e busque a união abençoada por Deus, para que os namorados, os casais, sejam capazes de vencer os possíveis problemas familiares, que superem toda a dificuldade, que haja compreensão, harmonia. Santo Antônio, que tivestes a sublime dita de abraçar o menino Jesus. Alcançai deste mesmo Jesus a graça que vos peço, vos imploro do fundo do coração. Diga agora, diga. Santo Antônio, olhai pelas famílias, que possam ser uma igreja doméstica. Rezamos também pelos separados, solteiros, viúvos, para que encontrem a felicidade na forma de viver. Santo Antônio, rogai a Deus pelos namorados. Santo Antônio, rogai a Deus pelos casais. Santo Antônio, rogai por nós. Hoje, terça-feira, Jesus das Santas Chagas. Abençoai, Senhor, a água. E depois dê aos familiares, não perca esse hábito, os remédios, os doentinhos, os cuidadores. Abençoai aqueles que mais precisam, que estão angustiados, abatidos. Abençoai aquela mulher que partilhou comigo lá, Maria Aparecida, lá na catequese. Estou me sentindo Jó, tenho

0: Diga bom dia família Catedral, sou eu, Robson Alencar, a partir de agora, estamos juntos, nesta manhã de terça-feira, 16 de junho de 2026. Será que ela chegou, tá ao vivo aqui comigo? Deixa eu fazer um teste. Aninha?
1: Robson Alencar?
0: É a própria!
1: Bom dia!
0: Bom dia, bem-vinda, Ana querida, tá tudo bem?
1: Tá tudo bonito por aqui!
0: Então, olha, deixa eu te falar uma coisa. Hoje em dia, a gente força demais a visão, a vista, né? Não, Aninha?
1: Ah, é verdade.
0: É celular o tempo todo, televisão, a claridade, a tela, para tudo quanto é lado, a gente olha, tem uma telinha, a gente tá olhando, né?
1: Não, e é interessante que você falou da tela para todo lado, que quando esses painéis luminosos, no ponto de ônibus, no metrô, no shopping, nas lojas, tudo é luz de LED. E a luz de LED é luz azul, porque não é a cor azul, é o comprimento das ondas da luz azul, essa luz fria, né? Meu amorzinho, ó. Você tem toda a razão, é tela para todo lado, Robson.
0: Exatamente. E o que que acontece? Vai acontecendo com isso? 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Eu te digo, né? Vai complicando, a vista vai cansando, vai embaçando. 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
0: Olha, e aqui a gente ouve depoimento de verdade, viu, gente? 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Vamos ouvir um depoimento daqueles, Aninha?
1: Ai, que delícia, vamos.
0: Ih, abri o canal errado, peraí.
1: Cadê você?
0: Tá aqui bonitinho, agora.
2: Nunca diga nunca.
0: Calma, isso não é isso também,
1: opa,
0: não.
1: Opa,
0: nunca diga nunca, não é isso não. Peraí, Robson.
1: Não, pior que eu nem sei com quem que ele está, gente.
0: Tá aqui agora vai.
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1: 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Beijo, Aninha.
0: Beijinho, Robson.
1: Tchau, tchau, querida. É isso, gente.
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4: Meu carinhoso bom dia a você que optou por mais uma vez estar com a gente sintonizado, sintonizada aqui na minha, na sua, na nossa Rádio Catedral 106,7 FM, a sintonia da felicidade, a Rádio Católica do Rio de Janeiro. 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É bom demais saber que você está aí do outro lado, nos valorizando com carinho da audiência. Nesta terça-feira, 16 de junho de 2026, uma terça-feira chuvosa. Vamos saber como é que fica o tempo?
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4: Direto do Centro de Operações e Resiliência da Prefeitura do Rio de Janeiro, Samuel Correia, bom dia.
5: Muito bom dia, Rodrigo Machado. Bom dia para você ligado aqui na Rádio Catedral FM. Uma boa terça-feira. Tempinho chuvoso aqui na capital fluminense. Ainda chove fraco em diferentes pontos aqui da cidade. Na verdade, chove desde a última noite, né? De segunda-feira, ainda essa chuva contínua aqui na capital fluminense. Para saber como fica o tempo hoje, ao meu lado está aqui a Raquel Franco, que é meteorologista do Alerta Rio. Vai contar pra gente como é que fica o tempo, quais são as condições, ou melhor dizendo, a previsão para esta terça-feira. Bom dia, Raquel.
6: Bom dia a todos os ouvintes. A previsão hoje é de chuva fraca, moderada ao longo do dia, né? Principalmente essa chuva que fica em vários pontos da cidade. Intensidade fraca, mas ela pode ser pontualmente moderada, principalmente em torno dos maciços, ali, maciços da Tijuca, zona sul da cidade, litoral.
5: E, Raquel, o Rodrigo, a gente segue acompanhando também aqui sobre as ocorrências, né? Por enquanto a gente não tem ocorrência ou registro de emulsão d'água. Tivemos pela madrugada, mas já foi escoado e já tudo funcionando normalmente nesses pontos ali da zona sul e também da zona norte da cidade. Rodrigo.
4: Deixa eu então abraçar a Raquel, agradecer a presença aqui do nosso Em Dia com a Notícia. Bom dia, Raquel. Então essa chuva vai ser persistente, não deve dar trégua no dia inteiro, Raquel.
6: Exatamente. Fica essa chuva fraca, pontualmente moderada, ao longo de todo o dia, toda essa terça-feira, né? A máxima hoje chega a apenas 24 graus, a máxima prevista. E nos próximos dias, o tempo permanece instável também, quarta e quinta-feira, né? Mas aí já a chuva já reduz a intensidade. Então, na quarta-feira, a previsão é de chuva fraca, bem isolada, a qualquer momento. E na quinta-feira, até o período da manhã, a gente também pode ter uma chuvinha fraca isolada. E na sexta-feira, dia de jogo, aí o tempo dá uma trégua, aparece o sol, a temperatura sobe mais um pouquinho, máxima prevista de 29 graus e tem previsão de chuva na sexta-feira.
4: Então, final de semana deve ser com sol?
6: É, aí a gente tem essa trégua aí na sexta-feira, essa janela de bom tempo, e depois no sábado a gente tem uma frente fria, uma nova frente fria, que vai chegar aqui na região sudeste, e aí a previsão é de chuva fraca moderada a partir da noite do sábado.
4: Ok, obrigado, Raquel. Você volta daqui a pouco, Samuel?
5: Volto sim, Rodrigo. Só lembrando para os nossos ouvintes que a cidade do Rio segue em estágio 1. Apesar dessa chuva fraca, a cidade segue em estágio 1, segue funcionando normalmente dentro do previsto, Rodrigo.
4: Então, estágio 1 é o estágio de normalidade.
5: Exatamente.
4: Ok, obrigado, Samuel Correia, que volta daqui a pouco com as informações do trânsito muito úteis para você que dá carona ao Em Dia com a Notícia, a Rádio Catedral, neste momento. 11:10 já está ao meu lado o professor advogado de direito penal, doutor Tiago Jordassi, bom dia.
7: Bom dia, sempre ótimo estar aqui com vocês fazendo aqueles comentários.
4: 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No nosso programa de hoje, Papa faz apelo global contra a crise climática e cobra ação dos países ricos. Violência contra idosos cresce 24% no Rio. Padrasto é preso por tortura contra enteado de 4 anos no Meia. Proposta de delação premiada de Vorcaro é rejeitada pela segunda vez. Setor de transporte afirma que o fim da escala 6x1 pode aumentar tarifas de ônibus em até 8%, mas especialistas em tributação rebatem. Está no ar o Em Dia com a Notícia, um olhar cristão sobre a realidade. Doutor Tiago Jordassi, os ouvintes me acompanharam aqui durante o processo de doença da minha mãe e o falecimento dela. Ontem mesmo, quando eu saía daqui, eu sempre rezo, pedindo a Deus sabedoria, pedindo a Deus força e pedindo, né, que os meus pais estejam muito felizes com o que eu tenho feito na minha vida. E, sabe, eu gostaria muito, ontem eu saí daqui chorando porque eu queria ter a oportunidade de mais um abraço nos meus pais. Pelo menos mais um abraço. E foram apresentados ontem números que me tocam de uma forma muito
8: sensível. Porque as denúncias de violência contra idosos recebidas pela ouvidoria do Ministério Público do Estado aumentaram 24% em um ano. As notificações saltaram de 2.386 em 2024 para 2.967 em 2025, segundo o balanço divulgado pelo Centro de Apoio Operacional das Promotorias de Justiça de Pessoa Idosa. Dos quase 3 mil registros contabilizados, 2.817 pessoas foram formalmente identificadas como vítimas. As mulheres representam a ampla maioria das ocorrências, somando 2.002 afetadas, o que equivale a cerca de 71% do total. As estatísticas também mostram que os abusos ocorrem predominantemente dentro de casa. E das queixas recebidas, 2.154 apontam a residência da própria vítima como local das agressões, reforçando o caráter doméstico desse problema. A negligência aparece como a principal violência praticada contra a terceira idade no estado, correspondendo a 29% do total. Esse tipo de violação é caracterizado pela ausência de cuidados básicos e assistência necessários para garantir a segurança, a saúde e a dignidade do idoso. A criminalidade contra os idosos vai além dos maus tratos físicos, englobando golpes financeiros, fraudes e crimes cibernéticos. Os números reais podem ser ainda maiores porque muitos não são denunciados. Sim. E ao mesmo tempo que veio ao meu conhecimento essa estatística perversa, um homem foi preso em flagrante por manter a mãe idosa em condições insalubres dentro de uma residência em Olaria. A prisão aconteceu durante uma ação de fiscalização na casa da vítima. No momento da abordagem realizada em conjunto com a Comissão de Defesa da Pessoa Idosa da Câmara Municipal, as equipes constataram que o local possuía condições precárias de higiene e ausência total de alimentos. Não havia comidas. E esse homem, né, ele é dependente químico e vendia tudo em casa para comprar drogas. E deixava a mãe num local sem ventilação, sem comida, sem o tratamento adequado. As drogas são o mal desse mundo, né? O mal contemporâneo desse mundo. Eu não tenho a menor dúvida de que isso tem afastado as pessoas de Deus, de que as drogas têm afastado as pessoas das famílias, e a base da vida do ser humano tem que ser Deus e família. Se não for assim, a gente observa essa sociedade que está contaminada pela violência. E o senhor é um advogado criminalista, sabe, né, que tem essa violência doméstica aumentando, e a reboque dela vem outros tipos de violência, as mais perversas possíveis, que a gente tem que obrigatoriamente denunciar aqui no dia a dia e comentar.
7: Sim, sim. Assim, a gente caminha para uma sociedade cada vez mais caótica, né? Os números demonstram isso. Infelizmente, essas agressões contra idosos, agressões contra mulheres, ou seja, a parte, né, mais vulnerável da sociedade, acaba sofrendo mais. E as leis, elas tendem, né, a ficar cada vez mais duras. Você percebe, é uma reação no Congresso Nacional, né, agora com pacotes, cada vez mais pacotes. Você pegar o histórico das leis penais, elas tendem a sempre enrijecer a postura de reprimenda. Entretanto, na questão que você tocou, bem importante, relacionada às drogas, nós temos ali, antes nós tínhamos uma lei 6368, que tinha uma diante de uma questão de enfrentamento, né, endurecimento, né, de punição bem severa, e teve uma amenizada na lei 11.343, que é a atual. Por que isso? Porque acaba que nós sempre deslocamos essa questão de combate às drogas com as leis penais, né? E os países, né, desenvolvidos, que conseguiram fazer um controle, lembre-se, sempre controle. Nós não queremos extinguir, acabar com a questão criminal. Nunca vai acontecer isso. Vai ter uma diminuição ao máximo. Eles conseguiram fazer como? Eles conseguiram fazer políticas públicas relacionadas ao social e relacionadas ao tratamento médico. Então, o que a gente faz aqui no país é que a gente ainda continua mantendo aquela estratégia de enfrentamento, desde a década de 80, que foi uma estratégia que foi feita pelos Estados Unidos e pela Europa. Só que foi, é cientificamente comprovado que isso não funciona, você chegar e fazer uma política de enfrentamento. Então você tem que ir para outras políticas para poder resolver essa questão. Então acaba que, por exemplo, o próprio país que decretou guerra às drogas, os Estados Unidos, ele mudou essa dinâmica. Ele está mudando a questão de, por exemplo, na Califórnia tem agora uma tolerância em relação à utilização de drogas leves. Tem-se uma dinâmica na Europa de ter um sistema de saúde mais estruturado e tributando alto, muito alto, a venda de drogas e controlando dentro de certos aspectos. Se nós não mudarmos essa cultura de enfrentamento, a gente vai continuar tendo o mesmo resultado, que é o quê? Perdemos. Nós perdemos a guerra das drogas. Essa é a dura realidade.
8: E além da divulgação dessa estatística que é fria, mostra uma realidade que pode ser ainda muito maior. Essa realidade está subnotificada pela falta de denúncias que ainda comprometem uma estatística real. Além da divulgação desse balanço, especialistas debateram mecanismos de proteção. Entre os temas abordados estiveram a aplicação do Estatuto da Pessoa Idosa, a fiscalização de instituições de longa permanência, os asilos, e a atuação da Patrulha da Pessoa Idosa 60+, iniciativa da Polícia Militar voltada ao atendimento especializado desse público. Casos de maus-tratos ou violações contra idosos podem ser comunicados ao Ministério Público do Rio de Janeiro pelo telefone 127. 127 é o telefone para denúncia, ou então pelos canais digitais da ouvidoria do órgão. As denúncias também podem ser feitas pelo Disque 100. Então, só você discar 100, que é o Serviço Nacional de Direitos Humanos. Vamos ao nosso primeiro intervalo e já voltamos com mais Em Dia com a Notícia.
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8: Ainda sobre o tema da pessoa idosa, o Tribunal de Justiça do Rio vai realizar amanhã a segunda edição da ação social Justiça para a Pessoa Idosa E o evento vai oferecer diversos serviços voltados à garantia de direitos e ao fortalecimento da cidadania da população idosa, incluindo registro tardio de nascimento e orientação para o retorno aos estudos. A ação será realizada das 10 da manhã às 5 da tarde na parte externa da lâmina 3 do Fórum Central. A programação vai contar com atendimentos de saúde, orientação jurídica prestada pela Defensoria Pública e pela Ordem dos Advogados do Brasil, além de audiências e celebrações de casamento por meio da Justiça Itinerante, entre outros serviços e atividades. Eu sou de um tempo, professor Tiago Jordace, que os nossos ensinamentos vinham de casa e não precisava de lei para que a gente desse o lugar numa condução, por exemplo, ou numa fila de banco, numa fila de qualquer espécie, a pessoa que precisa, seja gestante, seja pessoa idosa. Só que hoje, né, foi necessário uma lei, e essa lei é descumprida, né? Existe uma lei estadual que garante, né, a prioridade para essas pessoas. No entanto, essa lei é desrespeitada todos os dias, e o Departamento de Transportes Rodoviários do Estado do Rio, DETRO, promoveu, por conta do Dia Mundial de Conscientização da Violência contra a Pessoa Idosa, uma ação de conscientização nos terminais João Goulart, em Niterói, e Margaridas, em Irajá. E a iniciativa reforçou a campanha educativa Não Finja Que Não Me Viu, que muito é muito o que acontece, né? A pessoa vê, né, alguém, algum idoso, uma gestante, está sentada em um banco na condução, simplesmente finge que está dormindo, né? Infelizmente, essa é uma realidade que a gente precisa combater, e há uma lei que assegura a prioridade de assento aos grupos previstos da legislação. Em caso de desrespeito aos direitos dos passageiros ou para registrar reclamações sobre linhas intermunicipais, né, tem a ouvidoria do DETRO. O número é 3883-4141. 3883-4141. E se você estiver fora da cidade do Rio de Janeiro, né, estiver fora do código 21, é só colocar o código 21 então na frente, faça a sua denúncia se os direitos não estão sendo respeitados. A gente tem que criar aqui uma cultura da denúncia para ir promover, né, a fiscalização, porque a gente faz parte dessa fiscalização. Nós somos os olhos do poder público. A gente precisa denunciar ao poder público o que a gente encontra de errado na rua.
7: Sim, sim. E o que eu vejo hoje em dia é que as pessoas estão muito individualizadas, né? Muito passivas. Então, diante de uma questão de injustiça, acho que cabe a pessoa chegar lá e fazer às vezes, falar assim: olha, meu amigo, você poderia ceder o lugar pro idoso, alguém que, por exemplo, jogou papel na rua. Poxa, amigo, você deixou cair aqui esse papel, né? Ou seja, a gente tem que ter uma prática de maior cidadania, porque hoje em dia as pessoas, elas estão tão individualizadas, né? Agora, a abordagem tem que ser gentil, né? Gentileza gera gentileza. Você tem que chegar e construir junto uma sociedade melhor. Nós não temos que ficar sempre colocando o ônus no governo. O governo tem responsabilidades? Muitas responsabilidades. Mas nós, como cidadãos, também nós temos. Nós temos que praticar a nossa cidadania.
8: Perfeito, né? Então, a denúncia, daqui a pouco eu vou falar que pode ter salvado uma vida. Daqui a pouco. Vamos saber como é que está o trânsito?
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8: Samuel Correia, conte-me como é que está o trânsito.
17: Conto sim, Rodrigo Machado. Olha, lembrando que tem chuva fraca agora na cidade, atenção redobrada, cautela aí, você motorista que trafega pelas vias aqui da capital fluminense. E no Leblon, uma árvore caiu e equipes da Conlobe atuam na remoção ali na rua Visconde de Albuquerque, bem na altura da Praça Cibeles. A via está interditada na altura da Avenida Professor Bartolomeu Mitre, tem desvio de trânsito para a rua Mário Ribeiro. Nesse momento, o trânsito é intenso na região, não há impactos para quem sai ali da orla da Delfim Moreira e trafega em direção à Gávea ou à Praça Cibeles. Grande movimentação na Avenida Borges de Medeiros em direção ao túnel Rebouças, até um pouco mais de retenção próximo ao Parque dos Patins, melhora um pouco mais na frente na passagem pelo Clube Naval. Quem escolhe a Epitácio Pessoa já se depara com um trânsito melhor. Falando de vias expressas, na Avenida Brasil tem trânsito lento no sentido centro a partir da chegada a Bom Sucesso, de dificuldades na pista lateral, próxima à linha amarela, chegada à Fiocruz. A pista central nesse ponto é uma boa alternativa para quem segue em direção a São Cristóvão. Você que escolheu a linha vermelha, deixou a Baixada Fluminense, já se depara com o trânsito mais parado na chegada à Maré até o Caju. Recomendo seguir por dentro da cidade universitária, caminho alternativo até o acesso à Ponte do Saber, aquela ponte estaiada na chegada ao Caju. Bom, para mais informações sobre o tempo e o trânsito, acesse as redes sociais do COR no @operaçõesrio. Para a Rádio Catedral, Samuel Correa. Volto com você, Rodrigo.
8: Ok, obrigado, Samuca. Agora 11:30 no Rio de Janeiro. E eu falei aqui que a denúncia pode ter salvado uma vida. E eu falo da vida de uma criança de 4 anos, porque a polícia prendeu um homem acusado de torturar um enteado de apenas 4 anos no Meier. Bruno dos Santos Rodrigues foi preso quando buscava a criança na escola. Segundo a polícia, a diretora da escola percebeu que o menino estava com machucados pelo corpo e denunciou o caso. A polícia, ela ainda relatou sintomas como fome excessiva, sonolência acentuada, apatia, desinteresse pelas atividades escolares e constantes queixas de dores no estômago. A polícia ouviu o menino, que relatou as agressões. Um exame de corpo de delito também confirmou lesões atuais e antigas. Bruno foi preso pelos crimes de tortura, castigo e lesão corporal, seguindo a lei Henri Borel. E a mãe do menino também está sendo investigada, já que alegou à escola que um ferimento no nariz da criança era resultado de uma queda. Na delegacia, a criança estava com um novo ferimento no nariz e afirmou que a lesão teria sido causada pelo padrasto. Então, a denúncia, a atenção das professoras e da diretora dessa escola pouparam uma vida, né? Uma vida de uma criança inocente, uma criança de 4 anos.
7: Essa dinâmica aí é aquilo que a gente tinha acabado de falar, né? As pessoas têm que ter uma proatividade, né? De chegar, denunciar, de fiscalizar, fazer as vezes, né, do Estado, porque o Estado não está presente em todos os lugares. Então nós, cidadãos, temos que ser, sim, fiscais, levar as informações para os âmbitos de controle, agências de controle.
8: E o senhor, como pai, como é que observa, né, essa atenção que tem que ser o máximo, né, quando se trata de criança, quando se trata desse ser tão indefeso e que merece todo o nosso carinho, nosso respeito, né, nosso cuidado?
7: Eu fico assustado, né? Hoje em dia, eu como pai, né? Eu tenho uma filha e eu decidi até não ter outro filho por conta dessa sociedade caótica, né? Diante disso, a gente tem que ficar sempre vigilante, porque o que eu mais vejo, né, nos casos em que eu trabalho, é a vulnerabilidade sempre é mais com as pessoas que nós mais confiamos. Sempre, sempre, sempre.
8: Agora, 11:32, deixa eu saber o que os nossos amigos estão falando aqui através do YouTube da Rádio Catedral. Azevedo falando com a gente. Bom dia, caríssimos irmãos, paz e bem. Bom dia, ô Azevedo, obrigado pela vinda ao nosso programa. A Dilma da Freguesia, bom dia, Rodrigo Machado. Que Deus te abençoe sempre, a você também e toda a sua família, Dilminha, querida. O Alejandro Reis, abençoada terça-feira. Rodrigo, acabei de ganhar mais um ouvinte para a Rádio Catedral. Passageira ficou curiosa e perguntou que rádio é essa. Na mesma hora, ela baixou o aplicativo para ouvir. Obrigado, Alejandro, obrigado pelo carinho, né? Ele que é motorista de aplicativo, né? E tá acompanhando a gente, nos dando a carona pela cidade do Rio de Janeiro, por esse estado aqui. Obrigado, Alejandro, aquele abraço para você, obrigado pelo carinho aí na Baixada Fluminense. A Dede Pina falando com a gente. Rodrigo, bom dia. Eu estou aqui ouvindo seu programa Paz e Bem. Sou a Adenair Pina, da paróquia Santo Antônio Amendoeira. Adenair, querida, um beijo para você. Estamos orando, né, pela sua recuperação, tá bom, querida? Um beijo enorme para você. Obrigado pelo carinho de sempre estar com a gente. A Solange, do centro da cidade, isso é cruel. Cadeias para eles, né, Rodrigo? Peço oração pelo dom da vida da minha amiga Janaína Joia, que faz aniversário hoje. Um grande abraço, meu amigo. Ô, Janaína, parabéns, muitas felicidades, muitos anos de vida, saúde, paz, prosperidade, discernimento, né? Que você sempre siga os caminhos de Jesus Cristo. E olha, tá bem de amiga, hein? Solange é gente boa. Solange também cuidou muito da mãezinha dela. Eu estive na casa da Solange, né, certa vez, até para levar um remédio, né, que eu tinha ainda da minha mãe, para oferecer à mãe da Solange. E Solange também, Solange é um exemplo de filha. Obrigado, Solange, por estar com a gente. A Lúcia Nogueira, bom dia, Rodrigo, bom dia, Lúcia. A Fábia de Seda Magalhães, Rodrigo, que Deus te abençoe, sinta-se abraçado por mim, sou mãe e tenho um grande carinho por você. Fábia, querida, um beijo para você, muito obrigado. A Fábia sempre com mensagens muito carinhosas, eu fico até tímido, né, porque com tanto carinho envolvido, né, tanto amor. Fábia, muito obrigado por estar sempre com a gente.
7: Todos te amam, Rodrigo.
8: É que isso, não é assim também não. A Lúcia Nogueira, né, gostaria de saber se um advogado pode levar um processo pessoalmente de uma vara criminal para outra vara criminal, a Lúcia está perguntando.
7: Não é bem assim não, porque você precisa distribuir o processo, né? E é mediante sorteio, porque senão você vai estar escolhendo o juiz, a vara que vai julgar, isso não pode.
8: Tá aqui, olha, é a Fátima Lopes falando com a gente, bom dia a todos, essa mãe omissa é conivente com o padrasto, tem certeza que vai ganhar o perdão no fim do processo, né? A Fátima se referindo, né, ao caso do menino Henry Borel, né? Que está em fase de recurso, né? E o advogado, inclusive de defesa, abandonou o caso, né? E está em fase de recurso. O Ministério Público recorreu, né? O pai da criança também, através. Ele foi assistente. Foi assistente do Ministério Público, também recorreu, né, a essa decisão que manteve, que deu a liberdade a Monique Medeiros nesse caso.
7: Olha, me parece, eu analisando de fora, né? Me parece que o júri vai ser anulado, mas isso aí é só uma aposta. É só analisando aí minha experiência, né? Mas pelo que eu vi, né, das notícias, me parece que...
8: Até mesmo a sentença, então, de Jairo de Souza também pode ser anulada nesse caso. Então, o júri todo ser anulado.
7: Eu acho que sim. É por conta da questão de que tem ali um elemento na apelação, né? A decisão dos jurados contrária às provas dos autos, ou mesmo elementos que mostrem ali que a rotina do júri, né, não foi devidamente cumprida, até por conta de várias interrupções, de situações ali que a juíza teve que intervir de forma muito mais enérgica. Então, assim, não foi um trabalho tranquilo. Como é um caso de muita repercussão, me parece que os desembargadores, eles vão se inclinar para isso. Posso estar devidamente errado, tá? Isso.
8: Muitos juristas, né, criticando essa decisão, sim, né? Sim. E também, inclusive, a ministra Carmen Lúcia, do Supremo Tribunal Federal, criticou também abertamente. 11:37, vamos falar de Copa do Mundo?
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8: O jornalista esportivo João Oliveira já está na linha. Alô, João, a primeira zebra pintou na Copa do Mundo. Cabo Verde segurou a poderosa Espanha, que eu acho que entrou com salto alto, hein? Acho que entrou pensando que iria aplicar uma goleada, mas não foi bem assim não, hein? Ô, João, seja bem-vindo mais uma vez ao nosso Em Dia com a Notícia. Bom dia.
19: Muito bom dia, Rodrigo. Bom dia, ouvintes aqui da Rádio Catedral. É isso, né? Pintou zebra esse empate da Espanha com o Cabo Verde, 0-0. E tendo não só a grande zebra, mas o grande personagem da Copa até agora.
8: Vozinha, né?
19: Da seleção de Cabo Verde, o Vozinha, o Josimar Dias. É o personagem completo, né, Rodrigo? Porque ele é Josimar, por causa do Josimar, lateral.
8: Lateral direito, que era do Botafogo, participou da seleção em 86, não é isso?
19: É isso, ele nasceu em 86. O pai dele foi no cartório registrar ele como Valdano, que era outro jogador da Copa, campeão do mundo, inclusive, em 86, do argentino. E aí lá no cartório de Cabo Verde não deixaram, não, esse nome não. E aí virou Josimar, em homenagem ao Josimar, brasileiro lateral. E na rua, ali começou a jogar bola, era o menor entre os meninos do bairro, e era criado pelos avós, olha que interessante, né? E ficou com esse apelido de Vozinha. Então, vai lá pra Vozinha, e ele não gostava. Apelido é aquilo, né, Rodrigo? Quando a gente não gosta, é que pega.
8: É verdade.
19: Pegou a Vozinha e virou famoso. Além de pegar tudo ontem, foi o homem do jogo escolhido pela FIFA, pulou, saltou de 50 mil seguidores para 7 milhões e meio de seguidores do Instagram. Isso eu vi agora de manhã, se já não aumentou. Então, se alguém quiser seguir aí o Vozinha 1 no Instagram, ficou famoso goleiro de Cabo Verde, grande personagem da Copa até agora.
8: E a sequência aí, tivemos ontem o Uruguai também em campo. Conta pra gente como é que foi a rodada ontem.
19: Ontem foi a rodada dos empates, né? Tanto pelo Grupo H, que é o grupo da Espanha, esse 0-0 com Cabo Verde, surpreendente, né? Esse tropeço da Espanha. O Uruguai empatou com a Arábia Saudita, quase outra zebra também, né? A Arábia saiu na frente. A Arábia que venceu a Argentina na estreia da Copa de 2022, depois a Argentina sagrou campeã. E o Uruguai foi buscar esse empate já no finalzinho. A pressão danada conseguiu um empate. Outro empate já no Grupo G, Bélgica e Egito, 1-1, jogo morno. E para mim, o grande jogo do dia, jogo já tarde ali, né? É, Irã e Nova Zelândia, 2-2, jogo lá e cá, duas seleções que ninguém esperava muita coisa, mas, olha, entregaram um jogo bem animado, foi bastante divertido de acompanhar essa partida, mas foi um dia todo de empate, né? 4 empates em 2 grupos diferentes.
8: Hoje tem a Argentina em campo, tem França em campo também, Messi jogando a sua 6ª Copa do Mundo, é isso?
19: É isso, hoje é o dia, né, de algumas grandes estrelas do futebol mundial estrearem, começando pelo Mbappé e aí Dembélé, aquela seleção inteira de estrelas da França, contra Senegal a partir das 16h. A Noruega joga contra o Iraque às 19h, tem a estreia do Haaland, outro, né, fenômeno do futebol mundial.
8: E esse nunca jogou Copa do Mundo, né?
19: Campeão do Mundo, joga às 10h contra a Argélia.
8: Você estava falando do Haaland, esse nunca jogou a Copa do Mundo e é um fazedor de gols.
19: É um fazedor de gols nato, né? Aquele camisa 9, se a gente tivesse um na seleção brasileira, hein, Rodrigo? A gente já está bem arrumado ali. Infelizmente não temos, e o Haaland vai estrear pela Noruega nessa Copa do Mundo contra a seleção do Iraque.
8: Então, a Argentina, atual campeã do mundo, pega a Argélia, é isso?
19: É isso, a Argentina e a Argélia às 22h, logo mais.
8: E o Brasil, o que você tem de seleção brasileira? Porque havia a expectativa de Neymar em campo no treinamento de ontem, mas isso não aconteceu.
19: Rodrigo, isso não aconteceu e amanhã, dia 17, se ele não entrar em campo de novo, completa um mês da lesão do Neymar, um mês que ele não joga futebol, que não treina em campo, né, com os colegas, tanto no Santos quanto na seleção brasileira. Ele se machuca naquele jogo ainda do Campeonato Brasileiro contra o Coritiba, saiu de campo e nunca mais, um mês já. E desde daquele primeiro exame, né, quando a seleção se apresentou, a CBF não parou de divulgar informações médicas. Ninguém sabe, parece que está pronto para voltar, está perto, nunca acontece, o tempo vai passando. Hoje a gente está falando dessas grandes estrelas que vão estrear na Copa, Messi, Mbappé, amanhã tem Cristiano Ronaldo, e nada de Neymar, né? É uma situação preocupante. Rodrigo, são 13 lesões desde 2022. Então, assim, a gente não tem elementos que nos dê certeza que Neymar vai estar em campo, e além, né, vai estar em campo bem nessa Copa do Mundo ainda. Para esse jogo contra o Haiti, me parece muito improvável, né, sexta-feira, que ele tenha condição de jogo para esse segundo jogo do Brasil.
8: João, você volta amanhã?
19: Voltamos amanhã para comentar essas estreias importantes de hoje, também para falar, amanhã tem seleção portuguesa também de Cristiano Ronaldo, a gente continuar falando, trocando essa ideia sobre a Copa do Mundo.
8: Então, até amanhã, meu amigo. 11h42 no Rio, vamos ao nosso segundo intervalo e já voltamos com mais Em Dia com a Notícia.
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8: Esse é o quadro mais importante do nosso programa.
1: Oportunidades.
8: Elizabeth Martins, bom dia.
2: Bom dia, Rodrigo. Bom dia também a todos os ouvintes. O mercado de trabalho no Rio de Janeiro está com mais de 4 mil vagas abertas para emprego, estágio e jovem aprendiz. Há oportunidades para diversos níveis de escolaridade, inclusive para quem não tem experiência e para pessoas com deficiência. Os setores com mais vagas são os de serviços, comércio, administrativo e construção. O grande destaque da semana vai para quem busca o primeiro emprego. São 800 vagas para operador de teleatendimento sem experiência anterior. As vagas podem ser acessadas no site trabalho.prefeitura.rio. Lembrando ao nosso ouvinte que essa informação ele vai encontrar no aplicativo Rádio Catedral FM-RJ Oficial. No nosso aplicativo tem o ícone vagas de emprego, é só acessar e eu volto com você, Rodrigo.
8: Que obrigado, Elizabeth Martins, que volta logo mais no Som da Esperança com, hoje com você, Robson, é contigo mesmo? Com Robson Alencar, trazendo as vagas de emprego e cantando parabéns para você que é amigo da Rádio Catedral e faz aniversário hoje. Através do nosso WhatsApp. Bom dia, sou Mônica Barbosa. Rodrigo, sou igual a você. Como queria ter meus avós e minha mãe aqui comigo e poder cuidar ainda mais deles. É muito me revolta quando fico sabendo dessas atrocidades contra idosos. Acho que duas etapas da vida devem ser muito bem cuidadas. Nossos idosos e nossas crianças. E pior, quem deveria cuidar são as que mais maltratam a família, né? Só Deus no controle. Obrigado, Mônica querida, pelo carinho de sempre, obrigado por trazer sempre a sua opinião. O Cláudio Medeiros também falando com a gente. Bom dia, paz e bênçãos. Rodrigão, a política só é de enfrentamento, né? Concordo que só isso não resolve, mas esse negócio de liberar em pequenas doses, só quem tem dependente na família sabe o que acontece. As pessoas perdem o respeito com elas mesmas e com a família. Penso que esse também não é o caminho. Grande abraço, covardia com idosos é revoltante. E por falar em revolta, ô Cláudio, eu fico revoltado porque ao andar pelas ruas do Rio de Janeiro, até mesmo na luz do dia, tem pessoas usando drogas, fumando maconha, na sua frente, andando assim como se fosse liberado isso. E nada acontece com essas pessoas, né? Infelizmente, é uma realidade cada vez mais presente, não sei se o senhor também tem testemunhado isso, né? Acontece muito.
7: Sim, sim.
8: Meu Deus do céu, como é que pode? É a deterioração mesmo do ser humano.
7: Demais, demais. A gente tá numa situação caótica e a tendência é ficar pior, né? Infelizmente.
8: Tem mensagem de voz, ô Robson? A gente pode ouvir?
4: Bom dia, meu nome é Antônio Carlos, eu sou amigo da rádio. Eu entrei com um tratamento odontológico aqui em Niterói, numa clínica, que na realidade gastei 16 mil reais. Eu ia lá toda vez que marcavam, mas só faziam chapa e tal, e nunca fazia o tratamento. Aconteceu que já no final já de um ano e eu já tendo pago quase o tratamento todo e sem ter feito o verdadeiro tratamento, que seria alguns implantes, eu entrei com um advogado, né, e paguei 3 mil reais ao advogado e há um ano atrás e até agora não teve uma audiência nem nada. E eu falo com o advogado e ele ainda falou que tinha foi pedido lá uma situação lá junto à clínica. Eu não tô, sabe, eu tô me sentindo super prejudicado, gostaria de uma orientação.
8: Eu vou fazer o seguinte, Robson, Se puder, você me encaminha esse áudio, porque não é a área de atendimento do doutor Tiago Jordassi, mas eu vou pedir a orientação do advogado doutor Rubem Bruno, que é especialista em direito do consumidor, porque essa é uma relação de consumo.
7: Melhor.
8: Né? 11:49 e o Papa Leão XIV afirmou que a crise climática exige mais do que avanços tecnológicos, acordos internacionais e investimentos econômicos. O Santo Padre disse que a resposta ao desafio ambiental também passa pela dimensão espiritual. Ao abordar o tema, Leão XIV destacou que a questão ecológica possui uma dimensão moral e não pode ser tratada isoladamente. O Papa ressaltou que a crise ambiental está diretamente ligada aos desafios sociais e econômicos enfrentados pela humanidade, exigindo respostas integradas e abrangentes. Inspirado nas três virtudes cristãs, fé, esperança e caridade, o Papa propôs uma reflexão sobre o papel das comunidades religiosas diante dos desafios climáticos. Vamos ouvir a reportagem do Túlio Fonseca, do Vatican News, a respeito dessa mensagem do Papa Leão XIV, enviado essa mensagem a um evento climático que acontece na Áustria. Tem aí, Robson? Acho que está muito baixo o áudio. Vamos lá, então, a reportagem do Vatican News?
5: O Papa dirigiu-se aos participantes da 10ª edição do Austrian World Summit, realizado nesta terça-feira, 16 de junho, no Palácio Hofburg, em Viena. O encontro, promovido pela Schwarzenegger Climate Initiative, reúne representantes da política, da economia, da ciência, da cultura e da sociedade civil em torno da proteção do clima, da inovação e de soluções sustentáveis. Em sua mensagem em vídeo, o pontífice recordou que sustentabilidade, ecologia integral e cuidado com a criação são preocupações presentes há muitas décadas. Para contribuir com os trabalhos da cúpula, Leão XIV propôs três temas inspirados nas virtudes cristãs da fé, da esperança e da caridade. O Papa destacou que muitas tradições religiosas compreendem a criação como dom divino e afirmam o caráter sagrado da vida. Por isso, a fé reforça o desejo comum de proteger a vida e cuidar da natureza. Embora para alguns a fé pareça ter pouco a contribuir para as questões relacionadas às mudanças climáticas e à proteção ambiental, a dimensão religiosa é, na verdade, essencial para abordar adequadamente esses desafios. Aqueles que acreditam que o nosso mundo foi criado por Deus e que é intrinsecamente bom são chamados a assumir uma responsabilidade ainda maior no cuidado com a criação, pois essa é uma exigência da própria fé. Leão XIV também relacionou a crise climática aos fundamentos éticos apresentados na encíclica Magnifica Humanitas. A igual dignidade de todos os seres humanos, os direitos humanos fundamentais, o bem comum, o destino universal dos bens, a subsidiariedade, a solidariedade e a justiça social. Segundo o pontífice, sem enfrentar essas questões pessoais e sociais, nenhuma solução técnica para proteger o meio ambiente poderá alcançar plenamente seu objetivo. Nesse contexto, pediu atenção especial aos mais pobres e aos mais vulneráveis à degradação ambiental, recomendando que eles permaneçam no centro das avaliações, do planejamento e da realização de novos projetos. Ao tratar da esperança, Leão XIV reconheceu a preocupação crescente diante dos desafios globais. A paz, afirmou, está ameaçada pela falta de respeito à criação, pela exploração predatória dos recursos naturais e pela deterioração da qualidade de vida provocada pelas mudanças climáticas. Esses desafios, acrescentou, exigem cooperação internacional e um multilateralismo coeso e voltado para o futuro. No entanto, nas deliberações e negociações sobre o clima, surgem frequentemente medos. Medo de mudar de rumo, de perder o poder e de enfrentar resultados incertos. O Santo Padre pediu ainda o desenvolvimento de uma nova estrutura financeira internacional centrada na pessoa humana, capaz de permitir que todos os países, especialmente os mais pobres e vulneráveis aos desastres climáticos, alcancem seu pleno potencial com a dignidade de seus cidadãos respeitada. Por fim, o Papa abordou a caridade, destacando a importância de cultivar uma autêntica cultura do cuidado com o meio ambiente. Essa cultura, observou, inclui aquilo que o Papa Francisco chamou de amor cívico e político.
8: Eu queria muito encerrar esse programa que nós falamos de cuidado com o meio ambiente, como o Papa acabou de enviar essa mensagem a esse evento que acontece na Áustria, e nós falamos muito do cuidado com a pessoa idosa, com o respeito que devemos ter com a pessoa idosa, com o áudio que nós recebemos ontem, e foi logo no finalzinho do programa, então não foi possível exibir no ar, da Marleci Escobar, que é a mamãe do padre Fábio Escobar. Ela que é de Santa Rita de Cássia, Cruzeiro do Sul, em Nova Iguaçu, né? Ela mandou ontem um áudio de valorização da família, de respeito aos mais velhos, como é importante, né, pedir bênção, né, como é importante valorizar, né, essas pessoas que têm tanto a nos ensinar, a família, né, como raiz de tudo, como principal manancial da nossa vida. Como é importante tudo isso, a Marleci mandou ontem um áudio que, puxa vida, não, infelizmente nós perdemos o áudio aqui com o programa que apaga, né? Tem aí o áudio da semana de ontem? Tem? Então vamos lá, povo, porque aqui para mim apagou.
6: Bom dia, Rodrigo, salve Maria, meu querido, essa tradição, essa educação, essa formação é de vó para filhos. Até hoje, o meu filho, padre Fábio Escobar, ele adentra para celebrar a missa e me toma bênção quando me vê no meio do povo, pega minha mão e beija e eu tomo bênção a ele. Isso é herança da formação dos meus pais. Beijo, tenha uma semana abençoada. Confesso que eu me emociono sempre, sempre, por tantas bênçãos que Deus tem feito em minha vida. Deus te abençoe, Rodrigo. Bom dia.
8: Ô Marleci, querido, obrigado por essa mensagem. Olha, tô aqui todo arrepiado com a mensagem, porque valoriza a família, né? E ela hoje falou o seguinte: parabéns a essas colegas professoras que denunciaram essa violência, que nossa mãezinha de Fátima te abraça, Rodrigo, beijo. Obrigado, Marleci. Olha, eu não mereço nem tanto carinho, mas agradeço demais, e aqui para mim não aparece, né, mais a sua mensagem de ontem. Então, como foi bom o Robson recuperar esse áudio de ontem, que é a mensagem final do nosso programa de valorização da família sempre. Professor Tiago Jordassi, como achá-lo nas redes sociais?
7: @Tiago.Jordassi, Tiago com TH e Jordassi, JORDACE. Tô sentindo falta das mensagens de dúvidas jurídicas, hein? Eu respondo todas. Cadê, minha gente?
8: Então é o seguinte, olha, também vamos orar pelo doutor Tiago Jordassi, que está num processo de aceitação na Universidade Federal do Rio de Janeiro. Ele já é da Universidade Federal Rural e vai ser, com toda certeza, porque Deus quer, professor também da Unirio.
7: Obrigado, Rodrigo. Obrigado.
8: Aquele abraço, até aquele terça-feira que vem. Até gente, amiga, até amanhã, 11h05, se o nosso bom Deus quiser, ele há de querer. Até lá.
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Em nome do Pai, do Filho e do Espírito Santo. Amém. Que a paz do Senhor esteja com todos vocês, caríssimos amigos e irmãos. Nós estamos lendo a mensagem ao povo brasileiro, que foi realmente assinada pelos bispos do Brasil na Assembleia que tivemos em Aparecida no mês de abril. Continuamos a ler essa mensagem. A grave crise ética tem na corrupção a ferida mais profunda. Ela abala a confiança da população, desvia recursos que deveriam servir aos mais pobres e fragiliza a qualidade de nossa democracia, já marcada por sinais preocupantes de desgaste. Por isso é necessário defender com firmeza as instituições republicanas, os órgãos de controle, a justiça, a transparência e a responsabilidade na vida pública, pois são instrumentos indispensáveis para a proteção do bem comum. As relações promíscuas entre o público e o privado, inclusive promovidos por autoridades, impactam a política e não podem ficar impunes. Preocupa-nos a discussão do Supremo Tribunal Federal sobre a substituição dos contratos de trabalho regidos pela Consolidação das Leis do Trabalho, CLT, por vínculos precários de prestação de serviços, conhecidos como pejotização, onde desaparece o Estado, vigora a lei do mais forte. Da mesma forma, é necessário reafirmar o direito sagrado ao repouso, oferecendo escolas de atividades, escalas de atividades que permitam aos trabalhadores melhor qualidade de vida e mais tempo com as suas famílias. Em um ano eleitoral, o Brasil necessita ainda mais de diálogo paciente, espírito público e compromisso com o que é mais importante para a vida do povo. Em outubro deste ano, encorajamos o povo brasileiro a participar efetivamente da festa da democracia e exercitar conscientemente cidadania como o melhor mecanismo para a solução dos desafios nacionais. Importam tanto as eleições para o Poder Executivo como para o Poder Legislativo, especialmente diante da necessidade de um parlamento que enfrente as causas estruturais da pobreza e crie condições de uma educação de qualidade, de moradia digna, de acesso à saúde para todos. É importante combater a compra e a venda de votos. Como sabemos, o voto não tem preço, tem consequências. É fundamental escolher bem os candidatos, com propostas concretas, a serviço dos mais vulneráveis, da justiça socioambiental e da vida. Da mesma forma, em tempos eleitorais, a relação entre religião e política deve respeitar as diferenças entre ambas e impedir qualquer instrumentalização. A liberdade religiosa sofre quando são atacados as tradições religiosas. Nesse contexto, torna-se urgente proteger a verdade dos fatos, a integridade do debate público e a legitimidade do processo eleitoral, especialmente diante da disseminação organizada de desinformação, da manipulação do medo, dos discursos de ódio, do uso abusivo de novas tecnologias e dos recursos da inteligência artificial. A corrosão da convivência democrática enfraquece a sociedade e fere a verdade. Por isso, renovamos nosso apelo à caridade e à ética, especialmente no campo da comunicação. Urge enfrentar os extremos climáticos que atingem todos os biomas, especialmente a Amazônia, com seus povos, suas florestas e suas águas, ecossistema que afeta todo o planeta. Não podemos sacrificar a natureza e as pessoas em nome de modelos de exploração que negam o bem viver. Toda a casa comum sofre com a devastação. Dirigimos ainda a nossa atenção aos povos indígenas e comunidades tradicionais, como os quilombolas e os ribeirinhos brasileiros. Eles continuam ameaçados por iniciativas que desconsideram sua história, sua identidade e seus direitos originários, por propostas legislativas inconstitucionais que procuram enfraquecer a proteção dos seus territórios. Nenhuma solução

0: legítima poderá ser construída sem escuta verdadeira, participação e respeito a esses povos. Queridos irmãos e irmãs, amanhã nós vamos concluir essa leitura. Agora rezemos. O anjo do Senhor anunciou a Maria e ela concebeu do Espírito Santo. Ave Maria, cheia de graça, o Senhor é convosco, bendita sois vós entre as mulheres e bendito é o fruto do vosso ventre, Jesus. Santa Maria, Mãe de Deus, rogai por nós, pecadores, agora e na hora de nossa morte. Amém. Eis aqui a serva do Senhor, faça-se em mim segundo a vossa palavra. Ave Maria, cheia de graça, o Senhor é convosco, bendita sois vós entre as mulheres, e bendito é o fruto do vosso ventre, Jesus. Santa Maria, Mãe de Deus, rogai por nós, pecadores, agora e na hora de nossa morte. Amém. E o Verbo se fez carne e habitou entre nós. Ave Maria, cheia de graça, o Senhor é convosco, bendita sois vós entre as mulheres, e bendito é o fruto do vosso ventre, Jesus. Santa Maria, Mãe de Deus, rogai por nós, pecadores, agora e na hora de nossa morte. Amém. Rogai por nós, Santa Mãe de Deus, para que sejamos dignos das promessas de Cristo. Oremos. Infundi, Senhor, em nossos corações a vossa graça, vos suplicamos, a fim de que nós, que conhecendo pela anunciação do anjo a encarnação de Jesus Cristo, vosso Filho, cheguemos por sua paixão e morte de cruz à glória da ressurreição, pelo mesmo Cristo Senhor nosso. Amém. Glória ao Pai, ao Filho e ao Espírito Santo, como era no princípio, agora e sempre. Amém. Glória ao Pai, ao Filho e ao Espírito Santo, como era no princípio, agora e sempre. Amém. Glória ao Pai, ao Filho e ao Espírito Santo, como era no princípio, agora e sempre. Amém. E a todos vós, caríssimos amigos e irmãos, abençoe-vos o Deus Todo-Poderoso, Pai e Filho e Espírito Santo. Amém.
1: Oração do Ângelus. 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

gente amiga, oi família Catedral, boa tarde, gente. Sou eu, Robson Alencar, dando início a mais um Som da Esperança. Terça-feira, hoje, 16 de junho de 2026. A partir de agora, liberada a sua participação, tá valendo pelo WhatsApp da Catedral FM, 3231-3567. 3231-3567. Vamos lá? E hoje, eu queria que você respondesse a nossa enquete do dia, que tá bem bacana, tá bem especial, diremos assim, né? Todos nós, presta atenção, tá? Todos nós temos uma foto antiga, guardadinha lá, né? Seja da avó, do avô, dos pais, de alguém que fez ou faz parte da nossa vida. Mesmo vivendo nessa era digital, a gente guarda com todo carinho aquela foto, não é? Aquela fotinha. Então, qual é a foto antiga que você guarda com carinho? Todo mundo guarda, eu sei que você também guarda. Qual é a foto antiga que você aí guarda, preserva com todo carinho? Conta pra gente, vai lá no zap, 3231-3567. Tem música bonita, tem saudade no flashback, tem as dicas do mercado de trabalho, Elizabeth Martins, o jornalismo da Catedral atuando e você participando. Vamos começar? Forró Brasa Viva, viva a fogueira!

Começamos bem, hein? Catedral FM, meio-dia 17, Som da Esperança. E a primeira participação aqui pelo Zap 3231-3567. Boa tarde a todos da Catedral. Amo essa rádio, Deus abençoe a todos. E essa pessoa diz assim: guardo com carinho a foto de minha mãe. Ela faleceu, eu tinha 6 anos. Hoje tenho 57. Sou a Rosana de São João de Meriti. Fiquem com Deus. Rosana, um beijo no coração, guardando a fotinha da mamãe. Olha, quando tinha 6 aninhos ela partiu, e aí tá aí com a fotinha guardando até hoje. Beijo no coração, obrigado pela participação. E você aí, qual é a foto que você guarda com carinho? De quem? Quem tá na foto, hein? Manda pra gente, vai lá no Zap 3231-3567. Ei, Daniel Reno, Arraiá da Paz.

0: Tô vendo daqui, você tá balançando aí do outro lado do rádio, tá? Aumentou até o volume. Eita! Arraiá da Paz, Daniel Renault, Catedral Som da Esperança. É muito bom, né? Muito legal curtir esses momentos assim. Vamos lá, vamos pro zap. Oiê! Pode falar.
1: Oi, Robson, boa tarde. Que tarde agradável, né? A gente entrar assim, a primeira música ser um forrozinho assim, festa junina, pra gente dançar, pegar a netinha e começar a dançar com ela, já no bracinho.
0: Pegou a netinha?
1: Dá bracinho pra gente dançar. Bom, aí a gente já sai dançando no meio da casa, muito bom. Botei a Alexa lá no volume máximo. Muito gostoso.
0: Legal.
1: Muito obrigada, hein?
0: Eu
1: amo
0: que
1: vocês. Beijo. Poxa. Da Marisa Lima, pra Rádio Catedral.
0: Ô, Marisa.
1: Pra nossa Maria Júlia, Maria do Carmo, Maria Isa e Maria do Socorro, Marisa.
0: E a todas beijo. As Marias. Beijo.
1: Ah, Robson, aqui em casa tem uma foto.
0: É.
1: Imagina, uma família grande como a nossa. Nós temos uma foto com a família, onde eu e a minha irmã mais velha, a Elza, nós temos uma foto que estamos com o cabelo enroladinho assim na frente.
0: É.
1: E todo mundo achava que nós éramos gêmeas. E não somos gêmeas. E aí a gente guarda com muito carinho essa foto. Eu de franjinha, com a franjinha enrolada.
0: Olha
1: aí,
0: isso.
1: Vamos pra cima, gente. Vamos pra catedral. Na festa junina da catedral em sua casa.
0: E...
1: beijo, Robson.
0: Olha,
1: beijo, família catedral.
0: Beijo, Marisa. Legal a sua participação. Eu gosto assim. Vamos juntos. 3231-3567. Qual é a fotinha que você guarda aí, hein? Conta pra gente. Vai lá no zap. Folha ao vento. Fechar essa sequência bacana aqui, hein? Todo mundo sai balançando. França e Fátima, Folha ao Vento.

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Catedral na sintonia da felicidade, 12:31. Vai lá pro zap, participe com a gente. O José Roberto de Santíssimo diz que a fotinha que ele guarda com o maior coração é do quê? Copa de 70, jogadores da seleção na Copa de 70, seleção campeã do mundo, legal. Ah, rapaz, vamos nessa. Agora então, aquele momento flashback, vamos recordar? Flashback. A sequência para matar.

0: E sequência boa demais de saudades, hein? Você gostou? Agnus Dei, benção, antes Agape, Projeto de Deus, Adriele Lopes, Tentei Fugir e Abílio Soares, Cristo Redentor. Catedral, agora 12:49. Você tá no zap 3231-3567. Qual é a fotinha que você tá guardando em casa? Conta pra gente, vai lá. Agora mais um áudiozinho chegando aqui. Oi!
1: Boa tarde, amigo da Catedral. Eu quero oferecer qualquer música hoje para o meu marido Orlando Moraes, que está fazendo aniversário. E ele é amigo da rádio, viu? Paz e bem.
0: Paz e bem. Alô, Orlando Moraes, tem nome de artista, hein? Parabéns, amigão. Olha o carinho aí da esposa, Amara. Gente, feliz aniversário. Aline Brasil.
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0: Bênçãos que não têm fim. 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

0: Tá bonita ou não tá? Catedral. Agora é 12:53, tem Frei Gilson e Bruna Ramos. 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

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O Vicariato para a Caridade Social e a Cáritas Arquidiocesana continuam com a campanha do agasalho para ajudar a população em situação de rua a se proteger do frio, lembrando que o inverno começa oficialmente no próximo domingo. Além de agasalhos, a Arquidiocese também está recebendo doações de cobertores e demais roupas para o frio que podem ser doadas na catedral ou em qualquer paróquia ou capela. Se você quiser fazer a contribuição por dinheiro, é só fazer um Pix para a chave CNPJ. É 34267-9721/0001, dígito 14. Repetindo, 3, 4, 2.

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1: Aqui pela sintonia da felicidade, lembrando hoje você respondendo a nossa enquete, aliás, é uma pergunta bem até emotiva, né? Porque muita gente, claro, se você guarda uma foto querida, uma lembrança de alguém, de um momento, é carinho, é amor. Qual é a foto? De quem é a foto que você guarda aí? Manda pra gente aqui no zap essa dica, essa informação. De quem é a foto que você guarda com o maior carinho até hoje, né? Será que a Elizabeth Martins também tem? Todo mundo tem, né, Betinha? Boa tarde.
3: Boa tarde, Robson. É verdade, todo mundo tem. Eu guardo várias fotos. Guardo fotos dos meus avós paternos. Os maternos eu não cheguei a conhecer. Tenho também fotos dos meus pais, que eu ainda não existia. Mas com os meus irmãos mais velhos no colo.
1: Você é caçula, é?
3: Sim.
1: Menina.
3: E guardo também uma foto minha quando eu tinha uns 6 anos por aí. Eu
1: imagino que você tem um álbum lá, porque até do gatinho tem foto. Gatinho
3: não,
1: é cachorro?
3: Não, cachorro.
1: Cachorro, é?
3: Cachorro. É porque hoje em dia as pessoas não revelam mais fotos, né, Robson? Joga tudo na rede social, fica lá, foto digital, mas é bom você guardar.
1: Não, apesar de estarem lá, tira foto com celular e coisa e tal, mas eu mando imprimir algumas pra... É bem bacana, né? Quando você tem o...
3: Sim,
1: você
3: é poder diferente.
1: Poder pegar no papel, na foto, abrir o álbum.
3: Olha, eu não tenho, mas a minha mãe tem. É tipo um binóculo, é aquela...
1: Monóculo!
3: É, que você colocar no olho e ver a foto pequenininha.
1: Isso é da época do Rodrigo Machado. É, monóculo, ele tem um montão. Ele tá aqui ainda. Legal. Eu tinha lá em casa também, dos meus pais. O tempo...
3: A minha mãe tem, eu não tenho. Mas eu lembro. Eu lembro, é pequenininho, assim. É bem, bem interessante.
1: Boa. Bom, vamos trabalhar?
3: Vamos.
2: Oportunidades.
1: Olha as dicas do mercado de trabalho. Conta pra gente, Betinha.
3: Robson, escritório abre vaga para estagiário no MEIA. O candidato precisa estar cursando o ensino superior em administração e você envia o seu currículo para o e-mail vencerrecursoshumano20@gmail.com, vencerrecursoshumano20@gmail.com, e você identifica o seu e-mail colocando estágio-administração-MEIA-RJ. Esta é uma grande oportunidade para você que busca aí um estágio na área que você está cursando, não é mesmo, Robson? E mais
1: É uma excelente oportunidade.
3: Mais informação você vai encontrar no aplicativo Rádio Catedral FM-RJ Oficial. No aplicativo tem um ícone vagas de emprego, é só acessar. Se você conhece alguém que esteja buscando um estágio na área administrativa, envia também o link do nosso aplicativo.
1: Isso, dá a dica lá, porque hoje em dia, essas vagas são disputadíssimas. Tem que correr logo, né, Betinha?
3: É verdade.
1: Não é deixar pra... Nada, vai lá agora, rapidinho. Acessa lá, se você não pegou as informações, no aplicativo da Catedral. A Elizabeth Martins tem esta missão diária. E é uma missão bem bacana, né? De poder divulgar o mercado de trabalho, as vagas que vão surgindo. É muito importante. Valeu, Betinha.
3: Prestação
1: parabéns.
3: De serviço da Rádio Catedral, né, Robson?
1: E agora eu vou te escrever lá hoje, que eu não falei nem que ela tá de coque, né? Tá de cachecol. O que mais que ela tá? Tá de luva não, né?
3: Não, luva não. Luva também já é demais.
1: Valeu, Bete.
3: Beijo.
1: Beijo aí, bom demais. Agora, Gabriel Barbosa.

0: Sonda e esperança na catedral. 1:10. Vamos pro zap, olha aqui, ó. Maria da Glória, comunidade São Sebastião, Belfor Roxo, pedindo orações para os filhos, para a família, Francinete, família, todas as vocações, todas as famílias do mundo inteiro, saúde, força, paz. É isso aí, Maria da Glória, um beijinho no coração. Outra participação, vamos nós aqui. Olá, Robson, boa tarde. Aqui é Michele, sou do Rocha, São Gonçalo. Eu guardo fotos quando eu e minha irmã mais velha, Elaine, éramos crianças. Saudades dessa época. É bom demais, né, Michele? Fotinha da infância, de criança, adolescência. Ah, bom demais. Beijinho no coração, tudo de bom. Ronaldo chegou aqui, tem recadinho do Ronaldo? Vamos falar. Oi, oi.
1: Olá, Rádio Catedral, eu sou Ronaldo Esteves, sou da paróquia de São Sebastião de Oaíba. Gostaria de oferecer uma música especial para minha esposa Patrícia, para minha filha Maria, para minha sogra Dona Valda, para todos os locutores e todos da Rádio Catedral e também para todos os ouvintes da Rádio Catedral. Rumo aos 150, vamos juntos.
0: Falou tudo, Ronaldão. Eric Agder, perseverar.

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8: É isso, minha gente, 1:22. A enquete de hoje, a perguntinha bem simpática para você responder, né? Todos temos uma foto antiga do vovô, da avó, dos pais, alguém que fez ou faz parte da nossa vida. E mesmo nessa era tão digitalizada, né, a gente guarda aquela foto com muito carinho. Que foto antiga você guarda com carinho? Vai lá no zap, manda conta pra gente, 3231-3567, tá bom? Agora, Ramon e Rafael, Deus de Abraão.

0: Catedral, 1:27, você está no Som da Esperança. E no zap que não para, zap bombando, participações chegando aqui. Outro alô, olha, mandou até a fotinha. Amba, vamos ouvir aqui o que ele tá falando. Oiê.
1: Robson Alencar, meu querido amigo, quem fala aqui é Carlinhos, Carlinhos de Vila Isabel. Eu fico até emocionado de... Eu te mandei essa foto aí, que eu guardo com muito carinho. Muito, muito, muito carinho. É minha foto com minha irmã, Elissandra. Né? Uma pessoa muito amada, muito querida. E minha irmã, aqui é seu irmão Carlos. Te amo muito.
0: É, muito bonita.
1: Obrigado, Robson Alencar, meu querido amigo, meus irmãos da Rádio Carlinho. Catedral.
0: Obrigado a você. Vou responder a nossa pergunta aqui, a nossa, a enviar aqui a fotinha. Deixa eu abrir a fotinha. Rapaz, que linda! Olha só, dois bebês para ela, um bebê, uma neném ainda aqui, e ele aqui do lado. Ah, rapaz, que bonito, bonito. Gostei demais. Obrigado, Carlinhos. Bom, Egito agora, Flávio Vitor Júnior.

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0: 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E vamos... Desculpe, vamos pro zap 3231-3567. Mais atualizações aqui. Peraí, já falei da Catiana, né? Agora tá aqui a Valéria. Tá pedindo música do Beto Sol, oferecimento Igrejinha de Fátima de Niterói. Ah, é bom, tá lotadinha. Maristela, boa tarde. Silvio Júnior, não, é o Robson hoje, Maristela. A foto que eu guardo com muito amor é da minha madrinha Maria Lucília Rodrigues. Sou Maristela. Ei, tá dado o recadinho. Boa tarde, meu amigo Robson, Leia Emília, paróquia Santa Rita de Cássia, Padre Maurício. Alô aí pra todos da paróquia, pra Shirley, pra Penha, Fernanda, ministra da Eucaristia, que ouve a rádio sempre. Alô, Fernanda, alô, Penha, alô, Shirley. Beijo pra você, Leia. Ela diz assim, eu guardo com carinho as fotos dos meus pais e avós. Saudades, é bonito, bom, né? Ei, Leia, valeu.

0: Olivia Ferreira!
1: Vamos, Vitor!
2: Obrigado, meu amigo. Parabéns, tá lindo, lindo, lindo, lindo.
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De volta, 1h50. Vamos pro zap. Aqui, ó. Sou Aloísio Magalhães, da paróquia Nossa Senhora da Ajuda de Guapimirim. Meu abraço para vocês e um abraço especial pro amigo Emerson, ministro da Eucaristia, Emerson Carreiro, aniversariante do dia. Parabéns com as bênçãos do céu. Alô, Emerson, parabéns. Alô, Guapimirim, Aloísio, um forte abraço. Mais aqui, ó. Boa tarde, Robson, família Catedral, Maria Cristina Costa da Silva, paróquia São Pedro Nolasco, Guadalupe, Frei Edson, tá pedindo orações aqui pro bebê da Ana Luz, Ana Lua, de 8 meses, tá internado no Quinta Dó, problemas respiratórios, mais o médico dos médicos nas nossas orações aqui, tá? E Ana Lúcia Vieira Santos e família, obrigado, querida família Catedral, se possível, queria ouvir a música Janela, da Juliana de Paula. Tá bom, e ela manda um monte de alôzinhos aqui, e um pedido de orações, então, tá encaminhado aqui, viu? A Érica Oliveira, Rafael Costa Marcelino, Luiz Cláudio Marcelino, Jurema da Silva, Jacira e família, pra todo mundo, né, querida? Divino Oleiro, Marluz e Melo.

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1: 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Catedral, 2:01. A paróquia Santa Cruz, em Copacabana, comemora hoje os 45 anos de vida de seu pároco, Padre Leandro da Silva Moreira. Uma missa em ação de graças será celebrada logo mais às 6:30 e depois vai ter uma confraternização na área externa da igreja. A paróquia fica na Siqueira Campos, 143, terceiro andar.

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0: Vamos lá, 2h04, retornando. Perguntinha de hoje para você responder no zap 3231-3567. Todo dia a gente tem uma foto, né? Todos nós, é melhor dizendo, todos nós temos uma fotinha antiga, né? De uma pessoa querida, e essa foto fica guardada com todo carinho, mesmo nos dias de hoje a gente guarda, né? Qual é a foto antiga de quem você guarda com carinho? Ou de que momento, ou de que lugar, né? Que lembrança é essa dessa foto antiga? Conta pra gente no zap 3231-3567. Chegou outra fotinha aqui, gente, que lindo, ó. São duas crianças e uma vovó, eu acho. Mas tem um áudio que acompanha aqui. Vamos ouvir. Oiê, boa tarde.
1: Ah, essa foto é da minha mãe Zeni. Quem tá falando é Cedinho. Tem muitas fotos. Tem o álbum inteiro. Tem foto do Santo Padre, João Paulo II, Papa Francisco, tem uma porção. Está intercedendo por todos nós aqui. Fica com Deus, para todos. Abraço,
0: Cedivo. Obrigada, querida. Fica com Deus também. Então é a mamãe dela aqui, ela aqui, e um menino também na foto aqui que ela compartilhou com a gente. Legal demais, Cedivo. Outro aluzinho. Mandou foto do monóculo. Menina! Tá aqui, ó, tem mais de uma foto do monóculo, deixa eu ver a outra fotinha aqui. Rapaz, monóculo azulzinho. Quem é? Rita de Cássia, da Nossa Senhora da Conceição, Pacheco, São Gonçalo. Boa tarde, Robson, família Catedral, a todos vocês aí, Armadinhas de Fé. Eu tenho vários álbuns de fotos e alguns de binóculo. Não tenho foto dos meus avós, não os conheci. Do meu pai não tenho. Quando ele faleceu eu tinha 10 anos. Algumas da minha mãe, que eu guardo com carinho, uma aos 150%. Doe quanto puder. Salve Maria. Foto de binóculo, achei uma, sou dessa época, né? Binóculo que é com dois. Essa aqui é mono, é uma só. É uma olhada só, num olho só. É monóculo. Valeu, Rita. Beijinho no coração, tudo de bom. Obrigado por compartilhar com a gente aqui, viu? Agora, 2h06, se ninguém é te adorar, eu vou.

Catedral, 2:12. Vamos nós, mais um alôzão no zap, 3231-3567. Givanei, alô Givanei de Alcântara. Olá, Robson, boa tarde, família Catedral. Um abraço para todos vocês, tô ligadão aqui. Alô, falou, valeu, valeu, obrigado. Mas, Olozinho, boa tarde, eu queria muito ter uma foto de quando eu fui na casa. Fui em Aparecida do Norte, aliás. Mas não tirei a foto na época porque não tinha celular. Mas a foto tá guardada no coração. Ah, isso! Luzia Alves do Nascimento, do Jacarezinho. É isso, né, Luzia? Antigamente era difícil as coisas, né? Ah, né? Todo mundo que tem foto da infância, de passeios e viagens, era complicado. É, não tinha celular para ninguém. Agora é fácil, agora é fácil. Obrigado, viu? Tudo de bom, obrigado. Ela respondeu a melhor resposta aqui, né? Essa foto está guardada no coração e a gente guarda mesmo, não esquece, né? De cada detalhe. Rosângela Garcia! Oi, Robson! Ah, que bonito, ela mandou a fotinha aqui, linda, de um casal. Eu sou a Rosângela Garcia. Deixa eu ler aqui primeira mensagem dela para saber, para entender a fotinha que ela falou aqui, que ela mandou. É, Rosângela, da comunidade Jesus Bom Pastor e Santa Rosa de Lima, paróquia Santa Cruz, Nova Campinas, Duque de Caxias. Esses são meus queridos pais, João e Clarice, já falecidos. Muita saudade. Olha que foto preciosa você compartilhou com a gente. A gente vê que é uma foto antiga, né? Naquela época eles colorizavam assim com tinta, pintavam, retocavam com tinta, pincel, e os papais dela aqui na lembrança, guardadinhos aqui na fotinha. Oh, coisa boa. Obrigado, viu, Rosângela? Beijo no seu coração, obrigado por compartilhar. Tânia Nadais também mandou fotinha. Menino, uma vovó aqui, 90 anos e um bolo, comemoração de 90 anos. O que é que tem essa foto aqui? Deixa eu ver. Boa tarde, amigo Robson, toda a família Catedral. Aproveitando a enquete de hoje, que é foto, né? Eu envio a foto da minha rainha Vilma, que hoje está completando mais uma primavera. Louvo pelo dom da vida da minha mãezinha, 91 aninhos. Gratidão, senhor. Menina, Tânia, que coisa linda! 9.1 da mamãe aqui, ela mandou a fotinha dela do mais recente aniversário, né? Um bolo de 90 anos. Obrigado, obrigado. Tá ela aqui, né? Com um bolão bonito. Bom demais, obrigado, querida. Mais alôzinhos aqui. Daqui, tá atualizando aqui. Boa tarde, Robson, família Catedral. Coloca meu nome, da Caroline Santos. Teve 80. Vou encaminhar aqui as orações pro texto, tá bom, querido? Paulo Sérgio Santos Ribeiro. Agora, em silêncio, Ministério Tua Palavra, Padre Denis.

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Gente, tá bacana demais, tá todo mundo respondendo aqui no zap a nossa perguntinha. Você tem uma foto antiga que guarda com carinho? Comenta com a gente, quem é que tá na foto, por que que você guarda? Aqui, ó, mais uma participação chegando. Essa foto é dos meus avós, mais de 30 anos falecidos. Quem é que... Gisele Santos. Deixa eu ver a fotinha dos avós da Gisele. Gente, que legal. É mais uma daquelas, né? Que você vê que é a imagem antiga mesmo, porque a cor, você vê que é quase uma pintura. É legal, valeu. Olá, quem tá falando agora aqui? Boa tarde. Boa tarde, boa tarde. Clarice Ilusório, da Cruz. Olha com quem andas e eu te direi quem tu és. A Clarice Ilusório da Cruz mandou uma foto, sabe com quem que ela tá guardando aqui? É? Adivinha? Nosso cardeal arcebispo Dom Orani. Aê, Clarice! Beijo no coração. Quem mais chegou? Eva também. A Eva mandou outra fotinha. Ah, que linda. Deve ser a mamãe da Eva, né? Tá aqui, as duas lado a lado e no fundo um presépio. Menino Jesus, Maria José. Ah, que linda foto. Bom, será que é um presépio na rua, inclusive, aqui. Tá bom, Eva, obrigado por compartilhar. Ela diz obrigado, eu é que agradeço, a gente é que agradece. Bom demais. Agora, 2h23, quem é você? Celina Borges.

0: Catedral, som da esperança. Olha o áudio aqui no zap, gente.
1: Desculpa.
0: Desculpa o quê?
1: Eu não sei mexer muito no telefone, foi de cabeça pra baixo. Mas vai dar pra você ver.
0: Ai, ai, ai, é a Marley Fernandes. Ela mandou as fotinhas aqui e são tudo de cabeça pra baixo, né? Aí na última, acho que ela agora acertou aqui. Cadê a última dela aqui? Deixa eu ver. Ah, agora tá. Três fotinhas aqui. Família reunida. Obrigado, Marley, por compartilhar com a gente. Ah, é bom demais fotos da família. É isso, gente. Eu sou o pão do céu, inspiração divina.

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1: É isso, gente amiga, estamos de volta, 2:35. Quem chegou aqui no estúdio foi o Rodrigo. Alô, Rodrigão.
9: Boa tarde, Robson Alencar, e a todos da nossa queridinha.
1: Muito bem, senhor Rodrigo, nesta tarde do dia 16, atualize-nos, por gentileza.
9: Vamos lá, meu amigo e irmão, a rádio
1: Sheila atingiu... também chegou aí, tá até com você aí, viu?
9: Opa, a Sheila, nossa querida.
1: Mas ela não dá um oi.
9: Opa, dá um oi aqui, só um oi, só um oi.
1: Aí, Sheila.
10: Oi.
1: Ah, viu?
9: Olha, nossa Sheilinha. Aí. Um abraço, querida.
1: Valeu, Sheila.
9: Robson, 42% até o momento. 42%. Estamos bem atrás do nosso esperado. Robson, dia 16 e a rádio atingiu 42% da sua arrecadação, Robson.
1: Gente, já passou da metade do mês, hein? Mas não passou nem da metade da meta.
9: Isso, precisamos correr atrás, precisamos acelerar, porque a Rádio Catedral precisa muito de alcançar os 100% e recuperar os meses que ficaram para trás. Então, o nosso primeiro objetivo vai ser chegar nos 100%. E o segundo é recuperar. Quem sabe ultrapassar para começar a quitar as contas que ficaram em stand-by por não ter arrecadado, de não ter alcançado os 100%. E o que acontece gera juros, Robson.
1: Vira uma bola de neve, gente.
9: Isso, bola de neve.
1: Não pode deixar acumular. Você já percebeu que esse ano ainda não bateu.
9: Isso.
1: Então, tá na hora daquele mutirão mesmo, senão vai ficar muito complicado. E você sabe que é assim na sua casa também, né? 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Quem tem boleto que não quitou ainda, quita o boleto. 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
1: Opa! Espera aí, não vai não, que eu vou comentar uma coisa que você me lembrou aqui, rapaz. Você falou aí da nossa decoração, tá Junina e Copa do Mundo, né?
9: É,
1: tá Junina Copa verde e amarela. É. Então, gente, falei ontem, vou até repetir hoje, no Instagram da Rádio Catedral tem um videozinho.
9: Isso.
1: Tá lá, como é que é o nome do vídeo, gente? Tá lá, eu vou até abrir já aqui pra confirmar, mas a turma tá lá. Ficou bem legal, tá todo mundo da Rádio Catedral participando e aqui ó, Torcida da Fé, Catedral Torcida da Fé. Esse é o primeiro videozinho que você vai encontrar ali. Tem até o Rodrigão lá no vídeo, né?
9: É claro, pode faltar ninguém, Robson.
1: Então, você vai ter visitando a gente aqui, conhecer essa turma toda que tá fazendo essa bagunça aí nesse vídeo, comemorando aí o mês de junho das festas juninas e o Brasil na Copa. Vem cá, participa com a gente.
9: E Robson, você não pode esquecer, hein? Você vai assistir os jogos da Copa, mas não desliga o seu radinho. É o olho na TV e o radinho ligado pra você ouvir as ondas da Catedral, hein? Não desliga a gente, Robson.
1: Mas o pessoal não desliga, não.
9: Nada disso. E eu quero voltar, se Deus quiser, trazendo o quê, meu irmão? Boas notícias. Valeu, Robson.
1: Valeu, Rodrigão. Vamos junto, gente. Zap 3231-3567. Tá aqui. Nilda. Olha a Nilda aqui, ó. Já fiz minha contribuição hoje. Ei, Nilda. Na automático aqui, a Nilda participando. Boa tarde, amados. Rádio Maravilhosa. Sou a ganhadora do kit de ontem. Irei amanhã. Será que vai dar pra rezar o texto da misericórdia? Eu sou Nilda Santana de Mauá, Magé. Obrigado, Rádio Catedral. Nilda, a gente é que agradece, querida. Será muito bem recepcionada amanhã aqui. E já fiz minha colaboração hoje. Bacana. Quem mais? Boa tarde, querida Rádio Catedral, família Catedral, Maria Cristina Costa Silva da São Pedro Nolasco, Guadalupe. Frei Edson tá aqui com pedido de orações aqui. Tô encaminhando, viu, Maria Cristina? Um beijo no coração, fica com Deus. Espírito Santo, Ulisses Lima.

Catedral, 2:49, aqui no Zap, gente, ó, segue o comprovante da minha gotinha, beijo a todos da rádio e todas as amadinhas de fé. Paróquia Santo Antônio em Amendoeira, São Gonçalo, Lisete Gomes Pereira, Viana. Ô, Lisete, ela compartilhou com a gente aqui um comprovante de colaboração para a Rádio Catedral. Obrigado, querida. Tô compartilhando aqui com o setor responsável. E se todo mundo fizer essa gotinha que você falou aqui, vamos bater, superar essa meta rapidinho. Valeu! Olha o exemplo da Lisete aí, gente. Obrigado. E pra gente finalizar um som da esperança de hoje, tem Eliana Ribeiro chegando. Fala, Senhor.

0: Vamos finalizando mais um Som da Esperança. E eu digo, foi bem legal, gente. Todo mundo compartilhando aí uma foto de recordação, uma lembrança de um passado distante, né? Muita memória, muito carinho, muito afeto, muito amor, não é? E amanhã tem mais Som da Esperança, a partir do 12:50. Você vai continuar na Catedral, porque em instantes tem o Terço da Divina Misericórdia.
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0: Catedral, agora 2:55. A paróquia Nossa Senhora Consolata da Congregação dos Religiosos de Nossa Senhora de Sion, em Botafogo, prossegue com a novena em preparação para a festa da padroeira. A programação reúne sacerdotes, convidados e fiéis devotos em momentos de oração e celebração eucarística, preparando a data solene celebrada dia 20 de junho. Nesta quarta-feira, dia 18, os fiéis participarão da missa presidida pelo padre Rui Félix. O encerramento da novena acontece na quinta-feira com a presença do padre Antônio Maria, que deixa um convite aos ouvintes da Rádio Catedral.
2: Queridos irmãos e queridas irmãs, estarei aí com vocês. Será o último dia da novena em honra da nossa querida Mãe da Consolata. Até lá, que Deus abençoe a todos vocês por intercessão dela, a nossa querida Mãe da Consolata. Até dia 19 de junho. Deus abençoe a todos em nome do Pai, do Filho e do Espírito Santo. Amém.
0: Amém. No dia 20, a festa de Nossa Senhora Consolata, a procissão terá início às 19h, seguida da missa solene às 19h30, presidida por Dom Jeremias Antônio de Jesus, bispo emérito de Goiás, Minas Gerais.
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1: Neste momento do Terço da Divina Misericórdia, vamos aqui às intenções, os pedidos de oração para o Terço. Oração para Luciano Luiz de Assunção, Sandra Maria Guilherme, Marcos Antônio Maria Ramos, Maria Inês de Jesus, Márcio Ramos e todo o clero, Regina Célia Guzmão e amigos, Rosângela de Almeida Barreto, Cláudia Maria Vieira, José Francisco Paulino e Eunice Marques da Silva, Isabela Cristina Luna de Melo e Patrick Gomes, Maria Luísa e Kelly, Roberto Fernandes, Gisele Ponciato e Alain Mônica Senra, Fátima e Ronda, Sérgio Ricardo Gomes Ferreira, pela saúde de Vicente Dias Mourão, Leonardo Luiz, Olímpia Aurora Gonçalves Ferreira, Vitor Rodrigues Diniz Lima, Maria Amália Dantas Pinto, Bruno de Almeida Barreto, Antônio Cordeiro Barreto, Antônio Muniz Barreto, Bianca de Almeida, Alessandro de Souza Pinto, Ana Cláudia Cordeiro Barreto, Rejane Veturazzi, Neuci Pereira, Severino Rodrigues, Jane Branco, Antônio Carlos, Alzira Mendes da Silva, Selma Maria dos Santos Costa, Raquel Antunes, Margarida Costa, Rita e todo o clero da Igreja Católica, Maria Zilda de Oliveira Ferreira. Pelos aniversariantes, Maria de Fátima, Cristiane, Maria Pontes de Oliveira, Daniele Magalhães Fonseca, Márcio Carvalho, Josenice Borges da Conceição, Valentina Cordeiro Barreto. Orações para Cláudio da Silva Almeida, Helenice Rene Vitali, Rafaela.

0: Matos, Paulo Roberto de Oliveira, Denise Gomes, Adriana Zerlim, Rejane Marques, pelos falecidos também Marcos Antônio Rodrigues de Souza, Ana Clara Oliveira Lima Ferreira e Rosângela de Almeida Barreto.
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0: E aquele boa tarde especial para você que nos acompanha nessa hora da misericórdia. Queremos desde já nos entregar. Sabemos que esse momento é um momento tão precioso dentro da programação da nossa rádio, que você possa estar sintonizado conosco. Queremos desde já ouvir esse número do Diário de Santa Faustina, 1572, onde o Senhor disse a ela: todas as vezes que ouvires o bater do relógio às 3 horas da tarde, deves mergulhar toda na minha misericórdia, adorando-a e glorificando-a. Implora a onipotência dela em favor do mundo inteiro, especialmente dos pobres pecadores, porque nesse momento a misericórdia foi largamente aberta para toda a alma. Então, que nós nos sintamos profundamente motivados, inspirados a vivenciar esse momento. Apresente, coloque aí a sua intenção nessa grande corrente de fé, que possamos estar profundamente imbuídos desse espírito de fé, onde nós queremos mergulhar todos os nossos anseios na infinita misericórdia do Senhor. Em nome do Pai, do Filho e do Espírito Santo.
1: Amém. Amém.
0: Pai nosso que estás nos céus, santificado seja o vosso nome. Venha a nós o vosso reino. Seja feita a vossa vontade, assim na terra como no céu. O pão nosso de cada dia nos dai hoje. Perdoai-nos as nossas ofensas, assim como nós perdoamos a quem nos tem ofendido. E não nos deixeis cair em tentação, mas livrai-nos do mal. Amém. Ave Maria, cheia de graça, o Senhor é convosco. Bendita sois vós entre as mulheres, bendito é o fruto do vosso ventre, Jesus.
2: Santa Maria, Mãe de Deus, rogai por nós, pecadores, agora e na hora de nossa morte. Amém.
0: Creio em Deus Pai Todo-Poderoso, Criador do céu e da terra, e em Jesus Cristo, seu único Filho, nosso Senhor, que foi concebido pelo poder do Espírito Santo, nasceu da Virgem Maria, padeceu sob Pôncio Pilatos, foi crucificado, morto e sepultado, desceu à mansão dos mortos, ressuscitou o terceiro dia, subiu aos céus, está sentado à direita de Deus Pai Todo-Poderoso, de onde há de vir a julgar os vivos e os mortos. Creio no Espírito Santo, na Santa Igreja Católica, na comunhão dos santos, na remissão dos pecados, na ressurreição da carne, na vida eterna. Amém. Queremos esse primeiro mistério, desde já, colocar a intenção de tantas pessoas que vão se unindo a nós nesse momento da infinita misericórdia. Nós sabemos dos diálogos espirituais, né, que fazem o Diário de Santa Faustina ser uma inspiração para todos nós. Nós sabemos que o Senhor Jesus se apresentou a ela, pediu que fosse pintada uma imagem, e essa imagem descreve exatamente do peito de Jesus sair esses raios, onde a misericórdia de Deus quer nos alcançar. Que nessa tarde esses raios possam chegar a muitos, muitos que estão se colocando agora em profunda sintonia com o Senhor, na escuta sagrada, na sensibilidade espiritual. Nós sabemos que esses tempos que o Senhor nos concede é sempre um tempo e uma oportunidade, uma graça, onde nós precisamos estar atentos a tudo aquilo que o Senhor tem reservado para nós. A palavra de Deus diz: o que os olhos não viram, o que os ouvidos não ouviram, coração algum pôde imaginar, Deus tem preparado para nós que o amamos. Por isso, desde já, você, onde quer que você esteja, seja alcançado por essa palavra, né? Nós sabemos quantas e quantas pessoas estão se colocando diante de Jesus. Nesse momento, você pode estar no trânsito, você pode estar na sua casa, na sua residência, você pode estar aí no seu ambiente de trabalho, você pode estar no hospital. Olha onde a graça de Deus pode chegar, onde o Senhor pode nos alcançar. Que nesse momento, as palavras do Senhor, que são permeadas do poder do Espírito Santo, possam chegar até você. Que esse momento possamos nos sentir profundamente fortalecidos e revigorados na fé. Eterno Pai, eu vos ofereço o corpo e o sangue, a alma e a divindade de vosso diletíssimo Filho, nosso Senhor Jesus Cristo, em expiação dos nossos pecados e os do mundo inteiro. Pela sua dolorosa paixão,
2: tende misericórdia de nós e do mundo inteiro.
0: Pela sua dolorosa paixão,
2: tende misericórdia de nós e do mundo inteiro.
0: Pela sua dolorosa paixão,
2: tende misericórdia de nós e do mundo inteiro.
0: Pela sua dolorosa paixão,
2: tende misericórdia de nós e do mundo inteiro.
0: Pela sua dolorosa paixão,
2: tende misericórdia de nós e do mundo inteiro.
0: Pela sua dolorosa paixão,
2: tende misericórdia de nós e do mundo inteiro.
0: Pela sua dolorosa paixão,
2: tende misericórdia de nós e do mundo inteiro.
0: Pela sua dolorosa paixão,
2: tende misericórdia de nós e do mundo inteiro.
0: Pela sua dolorosa paixão,
2: tende misericórdia de nós e do mundo inteiro.
0: Pela sua dolorosa paixão,
2: tende misericórdia de nós e do mundo inteiro.
0: Ó sangue e água que jorraste do coração de Jesus, como fonte de misericórdia para nós,
2: eu confio em vós.

0: Nesse segundo mistério, nós queremos meditar, entendendo que cada momento sagrado como esse é um momento de graça que não se repete jamais. Nós sabemos esses momentos favoráveis, esses momentos oportunos em que a graça de Deus nos alcança é sempre um momento único. Estar diante do Senhor. Imaginem, nunca que o cego Bartimeu podia imaginar a dimensão daquele momento onde Jesus está passando ali por Jericó e de repente nós vemos a graça o alcançando. Esse que perambulava pelas ruas, esse que ouviu falar de Jesus e vai ao encontro do Senhor. E ali vai viver a experiência de retornar à visão. Quanto isso nos inspira, rezando nessa hora da misericórdia? O que nós precisamos enxergar em Cristo Jesus? O que nós podemos ter de uma visão de fé? O que o Espírito Santo pode nos dar a perceber, a enxergar? Sem dúvida, todas as vezes que nós temos um momento como esse, onde nós estamos perpassando as contas do terço nas mãos, e não queremos apenas estar nas repetições das orações, mas queremos realmente meditar na palavra, mergulhar naquilo que o Espírito Santo está a nos conceder, experimentar toda a graça e toda a bênção que vem da plenitude do Senhor. A palavra diz que da sua plenitude recebemos graça sobre graça, bênção sobre bênção do Senhor Jesus. E foi isso que Bartimeu experimentou. Ali, de repente, naquela realidade, na rua, em meio a tantas pessoas, a graça do Senhor alcança Bartimeu. Como da mesma forma você hoje também pode experimentar. Eu, você, cada um de nós que estamos diante da infinita misericórdia, que a gente possa hoje, à luz dessa experiência descrita no Evangelho, daquele que gritou: Jesus, filho de Davi, tem compaixão de mim, e que foi ouvido pelo Senhor, e que nem mesmo os entraves, as barreiras que se colocaram diante dele, porque as pessoas tentavam calá-lo, tentavam impedi-lo de se aproximar de Jesus. Talvez muitos de nós também tenhamos as nossas barreiras, muitas coisas estão de alguma forma gerando obstáculos para que você não se aproxime de Jesus, mas nada te impeça. Que todos os obstáculos, cada um dos obstáculos, sejam jogados ao chão. Porque o Senhor quer te ouvir. O Senhor quer nos ouvir. Por isso, Ele está pronto a atender Bartimeu e também Ele está pronto a nos atender. Que hoje a gente possa retomar a nossa visão de fé. Que a gente possa experimentar esse evangelho que tem um cunho tão batismal, porque o catecúmeno é aquele que vai ver a luz, que vai ser iluminado, e vai ser iluminado pelo próprio Senhor Jesus. Logo você também pode ver a luz, olhar o sagrado, perceber o sagrado na sua existência, retomar a esse sagrado, firmar um propósito de vida na luz. Vida na luz. Eterno Pai, eu vos ofereço o corpo e o sangue, a alma e a divindade de vosso diletíssimo Filho, nosso Senhor Jesus Cristo, em expiação dos nossos pecados e os do mundo inteiro. Pela sua dolorosa paixão,
1: tende misericórdia de nós e do mundo inteiro.
0: Pela sua dolorosa paixão,
1: tende misericórdia de nós e do mundo inteiro.
0: Pela sua dolorosa paixão,
1: tende misericórdia de nós e do mundo inteiro.
0: Pela sua dolorosa paixão,
1: tende misericórdia de nós e do mundo inteiro.
0: Pela sua dolorosa paixão,
1: tende misericórdia de nós e do mundo inteiro.
0: Pela sua dolorosa paixão,
1: tende misericórdia de nós e do mundo inteiro. mundo inteiro.
0: Pela sua dolorosa paixão,
1: tende misericórdia de nós e do mundo inteiro.
0: Pela sua dolorosa paixão,
1: tende misericórdia de nós e do mundo inteiro.
0: Pela sua dolorosa paixão,
1: tende misericórdia de nós e do mundo inteiro.
0: Pela sua dolorosa paixão,
1: tende misericórdia de nós e do mundo inteiro.
0: Ó sangue e água,
1: que jorraste do coração de Jesus como fonte de misericórdia para nós, eu confio em vós.

0: E nesse terceiro mistério, eu gostaria de lembrar que o Senhor Jesus disse: minhas palavras são espírito e vida. Nós sabemos que a palavra do Senhor, ela tem força, força criadora. Quando nós mergulhamos no texto de Gênesis, que é o livro que abre a Sagrada Escritura, nós temos logo o relato da criação. E lá está presente: o Senhor falou e todas as coisas foram feitas. Ou seja, pela unção da palavra, pela força da palavra, todas as coisas são criadas. A palavra de Deus é Davar. Ela tem essa força criadora. Por isso, nós não podemos receber as palavras do Senhor como quaisquer palavras. Mas nós precisamos entender que cada palavra de Deus que nós podemos se dar a rezar, a escutar, a acolher, elas vão transformando a nossa vida. Elas vão nos dando a possibilidade de um novo olhar de esperança. Somos tocados pela palavra. Por isso, e não por acaso, Pedro, diante daquele momento em que Jesus estava pregando e algumas pessoas começaram a resistir à palavra de Jesus e até foram embora, naquele momento Pedro não hesitou, fez uma profissão de fé que marcou a vida da igreja. Quanto nós aprendemos com essa profissão de fé? Simplesmente ele disse: a quem iremos, Senhor? Só tu tens palavras de vida eterna. Uma palavra de restauração para você, uma palavra de cura e libertação para tantas pessoas que estão nos ouvindo agora, uma palavra de esperança, uma palavra de força de vida que vem do Espírito Santo, uma palavra cheia, cheia do Espírito Santo para todos aqueles que estão se vendo profundamente tocados por algo que muitas vezes nós nem sabemos muito bem definir. Sim, porque o Evangelho descreve essa experiência. Jesus, às vezes, com tanta autoridade, com tanta precisão naquilo que diz, ele lê a nossa alma, ele nos cura por dentro, ele nos dá a graça de experimentar uma palavra de restauração. É exatamente o que nós estamos vivenciando agora. E hoje é a sua vez, hoje não mais Pedro, hoje é você que pode dizer a Jesus, e só você pode dizer a Jesus: a quem iremos, Senhor? Só tu tens palavras de vida eterna. Eterno Pai, eu vos ofereço o corpo e o sangue, a alma e a divindade de vosso diletíssimo Filho, nosso Senhor Jesus Cristo, em expiação dos nossos pecados e os do mundo inteiro. Pela sua dolorosa paixão,
1: tende misericórdia de nós e do mundo inteiro.
0: Pela sua dolorosa paixão,
1: tende misericórdia de nós e do mundo inteiro.
0: Pela sua dolorosa paixão,
1: tende misericórdia de nós e do mundo inteiro.
0: Pela sua dolorosa paixão,
1: tende misericórdia de nós e do mundo inteiro.
0: Pela sua dolorosa paixão,
1: tende misericórdia de nós e do mundo inteiro.
0: Pela sua dolorosa paixão,
1: tende misericórdia de nós e do mundo inteiro.
0: Pela sua dolorosa paixão,
1: tende misericórdia de nós e do mundo inteiro.
0: Pela sua dolorosa paixão,
1: tende misericórdia de nós e do mundo inteiro.
0: Pela sua dolorosa paixão,
1: tende misericórdia de nós e do mundo inteiro.
0: Pela sua dolorosa paixão,
1: tende misericórdia de nós e do mundo inteiro.
0: Ó sangue e água que jorraste do coração de Jesus, como fonte de misericórdia para nós,
1: eu confio em vós.

0: quarto mistério, queremos meditar no episódio onde aquela mulher atravessa os olhares, porque ela possivelmente em algum momento ouviu a pregação de Jesus. Esse jantar de Betânia é algo marcante e decisivo para todos nós, porque de alguma forma quando nós abrimos as páginas sagradas, facilmente a gente se encontra ali naquelas experiências. Poderíamos nos perguntar por que o Evangelho faz questão de descrever esses episódios, de trazer os detalhes desses momentos que marcaram o ministério de Jesus, a missão de Jesus, o anúncio da fé. Porque, sem dúvida, essas experiências também nos motivam a viver um caminho de aproximação do Senhor. Por isso aquela mulher ouviu falar de Jesus e, independente dos olhares, dos entraves que pudessem ali colocar, eles começaram a dizer: que mulher é essa? Olha como ela se veste, olha como ela vai adentrando essa casa, é uma pecadora. Os julgamentos vieram, mas ela não olha senão para ele. Ela está indo na direção dele e nada vai impedir que ela demonstre naquele gesto tudo o que perpassou a sua alma. Ela derruba o vaso de alabastro sobre os pés do Senhor. Aquele perfume exala naquela casa. Jesus se dá a receber. Jesus se faz receptivo ao gesto dessa mulher. E ela simplesmente lava os pés dele com suas lágrimas. Enxuga os pés do Senhor Jesus com os seus cabelos. É um gesto marcante, forte, impactante. Para aqueles que apenas viam de maneira superficial, rasa, não conseguiam perceber a profundidade de uma vida se derramando na presença de Jesus. Há algumas pessoas que estão me ouvindo agora, que estão vivendo exatamente isso. Você está se derramando, você está se colocando inteiramente em Jesus. Muita gente não vai entender isso. E às vezes, dentro da nossa própria família, amigos próximos, até irmãos na fé, não vão entender. Mas você sabe da verdade que está no seu gesto, na sua vontade sincera de se colocar em Deus, de buscar o Senhor acima de todas as coisas, de viver uma experiência de vida nova em Cristo Jesus. Por isso, naquele momento, aqueles que estavam recebendo Jesus apenas para colocá-lo numa armadilha, prová-lo, não conseguiam perceber a profundidade do gesto daquela mulher. E Jesus diz a Simão, que era o dono da casa: eu cheguei e não me deste o ósculo. Mas essa mulher, desde o primeiro momento em que ela se pôs diante de mim, ela não cessa de lavar meus pés com suas lágrimas, enxugar-me com seus cabelos e derramar um vaso de perfume. Era um gesto de alguém que vivia uma experiência de profunda gratidão. Você sabe por onde passa a sua experiência com Jesus. Não por acaso você está se dando a rezar conosco. Que hoje você possa vivenciar isso e não deixe que nada e nem ninguém te impeça de viver esse encontro sagrado, esse encontro precioso com o Senhor Jesus. Eterno Pai, eu vos ofereço o corpo e o sangue, a alma e a divindade de vosso diletíssimo Filho, nosso Senhor Jesus Cristo, em expiação dos nossos pecados e do mundo inteiro. Pela sua dolorosa paixão,
1: Tende misericórdia de nós e do mundo inteiro.
0: Pela sua dolorosa paixão.
1: Tende misericórdia de nós e do mundo inteiro.
0: Pela sua dolorosa paixão.
1: Tende misericórdia de nós e do mundo inteiro.
0: Pela sua dolorosa paixão.
1: Tende misericórdia de nós e do mundo inteiro.
0: Pela sua dolorosa paixão.
1: Tende misericórdia de nós e do mundo inteiro.
0: Pela sua dolorosa paixão.
1: Tende misericórdia de nós e do mundo inteiro.
0: Pela sua dolorosa paixão.
1: Tende misericórdia de nós e do mundo inteiro.
0: Pela sua dolorosa paixão.
1: Tende misericórdia de nós e do mundo inteiro.
0: Pela sua dolorosa paixão.
1: Tende misericórdia de nós e do mundo inteiro.
0: Pela sua dolorosa paixão.
1: Tende misericórdia de nós e do mundo inteiro.
0: Ó sangue e água que jorraste do coração de Jesus, como fonte de misericórdia para nós,
1: eu confio em vós.

0: quinto mistério, estamos mais uma vez diante do Senhor e temos uma grande oportunidade se colocando diante de nós. O profeta Joel vai usar uma expressão forte e impactante, que sem dúvida depois vai ser algo bem concreto em todos os discursos e pregações de Jesus. O profeta diz: não rasgar as vestes, mas rasgar os corações. O que é que o profeta dizia? O que que ele estava, na verdade, com essas palavras, propondo à casa de Israel? Uma experiência de fé autêntica, que brota do íntimo de nós, do desejo verdadeiro e autêntico de ser de Deus e de romper com todas as exterioridades, de romper com tudo que é superficial, fazer da experiência de fé algo que se assemelhasse a uma vida entregue sem reservas. Sem dúvida, hoje você pode viver uma experiência como essa. Entregue. Seja o que for que você esteja hoje vivenciando, trazendo para essa hora sagrada, essa hora da misericórdia, entregue seus anseios, sua vontade sincera de se colocar inteiramente no Senhor, de caminhar na palavra, de ir em busca da Eucaristia, de ter uma vida sacramental com profundidade de fé. Entregue, entregue, ofereça, consagre a Ele, coloque nele, Ele, o Senhor Jesus, sem dúvida, nos recebe nessa hora sagrada. Podemos perceber que cada vez que nós nos colocamos com sinceridade, verdade, transparência diante de Jesus, a sua graça nos envolve, somos fortalecidos, Ele nos pega pela mão, o pão da sua palavra nos sustenta, nos alimenta, nos nutre, o pão da Eucaristia nos põe de pé. Viva essa experiência nessa tarde cheia da misericórdia. Eterno Pai, eu vos ofereço o corpo e o sangue, a alma e a divindade de vosso diletíssimo Filho, nosso Senhor Jesus Cristo, em expiação dos nossos pecados e os do mundo inteiro. Pela sua dolorosa paixão,
1: tende misericórdia de nós e do mundo inteiro.
0: Pela sua dolorosa paixão,
1: tende misericórdia de nós e do mundo inteiro.
0: Pela sua dolorosa paixão,
1: tende misericórdia de nós e do mundo inteiro.
0: Pela sua dolorosa paixão,
1: tende misericórdia de nós e do mundo inteiro.
0: Pela sua dolorosa paixão,
1: tende misericórdia de nós e do mundo inteiro.
0: Pela sua dolorosa paixão,
1: tende misericórdia de nós e do mundo inteiro.
0: Pela sua dolorosa paixão,
1: tende misericórdia de nós e do mundo inteiro.
0: Pela sua dolorosa paixão,
1: tende misericórdia de nós e do mundo inteiro.
0: Pela sua dolorosa paixão,
1: tende misericórdia de nós e do mundo inteiro.
0: Pela sua dolorosa paixão,
1: tende misericórdia de nós e do mundo inteiro.
0: Ó sangue e água que jorraste do coração de Jesus, como fonte de misericórdia para nós, eu confio em vós. Deus Santo, Deus Forte, Deus Imortal, tende piedade de nós e do mundo inteiro. Deus Santo, Deus Forte, Deus Imortal, tende piedade de nós e do mundo inteiro. Deus Santo, Deus Forte, Deus Imortal, tende piedade de nós e do mundo inteiro. Levanta-se, Deus, por intercessão da bem-aventurada Virgem Maria, de São Miguel Arcanjo e de toda a milícia celeste, e sejam dispersos seus inimigos e fujam de sua face todos os que o odeiam. O Senhor esteja convosco.
1: Ele está no meio de nós.
0: Pela intercessão de Nossa Senhora, Mãe da Igreja,
2: pela intercessão de São José, patrono da Igreja. Abençoe-vos o Deus Todo-Poderoso, Pai, Filho e Espírito Santo. Amém. Amém.
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7: Catedral, agora faltando 4:05, vamos ao Conrio, Centro de Operações e Resiliência da Prefeitura do Rio de Janeiro, com informações do trânsito, o trepidante Maurício Bastos. Boa tarde, Maurício.
13: Grande Robson Alencar, boa tarde para você, boa tarde a quem nos acompanha aqui na Catedral FM, trepidante de olho aqui na chuva na cidade do Rio de Janeiro e nos impactos que ela provoca, né, Robson? Sempre é bem complicada a situação da chuva, a gente está de olho especialmente na zona sul da cidade, que foi a região mais atingida pela chuva, e para o motorista, né, a chuva deixa a pista molhada, aumenta o risco de acidente, então, para que todos tenham aí uma condução mais segura, a gente recomenda que o motorista reduza a velocidade, mantenha a distância aí do veículo à frente, redobre a atenção e evite aquelas áreas com acúmulo de água, aqueles bolsões d'água. Você, motorista que está se deslocando pela cidade do Rio de Janeiro, muita atenção. Também há ocorrências de acidentes em vários pontos do Rio de Janeiro. Na linha vermelha, uma faixa da Via Expressa está interditada na altura do Galeão, no sentido Baixada, devido ao trabalho do Corpo de Bombeiros por lá numa ocorrência. Sete Rio dá o apoio no local, assim como a Polícia Militar. O trânsito apresenta retenção a partir da Ilha do Fundão, então redobre a atenção, motorista. A Avenida Brasil serve de rota alternativa. Vamos falar agora da zona sudoeste, da região da Grande Jacarepaguá. No largo, na região do Tanque, o motorista encontra lentidão na rua Cândido Benício, no sentido Campinho, retenções entre o terminal Tanque do BRT e a estação do BRT Ipase. indo para a Zona Sul agora, falando do entorno da Lagoa, Avenida Borges de Medeiros, tem pontos de lentidão a partir do Jardim de Alá, no sentido do túnel Rebouças. Já no sentido Gávea, as retenções aparecem a partir do Jockey Club. Na Epitácio Pessoa, o trânsito é lento desde a curva do Calombo, no sentido Rebouças, e no sentido Ipanema, o motorista vai encontrando boa movimentação. No túnel Rebouças, tem um carro enguiçado no sentido Rio Comprido, ocupando uma faixa da galeria no sentido Rio Comprido. A Sete Rio está no local e o trânsito já é bem intenso na via. A gente continua acompanhando a chuva e o trânsito e volta a qualquer momento com outras informações na programação da Rádio Catedral. Outras informações você acompanha também nas redes sociais do COR, no arroba Operações Rio. Maurício Bastos para a Rádio Catedral, direto do Centro de Operações.
7: Valeu, Maurício, forte abraço, muito bem, minha gente. Agora 3:57. Missionário Shalom, minha alma glorifica.

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9: Agora no Rio, 4:02, começa nesta terça-feira a novena em preparação para a festa de São Luís Gonzaga. A paróquia dedicada ao padroeiro dos estudantes convida todos para esse momento de preparação espiritual. O tríduo de São Luís Gonzaga será sempre às 19h. Nesta quinta-feira, dia 18, será celebrada a missa dos estudantes às 10h, reunindo alunos e educadores. Às 15h, a equipe da Rádio Catedral estará presente para a recitação do Terço da Misericórdia, que será transmitido ao vivo. O terceiro dia do tríduo segue às 19h, encerrando o período de preparação para a festa. No domingo, dia 21 de junho, data em que a igreja celebra São Luís Gonzaga, a missa solene será celebrada às 9h. A igreja matriz fica na rua Manuel Martins, número 43, em Madureira.
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0: a nossa arquidiocese. Uma saudação especial a todos os que nos ouvem pela rádio, também nos acompanham pelo YouTube da Rádio Catedral e da Web TV Redentor, bem como pelo canal do Facebook. Eu sou o padre Eduardo Douglas, assessor eclesiástico adjunto do setor universidade do nosso Vicariato para a Educação. Todas as terças-feiras, neste mesmo horário, temos esse programa do Vicariato, em que apresentamos algum tema relativo à educação católica, a relação entre a fé e a educação, entre a formação humana e integral também pela fé. Esse programa, como já disse, é feito sempre por alguém, por algum membro do nosso Vicariato Episcopal para a Educação, vicariato instituído pelo nosso arcebispo em nossa arquidiocese e que tem essa responsabilidade de resguardar a cada dia a educação católica, acompanhando os nossos colégios, acompanhando também as universidades, acompanhando a boa formação dos nossos professores católicos. Não deixe também de conhecer o nosso vicariato. Hoje o tema do nosso programa é Preciosa Vida e Educação, inspirados no tema da Carta aos Hebreus, Não te deixarei, nem te desampararei. Será uma conversa com o nosso convidado, o padre Bartolomeu, que é pároco lá na paróquia de São Benedito, em Copacabana, no Morro dos Cabritos, não é isso? Boa tarde, padre Bartolomeu.
1: Boa tarde, caro irmão, padre Eduardo, queridos ouvintes, alegria estarmos aqui reunidos hoje nessa grande missão e partilhar um pouco mais sobre essa experiência da preciosa vida, bem como meu padre Bartolomeu, nessa grande missão da educação.
0: Muito bem, uma alegria recebê-lo, padre Bartolomeu, uma saudação especial a todos os membros da comunidade Preciosa Vida. Vamos ser iluminados agora pela palavra de Deus, através do Evangelho da nossa liturgia diária. Estamos na 11ª semana do tempo comum, terça-feira, dia 16 de junho. E hoje diz assim Nosso Senhor no Evangelho segundo São Mateus: Vós ouvistes o que foi dito, amarás o teu próximo e odiarás o teu inimigo. Eu, porém, vos digo, amai os vossos inimigos e rezai por aqueles que vos perseguem. Assim vos tornareis filhos do vosso Pai que está nos céus, porque ele faz nascer o sol sobre maus e bons, e faz cair a chuva sobre justos e injustos. Porque se amais somente aqueles que vos amam, que recompensa tereis? Os cobradores de impostos não fazem a mesma coisa? E se saudais somente os vossos irmãos, que fazeis de extraordinário? Os pagãos não fazem a mesma coisa? Portanto, sede perfeitos, como vosso Pai Celeste é perfeito. Palavra da salvação.
1: Glória a vós, Senhor.
0: Hoje o Senhor nos convida no Evangelho a fazermos um pouco mais do que simplesmente aquilo que nos é pedido. Se amais somente aqueles que vos amam, que recompensa tereis? O Senhor nos convida a um pouco mais de generosidade no nosso amor, mostrando como, na verdade, o grande desafio é amar aqueles a quem nós temos alguma diferença, aqueles que não são tão próximos do nosso convívio, mas que também devem receber um pouco do amor de Deus através dos nossos atos e das nossas palavras. Que o Senhor nos ajude a que realmente possamos transmitir esse amor fraterno em todas as nossas ações, em toda a nossa vida. Padre Bartolomeu, vamos então ao nosso tema, Preciosa Vida e Educação. Gostaria que agora o senhor pudesse se apresentar um pouco mais detidamente, falar um pouco mais da sua vocação, da sua participação na comunidade Preciosa Vida, também da sua relação com o tema da educação.
1: Mais uma vez, boa tarde a todos, querido padre e irmão Eduardo Douglas. É uma alegria poder estar falando um pouco da minha história, que está relacionada tão belamente com a educação. Eu que sou de origem da comunidade do Complexo da Maré, lá na comunidade de Nova Holanda. Já no início, quando mais novo, sempre quis ajudar tantas pessoas, tantas famílias, através da educação. Tanto que uma das coisas que até minha mãe fala, e relembro com muita alegria, quando mais novo já pegava os caixotes do vizinho, pegava as folhas de papel da minha casa, pegava todas as crianças que tinha na rua e começava a ensinar. Então, pegava os livros que tinha no caminho, rasgava todos eles para poder dar aula. Olha que maravilha.
0: Sim, sim.

0: E com isso, também viveram uma história de fé, onde através dos encontros de catequese, a minha própria paróquia de origem, Sagrada Família, né, com o padre que estava lá, era o padre Damasceno, onde eu comecei a entender de que forma também, com a fé, eu podia ensinar.
1: Sim.
0: E dessa maneira, pude, aos poucos, ensinando e aprendendo como falar de Jesus, através também de sua mãe Maria Santíssima, e assim ajudar e ensinar e cuidar dessas crianças que estavam chegando a mim, uma simples brincadeira, e acharia eu que não teria nenhuma mudança na minha vida, e houve. Hoje, posso dizer que sou um professor, passei um período da minha juventude estudando nos colégios não tidos normalistas, e no meu ensino médio, antes de ir para Amora Cavalcante, aqui próximo a nós, no Largo do Machado, eu tive um desejo de poder ser professor. Com isso, eu conheci o Colégio Heitor Lira, lá na Penha, onde eu tive a graça de poder ingressar e assim dar passos fecundos busca da educação para ser um professor. Dessa forma, vivenciei três anos, já tinha feito o primeiro ensino médio no Amora Cavalcante, peguei os 3 anos para poder assim dar início a essa vida educacional. Um desafio, porque naquele tempo já tinha um pouco de tabu em que homens poderiam ser professores, principalmente na educação infantil e também no ensino fundamental de primeiro segmento. Mas enfrentei, passei, e com isso em 2011 me tornei um professor oficialmente. E daí comecei a ter minha primeira turma como professor, no segundo ano, no Colégio Brilho do Sol, na Penha, onde eu pude fazer meu estágio educacional. Eu achei que eu pararia por aí, porque onde eu regressei à vida religiosa, na comunidade Preciosa Vida. E dessa forma, não tínhamos tanta ligação ainda assim com as creches.
1: Sim.
0: Eu achava que o meu plano educacional ali já teria terminado.
1: Sim.
0: Mas, com o passar dos tempos, nós recebemos a missão de receber uma creche, que é a primeira creche nossa, na casa Nossa Senhora de Nazaré, em Santa Cruz. E com isso eu comecei a ver um pouquinho de esperança de como voltar a exercer aquilo que eu tanto busquei um dia. E com isso, caminhando, trabalhando, hoje estou como coordenador, ou melhor, há 7 anos, como coordenador pedagógico em uma das nossas unidades escolares, e dessa maneira poder ajudar também todas as nossas unidades de uma maneira tão clara, de fomentar cada vez mais a fé de uma maneira pedagógica, e assim fazer com que esta fé nessas unidades escolares, dentro das favelas que nós praticamente moramos e atendemos, para fazer com que essas crianças, essas famílias possam ter um futuro de esperança diferente, assim também como eu tive. De poder olhar para o futuro e perceber que é possível fazer educação, é possível ser diferente, é possível viver a fé, vivendo a dignidade que o Senhor nos dá.
1: Sim, com certeza. E Padre Bartolomeu, como que se deu essa interseção entre uma vida que o senhor já desenvolvia no âmbito do ensino como professor e sua formação pedagógica com a vocação sacerdotal e a vida consagrada?
0: Bom, eu falo que desde mais novo, isso minha mãe também recorda, que eu sempre quis ter o desejo de ajudar a todos. Tanto que eu falava que eu queria fazer todas as profissões possíveis para poder ajudar a todo momento a todos que era necessário, sendo médico, sendo professor, sendo o que fosse preciso. E com isso eu percebi que ajudar também o outro através da vocação era fundamental, o chamado que o Senhor nos faz. Então, na vida religiosa, eu tive essa graça de poder, aos poucos, também ensinar a outros, não só aquilo que era religioso, mas começar na paróquia Sagrada Família, com o padre Giovanni, o momento da pastoral da educação. Juntar, recrutar alguns outros professores ali, para poder, assim, fomentar nesta comunidade o desejo também de ensinar. E, através disso, poder também levar a fé como catequista. Então, percebi que, através dessa missão que o Senhor me confiou, poder, como um grande catequista antes de ser sacerdote, poder ajudar o outro a entender e a compreender pela fé o que é possível cada vez mais alcançar com o nosso Senhor. E dessa maneira, isso ajudou ainda mais na própria vocação, onde eu falava com o Senhor: ah, o que eu vou fazer, já que eu não posso mais ser professor, de que forma eu vou ensinar?
1: Uhum.
0: E o Senhor bem claramente falava nas orações que é o seguinte: eu te escolhi para tudo isso. Como você queria ser médico, professor, e como sacerdote você vai ser. Ensinar, cuidar, como pai, como médico, como professor, como aquilo que é necessário para aquele momento. E hoje eu fico feliz com isso, que como padre, além de ajudar essas nossas instituições religiosas, dentro da própria paróquia, tem uma graça de poder fazer com que alguns membros da paróquia possam voltar, a, mesmo com timidez, a querer voltar a estudar, a querer voltar a ler, e assim também ajudar frequentemente na própria missão de fé.
1: É verdade, né? A gente vê como a vida cristã, ela não exclui nenhuma vocação, mas agrega, né? Ou seja, talvez entrando na vocação, pensou-se que talvez não se poderia aproveitar aquilo, né, da formação pedagógica, do desejo de ensinar, mas ao contrário, né, as coisas se congregaram para um bem maior, um bem comum.
0: Com certeza, não é à toa que a gente não para de estudar.
1: Sim,
0: né?
1: É verdade, formação permanente.
0: Cada vez mais. É. Né? Fiz também pedagogia, depois psicopedagogia, bem como ajudei um pouco na mariologia e por aí, seguindo os passos.
1: Perfeito. O senhor falava dessa importância, por exemplo, na vida paroquial, né, da presença de uma pastoral da educação, ou seja, na vida paroquial, de se acompanhar os professores que são paroquianos, né, de se promover atividades que ajudem a congregá-los, né, como pessoas de fé no seu ambiente profissional. Imagino que isso teve muita importância na sua vida de caminhada e vocação, e também atualmente o senhor de alguma forma fomenta isso, né?
0: Não, com certeza, como o senhor bem disse, que às vezes, por achar que temos uma profissão, depois de seguir ou a vida religiosa, ou a vida sacerdotal, achamos que não conseguiremos mais assim fazê-lo, exercê-lo.
1: Sim.
0: Né? Mas Deus, com os seus meios, diz que pode ser feito.
1: Uhum.
0: E assim estamos fazendo. E eu percebo que os nossos profissionais, nas nossas paróquias, precisam entender que a missão no qual eles receberam, sendo médico, professor, quaisquer que seja, eles podem atuar na fé, com a fé e pela fé. E isso é uma dádiva muito grande, porque se o próprio Senhor nos concede esta graça, também é para o serviço desta graça que Ele nos propõe.
1: É verdade, justamente, né? E quantos nas paróquias, através dessas atividades, né, e dessa forma de unificar também, encontram ali, na verdade, novos caminhos, né, de vivência da sua própria atividade profissional. Os professores, talvez, percebendo melhor a importância daquilo que exercem, né, tendo uma consciência melhor do que é estar na sala de aula também como um instrumento de fé, a partir daquilo que ele tem que desenvolver, do seu trabalho, do seu ambiente de trabalho, mas sendo também um sinal da presença de Cristo ali onde está, né?
0: Não, e isso é de grande importância, porque às vezes as pessoas acham que, devido à idade, ela já não pode alcançar os seus sonhos.
1: Sim.
0: Através dos estudos ou conseguir uma profissão através dos mesmos. Mas nós, enquanto igreja, precisamos a todo momento fazer isso, mostrar que a pessoa pode ir além.
1: Sim.
0: É um dos exemplos claros, minha própria mãe, que depois de muito tempo, ela voltou à faculdade. É, fez pedagogia, hoje estava informada e achava que não iria acontecer, que não iria conseguir, porque teve um período da pandemia.
1: Uhum.
0: E como ela tinha dificuldades com as redes sociais, ela achava que não ia conseguir passar por isso, né? E passou.
1: Sim.
0: Né? E isso para poder mostrar a cada um de nós também, aos nossos adultos na paróquia, né, que é possível alcançar, vocês podem. É, e com essa alegria, a dádiva da vida que o Senhor nos concede, nós conseguiremos alcançar aquilo, sem dúvida, que os sonhos que Ele tanto prepara em nossa vida.
1: Com certeza, é verdade. Houve aí alguma influência do filho nessa escolha da mãe aí pela pedagogia?
0: Olha, eu não sei, ela não diz diretamente, mas ela sempre teve o desejo de ser professora.
1: Uhum.
0: Né? Uma costureira maravilhosa, com quem eu aprendi a costurar também.
1: Olha só.
0: Né? É uma professora de dança. Minha mãe é.
1: Uhum.
0: Mas essa parte educacional de estar em sala de aula, ela sempre falava, mas como um sonho distante. Mas com incentivo, sem dúvida, do filho, ela conseguiu alcançar.
1: Uhum.
0: E hoje, tá, como uma diretora das nossas unidades escolares da creche que nós temos, trabalha, atua com, e percebe que quão é possível e como foi possível, com incentivo e com determinação, poder alcançar aquilo que ela tanto almejava.
1: Sim. Bom, Padre Bartolomeu, ao longo do tempo da formação, a vida sacerdotal, também a vida religiosa, né, a gente recebe uma formação que é muito específica para o estado de vida, né? O senhor consegue perceber pontos em que a formação, a vida sacerdotal, a vida religiosa, de alguma forma enriqueceram mais ainda as questões ligadas à sua formação pedagógica? E hoje você talvez consiga ver como a sua pedagogia atual é muito influenciada por isso?
0: Não tenho dúvidas. Como falo que o Senhor usa seus caminhos, seus meios para podermos fazer aquilo que é necessário, né, através dos estudos acadêmicos da filosofia e da teologia, né, bem como da vida religiosa em comunidade, a gente percebe como os detalhes de Deus, assim, ao longo do tempo, vai testificando a vocação e a missão que você recebeu profissionalmente.
1: Sim.
0: Percebo que o detalhe de cuidar do outro, de poder ensinar o outro, de levar o outro a viver com clareza os próprios ensinamentos, uma coisa que a própria pedagogia assim o traz, faz com que o nosso olhar para a criança, para o adulto ou adolescente também o mude, para poder fazer com que a perspectiva que eles possam olhar de um horizonte novo possa assim alcançar e almejar aquilo que é necessário, com verdadeiros sonhos. Como o Senhor nos ensina a sonhar todos os dias? Através da própria palavra de hoje, como o Senhor mesmo nos impulsiona a entender e a viver aquilo que Ele tanto deseja através de um norte, sendo Ele o horizonte e o norte da nossa vida. E sem dúvida, os próprios estudos que nós vivemos academicamente nos mostram que é possível fazer aquilo que Deus deseja, mas também é possível nele seguir os sonhos e planos que Ele tanto deseja para nós.
1: Perfeito, perfeito. Muito bem, caros ouvintes, já percebemos aí como a temática hoje do nosso Educar na Fé toca muito ao nosso coração, ao exercício da nossa própria vocação cristã. Continuaremos conversando com o Padre Bartolomeu no nosso próximo bloco, então permaneça conosco, voltamos logo após o nosso breve intervalo.

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10: Caros ouvintes, retornamos com o nosso programa Educar na Fé, o programa do Vicariato Episcopal para a Educação. Hoje nós estamos meditando um pouco e conversando sobre o tema Preciosa Vida e Educação. Não te deixarei, nem te desampararei. Trecho da carta aos Hebreus, capítulo 13, versículo 5. Estamos conversando sobre esse tema com o padre Bartolomeu, sacerdote da comunidade Preciosa Vida, e um pouco da sua vocação com o tema da educação. Lembramos que você pode participar também conosco pelo WhatsApp da nossa Rádio Catedral, que é o DDD 21-3231-3567, 3231-3567, enviando a sua mensagem, a sua contribuição, a sua pergunta, ou também no chat das nossas transmissões pelo canal do YouTube da Rádio Catedral e da Web TV Redentor, bem como também da página no Facebook da nossa Rádio Catedral. Então participe também conosco. Muito bem, Padre Bartolomeu, no bloco anterior nós conversávamos um pouco sobre a sua vocação, sobre o seu chamado à vida sacerdotal, mas também à pedagogia, ao ensino, né? E hoje o senhor é sacerdote e também professor e é ligado à comunidade Preciosa Vida. Então conta um pouquinho pra gente, para os nossos ouvintes, o que é a comunidade, qual o carisma, né? Por que o senhor se identificou com ele?
11: Mais uma vez, na alegria estarmos aqui reunidos e falar um pouco dessa comunidade, essa família Preciosa Vida, é uma grande alegria, visto que ela foi fundada na minha paróquia de origem, né, Sagrada Família, do cônego Giovanni, bem como a nossa Madre Superiora, Madre Maria Pia, e fundada no dia 23 de setembro de 2004, né, e ter esse carisma de reinserir os marginalizados, na própria sociedade, mas também um carisma de poder cuidar dos sacerdotes. E sem dúvidas, através dessa dedicação e desses ensinamentos também de São Francisco de Assis, temos a graça, bem como pelos meios dos nossos baluartes, que é Teresinha, Nossa Senhora Rosa Mística, Padre Pio, Santa Faustina e São Miguel, poder anunciar através da nossa vida e testemunhar cada vez mais os planos e as graças de Deus, vivendo essa expiação diária, mas também essa entrega de amor. E sem dúvidas, fazer com que essa missão de recolher a vida que pendeu da cruz, colher também sempre aqueles que estão presentes, e assim fazer, se tornando um verdadeiro cálice, onde o Senhor jorra a sua misericórdia e de nós também passa para aqueles que estão ao nosso lado. E dessa forma, sem dúvida, cuidar, trazer, acolher e levar o outro, cada vez mais vivenciar essa dádiva, essa graça do céu.
10: Perfeito, né? Uma comunidade, então, que tem um carisma que é muito atual, né? A própria vida social, a vida da igreja, né? Reinserir aqueles que se encontram em muitas situações de margem, né? De marginalização. E ao mesmo tempo também essa missão que é desenvolvida, né? Por irmãos, por irmãs e por sacerdotes, né? Que vão doando-se a cada dia, né? Acho que essa imagem do cálice é muito bonita, né? O cálice é um instrumento onde está ali o sangue de Cristo, né? Ou seja, é um instrumento para que o sangue de Cristo possa chegar até as almas, possa alimentá-las, né?
11: E o senhor falando dos ramos, né? Acho interessante porque nós temos os três, tantos irmãos e irmãs, e ainda os oblatos, aqueles que são casados, né? Namorando, para viver esta vida também de uma maneira dentro das suas próprias casas, até na missão mesmo, onde eles estão na vida paroquial, sendo esse cálice, né? De ser amparado cada vez mais, e como nós celebramos também na Santa Missa, aquele que guarda, né, o sangue precioso do Senhor, e nos tornando assim cada vez mais aquele que guarda o sangue precioso para poder levar essa vida preciosa a tantos que precisam.
10: Sem dúvida, perfeito. E de forma prática, Padre Bartolomeu, como que a comunidade tem desenvolvido a sua presença, o seu carisma, né?
11: Hoje ainda temos a missão de irmos visitar aos presídios, né? Levando a própria palavra do Senhor, sem dúvida alguma, bem como o cuidado que nós temos com os sacerdotes, atuando e ajudando também nas paróquias, onde nós temos as nossas casas de missões, mas também hoje atuando nas nossas unidades escolares, nas creches, onde nós cuidamos também dessas crianças, dessas famílias, para que não se tornem futuros marginalizados. Né? Então, é uma missão onde a própria creche, acho que nos acolhe, né? Porque trabalharmos com essas famílias, sem dúvida, vai sempre de encontro com a missão que o Senhor nos concede, de cuidar dessas famílias para que sejam elas verdadeiros instrumentos do Senhor e não sejam aqueles que estão à margem na sociedade no futuro.
10: Sim, sim. A creche se torna um ambiente muito prático, onde o carisma é tangível ali, né?
11: Sim.
10: Ou seja, de reinserir muitas famílias que muitas vezes estão numa situação marginal e evitar que essas crianças entrem numa situação de marginalização na sociedade, né?
11: Com certeza.
10: É. Bom, atualmente, né, a comunidade cuida então de 5 ou 6 creches, na verdade, né? Contando com a que está lá no Morro dos Cabritos.
11: Isso.
10: Né? Lembrando, o padre Bartolomeu é pároco lá da paróquia São Benedito, Morro dos Cabritos, região de Copacabana. Um alô aí para a paróquia, os paroquianos de São Benedito que estão aí acompanhando o padre Bartolomeu também.
11: Bem-vindos, paroquianos, é alegria estar com vocês nesse momento também, aumentando a audiência cada vez mais. E, sem dúvidas, essa, como falei, recebemos a missão da primeira creche que é em Santa Cruz, então temos ela como a creche mãe, né, lá na comunidade do Cesarão, e dessa forma passar para as outras unidades escolares que, por incrível que pareça, estão dentro de comunidades, né, tidas e conhecidas como as favelas aqui do Rio de Janeiro. Então, Santa Cruz, lá no Cesarão, temos a outra unidade, duas unidades no complexo do Turano, né, que é a Casa Coração de Mãe, no qual hoje atuo também como coordenador pedagógico nela. A Chapeuzinho Marrom, que está lá. Temos a creche Monsenhor Franca, ali na comunidade de Tavares Baixos, no Catete. Temos no Vidigal a creche de Santa Clara, né, e a Cantina da Natureza, onde eu estou também trabalhando não só como diretor espiritual, mas na parte administrativa também, lá no Morro dos Cabritos, no Tabajaras.
10: Sim. E, bom, a de Santa Cruz é a casa maternal Nossa Senhora de Nazaré, não é isso?
11: Isso.
10: É. Muito bem, padre. É, se eu puder explicar um pouquinho para os nossos ouvintes, né? Como que se dá na prática a vida dessas creches, né? São creches gratuitas ou não? É, como se dá o ingresso nelas? De que forma, né, o senhor, através da sua presença como padre, mas também como alguém formado em pedagogia e com uma formação específica, como que a comunidade atua de forma prática, né?
11: E é tão interessante porque nessas comunidades periféricas, as nossas unidades escolares têm uma parceria com a prefeitura, né, para que assim possa ajudar a mantê-las, né, porque se torna ela uma creche gratuita, para poder acolher essas famílias. Creio que em torno nós atendemos quase 400 famílias, né, ao todo dessas unidades escolares. E com isso, temos a ajuda não só da prefeitura, que não sana todas as necessidades, mas também de benfeitores que ajudam essa missão de ajudar cada vez mais essas famílias nessas unidades. E de forma cada vez mais prática, temos alguns membros de nosso instituto, onde estão como na coordenação, ou na direção, ou trabalhando também como professores, auxiliares, nessas diversas unidades. Sempre lembrando o caráter religioso, sem dúvida, mas também aquele caráter humano, que não fica distante daquilo que o Senhor nos pede. Trazer cada vez mais a própria humanidade da identidade daquilo que o Senhor nos faz. Sim. Que é ser imagem e semelhança dele. E com isso tem uma outra responsabilidade de, como coordenador pedagógico, ajudar as outras unidades a formar o plano pedagógico anual nessas unidades, né? Então acho que o meu trabalho só numa unidade estava indo bem, né? Meu fundador, nosso presidente, o Cônigo Giovanni, fez questão de poder aumentarmos isso para que as nossas creches também pudessem ser unificadas, vivendo a fé, mas também vivendo a identidade daquilo no qual nós somos convidados e chamados a viver. E assim, atuo dessa maneira também hoje, onde temos a nossa reunião anual, bem como semestral, de montarmos esses planos pedagógicos para que as nossas unidades possam cada vez mais, sem perder a identidade, viver aquilo também que estamos almejando nas nossas unidades.
10: Perfeito, e assim se mantém a unidade, né, naquilo que é desenvolvido de forma pedagógica e também como presença de fé, né, da comunidade. Bom, padre, essas creches, elas são gratuitas?
11: Isso, são gratuitas. E com isso, como falei, recebemos a ajuda da prefeitura, né, chamando o convênio que nós temos com ela, mas que não serão todas as necessidades. E com isso, nós temos os nossos benfeitores. E se você, ouvinte, que está nos ouvindo, deseja ser, é claro, benfeitor das nossas unidades escolares, sejam muito bem-vindos. Porque ajuda, e muito, bem como com os materiais pedagógicos, bem como, às vezes, numa alimentação, numa festa mesmo, preparar para as nossas unidades escolares, né? Porque, assim, percebemos que a festa junina, essas coisas que também tem na realidade daquelas famílias, daquelas crianças, também não estão obstantes nas nossas unidades escolares.
10: Sim.
11: Né? E isso ajuda muito, porque ao mesmo tempo trabalhamos a identidade cristã, mas sem perder o foco de como ela também atua na sociedade e como ela vive cada vez mais com o entorno dela e de que forma nós podemos apresentar de uma maneira diferente aquilo que está sendo proposto. Um exemplo claro, como falei, é a questão da festa junina. Enquanto no mundo nós vemos a festa mais para poder arrecadar fundos, dinheiros e festejar, enquanto nós, nas nossas unidades escolares, trabalhamos também a identidade dos santos, dos festejos juninos, além de também das festas, é claro, mas entender o porquê também surgiu a mesma, né? Sem perder a raiz, é claro, cristã.
10: Sim. Então, como os nossos ouvintes estão ouvindo, é uma obra social muito importante, presente na nossa arquidiocese, e que você também, caro ouvinte, pode dar a sua contribuição, a sua ajuda, né, de muitas formas. Entrando lá no site, por exemplo, da Comunidade Preciosa Vida, você encontra lá a página das obras sociais, onde estão listadas todas essas presenças nessas creches. Lá você pode ver fotos, né, das atividades com as crianças, e inclusive até mesmo lá, como de forma prática você pode ajudar com a sua doação financeira, né? Imagino, Padre Bartolomeu, que também alguém que queira, por exemplo, conhecer em loco a atividade, possa marcar um dia, né, e conhecer e ver como é, propor talvez uma atividade, uma comunidade, de um grupo, né, com as crianças.
11: Com certeza, e é uma grande dádiva, porque às vezes as pessoas não conhecem tanto a realidade, assim, né? Vemos por fotos, assim achamos bonito, mas como é estar lá presencialmente? Então, se você desejar, sem dúvida, conhecer alguma dessas nossas unidades, será muito bem-vindo, né? Mas como eu falei, nossas unidades são dentro das comunidades periféricas de nossa comunidade e de nossa arquidiocese também. Então, querer conhecê-las também é um grande desafio, porque você vai conhecer um pouco da realidade e dentro dela conhecer a diferença, onde eu costumo dizer muito na primeira CRE, né, com as nossas supervisoras, que aqueles que vão à Casa Coração de Mãe se engrandece, se espanta, porque acha que dentro daquela unidade é algo tão diferente daquilo que está no entorno. Então, claro, sem dúvida, querer conhecer será de grande valia e grande alegria para nós.
10: É uma grande oportunidade conhecer um trabalho que está presente na diocese realmente, assim, de forma até geográfica espalhada, né? Ou seja, uma creche em Santa Cruz, região da Zona Oeste, outras duas na região do Turano, na Zona Norte da nossa cidade, Tavares Baixos, que é da região da Zona Sul, como também lá nos Tabajaras. Ou seja, é uma capilaridade dessa presença da igreja, que nosso cardeal-arcebispo sempre fala disso, né? Essa presença capilar da igreja pelas paróquias, capelas, colégios, creches, e cada vez mais a igreja vai se fazendo presença na nossa sociedade carioca, na nossa grande cidade. Continue aí nos acompanhando, vamos fazer um breve intervalo e retornamos para conversar ainda um pouco mais com o Padre Bartolomeu aqui no nosso programa Educar na Fé.

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7: Retornamos, caros ouvintes e amigos da nossa Rádio Catedral, com o nosso programa Educar na Fé. Estamos hoje aqui com o Padre Bartolomeu, da Comunidade Preciosa Vida, e conversando um pouco sobre a relação entre a Comunidade Preciosa Vida e a educação através das creches que a comunidade tem a sua presença, em 6 creches presentes no território da nossa arquidiocese. Você também pode estar contribuindo com esse nosso diálogo através do nosso número do WhatsApp da Rádio Catedral e também com o chat lá no YouTube da rádio e no YouTube da Web TV, bem como também no Facebook. Temos aqui algumas saudações aqui nos nossos chats. Glória Fátima Nascimento agradece o Padre Bartolomeu pelo testemunho. Também a Marta Francisca faz uma saudação, agradece por compartilhar essa experiência na formação educacional. Então continue também participando conosco. Obrigado àqueles que já fizeram aí a sua contribuição, a sua participação. No bloco anterior, o Padre Bartolomeu estava explicando para a gente como que é essa presença, né, da Comunidade Preciosa Vida e o seu carisma nessas 6 creches nossa arquidiocese. Creches que estão aí desde Santa Cruz até a região do Morro do Turano, Tavares Bastos e também lá na região da paróquia do Padre Bartolomeu, lá perto da paróquia São Benedito, na região dos Tabajaras. Padre Bartolomeu, o senhor falava no bloco anterior que as creches, elas recebem um apoio da prefeitura, né? E isso facilita com que essas creches possam ser gratuitas e assim ajudar a acolher essas crianças de famílias daquela região do entorno, né? Assim como existem muitas outras creches também do sistema municipal, né? De forma prática, como podemos pensar essa diferença, né? O que diferencial existe nessas creches onde há a presença da igreja, né? E se existe esse diferencial, ela é percebida de alguma forma por esse sistema municipal?
8: Sem dúvidas, é uma diferença muito notória. Até pelos movimentos da gestão mesmo dessas nossas unidades escolares, bem como das corregedorias de educação, elas, quando vão visitar as nossas unidades, eu costumo sempre dizer que as pessoas que vão visitá-las não querem mais ir embora. Porque é uma diferença muito grande, tanto na rede pública, nessas redes privadas religiosas, como o trabalhar a vida humana é totalmente diferente. E o quanto essas unidades escolares, sendo também as nossas creches, bem como instituições religiosas, prezam pela vida humana de uma maneira tão exemplar. E o cuidado também que se tem, tanto na parte da educação das mesmas, e a forma de também como trabalhar com elas. Diferente na rede pública, que eu preciso estar lá, preciso cumprir com a minha carga horária, preciso fazer tal coisa para que essas crianças possam assim ter uma mudança de etapa. Não que todos os profissionais da rede pública assim o façam somente, mas o diferencial nas nossas creches, bem como nas nossas instituições religiosas, é porque acho que até o próprio ambiente é outro. As pessoas que vão dizem que é um ambiente de paz, é um ambiente totalmente diferente daquilo que o mundo proporciona, mesmo trabalhando com a vida humana. E isso, digo pela coordenadora que já foi na minha unidade escolar, ela diz que é tão bonito o trabalho daqueles que vivem intensamente também, não só a prática da fé, mas essa unidade escolar se torna um diferencial muito grande diante de uma sociedade que às vezes prega na própria favela a violência, às vezes o descaso mesmo com a vida humana, a distância do marginalizado, o quanto essas unidades se transformam, e transformam muitas vidas. Um exemplo muito claro, como nós tínhamos famílias quando recebíamos, que às vezes não tinham o mínimo de dignidade. O quanto essas famílias iam, quanto seus filhos iam à unidade, às vezes, para se alimentar. E quanto o diferencial que nós, não por sermos melhores, mas porque estamos disponíveis a fazer aquilo que é certo e levar aquilo que o próprio Senhor nos pede a propagar, faz a diferença. Alimentar não somente com um alimento material, mas levar, sem dúvida, o alimento espiritual. Faz toda a diferença na vida, não só da criança, mas daquela família que pode pensar, pode sonhar num mundo novo, a começar da sua casa.
7: Perfeito, sim. Então, essas crianças nas creches, elas recebem também uma formação não apenas humana e educacional, mas também uma formação espiritual, né? Momentos de oração, dinâmicas catequéticas.
8: Nós temos os momentos das nossas santas missas, tem o momento das atividades em poder, como esse mês de junho, trabalhar um pouco mais de que forma nós podemos viver e cuidar do meio ambiente, sendo criação do próprio Deus. Então, fazer toda essa semelhança de trabalhar tanto a questão humana, mas de que forma essa forma humana, essa questão humana, pode ser trabalhada na vida religiosa, na vida de fé. Então, faz com que também essas famílias possam interagir naquilo também que as crianças aprendem. Por isso que também temos as nossas unidades, o chamado Família na Creche, onde as famílias, em um dia, fazem uma experiência sendo eles alunos das nossas unidades, onde passam momentos das nossas atividades, como é vivido, as crianças acabam vivendo aquele momento e os pais vivem isso. Então, para isso, também com eles, essa aliança entre família e creche faz toda a diferença. E assim conseguem perceber como os seus filhos mudam e como o olhar também para com os seus filhos começa a mudar. Tira aquele momento de escola como um depósito de criança, mas vive em um local onde aquela escola faz e modela cada vez mais, ajuda essas crianças a pensar um futuro totalmente diferente.
7: Sim. E assim, a creche, ela é um momento fundamental, né, na fase de crescimento da pessoa, né? Ou seja, as crianças que estão ali saindo daquela primeira infância, uhum, né, e começando a tomar uma consciência maior do mundo, e que muitas vezes vem de situações muito difíceis, sociais, de famílias muito desestruturadas, né? Ou seja, que encontram naquele ambiente da creche, me parece, uma grande ajuda, né, para que consigam superar essas dificuldades externas e consigam bem se desenvolver.
8: E por incrível que pareça, como a primeira infância é tão importante no desenvolvimento humano, ali as crianças, sem dúvida, começam a perceber um mundo novo. Uhum. Mas uma percepção do qual elas, conhecendo e de que forma conhecendo, posso ensinar. Esse momento que a gente tem na unidade escolar, que é a nossa rodinha, né, na educação infantil, elas começam, através das experiências que elas têm, trazer essa experiência para as nossas crianças e professores que estão ali presentes, mas também através daquele momento que nós proporcionamos para desenvolver-se. E é tão bonito que eles se desenvolvem, eles aprendem, mas nós, enquanto profissionais, aprendemos ainda muito mais, e as famílias ainda aprendem muito mais. Porque eles começam a perceber que, se o desenvolvimento da minha criança ali está sendo tão benéfico, nós também podemos desenvolver e crescer, porque as nossas crianças começam a mostrar para eles que também é possível sonhar. Como havíamos dito lá no primeiro bloco, né, que as pessoas adultas acham que não podem sonhar mais devido à correria ou devido aos trabalhos, acham que não podem almejar um futuro. E essas nossas crianças, quando começam a desenvolver-se cada vez mais nessas unidades, faz com que essas famílias percebam que é possível. Como já vi muitos relatos de, através dessas crianças, os próprios pais buscarem voltar aos estudos, a querer frequentar a igreja, a querer voltar a viver essa dinâmica da fé. Mas, sem dúvida, vivenciar cada vez mais uma mudança verdadeira, tanto no paradigma do que o próprio mundo, naquela sociedade, naquela região, propaga, e eles escolherem viver o oposto, através dessas crianças, através das nossas unidades, sonhar novamente.
7: Perfeito. Imagino que se envolva também até mesmo os profissionais que estão nessas creches, né? Porque talvez muitos ali não necessariamente tenham uma vida de fé ou mesmo professem a fé católica, né? Mas de alguma forma são tocados, né, nesse trabalho.
8: E dessa forma aprendem, né? E aprendem ainda mais o que é a fé. Porque às vezes muitos não sabem ou pensam saber o que é a Igreja Católica, mas quando começa a trabalhar praticamente com aquele ambiente, começa a olhar para a igreja de uma forma diferente. E começa a também enamorar-se por ela. Não tem nem como.
7: Sim.
8: Eu acho que as nossas crianças fazem isso de uma beleza tão singular, que faz com que esses profissionais comecem a rever a si mesmo, da forma de que eu estou agindo, de que maneira eu estou vivendo e a quem eu estou confiando tanto a minha vida como a minha fé.
7: Com certeza, é verdade. Então vemos que é um verdadeiro apostolado, né? Que envolve não apenas o cuidado prático das crianças, no sentido daquilo que uma creche faz de forma técnica, né? Mas que envolve a família, que envolve os educadores, que envolve os próprios religiosos que ali desenvolvem a sua vocação e percebem ela de forma tangível, né? Acho que todos os dias ali os irmãos, as irmãs, os sacerdotes percebem ali a presença visível da sua vocação naquelas crianças, naquelas famílias, né?
8: E é tão belo quando as crianças olham assim, olham para a irmã, olham para o padre e ficam perguntando, ai, que roupa é essa? Ou quando passam na rua, mãe, olha lá o padre da minha igreja, padre, o padre da minha escola, né? E eu fiquei bastante tempo atuando como coordenador pedagógico, e ainda estou, né? Então, quando eu vejo meus alunos que passaram assim pela creche, eles olham, oi tio, oi padre, quanto tempo, quero voltar para a creche. Fala, não, vocês já cresceram, já vai ter que andar, né? Não regredir. E isso é gratificante.
7: Sim.
8: Não por mostrarmos quem somos, mas porque conseguimos fazer com que essas pessoas pudessem ter algo especial através de nós, que não somos perfeitos, mas podemos ajudar na vida dessas crianças com algo diferente. E é gratificante olhar e perceber quanto é bom ser instrumento de Deus na vida do outro, mas também como é importante, através da sua vida, ou doar-se profissionalmente na missão de poder levar ao outro aquilo que é bom.
7: Sim. Muito bem, meus caros ouvintes. Acho que nós ficaríamos aqui ainda há muito tempo ouvindo o Padre Bartolomeu, não é? Primeiro que ele tem uma voz de radialista aí que vai nos envolvendo, né? E ao mesmo tempo vai nos guiando por um caminho que é realmente pedagógico, né? À medida que ele vai nos explicando, que ele vai expondo, eu acho que cada um de nós ficamos até com um gostinho de talvez ir lá conhecer a creche, ajudar de alguma forma, né? Isso é muito belo. Mas vamos chegando ao fim do nosso programa Educar na Fé. Antes de encerrar, queria só fazer um convite, né? Você, agora no mês de julho, nós teremos o curso de férias, que será promovido pelo Vicariato Episcopal para a Educação, em parceria com o Núcleo Leblon da Escola de Fé e Catequese Mater Ecclesiae. Então você pode se inscrever, o curso de férias vai ser de forma online dos dias 20 a 24 de julho, segunda a sexta, né? No horário que vai das 7 até as 10 da noite. Terão diversas matérias, você pode ir lá se matricular, escolher suas matérias, né? Eu, por exemplo, vou lecionar lá a história da igreja no Brasil e história da liturgia, mas terão muitos outros temas, né? Seja da área da teologia, da filosofia, se eu não me engano teremos até alguma coisa de educação, acho que o padre Douglas Navarro vai dar uma disciplina sobre filosofia da educação, se não estou enganado. Mas dá uma olhadinha, procura lá na nossa página do Vicariato para a Educação, no Instagram, lá vai ter o link e você pode então conferir todos os detalhes do nosso curso de férias. Teremos aí ótimas disciplinas dadas por bons sacerdotes e muito bem informados. Padre Bartolomeu, seu recado final para os nossos ouvintes, para aqueles que nos acompanham.
8: O primeiro deles é que olhar para as nossas crianças, essa fase inicial, é de grande importância, porque elas são o futuro. Então precisamos ter um olhar também bem atento a elas, de que é possível que elas podem sonhar por um mundo melhor. Mas você também, que acha que já não tem mais idade de alcançar os seus sonhos profissionalmente, lutem, olhem e vão com fé, com alegria e almejem cada vez mais aquilo que o Senhor tanto deseja na sua vida. O Senhor pode estar te chamando a viver esse momento na educação, que é belíssimo, tem os seus desafios, mas é belo. Não é só porque eu sou profissional da mesma, mas é muito bom. E se você pode, sente desejo ser tocado pelo Senhor, de poder ser, lecionar como um professor, né, e ajudar nesta missão, bem como conhecer também as nossas unidades escolares, bem como qualquer outra unidade escolar religiosa, né, católica, você pode conhecer e ainda contribuir, vai, sem dúvidas. E também manifeste o poder da sua fé através da missão que o Senhor te confia. Coragem.
7: Amém. Fica esse belo apelo do Padre Bartolomeu. Agradecemos então a sua presença, Padre Bartolomeu, nossa saudação à sua paróquia, São Benedito, saudação também a toda a comunidade Preciosa Vida e a todos aqueles que nos ouviram. Até o nosso próximo programa Educar na Fé.

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5: Alô, família Catedral, muito boa tarde, uma ótima terça-feira para todo mundo. Agora são 5:05, depois do Educar na Fé com o padre Eduardo, recebendo o padre Bartolomeu, num bate-papo muito interessante sobre a educação. Você acompanhou, é a sua Rádio Catedral que segue sempre muito animada, é claro. Junho, um mês festivo. Olha aí, vem aí São João. É, muita coisa gostosa, esses encontros maravilhosos, nesse clima, tá frio, tá nublado, chove aqui ou ali, enfim. Vamos seguir juntinhos. É isso que faz a diferença. Então gruda na gente, gruda na Catedral e vamos avançar na meta. 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

0: Olha esse som que contagia. Ligação direta. Não, hoje não tem. Não tem. Amanhã tem. Saberemos amanhã, então você segue com a programação da sua Rádio Catedral. Daqui a pouquinho, bem informado, as informações diretamente do Centro de Operações e Resiliência da Prefeitura do Rio de Janeiro, do Correio. Você aí que tá no volante, ligado com a gente. Ouvimos Tom do Sanfoneiro, no Fole, na Zabumba, Forró Brasa Viva na Catedral. Viva São João, tá chegando, hein? Banda Forró Brasa Viva e já já tem mais. 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

trânsito. Trânsito, daqui a pouquinho, fica ligado aí você no volante, amigos do aplicativo, você que é taxista, e você voltando pra casa agora? Então já, mas dá pra cantar mais um pouquinho, vamos lá, essa você conhece.

0: Daqui a pouquinho completinha pra você ligado aqui na Catedral. Vamos ao Cor Rio, Centro de Operações e Resiliência da Prefeitura do Rio de Janeiro, com informações do trânsito e do tempo com ele.
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0: Maurício Bastos, é você, boa tarde.
2: Boa tarde, Márcio Santos, boa tarde a você que acompanha a gente aqui na Catedral FM, de olho no trânsito e também na chuva na cidade do Rio de Janeiro. Chove em vários pontos da cidade, tivemos registro aí de chuva moderada nos últimos 15 minutos na região da Rocinha, região mais impactada pela chuva desde ontem. Também há registro de chuva fraca, é bom que se diga, né? Mas é uma chuva persistente aqui na cidade do Rio de Janeiro, especialmente na Zona Sul. Tivemos registro de chuva fraca nos pluviômetros do Sistema Alerta Rio, no Jardim Botânico, em Santa Teresa, no Alto da Boa Vista, no pluviômetro da Barra, Barrinha, em Laranjeiras, Vidigal e também em Copacabana. Outros pontos também tiveram chuva ainda nessa hora, como a Urca, em Irajá, na Estação Grota Funda, Estação Recreio dos Bandeirantes, Jacarepaguá, Cidade de Deus, Bangu, em vários pontos do Rio de Janeiro, o motorista, enfim, as pessoas que circulam por aí encontram chuva. Então, aquela dica de sempre, né? Muita precaução ao dirigir, mantenha a distância em relação ao veículo da frente, reduza a velocidade, dirija com cautela. Previsão para amanhã é de nebulosidade variada, o céu variando de parcialmente nublado a nublado, previsão de chuva fraca isolada a qualquer momento da quarta-feira e até o início da manhã. A previsão vai até a parte da manhã de quinta-feira. E na sexta-feira vai haver redução de nebulosidade e não há previsão de chuva, ou seja, tempo firme a previsão do Alerta Rio para a sexta-feira. Vamos falar de trânsito agora, pessoal se deslocando pela cidade ainda com chuva em vários pontos. Na Avenida das Américas, o motorista encontra lentidão desde o Barra Shopping até o acesso à Avenida Ayrton Senna, no sentido Recreio. Na Avenida Ayrton Senna, lentidão em praticamente toda a extensão da via na saída da Barra da Tijuca, lentidão da Cidade das Artes até a Ponte Santos Dumont, no sentido Linha Amarela, mais à frente na chegada à Linha Amarela, o motorista também encontra retenção e em direção à Orla, há retenções ali na região da Gardênia Azul. No Largo do Tanque, lentidão na rua Cândido Benício, na região do Tanque, lentidão na Cândido Benício, no sentido Campinho, retenções entre o Terminal Tanque e a Estação BRT e Paz. Falando agora da linha vermelha, retenções desde a saída da Ilha do Fundão até o Parque das Missões no sentido Baixada, na Avenida Brasil, sentido Zona Oeste, trânsito lento do Caju até a Maré e lentidão desde Vigário Geral até Coelho Neto. No sentido centro, grande movimentação no trecho de Cordovil e também de Bom Sucesso. Ainda falando de Avenida Brasil, chegou agora a informação de um caminhão enguiçado ocupando uma faixa da pista lateral no sentido centro, em Ramos, altura da passarela 11, devido a justamente um caminhão enguiçado. A Sete Rio está no local e o trânsito é intenso no trecho, a retenção na altura de Bom Sucesso também devido ao acesso à linha amarela. Outras informações do trânsito e no tempo nas redes sociais do COR no arroba Operações Rio. Para a Rádio Catedral, Maurício Bastos, direto do Centro de Operações.
0: Valeu, Maurício Bastos, ele não tá de bobeira, tá sempre ligado, hein? Dando a dica para você pro onde ir. Isso, como é que tá o trânsito e o tempo também. Então é completinho o recado aí do nosso querido Maurício Bastos, às 5h20, sempre aqui dentro do horário da sua Rádio Catedral, finalzinho de tarde, você no volante, já sabe, hein? Pistas escorregadias, atenção redobrada, boa viagem ao som da sua Rádio Catedral, que agora vai trazer essa daqui. Aquela versão que você já conhece. Vamos na tranquilidade, na calmaria, nesse trânsito agitado, mas para compensar um pouquinho, Fraternidade São João Paulo II, Terra Seca, a mesma que você ouviu ainda há pouco com William Sanfona.

0: obrigado, Senhor. Glórias sejam dadas a Ti, Senhor. Obrigado, meu Deus. Bendito sejas o Teu santo nome. Vá aplaudindo o nome do Senhor, porque grandes coisas Ele fez em nosso favor. Obrigado, meu Deus.
1: 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Já já tem encontro com os bispos, com Dom Joselito. E é o seguinte, ô Tânia Nadaz, qual é o nome da sua querida mamãe? Manda o nome aí que eu vou mandar um alô pra ela daqui a pouquinho, depois do encontro com os bispos, tá bom? Deixa ela bem grudadinha no rádio.
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7: Irmãos e irmãs, paz e bem, estamos iniciando o nosso programa Encontro com os Bispos. Quem está conversando com vocês, quem reza com vocês nessa hora, é Dom Joselito, bispo auxiliar aqui da nossa Arquidiocese São Sebastião do Rio de Janeiro. E nós estamos fazendo um caminho reflexivo, pensando, aprofundando a nossa condição de discípulos missionários de nosso Senhor Jesus Cristo. É o que nós somos, é o que nós sempre seremos. Jamais seremos mestres, estaremos sempre na condição de discípulos, buscando olhar para Jesus, aquele que nos chamou para o seguimento, aquele que nos colocou nesse caminho de vida, de graça e de salvação, e procurando aprender dele como viver a vida segundo a sua inspiração, segundo a sua proposta, daquela maneira que ele nos indicou como agradável ao Pai. Queremos ser bons discípulos dele, queremos viver plenamente inseridos nesse caminho de graça que ele nos conseguiu, que ele nos alcançou, por meio de sua palavra, por meio de seu exemplo, por meio de sua vida vivida entre nós. Ele se tornou para nós caminho, verdade e vida, e nós queremos seguir na sua estrada. E nós estamos vivendo o tempo comum. Na liturgia, chamado assim tempo comum, onde a gente pensa que no ordinário da nossa vida devemos manifestar a nossa fé, devemos seguir Jesus Cristo e testemunhar o seu grande amor pela humanidade, pelo mundo, e fazê-lo conhecido e também despertar no coração das pessoas o desejo do seguimento desse que nós reconhecemos ser o nosso Salvador. E depois de termos celebrado as festividades pascais, comemorando a vitória de Jesus sobre a morte, depois de termos celebrado a festa da Santíssima Trindade, Pentecostes, e termos celebrado a festa de Corpus Christi, do Sagrado Coração de Jesus, nós queremos recolher todas essas graças, todas essas fontes de verdades de fé e inspirações de viver, para que o nosso caminho seja cada vez mais decidido na estrada de Jesus. E nós estamos vivendo na igreja um tempo muito particular, um tempo muito especial. Na nossa arquidiocese a gente vive o nosso jubileu. Lembrando que nós fazemos parte desta nossa igreja, que está sempre a caminho, sempre seguindo os passos de Jesus, e que tem a sua história, tem esse seu caminhar. Estamos aí realizando as nossas peregrinações, a nossa catedral que está comemorando os seus 50 anos de história, da sua edificação. Estamos podendo revisitar tantos personagens que foram tão importantes, tão fundamentais. se tornaram fundamentos mesmo do nosso caminho de fé aqui na nossa arquidiocese. E estamos dando graças a Deus por todas essas maravilhas que Ele vem operado no meio de nós. É tempo de graça, é tempo de renovação, é tempo de fortalecimento da nossa fé. E também na Igreja Universal, nós estamos vivendo uma grande comemoração, uma grande festividade, que se transforma para nós também em motivo de uma grande inspiração de vida. Estamos comemorando 800 anos, fazendo memória de 800 anos da morte de São Francisco de Assis. Um exemplo de discípulo. Alguém que no meio de nós pode se transformar também sempre numa referência, num auxiliar, num ajudador, em alguém que pode nos inspirar com a sua vida, os seus exemplos, os seus ensinamentos, também nos ajudar a sermos bons discípulos missionários de nosso Senhor Jesus Cristo. Tendo mergulhado nas fontes, tendo recuperado essa nossa identidade eclesial, alegres por sermos a Igreja de Jesus Cristo a caminho na história, nós temos essa possibilidade ainda de podermos olhar para esse nosso irmão, que há 800 anos vem fazendo ecoar no mundo, na história, no interior da Igreja e também de nossa sociedade, a sua mensagem, o seu testemunho, a sua palavra de fé e a sua experiência de Deus, a sua experiência de encontro com Jesus Cristo, a sua experiência de descoberta da sua voz, de descoberta do seu chamado, a descoberta da vocação de ser cristão, de ser filho de Deus, de ser filho da Igreja, e de poder também seguir Jesus Cristo nesse mundo com muita alegria e fé. Nós queremos, nesses nossos próximos encontros, revisitarmos um pouco a vida, a história, o ensinamento, o testemunho, as propostas de São Francisco de Assis. Nos aproximar dele, desse discípulo de nosso Senhor Jesus Cristo, desse discípulo fiel, esse discípulo perseverante, inspirador, inspirado, que soube tão bem acolher a graça de Deus e soube deixar-se frutificar, deixar-se transformar, deixar-se inundar pela graça de Deus. A mesma proposta nos é feita: seguirmos Jesus Cristo, nos deixando também invadir pelo seu Espírito Santo, enraizados na certeza de que o coração de Jesus nos acolhe, nos renova, nos perdoa, certo de que o Senhor também nos comunica o mesmo Espírito que forma os santos, que edifica a Igreja, que a enche de fortaleza, de ânimo e coragem, que a faz caminhar por 450 anos, 350 anos, como são os anos de vida, de caminhar da nossa Igreja Arquidiocesana, mas também de toda a Igreja que nesses mais de 2000 anos procura seguir Jesus Cristo, amparada, sustentada na força do Espírito Santo, vivendo em comunhão a exemplo da Santíssima Trindade e podendo proclamar com muita firmeza, com muita alegria, a sua esperança, a sua fé, que está fundamentada na vida de nosso Senhor Jesus Cristo, na sua paixão, na sua morte, na sua ressurreição. Ele veio para nós, Ele está entre nós, Ele caminha conosco, caminhou com aqueles que vieram antes de nós, que fizeram o caminho de fé no passado, caminha conosco que estamos nos caminhos da história do mundo presente, caminha conosco no nosso serviço, abrindo espaço, testemunhando a fé, para que mais e mais irmãos se encontrem com Jesus e possam viver também essa vida de união com Ele e possam experimentar esse florescer, esse frutificar no Senhor e possam também experimentar a graça de serem para o mundo sinais vivos do Cristo ressuscitado, do Deus amoroso que caminha conosco, a exemplo de São Francisco de Assis, a quem nós queremos pedir a graça de nos ajudar a reconhecer Jesus Cristo no meio de nós. Pedimos a graça que Ele nos ajude a encontrarmos também o caminho que o Senhor está nos propondo. Nos ajude a revisitar os seus caminhos, a sua experiência, e encontrarmos também inspiração de fé e vida para seguirmos adiante. Então, que ao longo desses nossos próximos encontros, trazendo a memória, fazendo memória de São Francisco de Assis, a gente possa redescobrir a nossa vocação para nos tornarmos sempre mais melhores discípulos de nosso Senhor Jesus Cristo. Que vivamos no amor, que vivamos em fraternidade, que promovamos a paz, que sigamos com perseverança e fé nas estradas daquele que nos chamou. Nos chamou para uma viva esperança. Nos chamou para vivermos uma vida nova nele. Nos chamou para juntos, com tantos e tantos irmãos que ao longo da história foram se descobrindo amados, chamados por Deus, vocacionados também a servirem e a testemunharem o reino de Deus presente no meio de nós, que nos sintamos todos nós envolvidos, inseridos, participantes desta mesma graça, desta mesma ação divina, dessa mesma convocação de Deus, que faz de nós todos uma só família, um só povo, um só rebanho que segue Jesus Cristo no amor e na fé. Uma só família capaz de se abrir ao testemunho e ao serviço do reino. Irmãos e irmãs, que nós possamos aproveitar essas graças tão abundantes que o Senhor tem derramado sobre nós, e que o encontro com os irmãos que souberam viver com fidelidade, com fé, com um coração totalmente generosos, abertos a Deus e também abertos aos irmãos, que aprendamos com eles a bem seguirmos Jesus Cristo e a vivermos no discipulado de forma frutuosa, de forma a glorificarmos a Deus com a nossa existência nesse mundo. Peçamos então nesse momento a luz do Espírito Santo sobre nós. Vinde, Espírito Santo, ajudai-nos a conhecer sempre mais o mistério do amor de Deus. Ajudai-nos a nos aproximarmos desse Pai tão amoroso que nos escolheu em Jesus Cristo para fazermos parte da sua comunidade de discípulos, que nos deu o Espírito Santo e que nos envolve, que nos cerca da companhia de tantos irmãos e irmãs que souberam tão generosamente viver a fé, tão vivamente conservar a esperança no serviço aos irmãos, na alegria da perseverança da vida em comunidade na igreja, testemunhando Jesus Cristo. Que de modo especial, Espírito Santo de Deus, ajudai-nos a nos aproximar de São Francisco de Assis para aprendermos dele, aprendermos com ele a sermos bons discípulos de Jesus nosso Salvador. Que a bênção do Deus vivo e verdadeiro se derrame sobre todos nós nesse momento. Em nome do Pai, do Filho e do Espírito Santo. Amém.
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1: Muito obrigado, Dom Joselito, que nos convidou a refletir nesse fim de tarde, lembrando São Francisco de Assis: Senhor, fazei de mim um instrumento, promotores dessa paz, né? Que tem que estar no coração de cada um de nós. Que bom, Vilma, Vilma, parabéns a todos os aniversariantes desse mês de junho, mês festivo. Vilma, você tá fazendo aniversário, 91 aninhos. Olha só, parabéns então a todos que fazem aniversário no dia de hoje, no mês de junho. Boa tarde, querido amigo Marcinho. Toda a família Catedral, hoje é minha rainha Vilma, que está completando 91 aninhos de vida. Eu louvo a Deus pelo dom da vida da minha mãezinha. Se possível, nos presenteiem com essa canção, Colo de Mãe. Gratidão e beijos. Tá do recado, hein?

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0: Muito bem, já já as notícias para você, bem informado no ar da sua rádio Catedral FM. E tem uma canção, não é, que a gente canta muito, fala sobre essa amizade, amigos pela fé. Vou tocar um trechinho pra gente recordar e já agradecendo a você que está envolvido nesse desejo de que alcancemos os 100% da nossa meta. É importante, não é? Então, você que está trabalhando, ajudando a Rádio Catedral, nosso muito obrigado.

0: Amigos para sempre, amigos, friends forever. Para você que tá ligado aí, bem informado no ar da sua Rádio Catedral, vamos então a partir de agora ficarmos com as informações do Jornal 106, segunda edição, aqui na sua
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0: Muito bem, hoje são 16 de junho de 2026. Agora são 5h53, essa é a hora de você ficar bem informado no ar da sua Rádio Catedral. Vamos aos destaques de hoje, terça-feira. Brasil registra em 2025 queda de 15% no número de casos de malária. Papa Leão XIV apoia acordo entre Estados Unidos e Irã e pede eliminação das armas nucleares. Estas e outras notícias na segunda edição do Jornal 106, que começa agora.
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0: O Brasil alcançou em 2025 o menor número de casos de malária desde o fim da década de 1970. Dados divulgados pelo Ministério da Saúde apontam uma redução de 15% nas notificações da doença em comparação com o ano anterior. Também houve queda de 30% nos casos graves e de 28% no número de mortes provocadas pela enfermidade. A redução foi observada inclusive em áreas consideradas prioritárias para o combate à malária. Em regiões de garimpo, os casos diminuíram 18%, enquanto nos territórios indígenas a queda ultrapassou 15%. No território Yanomami, onde se encontra ou concentra mais da metade dos registros da doença em áreas indígenas, os casos recuaram 22% e as mortes caíram expressivos 80%. No estado do Rio de Janeiro foram registrados 8 casos de malária neste ano. Segundo a Secretaria Estadual de Saúde, todas as ocorrências são consideradas importadas, ou seja, contraídas fora do estado, ou ainda estão sob investigação para identificação da origem da infecção. Especialistas alertam que o diagnóstico precoce é fundamental para o tratamento adequado. Os principais sintomas incluem febre alta, dor de cabeça, náuseas, vômitos, diarreia e calafrios. A transmissão ocorre principalmente pela picada do mosquito Anopheles infectado. Entre as medidas que contribuíram para a redução da mortalidade está a ampliação do uso de tafenoquina, medicamento utilizado no tratamento da doença. Em 2026, o Ministério da Saúde iniciou também a distribuição da versão pediátrica do remédio, priorizando comunidades indígenas, e apesar dos avanços, a malária continua sendo um importante desafio de saúde pública em várias regiões tropicais do mundo. Neymar deu mais um passo importante em sua recuperação física ao participar nesta terça-feira do primeiro treino em campo com a seleção brasileira desde sua convocação para a Copa do Mundo de 2026. A atividade foi realizada no Columbian Park, centro de treinamento do New York Red Bulls, em Nova Jersey, nos Estados Unidos, e ocorreu com portões fechados para a imprensa. Imagens divulgadas pela Confederação Brasileira de Futebol mostram o camisa 10 realizando trabalhos físicos sob a supervisão do preparador Mino Folco. Inicialmente, Neymar correu usando tênis antes de calçar as chuteiras para fazer exercícios com bola, incluindo embaixadinhas, condução e corridas leves pelo gramado. No entanto, ele não participou das atividades coletivas com os demais jogadores. O atacante segue em recuperação de uma lesão de grau 2 na panturrilha direita, sofrida em maio durante uma partida do Santos pelo Campeonato Brasileiro. Após exames realizados pela equipe médica da CBF, foi estabelecido um prazo de 2 a 3 semanas para o retorno gradual aos trabalhos em campo. Apesar da evolução apresentada, a expectativa é que Neymar continue fora da equipe no próximo compromisso do Brasil pela Copa do Mundo. A seleção, comandada por Carlo Ancelotti, enfrenta o Haiti na sexta-feira na Filadélfia. Na estreia diante do Marrocos, o jogador acompanhou um empate em 1-1 no banco de reservas, situação que deve se repetir enquanto o processo de recuperação não for concluído. Agora vamos ao giro de notícias desta tarde com
3: do momento. Ministro do Supremo Tribunal Federal, Alexandre de Moraes, determinou que a defesa de Jair Bolsonaro se manifeste em 24 horas sobre a arma de fogo apreendida no Distrito Federal. O magistrado quer saber o motivo do ex-presidente ter um equipamento como esse em sua residência em Brasília, já que ele cumpre pena em regime domiciliar. Nesta segunda, um militar foi parado em uma blitz com uma arma do político. Ministro do Supremo Tribunal Federal, André Mendonça, deve decidir nos próximos dias o destino prisional do ex-banqueiro Daniel Vorcaro. A definição ocorre após a Procuradoria-Geral da República rejeitar a segunda proposta de colaboração premiada apresentada pela defesa do empresário. O Serviço de Imigração e Controle de Alfândegas dos Estados Unidos anunciou a detenção de um ex-chefe das facções criminosas, Primeiro Comando da Capital e Comando Vermelho. De acordo com o Departamento de Segurança Interna do país, Felipe Linares de Oliveira de L'Aquila, conhecido como Dom, foi preso em Mooresville, na Carolina do Norte, após perseguição por agentes americanos. Uma massa de ar polar deve manter o frio mais intenso no sul do país nesta terça. Há previsão de temperaturas baixas e chance de geada em várias áreas do Rio Grande do Sul, de Santa Catarina e do Paraná. No sudeste, os estados mais impactados pela frente fria são Minas Gerais e Espírito Santo, além de parte do Rio de Janeiro também. São Paulo pode ter pancadas de chuva.
0: Obrigado, Norberto Notari. Agora vamos ao giro de notícias desta tarde vamos com a Júlia Cotrim, que chega com as atualizações do Centro de Operações e Resiliência da Prefeitura do Rio de Janeiro, trazendo as informações do trânsito e a previsão do tempo. Júlia, você.
4: Na linha vermelha, trânsito lento entre Amaré e Galeão, com reflexos também nos acessos à Ilha do Fundão. Quem segue em direção à Zona Oeste pela Avenida Brasil encontra retenções entre o Caju e Amaré e lentidão de Vigário Geral até Guadalupe. Sentido centro, com retenções entre Ramos e Bom Sucesso. Nos acessos ao túnel Rebouças, trânsito intenso no viaduto Saint-Hilaire, no sentido centro, e no elevado Paulo de Fronten, nos dois sentidos. Na Lagoa, retenções nas avenidas Borges de Medeiros e Epitácio Pessoa, no sentido Rebouças. Na Barra da Tijuca, a Avenida Ayrton Senna tem retenções entre a Cidade das Artes e o acesso à Linha Amarela. Ao longo do dia, houve registro de chuva em várias regiões da cidade. Permanece a previsão para o final de tarde e a noite de hoje de céu nublado a encoberto com chuva fraca a moderada isolada. A temperatura máxima registrada foi de 23 e mínima de 17 graus. Para amanhã, a previsão é de chuva fraca isolada a qualquer momento do dia. As temperaturas devem variar entre 16 e 25 graus. Outras informações sobre o trânsito e a previsão do tempo nas redes sociais do COR, no arroba Operações Rio. Para a Rádio Catedral, Júlia Cotrim, direto do Centro de Operações.
0: Obrigado, Júlia. Um abraço a todos do COR Rio. Dentro de instantes, na sequência, você é convidado a rezar a oração do Ângelus com o cardeal e arcebispo da cidade de São Sebastião do Rio de Janeiro, Orani João Tempesta. Última notícia: o Papa Leão XIV fez um balanço muito positivo de sua recente viagem apostólica à Espanha. Em declarações aos jornalistas em Castel Gandolfo, nesta terça-feira, o Santo Padre classificou a visita como maravilhosa e destacou a recepção entusiástica dos fiéis. O Papa agradeceu o empenho dos bispos, leigos e voluntários na organização dos encontros e afirmou ter encontrado comunidades acolhedoras e cheias de esperança. Na mesma ocasião, o pontífice manifestou apoio ao recente acordo entre os Estados Unidos e o Irã, considerando que o entendimento pode representar um passo importante para o fim dos conflitos e para a construção de uma paz duradoura. O Santo Padre também expressou o desejo de que o diálogo prevaleça e contribua para a estabilidade internacional. O Papa Leão XIV reiterou ainda a necessidade de eliminar as armas nucleares, destacando que a segurança mundial deve se basear na cooperação entre os povos e não na ameaça da destruição. Além disso, apelou ao respeito pela dignidade dos migrantes e refugiados, defendendo uma abordagem humana e solidária para quem é forçado a deixar seu país devido à guerra, à violência ou à pobreza. Com produção de Rita Vasconcelos e locução de Márcio Santos, o Jornal 106 fica por aqui e volta amanhã às 7:30 com Ricardo Franco. Colaboraram nesta edição as agências Rádio Web Brasil e o site Vatican News, Rádio Catedral FM, a sintonia da felicidade. 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

Em nome do Pai, do Filho e do Espírito Santo, amém. Que a paz do Senhor esteja com todos vocês, caríssimos amigos e irmãos. Nós estamos lendo a mensagem ao povo brasileiro, que foi realmente assinada pelos bispos do Brasil na Assembleia que tivemos em Aparecida no mês de abril. Continuamos a ler essa mensagem. A grave crise ética tem na corrupção a ferida mais profunda. Ela abala a confiança da população, desvia recursos que deveriam servir aos mais pobres e fragiliza a qualidade de nossa democracia, já marcada por sinais preocupantes de desgaste. Por isso é necessário defender com firmeza as instituições republicanas, os órgãos de controle, a justiça, a transparência e a responsabilidade na vida pública, pois são instrumentos indispensáveis para a proteção do bem comum. As relações promíscuas entre o público e o privado, inclusive promovidos por autoridades, impactam a política e não podem ficar impunes. Preocupa-nos a discussão do Supremo Tribunal Federal sobre a substituição

Este ano, encorajamos o povo brasileiro a participar efetivamente da festa da democracia e exercitar conscientemente cidadania como o melhor mecanismo para a solução dos desafios nacionais. Importam tanto as eleições para o Poder Executivo como para o Poder Legislativo, especialmente diante da necessidade de um parlamento que enfrente as causas estruturais da pobreza e crie condições de uma educação de qualidade, de moradia digna, de acesso à saúde para todos. É importante combater a compra e a venda de votos. Como sabemos, o voto não tem preço, tem consequências. É fundamental escolher bem os candidatos com propostas concretas a serviço dos mais vulneráveis, da justiça socioambiental e da vida. Da mesma forma, em tempos eleitorais, a relação entre religião e política deve respeitar as diferenças entre ambas e impedir qualquer instrumentalização. A liberdade religiosa sofre quando são atacados as tradições religiosas. Nesse contexto, torna-se urgente proteger a verdade dos fatos, a integridade do debate público e a legitimidade do processo eleitoral, especialmente diante da disseminação organizada de desinformação, da manipulação do medo, dos discursos de ódio, do uso abusivo de novas tecnologias e dos recursos da inteligência artificial. A corrosão da convivência democrática enfraquece a sociedade e fere a verdade. Por isso, renovamos nosso apelo à caridade e à ética, especialmente no campo da comunicação. Urge enfrentar os extremos climáticos que atingem todos os biomas, especialmente a Amazônia, com seus povos, suas florestas e suas águas, ecossistema que afeta todo o planeta. Não podemos sacrificar a natureza e as pessoas em nome de modelos de exploração que negam o bem viver. Toda a casa comum sofre com a devastação. Dirigimos ainda a nossa atenção aos povos indígenas e comunidades tradicionais, como os quilombolas e os ribeirinhos brasileiros. Eles continuam ameaçados por iniciativas que desconsideram sua história, sua identidade e seus direitos originários, por propostas legislativas inconstitucionais que procuram enfraquecer a proteção dos seus territórios. Nenhuma solução legítima poderá ser construída sem escuta verdadeira, participação e respeito a esses povos. Caríssimos irmãos e irmãs, amanhã nós vamos concluir essa leitura. Agora rezemos. O anjo do Senhor anunciou a Maria e ela concebeu do Espírito Santo. Ave Maria, cheia de graça, o Senhor é convosco, bendita sois vós entre as mulheres e bendito é o fruto do vosso ventre, Jesus. Santa Maria, Mãe de Deus, rogai por nós, pecadores, agora e na hora de nossa morte. Amém. Eis aqui a serva do Senhor, faça-se em mim segundo a vossa palavra. Ave Maria, cheia de graça, o Senhor é convosco, bendita sois vós entre as mulheres, e bendito é o fruto do vosso ventre, Jesus. Santa Maria, Mãe de Deus, rogai por nós, pecadores, agora e na hora de nossa morte. Amém. E o Verbo se fez carne e habitou entre nós. Ave Maria, cheia de graça, o Senhor é convosco. Bendita sois vós entre as mulheres, e bendito é o fruto do vosso ventre, Jesus. Santa Maria, Mãe de Deus, rogai por nós, pecadores, agora e na hora de nossa morte. Amém. Rogai por nós, Santa Mãe de Deus, para que sejamos dignos das promessas de Cristo. Oremos. Infundi, Senhor, em nossos corações a vossa graça, vos suplicamos, a fim de que nós, que conhecendo pela anunciação do anjo a encarnação de Jesus Cristo, vosso Filho, cheguemos por sua paixão e morte de cruz à glória da ressurreição, pelo mesmo Cristo, Senhor nosso. Amém. Glória ao Pai, ao Filho e ao Espírito Santo, como era no princípio, agora e sempre. Amém. Glória ao Pai, ao Filho e ao Espírito Santo, como era no princípio, agora e sempre. Amém. Glória ao Pai, ao Filho e ao Espírito Santo,

0: como era no princípio, agora e sempre. Amém. E a todos vós, caríssimos amigos e irmãos, abençoe-vos o Deus Todo-Poderoso, Pai e Filho e Espírito Santo. Amém.
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2: 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Agora no Rio são 6:10. Dentro de instantes vamos acompanhar juntos a Santa Missa pelos amigos da Rádio Catedral FM. Santa Missa presidida hoje por Dom Roque Costa, bispo auxiliar da Arquidiocese do Rio de Janeiro, de São Sebastião do Rio de Janeiro. Vamos diretamente da Capela Nossa Senhora da Conceição, no edifício São João Paulo II, na Glória, rezar em ação de graças pelos amigos da rádio, aniversariantes de hoje, 16 de junho de 2026. Os nossos parabéns a Ângela Batista Cândido de Oliveira, Beatriz Gabriel Mendes, Benedita Maria Pereira da Conceição, Carlos Humberto Braga, Carlos Martins Domingos, Célia Medeiros Leitão, Deonília Maria Leite, Eliane de Oliveira Fonseca, Eliane Maria dos Santos, Francisca das Chagas de Santana, Helena da Silva Vilaça, Helena Gomes Machado e Silva, Jorge Alexandre Carioca de Souza, Lisete de Moura Costa, Luiz Antônio de Assis, Luísa Machado de Souza, Luzia de Oliveira, Márcia Regina Moraes Costa Silva, Maria Aparecida Rodrigues de Oliveira, Maria do Carmo Mendes Pirê, Maria Idália Rodrigues Fernandes, Maria Luísa de Amorim, Maria Luísa Gonçalves Ruas, Maria Magdalena da Rocha, Marineide Feitosa de Lima da Silva, Milton Gomes da Cruz, Nívia do Couto Silva Machado, Orlando Moraes, Osvaldo dos Santos Cardoso, Regina Célia Evangelista Silva, Regina Shelly Moreira da Silva, Roberto Lincoln da Silva Souza, Rubens Rezende de Souza, Sônia Benigna Alves, Sueli Machado Bittencourt, Tânia Maria Neves Brás, Vera Regina da Silva e Virgínia Ribeiro Santana. Todos parabéns, muitos anos de vida e vamos juntos à Santa Missa.
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0: Em nome do Pai, do Filho e do Espírito Santo, o Deus da esperança que nos cumula de toda alegria e paz em nossa fé, pela ação do Espírito Santo, esteja convosco.
1: Bendito seja Deus que nos reuniu no amor de Cristo.
0: Estamos na capela do edifício São João Paulo II, dedicada a Nossa Senhora da Conceição. Sua missa, transmitida pela nossa Rádio Catedral e também com a imagem de Web TV Redentor, canais do YouTube e páginas do Facebook. Já foram apresentados as intenções dos aniversariantes, né, os amigos da rádio, e rezamos também pelo falecimento, né, pedindo o descanso eterno de Rose Bernardo. E também um grupo de enfermagem católica rezando em ação de graças. Irmãos e irmãs, reconheçamos os nossos pecados para celebrarmos dignamente os santos mistérios.

0: Deus Todo-Poderoso, tenha compaixão de nós, perdoe os nossos pecados e nos conduza à vida eterna.
1: Amém.
0: Oremos. Ó Deus, força daqueles que em vós esperam, seja favorável ao nosso apelo, e como nada podemos em nossa fraqueza, dai-nos sempre o socorro da vossa graça, para que possamos querer e agir conforme a vossa vontade, seguindo os vossos mandamentos. Por nosso Senhor Jesus Cristo, vosso Filho, que é Deus, e convosco vive e reina na unidade do Espírito Santo, por todos os séculos dos séculos.
1: Amém. Leitura do primeiro livro dos Reis. Após a morte de Nabote, a palavra do Senhor foi dirigida a Elias, o tesbita, nesses termos: levanta-te e desce ao encontro de Acabe, rei de Israel, que reina em Samaria. Ele está na vinha de Nabote, aonde desceu para dela tomar posse. Isso lhe diz lá: assim fala o Senhor, tu mataste e ainda por cima roubas, e acrescentarás: assim fala o Senhor, no lugar em que os cães lambem o sangue de Nabote, lamberão também o teu. Acabe disse a Elias: afinal, encontrar-me o meu inimigo? Elias respondeu: sim, eu te encontrarei, porque te vendeste para fazer o que desagrada ao Senhor. Farei cair sobre ti a desgraça, varrerei a tua descendência, exterminando todos os homens da casa de Acabe, escravos ou livres em Israel. Farei com a tua família como fiz com as famílias de Jeroboão, filho de Nabate, e de Baasa, filho de Aías, porque provocaste a minha ira e fizeste Israel pecar. Também a respeito de Jezabel, o Senhor pronunciou uma sentença: os cães devorarão Jezabel no campo de Jezreel. Os da família de Acabe, que morrerão na cidade, serão devorados pelos cães, e os que morrerão no campo serão comidos pelas aves do céu. Não houve ninguém que se tenha vendido como Acabe para fazer o que desagrada ao Senhor, porque a isto o incentivava sua mulher Jezabel. Portou-se de modo abominável, seguindo os ídolos dos amoreus, para que o Senhor tinha expulsado diante dos filhos de Israel. Quando Acabe ouviu estas palavras, rasgou as vestes, pôs um cilício sobre a pele e jejuou. Dormia envolto um pano de penitência e andava abatido. Então a palavra do Senhor foi dirigida a Elias, o tesbita, nesses termos: viste como Acabe se humilhou diante de mim? Já que ele assim procedeu, não o castigarei durante a sua vida, mas nos dias de seu filho enviarei a desgraça sobre sua família. Palavra do Senhor. A resposta do nosso salmo será: misericórdia, ó Senhor, porque pecamos.
2: Misericórdia, ó Senhor, porque pecamos.
1: Tenha piedade, ó meu Deus, misericórdia. Na imensidão de vosso amor, purificai-me, lavai-me todo inteiro do pecado e apagai completamente a minha culpa. Misericórdia, ó Senhor, porque pecamos. Eu reconheço toda a minha iniquidade. O meu pecado está sempre à minha frente. Foi contra vós, só contra vós, que eu pequei e pratiquei o que é mal aos vossos olhos. Misericórdia, ó Senhor, porque pecamos. Desviai o vosso olhar aos meus pecados e apagai todas as minhas transgressões. Da morte como pena, libertai-me, e minha língua exaltará a vossa justiça. Misericórdia, ó Senhor, porque pecamos.

0: O Senhor esteja convosco.
1: Ele está no meio de nós.
0: Proclamação do Evangelho de Jesus Cristo segundo São Mateus.
1: Glória a vós, Senhor.
0: Naquele tempo disse Jesus aos seus discípulos: Vós ouvistes o que foi dito: amarás o teu próximo e odiarás o teu inimigo. Eu, porém, vos digo: amai os vossos inimigos e rezai por aqueles que vos perseguem. Assim vos tornareis filhos do vosso Pai que está nos céus. Porque ele faz nascer o sol sobre maus e bons e faz cair a chuva sobre justos e injustos. Porque se amais somente aqueles que vos amam, que recompensa tereis? Os cobradores de impostos não fazem a mesma coisa? E se saudais somente os vossos irmãos, o que fazeis de extraordinário? Os pagãos não fazem a mesma coisa? Portanto, sede perfeitos, como vosso Pai Celeste é perfeito. Palavra da Salvação.
1: Glória a vós, Senhor.
0: Meus amados irmãos e irmãs, ser cristão no mundo de hoje não é tão simples, não é fácil. Porque são muitas coisas que acontecem e às vezes se disfarçam, e nós até assumimos como possibilidade, né, de viver o cristianismo. Ainda mais quando entramos na esfera aí também das leis, né? Não podemos falar isso, não podemos falar aquilo, podemos, e é tudo, toda uma situação que dificulta realmente ser cristão no mundo de hoje. Jesus nos convoca a realizarmos o extraordinário no ordinário, no dia a dia. E aí fazer a diferença, né? Fazer a diferença no mundo. E aí nós nos espantamos, né? Porque não está contido na palavra, né? O odiar, né? O amarás o teu próximo, odiarás, mas é a transmissão, né? O inimigo é ser odiado. Aí estamos aí no tempo da Copa do Mundo, né? O adversário de jogo não é meu inimigo, né? O adversário de uma competição, depois que termina, né, quem ganhou, abrace o que perdeu e vice-versa. Não há necessidade de guerra, de conflito, de ficar chateado, se jogar, né, no canto, porque não ganhou. Vivemos situações assim, até famílias, né, que se dividem, né, sobretudo quando é o time nacional, mas quando é Copa do Mundo aí é outra coisa, né? Nós olhamos e queremos ganhar, não é isso? E esquecemos do jogo, né? Esquecemos da convivência, esquecemos do dia a dia, é o cotidiano, situações, coisas simples que podemos fazer, e às vezes nos omitimos, sim, caímos nisso, deixamos passar a oportunidade de fazer algo diferente, né? E que poderia mudar, né? Talvez, né, qualquer situação, né? É uma visita, é um telefonema, é um bom dia, é um boa tarde, né? Às vezes no corre-corre da vida, né? Eu mesmo me pego em situações assim, né? Passamos na rua, né? E passamos por tantas pessoas e nos esquecemos, né, daquela gentileza, né? E às vezes a gente assiste alguns vídeos assim que passam, né? Uma pessoa tomando a chuva e aí você vê outra pessoa que cede e vai passando as coisas, né? Ontem vivi uma situação semelhante, né? Passou a oportunidade, deixa passar e aquilo fica ali, né? Coisas pequenas, mas que fazem a diferença, né? Porque muda a situação, né? Às vezes chegar numa loja e tratar com respeito, com bondade, mesmo que a pessoa não trate muito bem, apresentar, né, as coisas, e aí é fazer a diferença. É, e Jesus nos impulsiona a fazer isso, porque ele dá o exemplo. É, não é apenas para a gente, Jesus fez isso, é admirável, ele deu-vos o exemplo, né? E aí ele, quando lavou os pés dos discípulos, né, Pedro falando, não vai lavar meus pés, não, eles ficaram assim, eles ficaram espantados, né? Jesus, o mestre, lavando os pés, nós que deveríamos fazer isso, mestre, eu fiz para dar o exemplo, e vocês devem lavar os pés uns dos outros, né? Para entender, né? Compreender o dia a dia, né? E aí estamos acompanhando a primeira leitura, um livro dos Reis, e morreu Nabote, né? Porque o interesse do rei era tomar a sua vinha, que era uma herança. Poderíamos pensar, né? Poxa, Nabote deveria ceder. Não se trata disso. Se trata da ganância e da armação que fizeram, e que aqui Nabote se torna uma figura, ainda que longínqua, mas daquilo que vai acontecer com Jesus. Vão inventar, né, coisas na madrugada, e ele vai passar por essa situação. É, que Jesus conta da vinha, né? Os filhos filho do dono da vinha vai lá para resgatar as coisas, e também vai morrer. Então vivemos no mundo da ganância, né? E Acaz, ele se mostra ganancioso, fica chateado porque não cedeu, ele ofereceu até muito mais, mas ele queria aquela vinha. É, por pouca coisa se faz uma guerra. É, pouquinha coisa. É uma gota que cai ali, pronto, estronda tudo. É, Deus, ele não quer que a morte seja esse destino, né? Questão do ser humano. Tanto que ele não nos abandona na região da morte. Né? Jesus vem para nos resgatar para a vida que é eterna. É claro que choramos, lamentamos, sentimos a ausência, não nos conformamos com determinadas mortes absurdas, né, por prudência, por tantas coisas que acontecem, sentimos, né, mas Deus nos resgata para a vida. Por isso lembramos a ressurreição, vida nova, e Jesus quer nos impulsionar nessa vida nova que já podemos experimentar aqui, mediante o batismo, já participantes desta vida nova, e aí aguardando, né, o momento, né, do desfecho, para entrarmos na vida que é eterna. Enquanto isso, possamos viver, né, o que é extraordinário, né, o fazer a diferença no nosso dia a dia, né, realizando o plano de Deus, conforme pedimos na oração da Santa Missa, né, que possamos viver e ter essa participação, vivendo, né, e obedecendo, vivendo os mandamentos, mas fazendo a diferença. Portanto, sede perfeitos como o vosso Pai Celeste é perfeito. Não é algo que queremos passar, né? Queremos alcançar, porque Deus nos dá a sua graça para que possamos viver nessa dimensão do perdão, da reconciliação, buscando a paz, o diálogo, procurando reconciliar ali no grupo, levar uma palavra de consolo, de esperança, né, no mundo que está aí, que querendo sufocar tantas coisas, mas possamos em Jesus, com a sua graça, com a presença do Espírito, né, levar a palavra de fé, de amor, e testemunhar a esperança, que tudo alcança, né? Nós fizemos o jubileu e o tema que o Papa Francisco, quando abriu, né, o jubileu, a esperança, né, que possamos deixar que o Espírito Santo, né, possa nos conduzir o caminho da vida, né? E reavivar cada vez mais esta esperança, né? De transformarmos o ambiente que vivemos, sim, mas o que nós almejamos alcançar, né? Porque Jesus já mereceu para nós, né? E queremos já experimentar essa viva esperança em Deus, nosso Pai. Louvado seja nosso Senhor Jesus Cristo.
1: Para sempre seja louvado.
0: Irmãos e irmãs, aqui reunidos para recordar os benefícios de nosso Deus, rezemos que Ele inspire os nossos pedidos para que possa atender às nossas súplicas.
1: Senhor, renovai o mundo com o vosso amor.
2: Senhor, renovai o mundo com o vosso amor.
1: Para que a Igreja, iluminada pelo Evangelho, ensine com coragem o valor do perdão, da reconciliação e do amor aos inimigos, rezemos ao Senhor.
3: Senhor, renovai o mundo com vosso amor.
1: Para que os que se afastaram do caminho do bem encontrem força para recomeçar e experimentar a misericórdia de Deus, rezemos ao Senhor.
3: Senhor, renovai o mundo com vosso amor.
1: Para que as relações humanas sejam purificadas do ódio e da vingança e transformadas pela prática do amor gratuito, rezemos ao Senhor.
3: Senhor, renovai o mundo com vosso amor.
0: Pelas intenções que trazemos em nossos corações, pelos aniversariantes, amigos da Rádio Catedral, pelas intenções que apresentamos, né, através das mídias que chegam até nós, e também em ação de graças, né, com o grupo de enfermagem católica, rezemos ao Senhor.
3: Senhor, renovai o mundo com vosso amor.
0: Pelos familiares e amigos de Rose Bernardo, que possa descansar na eternidade e que os seus familiares e amigos sejam consolados, rezemos ao Senhor.
3: Senhor, renovai o mundo com vosso amor.
0: Possam agradar-vos, ó Deus, as preces de vossa Igreja, para que recebamos por vossa misericórdia o que por nossos méritos não ousamos esperar, por Cristo nosso Senhor.
3: Amém.

0: Orai, irmãos e irmãs, para que o meu e vosso sacrifício seja aceito por Deus Pai Todo-Poderoso.
1: Receba, ó Senhor, por tuas mãos este sacrifício, para a glória do seu nome, para o nosso bem de toda a sua santa igreja.
0: Ó Deus, com estes dons alimentais nossa vida e renovais pelo sacramento, concedei, nós vos pedimos, que nunca falte este auxílio ao nosso corpo e à nossa alma, por Cristo nosso Senhor.
1: Amém.
0: O Senhor esteja convosco.
1: Ele está no meio de nós.
0: Corações ao alto.
1: O nosso coração está em Deus.
0: Demos graças ao Senhor nosso Deus.
1: É o nosso dever e nossa salvação.
0: Na verdade, é digno e justo, é nosso dever e salvação dar-vos graças, sempre e em todo lugar, Senhor, Pai Santo, Deus Eterno e Todo-Poderoso. Pois, por meio do vosso Filho muito amado, sois não somente o Criador do gênero humano, mas também o Autor misericordioso da sua redenção. Por isso, com razão, vos servem todas as criaturas. Os redimidos vos prestam o devido louvor e unânimes vos bendizem vossos anjos e santos. Também nós vos celebramos com alegria e dizemos sem cessar a uma só voz:
1: Santo, Santo, Santo, Senhor Deus do Universo, o céu e a terra proclamam a vossa glória. Hosana nas alturas, bendito que vem em nome do Senhor, hosana nas alturas.
0: Na verdade, ó Pai, vós sois santo, fonte de toda santidade. Santificai, pois, estes dons, derramando sobre eles o vosso Espírito, a fim de que se tornem para nós o corpo e o sangue de nosso Senhor Jesus Cristo.
1: Enviai o vosso Espírito Santo.
0: Estando para ser entregue, abraçando livremente a paixão, Jesus tomou o pão, pronunciou a bênção de ação de graças, partiu e o deu a seus discípulos, dizendo: Tomai todos e comei, isto é o meu corpo, que será entregue por vós.

Do mesmo modo, no fim da ceia, ele tomou o cálice em suas mãos e, dando graças novamente, o entregou a seus discípulos, dizendo: Tomai todos e bebei. Este é o cálice do meu sangue, o sangue da nova e eterna aliança, que será derramado por vós e por todos para a remissão dos pecados. Fazei isto em memória de mim.

0: Mistério da fé.
1: Anunciamos, Senhor, a vossa morte
0: e proclamamos a vossa ressurreição.
1: Vinde, Senhor Jesus.
0: Celebrando, pois, o memorial da morte e ressurreição do vosso Filho, nós vos oferecemos, ó Pai, o pão da vida e o cálice da salvação, e vos agradecemos porque nos tornastes dignos de estar aqui na vossa presença e vos servir.
1: Aceitai, ó Senhor, a vossa oferta.
0: Suplicantes, vos pedimos que, participando do corpo e sangue de Cristo, sejamos reunidos pelo Espírito Santo num só corpo.
1: O Espírito nos una num só corpo.
0: Lembrai-vos, ó Pai, da vossa Igreja que se faz presente pelo mundo inteiro. Que ela cresça na caridade, em comunhão com o Papa Leão, com o nosso bispo Orani João, seus bispos auxiliares eméritos, os bispos do mundo inteiro, os presbíteros, os diáconos e todos os ministros do vosso povo.
1: Lembrai-vos, ó Pai, da vossa Igreja.
0: Lembrai-vos também, na vossa misericórdia, dos nossos irmãos e irmãs que adormeceram na esperança da ressurreição. Pedimos por Rose, Bernardo e de todos os que partiram desta vida. Acolhei-os junto a vós, na luz da vossa face.
1: Concedei-lhes, ó Senhor, a luz eterna.
0: Enfim, nós vos pedimos, tende piedade de todos nós e dai-nos participar da vida eterna. Com a Virgem Maria, Mãe de Deus, São José, seu esposo, os apóstolos, São Sebastião e todos os santos que neste mundo viveram na vossa amizade, a fim de vos louvarmos e glorificarmos por Jesus Cristo, vosso Filho. Por Cristo, com Cristo e em Cristo, a vós, Deus Pai Todo-Poderoso, na unidade do Espírito Santo, toda honra e toda glória, por todos os séculos dos séculos.
1: Amém.
0: Rezemos com amor e confiança a oração que o Senhor Jesus nos ensinou. Pai nosso, que estás nos

0: terra como no céu. O pão nosso de cada dia nos dai hoje. Perdoai-nos as nossas ofensas, assim como nós perdoamos a quem nos tem ofendido. E não nos deixeis cair em tentação, mas livrai-nos do mal.
1: Livrai-nos de todos os males, ó Pai, e dai-nos hoje a vossa paz. Ajudados pela vossa misericórdia, sejamos sempre livres do pecado e protegidos de todos os perigos, enquanto aguardamos a feliz esperança e a vinda do nosso Salvador Jesus Cristo.
0: Vosso é o reino, o poder e a glória para sempre.
1: Senhor Jesus Cristo, disseste aos vossos apóstolos: eu vos deixo a paz, eu vos dou a minha paz. Não olheis os nossos pecados, mas a fé que anima a vossa igreja. Dai-lhe, segundo o vosso desejo, a paz e a unidade, vós que sois Deus com o Pai e o Espírito Santo.
0: Amém.
1: A paz do Senhor esteja sempre convosco.
0: O amor de Cristo nos uniu. Cordeiro de Deus, que tirais o pecado do mundo, tende piedade de nós. Cordeiro de Deus, que tirais o pecado do mundo, tende piedade de nós. Cordeiro de Deus, que tirais o pecado do mundo, dai-nos a paz.
1: Provai e vede como o Senhor é bom, feliz quem nele encontra o seu refúgio. Eis o Cordeiro de Deus, que tira o pecado do mundo.
0: Senhor, eu não sou digno de que entreis em minha morada, mas dizei uma palavra e serei salvo.

Estais presente no Santíssimo Sacramento. Amo-vos sobre todas as coisas e minha alma suspira por vós. Mas, como não posso receber-vos agora no Santíssimo Sacramento, vinde então espiritualmente ao meu coração. Abraço-me convosco como se já estivesses comigo e uno-me a vós inteiramente. Ah, não permitais que me separe de vós. Ó sumo bem e doce amor meu, vulnerai e inflamai o meu coração, a fim de que esteja abrasado em vosso amor para sempre. Amém.

0: Oremos. Fazei, Senhor, que a sagrada comunhão nos vossos mistérios, sinal da nossa união convosco, realize a unidade na vossa Igreja. Por Cristo nosso Senhor.
1: Amém. Glorioso mártir São Sebastião, valoroso padroeiro e defensor da cidade do Rio de Janeiro, vós que derramaste vosso sangue e deste a vossa vida em testemunho da fé em nosso Senhor Jesus Cristo, alcançai-nos do mesmo Senhor a graça de sermos vencedores do nosso verdadeiro inimigo, o pecado, que nos faz viver sem fé, sem esperança e sem caridade. Protegei com a vossa poderosa intercessão os filhos dessa terra de Santa Cruz. Livrai-nos de toda epidemia corporal, moral e espiritual. Fazei que se convertam aqueles que, por querer ou sem querer, são instrumentos de infelicidade para os outros. E que o justo persevere na sua fé e propague o amor de Deus até o triunfo final. São Sebastião, advogado contra as epidemias, a fome e as guerras, rogai por nós sem cessar. Ó glorioso batalhador da fé, socorrendo em nossas fraquezas e necessidades urgentes, rogai por nós junto a Deus. Amém.
0: São Sebastião,
1: rogai por nós.
0: Estamos no dia 16 de junho, né? Nossa meta da rádio está na metade, né? Nós dobramos já o metade, já o 16 de junho, mês em que nós celebramos os santos que são juninos, né? Chamamos assim as festas juninas, os padroeiros, né, das paróquias, que são celebrados em outras paróquias, né? São Santo Antônio. Temos aí a quem mais?
1: Semana que vem? São Pedro.
0: São João,
1: dia 24.
0: Depois, dentro do mesmo mês, que não vai ser transferido para o outro mês, né? Vai ser antecipado para o domingo, dia 28, São Pedro e São Paulo. É, que as paróquias e aqueles que têm os santos São Pedro e São Paulo celebram dia 29 mesmo, mas celebra dois dias, domingo, celebra o mês todo, né, que possamos viver também essas alegrias dos festejos juninos, que celebrado pela sociedade, né, com outro contexto, mas não deixemos de evangelizar, né? E aí a nossa Rádio Catedral precisa, né, de amigos da rádio para manter no ar, e também os meios de comunicação que temos, né? O Web TV Redentor, Testemunho de Fé, as mídias aí funcionando, os nossos repórteres nas paróquias, aí a Pascom, hein? Fornecendo informações para o nosso Testemunho de Fé, para a Rádio Catedral, para divulgarmos, né, o que está acontecendo na nossa arquidiocese, né? A gente fala do mundo, mas às vezes o mundo, que é nossa terra de missão, a arquidiocese, nossa cidade do Rio de Janeiro, com tantas boas notícias, né, para divulgar, né, precisamos aí colocar, alimentar, né, as redes, né, para que a tão famosa chamada IA, né, inteligência artificial, possa captar tudo isso e transformar em boas e belas notícias para o mundo, né, evangelização. Possamos aí ter esse momento, né, sublime da evangelização através das mídias. O Senhor esteja convosco.
1: Ele está no meio de nós.
0: Deus vos abençoe e vos guarde. Amém. Ele vos mostre a sua face e se compadeça de vós.
1: Amém.
0: Voa para vós o seu olhar e vos dê a sua paz.
1: Amém.
0: Abençoe-vos Deus Todo-Poderoso, Pai e Filho e Espírito Santo.
1: Amém.
0: Glorificai o Senhor com vossa vida. Ide em paz e o Senhor vos acompanhe.
1: Graças a Deus.
0: Ave Maria,
1: cheia de graça, o Senhor é convosco. Bendita sois vós entre as mulheres, e bendito é o fruto do vosso ventre, Jesus. Santa Maria, Mãe de Deus, rogai por nós, pecadores, agora e na hora de nossa morte. Amém.
0: Ó Maria concebida sem pecado,
1: rogai por nós que recorremos a vós.
0: São João Paulo II,
1: rogai por nós.

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0: Deus abençoe você e toda a sua família. Que alegria estar aqui com você, começando mais um programa Eu Seguirei. Eu tenho certeza de que Deus vai falar muito ao seu coração através deste programa. Olha, se você pode, eu já quero convidar você a pegar a sua Bíblia, porque hoje nós vamos meditar a palavra de Deus. A palavra de Deus é o nosso alimento, a palavra de Deus que é o nosso sustento. Eu tenho certeza que essa palavra vai mover seu coração. Olha, aqui você vai ouvir a palavra de Deus, aqui você vai poder cantar. São minutos que ficaremos juntos, onde você vai fazer uma experiência com Deus. Lembrando que tudo que você ouvir aqui, depois fica registrado no meu canal do YouTube, Frei Gilson / Som do Monte, no meu Instagram, no meu Facebook, todos com o mesmo nome, Frei Gilson / Som do Monte, para que você possa também compartilhar essa palavra com os seus amigos, tá bom? Então, vamos escutar a palavra de Deus.
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0: É muito fácil você amar quem ama você. É muito fácil você amar quem gosta de você. É muito fácil você fazer o bem para quem faz o bem para você. Diríamos que esse é o amor meramente humano. E você sabia que Deus te chamou para um amor que não é meramente humano? Deus quer que nós amemos com um amor que não é meramente humano. O que é o amor meramente humano? É o amor recíproco. Eu amo porque você me ama, eu te amo porque você gosta de mim. Este amor meramente humano, ele não é ruim. Só que não é este amor meramente humano que Deus nos pediu para amar. Fica até o final desse vídeo para você entender esta realidade. Em nome do Pai, do Filho e do Espírito Santo. Amém. Mateus capítulo 5, versículos de 43 a 48. Naquele tempo disse Jesus aos seus discípulos: Vós ouvistes o que foi dito, amarás o teu próximo e odiarás o teu inimigo. Eu, porém, vos digo: amai os vossos inimigos e rezai por aqueles que vos perseguem. Assim vos tornareis filhos do vosso Pai que está nos céus, porque ele faz nascer o sol sobre os maus e bons e faz cair a chuva sobre os justos e injustos. Porque se amais somente aqueles que vos amam, que recompensa tereis? Os cobradores de impostos não fazem a mesma coisa? E se saudais somente os vossos irmãos, o que fazeis de extraordinário? Os pagãos não fazem a mesma coisa? Portanto, sede perfeitos como vosso Pai Celeste é perfeito. Palavra da salvação. Interessante. Jesus não pede para que a gente ame com amor meramente humano. Ele está dizendo aqui: porque se amais somente aqueles que vos amam, que recompensa tereis? O amor que Deus pede para mim, pede para você, não é um amor meramente humano, mas é um amor espiritual, é um amor divino. É um amor divino, porque como que é possível? Amai os vossos inimigos. Então é alguém que... inimigo é alguém que faz mal para você, é alguém que mente, é alguém que calunia, é alguém que te trai, é alguém que puxa o seu tapete, e Jesus está pedindo para você: ame ele. E o que é amar ele? É rezar por ele. O que é amar ele? É fazer o bem para ele. Ele te fez o mal e você faz o bem para ele. Isto não é fácil. Este amor não é meramente humano, este amor é divino. Hilário de Poitiers diz o seguinte: Mateus conclui: todas as coisas serão aperfeiçoadas pela bondade. A lei costumava exigir do teu próximo fosse amado, admitindo o ódio contra o inimigo. A lei antiga. A fé, ao contrário, exige que os inimigos sejam estimados. Ela quebra nossa inclinação a ser irritadiços e nos exorta a suportar calmamente as dificuldades da vida. A fé não apenas impede a ira se transforme em vingança, mas também a suaviza em amor pelo ofensor. Amar aqueles que te amam é meramente humano, e é comum querer o bem a quem te quer bem. Por isso, Cristo nos chama à vida de herdeiros de Deus e a sermos modelos para justos e injustos da imitação de Cristo. Ele distribuiu o sol e a chuva sobre a vinda do batismo e pelos sacramentos do Espírito. Assim, ele nos preparou para a vida perfeita por essa harmonia de bondade universal, porque devemos imitar nosso Pai perfeito que está nos céus. Sede perfeitos como vosso Pai Celeste é perfeito. Aqui nós estamos falando de um amor perfeito. Aquele que faz nascer o sol sobre os bons e sobre os maus. Imagina se Deus amasse a gente como nós amamos. Aquele não merece, porque o nosso amor é seletivo, né? O nosso amor é seletivo e exclui pessoas. Então, se essa pessoa me fez o mal, ela não merece o meu amor. Então, você imagina Deus agindo assim: você pecou contra mim, então o sol não nascerá para você. Você pecou contra mim, então você está precisando de chuva? Não, você não terá chuva, porque você é mau. Não. O sol nasce sobre os bons e sobre os maus. A chuva que irriga a terra cai sobre os bons e sobre os maus. Abra sua Bíblia em João capítulo 13, versículo de 34 a 35. Dou-vos um novo mandamento. Veja que ele chama de novo mandamento. É a perfeição do Antigo Testamento, é a perfeição. É a perfeição do olho por olho, dente por dente. É a perfeição do amarás o teu próximo e odiarás o teu inimigo. Esta era a lei antiga. Não, agora eu dou um novo mandamento. Amai-vos uns aos outros, como eu vos tenho amado. Como eu vos tenho amado. Assim também vós deveis amar-vos uns aos outros. Nisto todos conhecerão que sois meus discípulos, se vos amardes uns aos outros. E qual é a dificuldade neste novo mandamento? Amai-vos uns aos outros como eu vos tenho amado. Meu Deus, não é fácil amar como Deus ama. Abra sua Bíblia em 1 Coríntios capítulo 13, versículo de 4 a 7. Mas o que é amar o meu irmão? A caridade é paciente, a caridade é bondosa, não tem inveja, a caridade não é orgulhosa, não é arrogante, nem escandalosa, não busca seus próprios interesses, não se irrita, não guarda rancor, não se alegra com a injustiça, mas se rejubila com a verdade. Tudo desculpa, tudo crê, tudo espera, tudo suporta. Este amor não é meramente humano, este amor, ele é divino. E é com este amor que Deus quer que você ame, como Ele amou. Preciso amar como Jesus amou. Preciso amar como Jesus amou. Pai, Filho e Espírito Santo. Amém?
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0: Resposta a essa palavra, eu quero convidar você agora a cantar comigo.
1: Canta, reza duas vezes. Cante conosco esse hino.

0: programa de hoje está bom demais. E eu quero lembrar você, se você quiser ouvir mais pregações, mais meditação da palavra, basta você me acompanhar no meu canal do YouTube, Frei Gilson / Som do Monte, no meu Instagram, no meu Facebook, no meu TikTok. E lá você vai encontrar muito mais palavra de Deus para você.
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0: Nós vamos terminar este programa rezando. Eu quero clamar agora por você, quero clamar pela sua família. Senhor Deus, libera agora o teu Espírito Santo sobre cada pessoa que acompanha este programa. Vem, Espírito Santo, enche todos os que estão acompanhando este programa agora. Libera, Senhor, para esta pessoa o que ela mais precisa, para o corpo e para a alma. Libera, Senhor, curas e libertações em nome de Jesus para esta pessoa que assiste, que acompanha, que escuta.

0: Prosseguirei com Frei Gilson.
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11: Olá, sejam muito bem-vindos a mais um Vox Populi Jurídico, e a gente continua, apesar do resultado aí do final de semana, mas a gente continua em ritmo de Copa do Mundo. Eu sou Flávia Lobo, jornalista, e hoje a gente vai falar sobre os direitos do torcedor. O que fazer quando um ingresso que está disponível no site aparece nas mãos de cambistas? Quando o plano do sócio torcedor, por exemplo, não entrega bem aquilo que ele prometeu? E quando a segurança no estádio falha, ou no mesmo lugar, o mesmo lugar que você comprou, ele é vendido para mais de uma pessoa. Você já se deu conta quais são os seus direitos de torcedor? Muita coisa, né? A gente vai lá, enfim, com a paixão até

0: atrás do time, atrás da seleção, de repente, e aí dá de cara com uma série de imprevistos que, na verdade, estão previstos em lei, e a gente vai conhecê-los hoje. Sabe quem responde por esses problemas? E como o torcedor pode se proteger? Quem vai explicar isso tudo pra gente é Diogo Melo, membro da Comissão de Direito do Consumidor da OAB do Rio de Janeiro, consultor jurídico e advogado do Senai CETIC, né? Aí a gente está falando do sistema S, sistema, não é? Muito importante para o desenvolvimento desse país, né? Não só o Senai, mas como todo o sistema S. Especialista também em direito digital e novas tecnologias e também em direito do trabalho e processo civil. Bem-vindo, doutor Diogo.
1: Muito obrigado, Flávia. Boa noite a todos. Prazer estar aqui com vocês, assumir esse compromisso aqui de levar o dever de informação qualificada, né, para o ouvinte, pro cidadão. É um papel importante que esse programa desempenha.
0: E apesar da nossa performance canarinha, né? Gostou do resultado, doutor?
1: Não, queria que a gente tivesse ganho.
0: Também, né? Apesar de tudo, somos torcedores. Se não é na Copa, é no Brasileirão, é na Libertadores. Já sei que você é tricolor, você falou,
1: exatamente,
0: né? Vai dar um salve pro seu Fluminense?
1: Com certeza. Saudações tricolores. Toda a nação.
0: E você participa com a gente hoje do programa, enviando suas dúvidas, suas perguntas e questões pelo WhatsApp da Rádio Catedral, que é o 3231-3567. Eu vou repetir: 3231-3567. Ou através das nossas redes sociais e do YouTube da Rádio Catedral e Web TV Redentor. Manda pra gente logo no início para poder tirar a sua dúvida o quanto antes. Não deixa para falar com a gente no finalzinho, não, tá? Doutor Diogo, já vou começar perguntando o seguinte: pela lei, torcedor é consumidor? Como é que é essa relação?
1: É assim, o torcedor, ele é consumidor pelo serviço que é prestado em relação ao evento esportivo. Ele é amparado tanto pelo Código de Defesa do Consumidor, que é sim a maior lei, a mais importante nesse cenário de relações de consumo, que regula essa relação entre o consumidor, que normalmente é a parte mais vulnerável, com os fornecedores. No caso da atividade esportiva, são as organizações que comandam essas atividades, como CBF, Federação de Futebol do Rio de Janeiro, Federação de Basquete, todos os esportes. E esses são considerados fornecedores e respondem junto com aquelas outras entidades que eventualmente são concessionárias ou donas de um determinado estádio onde vai ocorrer um evento. Você pode ter um jogo de basquete no Tijuca Tênis Clube, que é um clube privado. Você pode ter lá no Maracanã, que hoje é administrado pela
0: SUDERJ, pelo consórcio, né?
1: O próprio Flamengo e o Fluminense. Então, todo esse contexto é regulado pelo Código de Defesa do Consumidor e especialmente a Lei Geral do Esporte, que veio depois, que substituiu o revogado, então, o Estatuto do Torcedor.
0: O que está previsto, por exemplo, na Lei Geral do Esporte, nesse sentido, em relação aos direitos do torcedor, como consumidor?
1: Exato. Tem uma coisa para a gente entender. Existe um cenário que é um problema. Todo grande evento, ele tem uma série de impactos na cidade.
0: Sim.
1: Então, os problemas começam com os grandes eventos. A própria lei coloca como uma meta de acima de 20 mil. Qualquer evento acima de 20 mil, o público, é um público que já demanda um outro tipo de um conjunto de estratégias para que aquele evento ocorra de uma maneira normal, regular. Isso envolve deslocamento das pessoas, deslocamento desse consumidor. Envolve a questão de segurança, aliás, que é notório para a nossa cidade, que é um problema crônico, que é a questão da segurança pública. Ele envolve cenários de acesso e acessibilidade para pessoas deficientes. Então, todos esses cenários são problemas. E eles são resolvidos através de direitos. E esses direitos estão muito claros lá na legislação, que hoje é esse estatuto, que é essa Lei Geral do Esporte, que é uma lei de 2023, né? E ela funciona como o principal regulamento para que esse consumidor tenha assegurado os seus direitos. E a gente poderia dizer assim: mas qual seria então o principal desafio para essa legislação? Primeiro é levar esse direito lá na boca do consumidor. O desafio maior é você fazer ele entender e ele compreender que ele tem um determinado direito.
0: Isso que você está falando é super interessante, porque eu acho que para a sensação de todo mundo, essa relação do torcedor como consumidor vai ficar o quê? No ingresso. Jamais passa, eu acho, pela cabeça do torcedor comum, que a ida para ele para o estádio, para ele poder usufruir daquele espetáculo para o qual ele comprou o ingresso, passa também pela relação de consumo e está prevista em lei.
1: Exato. A grande questão é assim, quando o legislador se propõe a fazer uma regulação para esse tipo de grande evento, e não é só o evento do futebol, você poderia pegar o exemplo do show da Taylor Swift, lembra? Que veio o problema da água, o calor.
0: Exatamente.
1: Pessoas passando mal. Aí a gente olha assim, mas esse problema, ele é de grandes eventos e também é aplicado aos eventos esportivos. E a gente pensa assim, são só esses três grandes eixos. Sim, o deslocamento é principal, a segurança é principal, questões de acesso. Mas além desses desdobramentos, existem detalhes que não chegam no consumidor comum, não chegam nesse torcedor. Você falou do direito de ter o seu ingresso com um lugar marcado. É um direito que está na lei. Tem que ser cumprido. E esse ingresso também tem que revelar o valor que ele pagou, porque depois vai ser a prova para eventual pedido de reembolso. Muito mais. A lei assegura que determinados eventos grandes têm que ter um número mínimo compatível de médicos e enfermeiros disponíveis para eventual necessidade. Mas não é só, você precisa ter higiene nos sanitários, higiene nas instalações. Se chegar num estádio, o arquibancada, ou a cadeira, ou a poltrona, enfim, ela tem que estar limpa.
0: Isso é tão importante, porque você falou, me remeteu a uma situação que eu vivi no Maracanã antes do Estatuto do Torcedor existia e antes da Lei Geral do Esporte, que infelizmente eu estava no dia que teve a confusão e a torcida do Flamengo despencou
1: da
0: arquibancada.
1: A queda da arquibancada, nossa.
0: Muito próximo.
1: Trágico, foi trágico.
0: E aquilo dali me chamou muita atenção, porque na época eu estava com amigos médicos que, flamenguistas, e que largaram, obviamente, a partida, o jogo, para lá, para ir
1: ajudar,
0: socorrer,
1: né? Foi uma tragédia,
0: as pessoas,
1: né?
0: Aquilo, claro, foi uma tragédia. Então, assim, é tão importante o conhecimento dessa lei. E já que a gente está no início do programa, a gente sabe que a legislação está aí disponível nos portais do governo federal, né? No portal do Senado, no portal, exato, da Câmara, né? Em toda a possibilidade de consulta, também a gente tem o Código de Defesa do Consumidor disponível online. É importante que o torcedor conheça essa lei, né? Tenha acesso e vá buscar informação.
1: E não é tão difícil, porque acho que o uso da internet hoje ele é bem, especialmente nas grandes cidades, enfim, mas ele é acessível, né? Você acessar uma plataforma como o Google e fazer uma pesquisa, a IA tá aí hoje, enfim. Mas se ele entrar no Google e digitar lá o site do Planalto, ou escrever lei de proteção do consumidor, coisas, um cenário, né? Um texto parecido com esse, até mesmo do torcedor, são direitos do torcedor no Brasil, aí ele vai ser indicado para ele a lei. E ele vai poder, pelo menos, baixar ou fazer uma compreensão mínima. Mas é o tipo da coisa que, na prática, a gente vê que não é tão fácil de acontecer.
0: É
1: mais fácil ele abrir o Google dele para pesquisar uma música, para outros assuntos, ou talvez promoção de produto mais barato em qual mercado, mas talvez de interesse. O interesse de ler uma lei é difícil, e não é só ler, né? É ler, mas também entender o alcance. E para isso, um programa como esse, a cartilha, cartilhas que existem no Ministério Público em geral, em vários níveis, né? Tem várias instituições que hoje fazem cartilha justamente. E eu acho que é um compromisso também, a gente pode olhar para o futuro, um compromisso dos clubes também.
0: Sim.
1: Porque se partisse pelo menos dos principais clubes, uma iniciativa de instruir melhor esse seu consumidor para esse tipo de relação, você tem um avanço significativo social. Por que não a responsabilidade dos clubes começar a ser colocada também nesse cenário? Veja um direito interessante. Essa legislação, ela diz que até mesmo o fair play faz parte de um direito do consumidor. O direito de integridade do resultado esportivo. O que é isso? É a não manipulação.
0: Exatamente, cara. É isso que eu ia falar, que hoje a gente vive esse problema.
1: É a vedação da manipulação.
0: Manipulação de resultado.
1: Já houve, né? Manipulação, e é o problema da Bet, que é um problema à parte, mas você tem, não é de longo, sempre existiu, esse juiz é comprado, aquele árbitro, e critérios, existe uma nota pública do Ministério Público aqui no Rio falando sobre isso, o Estatuto do Torcedor antes, o anterior, Ele previa uma sessão pública de escolha do árbitro da partida, e hoje como é que é feito isso?
0: Quer dizer, por que isso foi subtraído, então, da nova lei?
1: São etapas que vão deixando, assim, é como se a lei não cuidou desse aspecto, mas as entidades esportivas deveriam cuidar. Então, a escolha de um determinado árbitro, até isso hoje é muito criticado, ou fortemente indagado. Fortemente existe ali um descrédito, uma falta de confiança no como aquele procedimento acontece. Então é o tipo da coisa que as federações de futebol, especialmente no futebol, mas isso vale para outros esportes, vale até lá para o basquete, para o futsal, vai valer para o vôlei. Isso precisa ser um pacto de integridade entre todas as comunidades envolvidas. Então você tem as instituições que patrocinam, eles fazem parte dessa organização. As entidades esportivas por si só, que cuidam do desporto, quer dizer, então as confederações, as federações esportivas, e os clubes, os grandes interessados. E aí vem uma pergunta, que baseada no que você mesmo mencionou. Tudo isso só vai dar certo se tiver uma fiscalização. E quem fiscaliza, né? Quem fiscaliza isso? Quem fiscaliza se o outro direito que o consumidor tem, torcedor, que é o seguro, quando ele está no estádio e compra o ingresso, e a partir do momento que ele pisa dentro do estádio, ele tem direito a um seguro. Esse seguro foi contratado? Será que esse seguro está de fato cobrindo?
0: É que nem o seguro do passageiro, né?
1: Exato. Gente tem. Você confia que isso está sendo cumprido, porque a lei diz. E o fiscal da lei tem nome e sobrenome. É o Ministério Público. E o Estado gasta uma grana enorme, porque ele monta uma estrutura de juizados de torcedores nos eventos, e ali tem perito de polícia, tem delegado, tem agentes, né? Fora a quantidade de efetivo de policiais civil e médico, defensor público, promotor, você tem um juiz. Eles ganham, inclusive, para estar ali, é um cenário a mais, né? Não é estar incluído, eu vou lá. Ali tem um pagamento a mais, porque você está ali no final de semana, está cobrindo, é como se fosse um plantão.
0: Um plantão.
1: Então existe um custo para isso. E aí os dados disso, então isso é efetivo, isso realmente resolve, isso está resolvendo o problema da segurança? Eu não sou repórter, né? Não tenho essa habilidade de comunicação, mas a gente vê. Todos os jogos têm confusão, todos os jogos têm coisa voando, tem briga, tem gente que falece. Você viu o caso de uma menina no Palmeiras, lá num jogo do Palmeiras, uma rua mais, ali é mais apertado, mas enfim, e tiro, e garrafada.
0: É, porque se entrar na questão da legislação, e a gente está falando do deslocamento, o entorno faz parte, né? Dessa premissa veja coberta pela legislação.
1: Exato, veja o caso aqui no Rio de Janeiro do Vasco, que é ali um lugar também de um acesso mais restrito, dentro de uma entrada de uma comunidade, ali tem várias comunidades, são até umas comunidades mais pacíficas, que, especialmente em dias de jogo, mas quantas vezes o Vasco já teve punições pelo que aconteceu no entorno? E ao entorno do Maracanã, que acontece toda hora, confusão, confusão atrás de confusão, e a gente não vê o mesmo rigor em relação àquele tipo de punição, de perder o mando de campo, de ter jogo com portas fechadas. Então, assim, é claro que o entorno precisa ser cuidado. Quem teve a oportunidade de participar de algum jogo recente aqui na Copa, foi 2014, né?
0: 2014.
1: Esses torcedores, nós, quando estávamos indo para o Maracanã, nas ruas, no entorno, já tinham barreiras de revista, barreiras policiais, e é um dever. Esse consumidor torcedor tem que se sujeitar a esse tipo de revista. A lei prevê isso. Então, por que não?
0: E que para ele a segurança é muito maior.
1: Claro, a segurança é o coletivo, é o bem maior, que importa para todos. E é algo que precisa ser, de fato, visto. Todos os eventos, acima de um determinado número, são absolutamente relevantes um plano de ação de segurança e deslocamento, como eu disse no início. Essa é a premissa maior, porque as outras coisas vão, uma partida que é eventualmente suspensa, uma partida que não acontece por algum, é um outro desdobramento, mas esse, você sai da sua casa esperando ir para um show, para um espetáculo, para um evento esportivo, e de repente a segurança não dá certo, dá um nó no trânsito porque não foi planejado, e uma série de outras coisas. Então existe todo um plano de ação. Existe várias, a gente vê isso, né? A Polícia Civil, a Segurança Pública do Estado participa junto com o Ministério Público, existe essa discussão com a PM. A PM muitas vezes faz recomendações mais severas. E note uma coisa que poucas pessoas falam. O que é uma partida de futebol? É assim, no ponto de vista de risco, ela é de baixo, de médio ou de alto risco? A portaria, há uma portaria, não precisava, né? Mas há uma portaria do Ministério dos Esportes que diz que o futebol é uma atividade de alto risco, do ponto de vista desse, do lado de fora e dentro. É dentro e fora do estádio. E a gente precisa, a gente vê isso nos estádios acontecendo. A gente vê, liga a televisão, tá lá uma confusão, uma briga, gente sangrando.
0: Você pode ter gente pisoteada,
1: cadeira, criança, spray, exato, tanta coisa. É atividade de alto risco. Se sair de casa para ver um jogo de futebol no Rio de Janeiro, em São Paulo, em outro, nos grandes centros, sempre vai ser uma atividade de alto risco. Então, o poder público, ele tem obrigações juntamente com as organizações que realizam esse evento. Não é uma coisa só do time, não é uma coisa só da CBF, que organiza o Campeonato Nacional, nem da Federação do Futebol do Rio de Janeiro, com o Rubens Lopes, que é o seu...
0: São de todos os envolvidos.
1: É de todos os envolvidos. Por isso que tem Defensoria Pública, Promotoria, a OAB no que couber, os PROCONs. Tem que fiscalizar os grandes eventos. A gente vai lá ter o Rock in Rio, vai ter uma comissão do PROCON Rio, o PROCON Estadual, o PROCON Carioca, que é o do município. Todos eles fiscalizam. Mas o futebol também precisa ser fiscalizado. Os banheiros estão, de fato, os sanitários estão limpos. É um direito do consumidor.
0: Olha, você torcedor hoje está tendo uma aula sobre direito do consumidor com o doutor Diogo aqui. O quanto é importante a gente de fato conhecer a legislação para saber os nossos direitos e os nossos deveres também, porque é uma via de mão dupla também, direitos e deveres. A gente já está indo para os minutinhos finais desse primeiro bloco, mas eu vou começar com uma pergunta, porque aí a gente foi atrás das questões principais dos torcedores. E a primeira é: muitos consumidores se queixam que pagaram ingresso por Pix. Tiveram o valor debitado, mas o ingresso nunca apareceu no sistema. Quem responde por esse prejuízo?
1: Normalmente é o responsável pela distribuição desse ingresso, pela oferta. Nos sites oficiais, normalmente é aquele que é homologado pelo clube. Então, vou dar um exemplo aqui, tem alguns aplicativos, não vou falar o nome, mas o clube estabelece uma determinada plataforma e é aquela que é utilizada para compra, assim como a gente faz para um evento, para um show, né? Você quer comprar um ingresso para ver um show de um determinado artista e normalmente você é direcionado para uma plataforma. E aí começa a questão, e eu sempre ressalto isso, é uma questão de segurança pública. Assim, uma plataforma falsa, ou um ingresso falso, ou uma empresa de turismo que vende um pacote que nunca vai executar, é uma questão de segurança pública, porque são falsários, porque são quadrilhas, às vezes. Então, existe uma coisa muito importante por trás, que é um cenário de uma situação de crime. Então, o consumidor, que eventualmente faz um Pix, ou mesmo outro tipo de pagamento, e ele tem o desprazer de não receber o seu ingresso, ele vai ter que imediatamente fazer uma reclamação junto a essa plataforma, ou verificar se tem ouvidoria, etc. Não havendo alguma resposta, o SAC, né, o Serviço de Atendimento ao Cidadão, enfim, ou ao consumidor, e procurar imediatamente um PROCON. É o primeiro caminho.
0: Então, vamos lá. O primeiro caminho é ele entrar em contato com o Serviço de Atendimento ao Consumidor, tentar resolver
1: plataforma.
0: Pela plataforma. É importante registrar esse caminho,
1: sim.
0: Né? Print de tela, imprimir,
1: com
0: como
1: certeza.
0: É que faz?
1: Print de tela serve, todos os documentos que ele tem, o próprio recibo do extrato bancário, do pagamento, o extrato do pagamento efetivamente feito por ele, mas é muito importante assim, na hora que ele for acessar o site, ele tem que ter certeza que aquele site é um site verdadeiro.
0: E como é que ele tem essa certeza?
1: Olhando lá no que o clube homologa. Então, entrando lá no site do clube, é ele sempre buscando esse tipo de informação. É muito difícil você pensar que hoje em dia os golpistas têm todo tipo de golpe possível. Você consegue alterar uma letrinha, ou mesmo fazer um espelhamento falso e desviar. Mas é como eu falei, começa com a preocupação que ele deve ter junto ao próprio clube onde deve comprar o ingresso. E jamais aceitar a compra de cambista, enfim, esse é o tipo da... aí a gente diz que é o desvio de padrão de conduta ética. Comprar de cambista não é uma conduta adequada. Você não se planejou, não deu, não vai. Porque senão você está fomentando uma atividade ilícita.
0: Ilegal. Tá.
1: Okay. Não faz sentido. Você, uma vida para valer a pena tem que ser uma vida ética.
0: Exatamente.
1: Perdeu o time do jogo? Vai em outro. Mas não compra
0: espera
1: do campo.
0: Exatamente. Olha só, tem muita coisa pra gente falar. Esse primeiro bloco já passou correndo. Então, prestou atenção, né? Pega todas as provas, entra em primeiro contato com a plataforma. Se não tiver resposta, procura o PROCON mais próximo de você, viu? A gente vai para um rápido intervalo e já volta com mais sobre direitos do torcedor, que é consumidor também. A gente já volta.
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0: Olá, estamos de volta com o nosso Vox Populi Jurídico em clima de Copa do Mundo. Hoje falando sobre os direitos do torcedor, que também é consumidor. Você sabia disso? Quem está tirando todas as nossas dúvidas hoje é o doutor Diogo Melo, membro da Comissão de Direito do Consumidor da OAB do Rio de Janeiro, para a qual, inclusive, eu mando meu agradecimento, porque não surgiu nada determinado como parceria com a OAB, mas todas as vezes que a gente da produção solicitou um profissional do direito competente, um presidente de comissão, a OAB foi assim, prontamente e de muito bom humor, de muita boa vontade, atendendo a gente. Então, muito obrigada, OAB, por essa parceria e o entendimento que o letramento no direito muda vidas, né? Faz um bem social enorme. Então, muito obrigada. E obrigada, doutor Diogo. Eu vou cumprimentá-lo e o senhor, por favor, leve a todos os colegas da OAB esse agradecimento, viu?
1: Claro.
0: E também, o doutor Diogo é especialista em direito civil, não é isso? E direito
1: digital.
0: E direito digital. Você está com a gente nessa conversa, não perca a oportunidade de tirar suas dúvidas. Você que é torcedor, a gente está aqui, você não está entendendo, está rolando um clássico aqui na mesa, Fla-Flu direto. Eu e o doutor Diogo aqui, cada um com seu time, né? Ambos pensando e tentando encontrar uma estratégia para que você, torcedor, tenha seus direitos, seus deveres garantidos. Por isso, mande suas perguntas, suas questões para o 32 31 35 67 para a gente ler ela aqui no ar e poder, enfim, te trazer um pouco mais de luz. Eu vou indo para uma segunda questão que os torcedores encontram. Alguns torcedores relatam compras duplicadas por falhas do sistema. Hoje tudo é digital, né, doutor? Tudo digital. Se o site cobrar duas vezes pelo mesmo ingresso, o consumidor tem direito a quê?
1: A ressarcimento? Exato, eu vou responder, mas eu quero voltar só um pouquinho na última que a gente falou da necessidade de registrar, junto ao SAC e tal, PROCON, e em sendo uma situação que ele, vítima de uma situação de golpe, faça o registro também junto a uma delegacia. Exatamente. Existem delegacias especializadas, né, no consumidor, em crimes nas relações de consumo, mas você pode fazer até pela internet, né, o primeiro registro. E exatamente nessa questão, que é a compra duplicada, enfim, como ele vai ter o registro dos extratos da compra duplicada ou um desconto a mais, um pagamento duplo, indevido, ele tem o direito de pedir o reembolso, o retorno desse valor. E uma coisa que é interessante, sempre que possível, aquele que tem o cartão de crédito é um excelente meio de pagamento para isso. Porque você é cliente de um determinado banco, que opera uma determinada bandeira, e isso facilita, muitas vezes, dentro dessa relação que você tem com o próprio banco, de contestar aquele segundo pagamento indevido. E muitas vezes você consegue resolver isso diretamente com o banco, simplesmente ele não considerando aquela compra duplicada. Além de você, claro, poder fazer todo o processo, exatamente como a gente faz num saque, numa ouvidoria da plataforma onde foi feita a operação de compra. Eu já passei por isso também.
0: Ah, já?
1: De você comprar e vir um pagamento duplicado, e é fácil você contestar. Normalmente é uma coisa mais fácil de ser resolvida. Porque a empresa vê que houve um pagamento duplo, ela não tem muito para onde correr, ela tem que devolver, que é o dever, é o compromisso social dela.
0: Quando a plataforma trava justamente nos jogos mais procurados, isso pode ser considerado uma falha de prestação de serviço?
1: Olha, na legislação hoje, ela obriga também que exista pelo menos 5 postos presenciais de compra e venda de ingresso.
0: Ah, é?
1: Não é só o digital. E você vê que existem vendas, às vezes no local, em determinado dia e horário, existe a venda no clube, existe a venda nas lojas.
0: A gente vê as lojas dos clubes,
1: são pontos,
0: né? As lojas
1: físicos
0: oficiais.
1: De venda. Você também pode optar por comprar. Agora, grandes eventos, uma final de campeonato, uma final de Fla-Flu, uma final de campeonato Copa do Brasil, organizado pela CBF e tantos outros, a dificuldade de comprar hoje, ela está atrelada a aqueles programas de sócio-torcedor e coisas similares. E preferência de compra para essas pessoas. Então, naturalmente, aqueles que não fazem parte desse roteiro vão ter mais dificuldades. E também existem agências de turismo que operam esses ingressos para pessoas de fora. Você vê que jogo do Flamengo vem gente de tudo quanto é lugar do Brasil. Que é uma torcida muito grande. Todos os grandes do Rio, naturalmente, têm pessoas de fora, mas isso fica bem claro no jogo do Flamengo, né?
0: Fica.
1: Você vê os hotéis lotados de pessoas.
0: Eu moro em Copacabana de jogo.
1: Eu também morei, mas acontece na Barra. Eu moro na Barra hoje e é a mesma coisa. Você vê a porta do hotel cheia de van saindo pro Maracanã para ver jogo. Especialmente Libertadores, jogo. Agora, é difícil acesso à compra desses eventos? É muito mais difícil. Assim como é difícil você comprar um determinado show que todo mundo quer para ver um artista lá no Rock in Rio. Esgota em instantes, quer dizer, abriu, esgota. É essa a dificuldade. Agora, a legislação, ela procurou resolver isso de uma maneira prática e teórica. Mas a parte prática fica deficiente porque esses programas que os clubes estabelecem, ele dá preferência. E aí não há nada de errado nisso. Mas o que é um evento esportivo, se não o direito ao esporte não é um direito social? Então, existe uma exclusão? Existe. E eu, outro dia eu estava vendo uma entrevista, agora não me recordo, numa rádio, mas alguém estava dizendo o seguinte, acho que era o historiador Thiago Gomide, dizendo como era interessante a geral no Maracanã.
0: Sim.
1: Né, que você pagava um preço para ver o jogo em pé, uma opção sua, uma opção hoje que não existe, mas antigamente
0: era viável.
1: Era
0: módico, né? E a população podia ir.
1: E aquilo era um circo. Ele dizia, não é a palavra do Diogo, mas a palavra. Aquilo era um circo, as pessoas iam ali e ali elas se revelavam, pessoas famosas, o coroa que ia fantasiado de anjo, o outro da embaixadinha, as pessoas, enfim. O beijoqueiro, quem não lembra do beijoqueiro do Maracanã?
0: Exatamente.
1: E aqueles personagens que foram trazidos com o futebol, porque é a magia dessa coisa social. E você, ao extirpar e colocar preços de ingresso num patamar elevado, eu não vou falar a palavra abusiva, mas elevado, já corta o acesso a muita gente. E isso precisa ser pensado. não assim, de imediato, não como uma ilegalidade, mas algo que precisa ser pensado para o futuro do esporte. Assim como deveria ser as questões de sustentabilidade. O final de um evento no Maracanã é uma lixeira que fica ali. A quantidade de lixo gerado, a quantidade de coisa largada. A gente deveria pensar na sustentabilidade dessas coisas que estão no estádio.
0: Vamos pegar o exemplo dos japoneses, que todo grande evento esportivo que acontece, Olimpíada, Copa do Mundo, seja lá onde for, eles dão essa aula. Acaba a partida, eles vão lá e recolhem seus lixinhos. A população também precisa fazer a sua parte, né, doutor?
1: Eu acho que até, como existe a questão da venda, produtos licenciados que são vendidos nos estádios, eles deveriam ter uma pegada mais sustentável.
0: Pegada de carbono mesmo.
1: Na medida do possível. Assim como na praia deveria ser vedado canudo de plástico. Né? Não faz menor sentido você permitir que canudo de plástico ou qualquer coisa plástica tramite numa praia. É outro problema, mas está dentro do mesmo conjunto.
0: Agora, se a compra do ingresso é cancelada pela empresa sem a menor explicação ou sem o estorno imediato, que medidas o torcedor deve tomar?
1: Bom,
0: não partiu dele, foi cancelado.
1: Vou partir do pressuposto que ele já tentou resolver administrativamente, inclusive através de um PROCON. Ele vai ter que procurar um advogado mais seguro, que ele tem esse caminho. Naturalmente tem a Defensoria Pública, mas ele vai ter que fazer uma ação judicial para reparar as perdas e danos. Porque o grande erro aí é ele não ter tido a informação correta. Quer dizer, é um direito básico do consumidor. Ele está assegurado nessa legislação específica da Lei Geral do Esporte, mas também no Código de Defesa do Consumidor, que é o direito à informação segura, ampla. Então, se ele não for informado, chega num evento, não, mas seu ingresso foi cancelado, você foi comunicado por e-mail, como assim? Tipo, mas você vai. Ele pode nem ter olhado isso, nem ter, né, curiosidade. Você compra o ingresso, guardou e está tudo certo. E muitas vezes você vai imprimir esse ingresso na sua casa e vai colocar lá. Ele não vai se preocupar em olhar o e-mail. E quando você vai fazer um cadastro, você fornece todo tipo de informação que eles precisam. Você passa e-mail, às vezes e-mail alternativo, você passa telefone. E se, quer dizer, você dá a chance da empresa de comunicar e nada disso é feito, a falha na comunicação e nesse dever de informação é gravíssimo. Então, resta a essa empresa cobrir as perdas e danos que ele teve. Imagina que se ele veio de fora, teve hotel, teve diária de hotel, teve passagem, ele vai buscar a reparação integral desse prejuízo, que é um direito assegurado por lei.
0: A gente já falou aqui um pouquinho, eu vou correr um pouco, porque o tempo está voando ali, tem muita coisa para perguntar. Cambista nem pensar, né? Nem já grupo de WhatsApp, nem fisicamente.
1: Existe um protocolo antigo, você deve conhecer, o Não é Não. Protocolo das mulheres, ou de defesa, né, de contra assédio e violência. Acho que o cambismo é a mesma coisa. Não é não. Não compre. Não faça parte desse movimento.
0: Ok. Vamos lá, agora o sócio torcedor. Falamos dele, o pessoal VIP, né? Quando uma reclamação, e é interessante eu lhe contar que isso daqui foi uma pesquisa feita no Reclame Aqui, que é um braço que todo advogado do direito do consumidor, quando vem aqui, fala, olha, procure no Reclame Aqui, né? Como é que está a reputação ali daquela empresa. Enfim, então são casos reais. Uma reclamação frequente é a cobrança de mensalidades, mesmo após o pedido de cancelamento. Como o clube pode continuar cobrando se foi feito esse pedido?
1: É o erro de sistema, ou às vezes a ideia de, até que alguém reclame, eu continuo aproveitando aquele débito que foi autorizado, que é indevido, naturalmente. É uma vergonha, qualquer clube que tenha um programa não faça, não haja com integridade, com transparência, quer dizer, falta compliance nessa instituição, né? Ofereceu um produto ao consumidor, o consumidor cancelou e você continua debitando. É uma aberração, precisa ser coibido. Reclamação no PROCON, e se houver necessidade, não houver o estancamento e a devolução dos valores, você vai ter que fazer uma demanda judicial para poder reparar esse prejuízo. E quem sabe, dependendo dos casos, até com possibilidades de dano moral, porque o dano moral tem um aspecto pedagógico também, para que esse clube não faça isso novamente, nem com ele, nem com outras pessoas.
0: E já que a gente está citando, PROCON, site do PROCON e telefone do PROCON?
1: Na cartilha tem uma A carteira da OAB, aqui o nosso presidente Tarcísio, que sempre aí muito atuante, a nossa presidente atual, Ana Tereza Basílio. É uma cartilha absolutamente relevante para a sociedade. E aí você tem o PROCON, normalmente se você escrever PROCON RJ ou PROCON Carioca, o Google já vai te levar ao site oficial deles. Os telefones estão aí no anexo.
0: Aqui tem o da
1: tem do Ministério Público, tem da comissão, exatamente.
0: Ótimo.
1: Essa busca é fácil, e o PROCON fica normalmente em lugares de acesso, é fácil você acessar ele lá no centro, enfim.
0: Tá aqui, olha, realmente no final da cartilha a gente tem aqui.
1: Exatamente.
0: Todos os telefones, PROCON.
1: Onde reclamar.
0: Por onde? Olha aqui, ó, procononline.rj.gov.br, viu? Você que está aqui acompanhando a gente no Vox, procononline, tudo junto, .rj.gov.br. Tem uma, a gente, enfim, quando o torcedor paga um plano prometendo prioridade na compra de ingressos, ou seja, o VIP do VIP, mas nunca consegue comprar, isso pode ser um caso de propaganda enganosa?
1: Pode ser. Existem dois tipos de situação, né? A propaganda enganosa e a propaganda abusiva, né? A enganosa, de fato, é prometer aquilo que você não cumpre. A abusiva é aquela mais considerando aspectos discriminatórios, né? Então, a propaganda enganosa, ela poderia ser colocada como um fator para esse tipo de situação, desde que comprovado de que foi prometido fazer uma coisa que não se cumpre ou que nunca se cumpriu. Agora, a melhor forma do consumidor se safar de um problema desse é recusar aquele plano. Se ele tentou uma vez, não conseguiu, tentou duas, não conseguiu, a terceira ele tem que tomar uma providência que é mais drástica. Bom, então não vou mais contribuir com isso, porque esse plano não funciona. Mas ele também poderia, sim, questionar. Aí o programa normalmente é do clube, então ele tem que levar essa demanda ao clube. Ele pode notificar, notificação extrajudicial, ele pode fazer uma reclamação nas entidades de defesa do consumidor, a própria OAB. E normalmente quando acontece isso e gera uma repercussão é porque acontece com várias pessoas, coletivamente falando. Né? A gente tem que entender que existem cenários distantes. Flávia, existe o grande espetáculo que todo mundo quer ir aí, difícil, é uma final, e existe o dia a dia de jogos normais, mesmo um clássico, né? Um Fluminense-Botafogo, Fluminense-Vasco, esses clássicos, naturalmente, é uma procura maior, mas se nem assim ele consegue... Ele tem que ser discutido, porque aquilo ali pode estar tendo algum tipo de desvio, sim.
0: Olha só, você já viu que a gente está dando todas as dicas e tem a cartilha aqui, vou de novo mostrar, a cartilha de defesa do consumidor, essa especificamente sobre privacidade, comércio eletrônico, super endividamento, hein? Você que curte aí um joguinho da vida, uma aposta eletrônica, enfim, né? Hiper vulnerabilidade, proteção de dados pessoais. E aí eu vou pegar o gancho desse último item aqui, dessa cartilha da OAB.
1: Sim.
0: E perguntar algo que a gente estava falando no início do programa. A gente já está indo para os minutinhos finais, mas eu não posso deixar de perguntar isso. Se o torcedor comprou um ingresso válido, mas foi impedido de entrar por erro do sistema de reconhecimento facial. E aí a gente está falando de LGPD, né?
1: Sim.
0: Ou cadastro. Quais são os seus direitos?
1: Toda vez que eu vou no estádio hoje para ver um jogo, eu não vou muito, mas eu vou, sou um torcedor, e eu fico aflito na hora da entrada, porque a sensação que eu tenho é assim, mas e se ele não fizer o reconhecimento facial da forma correta e eu não vou ter acesso? Nunca aconteceu comigo, sempre foi possível, chego lá, o negócio faz a leitura direitinho e manda tirar o óculos e entra. Então, assim, mais uma situação dessa, você com o ingresso pago, se você de fato tiver como comprovar que você fez o cadastro biométrico, e aí essa é a minha recomendação. Uma vez que você fez todo esse processo, guarde esse registro em prints de tela no seu celular quando você for acessar o estádio, porque o clube te recomenda fazer isso num portal específico, e isso é colocado lá na catraca, porque tem o mando de jogo, onde você vai entrar no estádio, no caso do Maracanã, eu vou dar o exemplo. Então você chega lá e esse sistema tem que se comunicar. Se for uma falha de catraca, um problema que não esteja só acontecendo com o jogo, mas com um quantitativo enorme de pessoas que estão ali, eles vão ter que permitir o ingresso daquelas pessoas com a comprovação que você pagou. É, a carteira de identidade, mas o comprovante de pagamento que você está ali. Essa é a solução. Agora, recusar a sua entrada, porque o problema foi do sistema dele, isso seria uma parte indevida, porque ele tem, desde que aquele consumidor identifique que pagou e tal, tem a sua identidade, ele vai entrar, ele tem que entrar. Ele não pode perder o espetáculo por conta de um defeito do fornecedor. Que aí, ó, você não vai entrar, mas o problema é só no seu. Aí você tem que comprovar que, de fato, você fez a biometria. E existe uma última chance de resolver isso naquele momento imediato, que é a possibilidade de você refazer o seu cadastro biométrico ali mesmo, naquela confusão de entrada de um estádio. Peça, vai pro cantinho e faz o reconhecimento. Não deu certo. No próprio estádio existe o juizado do torcedor, que é uma iniciativa muito positiva. Então você fala, então eu quero ir lá no juizado do torcedor e vou fazer um pedido, vou comprovar as minhas informações e vou dar entrada. De repente a própria juíza que tiver lá, o juiz vai dar uma liminar e você vai assistir o jogo.
0: Tá entendendo, né? Presta atenção, o juizado torcedor fica dentro do estádio. Então eu tenho que falar com provavelmente a segurança ali para me deixar entrar, para ir no juizado.
1: O juizado fazer
0: então,
1: a reclamação.
0: Presta atenção nos caminhos que você tem que percorrer para garantir o seu direito. A gente já estourou o tempo. Você vai voltar, doutor. Você está convidado publicamente para a gente falar de direito do consumidor e LGPD. A gente precisa falar sobre isso. Que era exatamente a pergunta que a gente estava fazendo nos bastidores. Para onde estão indo os meus dados pessoais na hora que eu faço um reconhecimento facial, assim, exato, ingresso por reconhecimento facial?
1: Na plataforma que os clubes indicam que você faça esse reconhecimento, essas plataformas, assim como o próprio clube que homologou aquela plataforma, ou que é responsável por ela, ou que fez parceria, todos esses são solidariamente responsáveis pelos dados. E lembrando que não é um dado comum. Você não está falando do seu nome apenas, ou de um e-mail, ou um endereço, ou um telefone, dados mais uma característica cadastral. O dado biométrico, ele é considerado um dado sensível.
0: Ou seja, seu rostinho, tá? A gente está falando do seu rostinho.
1: O risco é exponencialmente maior. Daí, o nível de proteção desses dados tem que ser muito maior. E essas empresas, então, precisam ser muito transparentes, né, e ter integridade, compliance fortíssimo sobre a proteção desses dados. Porque se uma vez exposto esses dados, o consumidor fica vulnerável. Isso não é novidade aqui no Brasil, a gente teve o vazamento da Receita, 210 milhões de dados vazados. Mas ninguém quer passar por isso.
0: A gente tem que ficar ligado, né? Verdade. Doutor Diogo, muito obrigada. Tem um Instagram, um telefone, se algum torcedor quiser lhe procurar?
1: Pode procurar o AB. A Comissão de Defesa do Consumidor, eu estarei lá, sempre disponível, nosso presidente Tarcísio, e toda, é uma comissão muito ativa, somos mais de 80 integrantes, tá? E eu tenho Instagram, mas eu não uso muito para esse...
0: Sem problemas, mais uma vez, muito obrigada por ter vindo, a entrevista foi ótima, viu? Obrigado. Obrigado. E obrigada a você também que acompanhou, ó, torcer com segurança, sabendo dos seus direitos e seus deveres. A gente se vê, então, no próximo Vox Populi Jurídico. Até lá.
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1: Boa noite você que está em casa nos acompanhando agora pelas ondas da Rádio Catedral, Catedral FM. Aqui é o Renato Souza, o Renatinho, Ministério Fogo Alto, aqui do Rio de Janeiro. E é uma alegria muito grande estar com você nessa noite para mais um terço mariano, né? Que rezamos todos os dias e às terças-feiras, nós, os músicos católicos do Rio de Janeiro. Hoje, meu amigo, meu irmão Gabriel de Lins estaria comigo aqui rezando o terço, mas por as coisas do dia a dia, infelizmente ele ficou impossibilitado, né? De vir estar aqui com a gente, mas, meu irmão, estamos rezando junto. E aí hoje veio essa peça, essa pessoa maravilhosa, esse cara, gente boa demais, tem um coração enorme, veio me trazer e vai rezar com a gente aqui hoje, o Carlos, paróquia São Judas, do IAPI da Penha. Boa noite, Carlinhos.
2: Boa noite a todos aí. Alô. Bem tímido aí.
1: Ele tá envergonhado. Ô, Marcinho, ele tá envergonhado, Marcinho. Já era, Marcinho.
3: Não pode. Respira fundo, solte a voz.
1: Respira fundo e vamos que vamos. Tio. Mas obrigado, Carlos, por estar aqui com a gente hoje. Marcinho também, boa noite, querido. Tamo junto.
3: Sempre.
1: Vamos que vamos. Então, você que está em casa, lembre-se sempre, somos amigos da rádio, então vamos acompanhar, vamos ser amigos da Rádio Catedral, a Rádio Catedral que é de todos nós, é da Arquidiocese do Rio de Janeiro, mas é uma rádio que todo terço, quando a gente está aqui, Carlinhos, sempre tem gente de outros estados. É impressionante o alcance da Rádio Catedral, seja pela rádio, seja pelo YouTube, pelo Facebook, o alcance da rádio é muito grande, então seja amigo da rádio, vamos ajudar a Rádio Catedral. Vamos rezar juntos? Vamos lá, cara?
2: Vamos.
1: Então vamos lá. Em nome do Pai, do Filho e do Espírito Santo. Amém. Creio em Deus Pai, Todo-Poderoso, Criador do céu e da terra. Em Jesus Cristo, seu único Filho, nosso Senhor, que foi concebido pelo poder do Espírito Santo, nasceu da Virgem Maria, padeceu sob Pôncio Pilatos, foi crucificado, morto, sepultado, desceu à mansão dos mortos, ressuscitou o terceiro dia, subiu aos céus, está sentado à direita de Deus Pai Todo-Poderoso, donde há de julgar os vivos e os mortos. Creio no Espírito Santo, na Santa Igreja Católica, na comunhão dos santos, na remissão dos pecados, na ressurreição da carne, na vida eterna. Amém. Pai nosso que estás nos céus, santificado seja o vosso nome. Venha a nós o vosso reino, seja feita a vossa vontade, assim na terra como no céu. O pão nosso de cada dia nos dai hoje, perdoai as nossas ofensas, assim como nós perdoamos a quem nos tem ofendido. E não nos deixeis cair em tentação, mas livrai-nos do mal. Amém. As três Ave Marias, em honra à Santíssima Trindade. Ave Maria, cheia de graças, o Senhor é convosco. Bendita sois vós entre as mulheres, bendito é o fruto do vosso ventre, Jesus. Santa Maria, Mãe de Deus, rogai por nós, pecadores, agora e na hora de nossa morte.
2: Amém.
1: Ave Maria, cheia de graças, o Senhor é convosco. Bendita sois vós entre as mulheres, bendito é o fruto do vosso ventre, Jesus. Santa Maria, Mãe de Deus, rogai por nós, pecadores, agora e na hora de nossa morte. Amém. Ave Maria, cheia de graças, o Senhor é convosco. Bendita sois vós entre as mulheres, bendito é o fruto do vosso ventre, Jesus. Santa Maria, Mãe de Deus, rogai por nós, pecadores, agora e na hora de nossa morte. Amém. Demos glória ao Pai, ao Filho e ao Espírito Santo, como era no princípio, agora e sempre. Amém. Ó meu bom Jesus, perdoai-nos, livrai-nos do fogo do inferno, levai as almas todas para o céu e socorrei principalmente as que mais precisarem da vossa infinita misericórdia. Ó Maria concebida sem pecado, rogai por nós que recorremos a vós. Jesus, manso e humilde de coração, fazei o nosso coração semelhante ao vosso. Nossa Senhora do Carmo, rogai por nós. São José, rogai por nós. nesse primeiro mistério, hoje, terça-feira, em que contemplamos os mistérios da dor, os mistérios dolorosos. Quero colocar nessa primeira dezena por todos os músicos do Rio de Janeiro. Hoje, que terça-feira, né, rezamos com os músicos católicos do Rio, da MCRJ, mas colocamos aqui todos os músicos do Rio de Janeiro, todos os músicos que fazem parte da pastoral da música, todos os músicos que servem em alguma paróquia, que cantam, os músicos da sua paróquia, Carlos, sim, né? Paróquia São José do Estadeiro.

0: Então, nessa primeira dezena, vamos fazer o seguinte, Carlos, você começa e eu respondo daqui. Pode ser?
1: Sim.
0: Então, vamos lá.
1: Pai nosso que estás no céu, santificado seja o vosso nome. Venha a nós o vosso reino, seja feita a vossa vontade, assim na terra como no céu.
0: O pão nosso de cada dia nos dai hoje. Perdoai as nossas ofensas, assim como nós perdoamos a quem nos tem ofendido. E não nos deixeis cair em tentação, mas livrai-nos do mal. Amém.
1: Ave Maria, cheia de graça, o Senhor é convosco. Bendita sois vós entre as mulheres, bendito é o fruto do vosso ventre, Jesus.
0: Santa Maria, Mãe de Deus, rogai por nós, pecadores, agora e na hora de nossa morte. Amém.
1: Ave Maria, cheia de graça, o Senhor é convosco. Bendita sois vós entre as mulheres, bendito é o fruto do vosso ventre, Jesus.
0: Santa Maria, Mãe de Deus, rogai por nós, pecadores, agora e na hora de nossa morte. Amém.
1: Ave Maria, cheia de graça, o Senhor é convosco. Bendita sois vós entre as mulheres, bendito é o fruto do vosso ventre, Jesus.
0: Santa Maria, Mãe de Deus, rogai por nós, pecadores, agora e na hora de nossa morte. Amém.
1: Ave Maria, cheia de graça, o Senhor é convosco. Bendita sois vós entre as mulheres, bendito é o fruto do vosso ventre, Jesus.
0: Santa Maria, Mãe de Deus, rogai por nós, pecadores, agora e na hora de nossa morte. Amém.
1: Ave Maria, cheia de graça, o Senhor é convosco. Bendita sois vós entre as mulheres, bendito é o fruto do vosso ventre, Jesus.
0: Santa Maria, Mãe de Deus, rogai por nós, pecadores, agora e na hora de nossa morte. Amém.
1: Ave Maria, cheia de graça, o Senhor é convosco. Bendita sois vós entre as mulheres, bendito é o fruto do vosso ventre, Jesus.
0: Santa Maria, Mãe de Deus, rogai por nós, pecadores, agora e na hora de nossa morte. Amém.
1: Ave Maria, cheia de graça, o Senhor é convosco. Bendita sois vós entre as mulheres, bendito é o fruto do vosso ventre, Jesus.
0: Santa Maria, Mãe de Deus, rogai por nós, pecadores, agora e na hora de nossa morte. Amém.
1: Ave Maria, cheia de graça, o Senhor é convosco. Bendita sois vós entre as mulheres, bendito é o fruto do vosso ventre, Jesus.
0: Santa Maria, Mãe de Deus, rogai por nós, pecadores, agora e na hora de nossa morte. Amém.
1: Ave Maria, cheia de graça, o Senhor é convosco. Bendita sois vós entre as mulheres, bendito é o fruto do vosso ventre, Jesus.
0: Santa Maria, Mãe de Deus, rogai por nós, pecadores, agora e na hora de nossa morte. Amém.
1: Ave Maria, cheia de graça, o Senhor é convosco. Bendita sois vós entre as mulheres, bendito é o fruto do vosso ventre, Jesus.
0: Santa Maria, Mãe de Deus, rogai por nós, pecadores, agora e na hora de nossa morte. Amém. Glória ao Pai, ao Filho e ao Espírito Santo, como era no princípio, agora e sempre. Amém. Ó meu Jesus, perdoai-nos, livrai-nos do fogo do inferno, levai as almas todas para o céu e socorrei principalmente as que mais precisarem da vossa infinita misericórdia. Ó Maria concebida sem pecado,
1: rogai por nós que recorremos a vós.
0: Jesus, manso e humilde de coração,
1: fazei o nosso coração semelhante ao vosso.
0: São Judas Tadeu, rogai por nós.

Ah, Senhor, como é bom estar na tua presença, como é bom, Senhor, estar junto de ti, Senhor. Coloque o nosso coração, Senhor, sempre no teu caminho, na tua direção, para que possamos viver intensamente, Senhor, todo esse chamado, toda essa missão que o Senhor coloca a cada um de nós, músicos. Vamos lá. O segundo mistério em que contemplamos Jesus foi açoitado e flagelado. João 19:1. Eu tenho mais algumas intenções aqui para ler. Pessoal, fica mandando intenção pelo YouTube, pelas coisas assim, mas no YouTube eu não consigo ler, não, porque tem coisa. É muito pequenininha a letrinha aqui. Mas aí o povo manda pelo Instagram, pelo WhatsApp aqui, aí já era, tem que ler. Pode. Maíra Jaber. Oh, Jaber não, já. Ih, ó, Maíra Barcelo. Ih,

0: Misturei até a Maíra hoje. Maíra, é outra, é outra. Maíra Barcelos, minha irmã querida, pela saúde da minha amiga Dalva, internada no Unimed Barra, pela saúde emocional de Vera Lúcia, seu esposo faleceu na quinta-feira, oremos, oremos, pela saúde de Eliane Kelly, das mães que oram pelos filhos, amém, querido, estamos rezando. O Gabriel de Lins, meu irmão, que estaria com a gente aqui hoje, pede pela recuperação dos seus pedidos que ele foi buscado no hospital hoje, que tava em, teve alta. Tamo rezando, irmão, tamo junto nessa oração aí. Já tem alguém para rezar conosco, Marcinho? Opa, então boa noite, alô?
1: Alô, boa noite.
0: Boa noite, quem tá falando?
1: Leonardo.
0: Ô, meu irmão, tudo bem?
1: Tudo bom, meu.
0: Tudo jóia, graças a Deus. Se apresenta aí, meu irmão. Fala aí de onde você é e coloque suas intenções.
1: Então, aqui da paróquia na Praia de Conceição de Realengo.
0: Ah, legal. Sim, pode falar.
1: Então, sou da paróquia na Praia de Conceição de Realengo, né? Eu toco violão aqui na missa e no grupo de oração. E é isso, as minhas intenções. Vou pegar a colinha aqui. É que a gente avisa que vai rezar na rádio, a pessoa...
0: Ah, o pessoal tá aí, o povo aproveita, né? Já que vai rezar, então reza direito. Então reza isso. Por mim, né?
1: É.
0: Pode ler sua colinha, irmão.
1: Pela vida do Santo Padre, Papa Leão XIV.
0: Opa.
1: Pela vida e santidade dos padres e seminaristas, em especial aqui da minha paróquia, Padre Alessandro, o vigário Padre Josimar, que é Nossa Senhora Conceição, em Realengo, né? Pelos paroquianos que servem, doando seus dons ao redor do mundo, pelas pastorais e movimentos, sobretudo a pastoral da música, que eu participo, né? Coordenado pela Selma e pelo Carlos, RCC, na coordenação do Josimar. Pela saúde de todos da minha família, pelo aniversário da minha sobrinha Emily, que é hoje, pela minha saúde, das curas que eu preciso.
0: Amém.
1: Vou passar por uma cirurgia daqui em breve, para que dê tudo certo e venha com novidade boa.
0: Vai, tá tudo certo sim, filho, com certeza. Jesus já providenciou já a cura que você necessita. Vamos rezar juntos então, Leonardo. Você reza daí a primeira parte e a gente reza aqui do estúdio. Só vou te pedir o seguinte, abaixa um pouquinho o teu rádio.
1: Tá ok.
0: Senão fica dando eco.
1: Pronto.
0: Isso, obrigado. Então pode começar.
1: Pai nosso que estás no céu, santificado seja o vosso nome, venha a nós o vosso reino, seja feita a vossa vontade, assim na terra como no céu.
0: O pão nosso de cada dia nos dai hoje, perdoai as nossas ofensas, assim como nós perdoamos a quem nos tem ofendido, e não nos deixeis cair em tentação, mas livrai-nos do mal. Amém.
1: Ave Maria, cheia de graça, o Senhor é convosco. Bendita sois vós entre as mulheres, e bendito o fruto do vosso ventre, Jesus.
0: Santa Maria, Mãe de Deus, rogai por nós, pecadores, agora e na hora de nossa morte. Amém.
1: Ave Maria, cheia de graça, o Senhor é convosco. Bendita sois vós entre as mulheres, bendito o fruto do vosso ventre, Jesus.
0: Santa Maria, Mãe de Deus, rogai por nós, pecadores, agora e na hora de nossa morte. Amém.
1: Ave Maria, cheia de graça, o Senhor é convosco. Bendita sois vós entre as mulheres, bendito o fruto do vosso ventre, Jesus.
0: Santa Maria, Mãe de Deus, rogai por nós, pecadores, agora e na hora de nossa morte. Amém.
1: Ave Maria, cheia de graça, o Senhor é convosco. Bendita sois vós entre as mulheres, bendito o fruto do vosso ventre, Jesus.
0: Santa Maria, Mãe de Deus, rogai por nós, pecadores, agora e na hora de nossa morte. Amém.
1: Ave Maria, cheia de graça, o Senhor é convosco. Bendita sois vós entre as mulheres, bendito o fruto do vosso ventre, Jesus.
0: Santa Maria, Mãe de Deus, rogai por nós, pecadores, agora e na hora de nossa morte. Amém.
1: Ave Maria, cheia de graça, o Senhor é convosco. Bendita sois vós entre as mulheres, e bendito o fruto do vosso ventre, Jesus.
0: Santa Maria, Mãe de Deus,
2: Rogai por nós, pecadores, agora e na hora de nossa morte. Amém.
1: Ave Maria, cheia de graça, o Senhor é convosco. Bendita sois vós entre as mulheres, bendito o fruto do vosso ventre, Jesus.
2: Santa Maria, Mãe de Deus, rogai por nós, pecadores, agora e na hora de nossa morte. Amém.
1: Ave Maria, cheia de graça, o Senhor é convosco. Bendita sois vós entre as mulheres, bendito o fruto do vosso ventre, Jesus.
2: Santa Maria, Mãe de Deus, rogai por nós, pecadores, agora e na hora de nossa morte. Amém.
1: Ave Maria, cheia de graça, o Senhor é convosco. Bendita sois vós entre as mulheres, bendito o fruto do vosso ventre, Jesus.
2: Santa Maria, Mãe de Deus, rogai por nós, pecadores, agora e na hora de nossa morte. Amém.
1: Ave Maria, cheia de graça, o Senhor é convosco. Bendita sois vós entre as mulheres, bendito o fruto do vosso ventre, Jesus.
2: Santa Maria, Mãe de Deus, rogai por nós, pecadores, agora e na hora de nossa morte. Amém.
1: Glória ao Pai, ao Filho e ao Espírito Santo.
2: Como era no princípio, agora e sempre. Amém. Ó meu bom Jesus, perdoai-nos, livrai-nos do fogo do inferno, levai as almas todas para o céu e socorrei principalmente as que mais precisarem da vossa infinita misericórdia. Leonardo, meu irmão, muito obrigado, viu?
1: De nada.
2: Deus te abençoe, Deus abençoe sua missão, toda a equipe aí, toda a paróquia daí de Realengo.
1: Amém, amém.
2: Tamo junto.

0: Deixa eu tocar esse refrão, Márcio. Eu acho que... Nossa, que música linda. Teu colo, mãe. Olha. E é isso. O colo de Maria é o que nos sustenta. É o que nos acolhe. É o que nos conforta quando estamos em momentos de dor, de sofrimento, de tristeza, de luto, de desemprego. É o colo de Maria que nos acolhe e intercede ao seu filho Jesus. Filho, olha por esse povo que sofre, esse povo que precisa, que clama por ti. Obrigado, mãe, pelo teu carinho, pela tua proteção a cada um de nós. Amém. No terceiro mistério doloroso, em que contemplamos a coroação de espinhos, eu tenho aqui mais uma intenção aqui. Meu grande amigo Leandro Lucena, esse aí é, olha, parceirão, amigão. Eu gosto muito de você, Leandro. Estou rezando o texto com vocês, Leandro Lucena, pelas intenções de todos os meus amigos. Amém, irmão, amém. Pelas intenções de todos nós. Tamo junto, Leandro. Saudade de você, viu, querido? Saudade de você. Vamos que vamos. Tem alguma intenção para colocar?
1: Sim, de todos os textos que eu participo, toda a minha família aí, Sampaio, Teixeira, entendeu? Todos os meus amigos aí que estão sempre na luta aí, alguns tentando um emprego, alguns empresários passando por várias dificuldades também. Estamos aí na luta aí e vamos vencer isso tudo.
0: Sim, com certeza. É, a palavra é essa, nós vamos vencer. Com Cristo somos mais que vencedores. Então, pode ter certeza que vamos vencer. Tá difícil? Tá difícil.
1: Mas para, né? Deus, nada é
0: nada impossível. É isso aí. É isso aí. Então, e também eu queria, já que você falou grupo de texto, eu queria colocar aqui, né? Puxado nossa sardinha, né?
1: Sim.
0: Todo o movimento do Terço dos Homens da Arquidiocese do Rio de Janeiro, eles rezaram aqui ontem, né? O Terço dos Homens. Então, botar todo o movimento do Terço dos Homens, nosso diácono Melquisedeque, nosso coordenador Léo Lima, toda a coordenação do Vicariato Leopoldina, que nós fazemos parte, né? O Mário, o Newton, todos os outros coordenadores vicariais, Jorge, Cláudio, Hamilton, Fernando, tantos outros irmãos que têm essa missão de auxiliar nessa caminhada tão bonita nossa do Terço dos Homens, né? E todos os irmãos músicos também do Terço dos Homens, né? A gente, o pessoal tem, acha que só tem Renatinho, não, filho. Tem, graças a Deus, tem muitos irmãos que cantam aí, né, em outras paróquias aí, que servem, o Eduardo, o Renato, o meu pai, o pessoal lá da ilha, lá, o pessoal bacana lá. Então vamos que vamos.
1: Tem também o Edson, também da São Judas Tadeu, o Thiago.
0: Isso aí.
1: Estão dando uma força lá.
0: Então, sempre tem um pessoal bom.
1: O Márcio também.
0: O Robinho, do... Robinho lá de Nossa Senhora de Bom Sucesso, uma, cara. Tem uma galera boa,
1: o
0: galera.
1: O Márcio também lá do quiosque do Guido.
0: Amém, amém.
1: Samir também do quiosque do Guido.
0: Esse daí é figura demais, né? Vamos lá, tem alguém já pra rezar conosco aí, Marcinho? Boa noite, alô?
2: Olá, boa noite.
0: Boa noite, quem tá falando?
2: Eu sou Renata, da paróquia Nossa Senhora da Saúde, em Curicica.
0: Xará, tudo bem?
2: Tudo bem, contigo.
0: Nossa Senhora da Saúde, eu conheço o pessoal dessa paróquia, hein?
2: É. É a melhor paróquia do mundo.
0: Nossa Senhora da Saúde, rogai por nós, rogai por todos aqueles que estão doentes, acamados agora no leito de hospital, que Nossa Senhora da Saúde interceda por cada um deles.
2: Amém.
0: Então, minha irmã, se apresenta aí, você já falou que você é, da onde você é, o que, que você faz lá na sua paróquia, e coloque suas intenções, Renata.
2: Sim, eu sou Renata, né? Eu sou da Pastoral da Música já há pelo menos umas 2 décadas. E atuo também como catequista de Crisma, né? As minhas intenções são as intenções do Santo Padre. Eu queria pedir muito pela saúde dos nossos padres lá da nossa comunidade, que já são idosos. O Padre Carlinhos, o Padre Daniel, também o Padre Alex. Eu gostaria de pedir para que Nossa Senhora console o coração da família do senhor Ailton, que era um ministro da Sagrada Comunhão, muito querido da comunidade, que faleceu na semana passada. E por fim, pelo meu bairro, né, que diante de todas as dificuldades que nós temos passado com relação à violência, é uma comunidade piedosa e perseverante. Então quero pedir pelo meu bairro, pela nossa comunidade.
0: Amém, querida. E a gente pede também por toda essa... Pedimos a paz pro Rio de Janeiro, né?
2: Isso.
0: Todo o Rio de Janeiro, né? O bairro de Curicica, Vila da Penha, Realengo, do irmão que rezou conosco antes. Que, infelizmente, a gente precisa pedir muito, muito. A gente vinha conversando isso no carro, né, Carlos?
1: Sim.
0: Né? A gente precisa pedir muito pela paz no Rio de Janeiro. Então vamos lá, Renata, você começa e a gente responde daqui.
2: Tá certo. Pai nosso que estás no céu, santificado seja o vosso nome. Venha a nós o vosso reino. Seja feita a vossa vontade, assim na terra como no céu.
0: O pão nosso de cada dia nos dai hoje. Perdoai as nossas ofensas, assim como nós perdoamos a quem nos tem ofendido. E não nos deixeis cair em tentação, mas livrai-nos do mal. Amém.
2: Ave Maria, cheia de graça, o Senhor é convosco. Bendita sois vós entre as mulheres. Bendito é o fruto do vosso ventre, Jesus.
0: Santa Maria, Mãe de Deus, rogai por nós, pecadores, agora e na hora de nossa morte. Amém.
2: Ave Maria, cheia de graça, o Senhor é convosco. Bendita sois vós entre as mulheres e bendito é o fruto do vosso ventre, Jesus.
0: Santa Maria, Mãe de Deus, rogai por nós, pecadores, agora e na hora de nossa morte. Amém.
2: Ave Maria, cheia de graça, o Senhor é convosco. Bendita sois vós entre as mulheres. Bendito é o fruto do vosso ventre, Jesus.
0: Santa Maria, Mãe de Deus, rogai por nós, pecadores, agora e na hora de nossa morte. Amém.
2: Ave Maria, cheia de graça, o Senhor é convosco. Bendita sois vós entre as mulheres. Bendito é o fruto do vosso ventre, Jesus.
0: Santa Maria, Mãe de Deus, rogai por nós, pecadores, agora e na hora de nossa morte. Amém.
2: Ave Maria, cheia de graça, o Senhor é convosco. Bendita sois vós entre as mulheres. Bendito é o fruto do vosso ventre, Jesus.
0: Santa Maria, Mãe de Deus, rogai por nós, pecadores, agora e na hora de nossa morte. Amém.
2: Ave Maria, cheia de graça, o Senhor é convosco. Bendita sois vós entre as mulheres. Bendito é o fruto do vosso ventre, Jesus.
0: Santa Maria, Mãe de Deus, rogai por nós, pecadores, agora e na hora de nossa morte. Amém.
2: Ave Maria, cheia de graça, o Senhor é convosco. Bendita sois vós entre as mulheres. Bendito é o fruto do vosso ventre, Jesus.
0: Santa Maria, Mãe de Deus, rogai por nós, pecadores, agora e na hora de nossa morte. Amém.
2: Ave Maria, cheia de graça, o Senhor é convosco. Bendita sois vós entre as mulheres, e bendito é o fruto do vosso ventre, Jesus.
0: Santa Maria, Mãe de Deus, rogai por nós, pecadores, agora e na hora de nossa morte. Amém.
2: Ave Maria, cheia de graça, o Senhor é convosco. Bendita sois vós entre as mulheres. Bendito é o fruto do vosso ventre, Jesus.
0: Santa Maria, Mãe de Deus, rogai por nós, pecadores, agora e na hora de nossa morte. Amém.
2: Ave Maria, cheia de graça, o Senhor é convosco. Bendita sois vós entre as mulheres. E bendito é o fruto do vosso ventre, Jesus.
0: Santa Maria, Mãe de Deus, rogai por nós, pecadores, agora e na hora de nossa morte. Amém.
2: Glória ao Pai, ao Filho e ao Espírito Santo.
0: Como era no princípio, agora e sempre. Amém.
2: Amém.
0: Ó meu Jesus, perdoai-nos, livrai-nos do fogo do inferno. Levai as almas todas para o céu e socorrei principalmente as que mais precisarem da vossa infinita misericórdia. Nossa Senhora da Saúde,
2: rogai por nós.
0: Renata, minha irmã, obrigado, viu? Deus te abençoe.
2: Deus abençoe a todos. Um abraço, viu?
0: Amém.

0: nasceu. Como é bom sentir o teu amor tocar em cada um de nós. Sinta-se agora, meu irmão, minha irmã, tocado pelo esse amor que Deus tem por você. Eu não sei como é que você está agora, não sei se você está chutando de casa, no trânsito, no hospital, com amigos, como o Leandro falou, mas que sinta agora o amor de Deus tocar na sua vida. Eu sei que a vida está difícil, eu sei que muitos problemas nós temos, mas Deus te ama do jeito que você está, do jeito que você é. E todos os dias, abra o seu coração para que esse amor verdadeiro viva dentro de você. Como diz a música, como é bom sentir o teu amor tocar em mim. É isso aí. É muito bom sentir esse amor que Deus tem por cada um de nós. É bom sentir. Ai, ai. É bom demais sentir esse amor que Deus tem por cada um de nós. Não é, Marcinho? Deus é bom demais, Deus é maravilhoso, Deus é amor. E vamos lá, quarto mistério. Nossa, passa rápido, quando tem é bom, passa rápido. Tem, quando tem é assim bom, a gente fala, ih, já tá acabando.
1: É verdade.
0: Quarto mistério, contemplamos Jesus carregando a cruz, subindo o Monte Calvário. Tem gente já para rezar conosco, Márcio? Opa, boa noite. Alô?
2: Alô?
0: Alô? Quem tá falando?
2: É o Thiago.
0: Eu sei que quem é o Thiago, mas o povo sabe quem é o Thiago. Fala, Thiagão.
2: Como você tá?
0: Eu tô bem, irmão. Pô, felizão de ouvir você, cara. Se apresenta aí pro povo conhecer. Gente, esse daí é uma das melhores pessoas que eu conheço na face da Terra. Eu digo de coração aberto o como eu sou grato a Deus por conhecer essa, o Thiago, sua família, sua mãe, seu irmão, a esposa dele, cara, a avó dele, né? Pô. Thiagão, você é fera, irmão. Gosto muito de você, cara. Que bom, que
2: bem
0: bom.
2: Bem dia, mano.
0: Tamo junto.
2: Satisfação imensa estar aqui com vocês, aqui colaborando aqui.
0: Amém, querido. Se apresenta aí, Thiagão. Fala aí onde você toca, onde você tá agora. O que você faz?
2: Bom, eu sou Thiago, sou baterista do Santuário da Penha e da Comunidade Coração Novo, e é lá que eu tenho exercido meu ministério agora.
0: Amém, irmão, amém. Thiagão tocou um tempo, há anos atrás, quando eles eram moleque, né? Eu já tava mais velho. Eu já tava com mais de 30. Não, tava com mais de 30? É, mais ou menos, né, Thiago? Tava chegando nos 30. Tava chegando nos 30. A gente tinha uma banda, né, Thiagão? Recado de Deus, nossa senhora. A gente rodava muito. Era bons tempos. Foi divertido. Thiagão, coloca suas intenções, irmão.
2: Então, hoje eu quero rezar por aqueles que hoje receberam um diagnóstico complicado, difícil. Eu quero dizer que a última palavra é de Deus. No dicionário do Senhor não existe a palavra impossível, e que você coloque suas dificuldades diante dele e que somente ele pode resolver. Eu também quero rezar hoje por todos aqueles que já se inscreveram e que ainda vão se inscrever no avivamento de músicos que vai acontecer no sábado.
0: Opa!
2: Na comunidade Coração Novo. Se você está escutando esse terço aí e você ainda não se inscreveu, entra no perfil da comunidade no Instagram e acessa o link, faça sua inscrição, que é uma grande oportunidade de você, músico, avivar o seu ministério e seguir servindo a Deus através do seu ministério aí, tá bom?
0: Amém, Thiago, isso aí. É oportunidade enorme de ter um momento bacana de oração com os músicos aqui do Rio, né? Então, quem ainda não fez a inscrição, procura o link lá nas redes sociais, né, Thiago? No Coração Novo, né?
2: O perfil da comunidade no Instagram.
0: Isso aí.
2: Comunidade Coração Novo.
0: Quem não conhece a comunidade Coração Novo, com certeza conhece uma pessoa chamada Isaías.
2: É verdade.
0: Então, procura as redes sociais do Coração Novo, do Isaías, que você vai achar o link lá. Tiagão, você começa e a gente responde. Pode ser, ok?
2: Beleza. Vamos lá.
0: Vamos lá.
2: Pai Nosso. que estás no céu, santificado seja o vosso nome, venha a nós o vosso reino, seja feita a vossa vontade, assim na terra como no céu.
0: O pão nosso de cada dia nos dai hoje, perdoai as nossas ofensas, assim como nós perdoamos a quem nos tem ofendido, e não nos deixeis cair em tentação, mas livrai-nos do mal. Amém.
2: Ave Maria, cheia de graça, o Senhor é convosco. Bendita sois vós entre as mulheres, e bendito é o fruto do vosso ventre, Jesus.
0: Santa Maria, Mãe de Deus, rogai por nós, pecadores, agora e na hora de nossa morte. Amém.
2: Ave Maria, cheia de graça, o Senhor é convosco. Bendita sois vós entre as mulheres, e bendito é o fruto do vosso ventre, Jesus.
0: Santa Maria, Mãe de Deus, rogai por nós, pecadores, agora e na hora de nossa morte. Amém.
2: Ave Maria, cheia de graça, o Senhor é convosco. Bendita sois vós entre as mulheres, e bendito é o fruto do vosso ventre, Jesus.
0: Santa Maria, Mãe de Deus, rogai por nós, pecadores, agora e na hora de nossa morte. Amém.
2: Ave Maria, cheia de graça, o Senhor é convosco. Bendita sois vós entre as mulheres, bendito é o fruto do vosso ventre, Jesus.
0: Santa Maria, Mãe de Deus, rogai por nós, pecadores, agora e na hora de nossa morte. Amém.
2: Ave Maria, cheia de graça, o Senhor é convosco. Bendita sois vós entre as mulheres, e bendito é o fruto do vosso ventre, Jesus.
0: Santa Maria, Mãe de Deus, rogai por nós, pecadores, agora e na hora de nossa morte. Amém.
2: Ave Maria, cheia de graça, o Senhor é convosco. Bendita sois vós entre as mulheres, bendito é o fruto do vosso ventre, Jesus.
0: Santa Maria, Mãe de Deus, rogai por nós, pecadores, agora e na hora de nossa morte. Amém.
2: Ave Maria, cheia de graça, o Senhor é convosco. Bendita sois vós entre as mulheres, e bendito é o fruto do vosso ventre, Jesus.
0: Santa Maria, Mãe de Deus, rogai por nós, pecadores, agora e na hora de nossa morte. Amém.
2: Ave Maria, cheia de graça, o Senhor é convosco. Bendita sois vós entre as mulheres, e bendito é o fruto do vosso ventre, Jesus.
0: Santa Maria, Mãe de Deus, rogai por nós, pecadores, agora e na hora de nossa morte. Amém.
2: Ave Maria, cheia de graça, o Senhor é convosco. Bendita sois vós entre as mulheres, e bendito é o fruto do vosso ventre, Jesus.
0: Santa Maria, Mãe de Deus, rogai por nós, pecadores, agora e na hora de nossa morte. Amém.
2: Ave Maria, cheia de graça, o Senhor é convosco. Bendita sois vós entre as mulheres, e bendito é o fruto do vosso ventre, Jesus.
0: Santa Maria, Mãe de Deus, rogai por nós, pecadores, agora e na hora de nossa morte. Amém.
2: Glórias ao Pai, ao Filho e ao Espírito Santo,
0: como era no princípio, agora e sempre. Amém. Ó meu Jesus, perdoai-nos, livrai-nos do fogo do inferno, levai as almas todas para o céu, e socorrei principalmente os mais precisarem da vossa infinita misericórdia. Ó Maria concebida sem pecado,
1: rogai por nós que recorremos a vós.
0: Jesus, manso e humilde de coração,
1: fazei o nosso coração semelhante ao vosso.
0: Tiago, meu irmão, Deus te abençoe, obrigado, viu?
2: Um abraço, irmão, fica com Deus aí, Deus abençoe a todos vocês.
0: Valeu, um abraço.

0: Sou gandula.
1: Ó.
2: Pois teu senhor quer o quê? Quero os passos teus. E aí o que ele diz pra você? Vem. Entrega-te então. Farei morada em teu coração. É isso que o Senhor quer de cada um de nós. Cada um de nós, músicos, cada um de nós, você, homem, mulher, jovem, criança, que está nos ouvindo agora aqui no Rio, em qualquer lugar que está agora ouvindo pelas ondas da Rádio Catedral, pelo YouTube, pelo Facebook, o Senhor quer fazer algo novo na sua vida. O mar da sua vida pode estar agitado, mas tenha certeza disso. Jesus está no barco. Ele está no barco. Não desanima, não desiste. Jesus está no barco. E ele vai te levar de uma ponta a outra. Em segurança. Confia. Acredita. Tome posse disso nessa noite. Tome posse disso nessa noite. Vamos rezar nessa quinta e última dezena dos mistérios da dor, contemplando a sua crucificação e morte, por amor a cada um de nós, por amor a todos, a toda a humanidade, que você coloque nessa quinta dezena tudo aquilo que você precisa. Coloque aqui todas as intenções que estão aqui, que eu estou vendo aqui pelo YouTube, aqui bastante gente rezando conosco, bastante gente colocando intenções. Tem aqui, ó, Leonardo Lima. Abraço, Renatinho e Carlos. Reze por mim e minha família. Amém, meu irmão. A Joana, coloco minha cunhada Nádia. Pede saúde pela cunhada Nádia. Siltamira Moreira. Por todos os músicos. Padre Marcelo Freitas. Amém, amém. E tantas outras pessoas que estão aqui rezando aqui, ó. O Fernando pedindo pelo texto dos homens, pelo retiro que vai ter lá. Rodrigo dando boa noite aqui. Jaceara pedindo pelo André, suas dores no quadril. Rezemos por todas essas intenções, e que o Senhor acolha a cada intenção e tenha misericórdia de cada homem, de cada mulher nessa noite. Pai nosso, que estás nos céus, santificado seja o vosso nome. Venha a nós o vosso reino, seja feita a vossa vontade, assim na terra como no céu.
0: O pão nosso de cada dia nos dai hoje. Perdoai as nossas ofensas, assim como nós perdoamos. Amém.
2: Que nos tenha ofendido, amém. Não nos deixeis cair em tentação, mas livrai-nos do mal. Amém. Ave Maria, cheia de graças, o Senhor é convosco. Bendita sois vós entre as mulheres, bendito é o fruto do vosso ventre, Jesus.
0: Santa Maria, Mãe de Deus, rogai por nós, pecadores, agora e na hora de nossa morte. Amém.
2: Ave Maria, cheia de graça, o Senhor é convosco. Bendita sois vós entre as mulheres, bendito é o fruto do vosso ventre, Jesus.
0: Santa Maria, Mãe de Deus, rogai por nós, pecadores, agora e na hora da nossa morte. Amém.
2: Ave Maria, cheia de graças, o Senhor é convosco. Bendita sois vós entre as mulheres, bendito é o fruto do vosso ventre, Jesus.
0: Santa Maria, Mãe de Deus, rogai por nós, pecadores, agora e na hora da nossa morte. Amém.
2: Ave Maria, cheia de graça, o Senhor é convosco. Bendita sois vós entre as mulheres, bendito é o fruto do vosso ventre, Jesus.
0: Santa Maria, Mãe de Deus, rogai por nós, pecadores, agora e na hora da nossa morte. Amém.
2: Ave Maria, cheia de graças, o Senhor é convosco. Bendita sois vós entre as mulheres. Bendito é o fruto do vosso ventre, Jesus.
0: Santa Maria, Mãe de Deus, rogai por nós, pecadores, agora e na hora da nossa morte. Amém.
2: Ave Maria, cheia de graças, o Senhor é convosco. Bendita sois vós entre as mulheres. Bendito é o fruto do vosso ventre, Jesus.
0: Santa Maria, Mãe de Deus, rogai por nós, pecadores, agora e na hora da nossa morte. Amém.
2: Ave Maria, cheia de graças, o Senhor é convosco. Bendita sois vós entre as mulheres. Bendito é o fruto do vosso ventre, Jesus.
0: Santa Maria, Mãe de Deus, rogai por nós, pecadores, agora e na hora da nossa morte. Amém.
2: Ave Maria, cheia de graças, o Senhor é convosco. Bendita sois vós entre as mulheres, bendito é o fruto do vosso ventre, Jesus.
0: Santa Maria, Mãe de Deus, rogai por nós, pecadores, agora e na hora da nossa morte. Amém.
2: Ave Maria, cheia de graças, o Senhor é convosco. Bendita sois vós entre as mulheres, bendito é o fruto do vosso ventre, Jesus.
0: Santa Maria, Mãe de Deus, rogai por nós, pecadores, agora e na hora da nossa morte. Amém.
2: Ave Maria, cheia de graças, o Senhor é convosco. Bendita sois vós entre as mulheres, bendito é o fruto do vosso ventre, Jesus.
0: Santa Maria, Mãe de Deus,
2: rogai por nós, pecadores, agora e na hora de nossa morte. Amém. Glória ao Pai, ao Filho e ao Espírito Santo, como era no princípio, agora e sempre. Amém. Ó meu bom Jesus, perdoai-nos, livrai-nos do fogo do inferno, levai as almas todas para o céu e socorrei principalmente as que mais precisarem da vossa infinita misericórdia. Ó Maria, concebida sem pecado,
0: rogai por nós que recorremos a vós.
2: Jesus, manso e humilde de coração,
0: fazei o nosso coração semelhante ao vosso.
2: Nossa Senhora do Carmo, rogai por nós. São José,
0: rogai por nós.
2: São Judas Tadeu,
0: rogai por nós. Nossa Senhora da Penha,
2: rogai por nós. E agradecidos por esse texto que nós rezamos, rezemos todos juntos com fé essa Salve Rainha. Salve Rainha, Mãe de Misericórdia, vida, doçura e esperança nossa, salve. A vós bradamos, degredados filhos de Eva, a vós suspiramos, gemendo, chorando neste vale de lágrimas. Eia, pois, advogada nossa, esses vossos olhos misericordiosos a nós devolvei. Depois deste desterro, mostrai-nos Jesus. Bendito é o fruto do vosso ventre. Ó clemente, ó piedosa, ó doce sempre Virgem Maria, rogai por nós, Santa Mãe de Deus, para que sejamos dignos das promessas de Cristo. Amém. Obrigado você, meu irmão, minha irmã, que rezou conosco até agora. Carlos, meu irmão, muito obrigado por você estar aqui comigo hoje. Obrigado aí pela sua disponibilidade de estar sempre junto. Obrigado, meu irmão.
0: Obrigado vocês que têm me colocado sempre no texto, e vou agradecer aqui a amiga Gisele, que ela que me motivou há uns 10 anos atrás a entrar no texto, a São Judas Tadeu, e o amigo Beto também, que está cuidando do pai e da mãe também, rezando sempre pelos pais dele, que é um excelente amigo. Também vários outros, que a gente não pode citar o nome de todo mundo.
2: É.
0: Mas foi que me motivaram a estar no texto aí.
2: Amém, meu irmão. Obrigado, obrigado. Marcinho, sempre juntos. Obrigado você que está em casa. 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Você me dizer isso. 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A rádio é da Arquidiocese do Rio de Janeiro. Então, seja amigo da rádio, leve para as pessoas. Gente, escuta a Rádio Catedral, escuta o Márcio Silvio Júnior, tem a programação de manhã, tem os textos de noite, tem o texto da Misericórdia. Escuta a Rádio Catedral. 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Vai lá no Instagram. Tá lá toda a programação. Valeu?
0: Valeu,
2: sim. Então tá bom. Sempre bom, né? Sempre vale.
0: E muito.
2: Estivemos e estaremos sempre reunidos. Em nome do Pai, do Filho e do Espírito Santo. Amém. Deus abençoe, meu irmão, minha irmã. Fica na paz.
1: Que todas as palavras de humilhação, de maldição, sejam quebradas agora pelo poder da palavra de Deus. Meu irmão, se uma palavra te feriu, que através desse louvor a sua vida seja restaurada.

Deus a sua glória, glória que recebe do seu Pai, como Filho único, cheio de graça e de verdade. A última palavra é dele.

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6: Olá, boa noite.
7: Boa noite para você que nos acompanha em todo o país.
6: Terça-feira, 16 de junho de 2026.
7: Vamos ao destaque do dia. Presidente Lula se reúne com países mais desenvolvidos do Ocidente.
6: Em reunião do G7 na França, presidente defendeu que dívidas de países pobres sejam convertidas em serviços ambientais.
7: Destacou ações brasileiras para conter o aquecimento global e a redução da pobreza. Luana Carlos.
8: Lula também falou de segurança. Defendeu que o combate ao narcotráfico seja feito junto ao combate de ilícitos, como lavagem de dinheiro e tráfico de armas.
6: E ainda, na nossa última reportagem sobre o Move Brasil, vamos falar das condições facilitadas para motoristas de táxi e aplicativos trocarem os carros.
7: Os profissionais poderão comprar carros de até R$150 mil, pagando a metade dos juros de mercado. Luciana Colares de Holanda.
9: A partir de 19 de junho, os motoristas habilitados poderão escolher veículos e procurar uma instituição financeira credenciada para solicitar o financiamento.
6: E a gente vai falar também de educação.
7: Termina amanhã o prazo para pagar as inscrições do Enem para os alunos que não estão isentos da taxa.
6: E os dados mais recentes divulgados pelo governo do Brasil mostram que o número de crianças dependentes do BPC na escola é o maior já registrado.
7: Hoje na apresentação da Voz do Brasil, eu, Mariana Jungmann e Luciano Seixas.
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7: O presidente Lula segue na França, onde participou hoje da reunião de cúpula do G7, o grupo que reúne as nações mais desenvolvidas do Ocidente.
6: Em seu discurso, o presidente defendeu que os países ricos destinem mais recursos para